0: economias desenvolvidas do mundo. Em coletiva à imprensa, o presidente brasileiro informou que foram discutidas formas de alcançar um crescimento econômico equilibrado que beneficie todos os países.
1: Cada reunião do G7 é a oportunidade da gente discutir com os países desenvolvidos tanto o equilíbrio quanto o desequilíbrio na ordem política, econômica e social, levando em conta a necessidade de cada país. O mundo precisa crescer para que a economia volte a crescer. Não adianta crescer só para a Alemanha, crescer só para os Estados Unidos, crescer só para a França. Não. É preciso, sem diminuir o padrão de vida deles, crescer para outros países.
0: Outro assunto em pauta foi a inteligência artificial. Junto a chefes de governo e de Estado e CEOs das principais empresas de tecnologia do mundo, o presidente Lula defendeu a regulamentação dos meios digitais para proteger direitos fundamentais de crianças, adolescentes e mulheres. E apresentou como um exemplo o Estatuto Digital para Crianças e Adolescentes, aprovado recentemente no Brasil, com obrigações para as empresas de tecnologia.
1: Fiz questão de dizer para eles duas coisas importantes que o Brasil fez: a proibição de telefone nas escolas e, segundo, o ECA Digital, que é a regulação digital mais importante feita no mundo para jovens e adolescentes. E eu queria que eles conhecessem.
0: No intervalo das reuniões ampliadas, Lula teve encontros bilaterais com o presidente do Egito, Abdel Fattah el-Sisi, e com o presidente da Ucrânia, Volodymyr Zelensky. De volta a Genebra, Lula se encontrou com o secretário-geral da Interpol, Valdeci Urquiza. A reunião tratou de ações concretas voltadas à América do Sul para fazer frente ao crime organizado transnacional. O diretor-geral da Polícia Federal, Andrei Rodrigues, destacou a colaboração do Brasil nesse trabalho.
2: Vamos reunir os 12 países sul-americanos num grande esforço para o enfrentamento ao tráfico de drogas, tráfico de armas, crimes ambientais, enfim, todos aqueles delitos que nós pudermos fazer a investigação. Ano passado, retiramos mais de 10 bilhões de reais do crime organizado e agora, com essa nova iniciativa e essa parceria, não só do Brasil, mas de todos os países com a Interpol, vai ser possível ampliar essa capacidade operacional e alcançar patrimônios ocultos.
0: Ainda na entrevista que deu aos jornalistas, o presidente Lula destacou a relação do país com a China e voltou a reafirmar a soberania brasileira, inclusive em relação às eleições. Ao final da coletiva, o presidente Lula embarcou de volta ao Brasil. De Genebra, na Suíça, Luana Karen.
3: Mais água para 498 municípios que sofrem com o período de clima seco.
4: O governo do Brasil anunciou a instalação de quase 21 mil cisternas para garantir o abastecimento nos estados do semiárido.
3: A repórter Gabriela Noronha acompanhou esse anúncio e traz pra gente os detalhes. Boa noite, Gabriela.
5: Boa noite, Luciano, Mariana, boa noite a todos que nos ouvem na Voz do Brasil. Olha, foram assinados hoje as ordens de serviço que autorizam a instalação de cerca de 21 mil cisternas. Essas unidades vão beneficiar 498 municípios em 8 estados, que são Bahia, Ceará, Minas Gerais, Paraíba, Pernambuco, Piauí, Rio Grande do Norte e Sergipe. Para esta ação estão sendo investidos mais de 250 milhões de reais. Segundo o governo, o objetivo é garantir a captação e armazenamento de água em períodos de estiagem, além de reduzir a dependência de soluções emergenciais no semiárido brasileiro, como o abastecimento por carros-pipa. As famílias beneficiadas foram selecionadas de acordo com critérios técnicos e sociais, priorizando populações em situação de maior vulnerabilidade, inscritas no Cadastro Único, famílias chefiadas por mulheres, comunidades quilombolas e pessoas com deficiência. De acordo com o ministro da Saúde, Alexandre Padilha, a iniciativa marca um avanço importante na política de segurança hídrica no país.
6: Com acesso à água de qualidade, de forma permanente, com estruturas resilientes, com tecnologias adaptadas à realidade local, mecanismos que garantam formas resilientes para enfrentar de forma transitória situações das tragédias climáticas ou da seca ou das enchentes, são fundamentais.
5: E olha, desde 2023, o governo do Brasil já entregou mais de 121 mil unidades de cisternas por meio do programa Cisternas. A maioria das distribuições se concentra nos estados do semiárido do Brasil. Mas o programa também beneficia comunidades na região amazônica, assim como em localidades de Mato Grosso do Sul, Goiás e Rio Grande do Sul, e utilizando aí tecnologias que se adequam às particularidades dessas regiões. As cisternas implementadas pelo programa têm uma capacidade que varia de 16 mil a 52 mil litros de água, o que possibilita o armazenamento seguro durante as secas. Mariana, Luciano.
4: Obrigada, Gabriela Noronha, pelas informações ao vivo na Voz do Brasil.
3: E outra forma de garantir segurança hídrica para a população mais vulnerável é por meio da tarifa social de água e esgoto.
4: O benefício já chegou a 1.905 municípios, onde vivem mais de 156 milhões de brasileiros.
3: E a Agência Nacional de Águas e Saneamento Básico, ANA, alerta que o prazo para a implantação ou implementação da tarifa se encerra em dezembro deste ano.
4: A tarifa social foi criada por lei em 2024.
7: A tarifa social de água e esgoto chegou em municípios onde vivem mais de 156 milhões de brasileiros. O benefício garante desconto de pelo menos 50% na conta de água e esgoto para famílias de baixa renda inscritas no Cadastro Único ou que tenham integrantes que recebem o benefício de prestação continuada, o BPC. A implementação ocorre em diferentes etapas, como a coleta de dados do Cadastro Único e do BPC, ajustes de equilíbrio econômico-financeiro dos contratos e a conclusão do benefício pelos prestadores de serviço. A meta é que a tarifa social esteja implementada em todo o país até dezembro, explica Silvano Silvério, superintendente de regulação de saneamento básico da ANA.
8: A partir de dezembro de 2026, já não estará cumprindo a lei aqueles municípios que não tiverem a tarifa social instituída, né? Isso é muito importante, então é preciso correr com esse processo de obter as informações do Cade Único, do BPC, fazer os estudos em reequilíbrio econômico financeiro e implementar a tarifa até dezembro de 2026, que é o limite dado pela lei.
7: A tarifa social de água e esgoto foi criada por lei em 2024 e busca ampliar o acesso à população de baixa renda a um serviço essencial, com a concessão automática do desconto a partir das informações do Cade Único e do BPC. Reportagem Pablo Mundim.
3: Para facilitar o acesso aos serviços de saúde e humanizar os atendimentos, o governo do Brasil já entregou mais de 3.300 veículos para transportar a população que mora a mais de 50 quilômetros de distância dos grandes centros urbanos.
4: São vans, micro-ônibus e ambulâncias adquiridos com um investimento de R$1,4 bilhão.
3: A medida faz parte do programa Agora Tem Especialistas.
9: Foram entregues 3.300 veículos, entre vans, micro-ônibus e ambulâncias. Muitos desses veículos vão atender pacientes que moram longe e precisam percorrer mais de 50 quilômetros de distância para passar por uma consulta, fazer exames, cirurgias ou tratamentos especializados pelo SUS. Dos 3.300 veículos adquiridos, 1.824 serão entregues diretamente às prefeituras para uso em várias finalidades. Os outros 1.476 vão ser direcionados ao transporte de pacientes de radioterapia e hemodiálise. É o que explica o secretário de Atenção Especializada à Saúde, Mozart Salles.
10: Todo brasileira e brasileiro acima de 50 quilômetros de um serviço de hemodiálise e de radioterapia terá direito a usar o transporte sanitário e numa situação delicada, no caso da radioterapia, até utilizando aí as ambulâncias tipo A.
9: A ação faz parte do programa Agora Tem Especialistas, Caminhos da Saúde. O investimento é de R$1,4 bilhão na compra dos veículos. Mozart Salles, do Ministério da Saúde, destaca que a ideia é reduzir problemas de transporte e democratizar o acesso à rede pública de saúde.
10: O programa, ele é uma iniciativa extremamente importante para a democratização, humanização do acesso e qualificação desse acesso. Alguns equipamentos e estruturas, elas são agrupadas em determinadas regiões e cidades. E ao agrupar, você acaba gerando um problema e uma necessidade, que é o deslocamento dos pacientes das cidades menores para os centros maiores.
9: Além do aumento do atendimento especializado e a oferta de transporte, o programa Agora Tem Especialistas prevê mais atendimentos em exames e cirurgias. Reportagem Márcia Fernandes.
4: Em 2027, tem Copa do Mundo Feminina da FIFA na América do Sul e o Brasil se prepara para sediar a competição pela primeira vez.
3: Durante participação no programa Bom Dia Ministro, transmitido pela empresa Brasil de Comunicação, o ministro do Esporte, Paulo Henrique Cordeiro, ressaltou que o maior impacto do evento será a inclusão.
4: O ministro destacou que a prioridade do governo é trazer o futebol feminino para um patamar de igualdade em relação ao masculino e garantir a permanência de meninas e mulheres no esporte.
11: Pode ter certeza que o maior legado que nós vamos ter dessa Copa não é um legado de infraestrutura física. É uma mudança de como encara o futebol masculino e feminino. De incluir mais meninas e jovens com essa concepção de gênero, fazendo com que o futebol mude e traga as mulheres e traga as meninas para essa prática desportiva. E essa é a nossa principal ideia, fazer com que as mulheres possam efetivamente estar no futebol.
3: O ministro Paulo Henrique Cordeiro falou também dos esforços do governo na ampliação da lei de incentivo ao esporte.
4: A medida, criada em 2006, se tornou permanente no final do ano passado.
3: Na entrevista, o ministro do Esporte ressaltou os avanços a partir da mudança e fez um balanço dos investimentos.
11: Na nossa lei de incentivo ao esporte, nós ultrapassamos no ano passado mais de R$1 bilhão investidos. Nós somos um país de dimensão continental, obviamente com carências mil. A lei de incentivo ao esporte precisa efetivamente ampliar o seu alcance para que nós possamos levar políticas públicas de esporte, tanto em infraestrutura, na construção de novos equipamentos, quanto na recuperação de equipamentos já existentes e também de projetos de esporte com qualidade para a nossa população.
4: E o governo do Brasil está apertando o cerco contra ações maliciosas de sites de apostas online, as chamadas bets.
3: Um acordo assinado pelos Ministérios da Fazenda e da Justiça e Segurança Pública vai combater os chamados padrões manipulativos.
4: São recursos visuais usados para induzir usuários a gastarem sem consciência dos riscos.
3: A ação prevê fiscalização de propagandas abusivas e estudos sobre os perigos do vício em jogos digitais.
12: A Secretaria de Prêmios e Apostas do Ministério da Fazenda e a Secretaria Nacional de Direitos Digitais do Ministério da Justiça e Segurança Pública assinaram um acordo de cooperação técnica para aumentar a proteção dos consumidores em relação aos jogos de aposta online. Segundo o governo, o objetivo do acordo é desenvolver ações para identificar e combater os chamados padrões manipulativos, recursos utilizados pelas plataformas digitais que podem influenciar indevidamente o comportamento dos usuários e comprometer a tomada de decisões conscientes. Os Ministérios da Fazenda e da Justiça vão atuar em conjunto para compartilhar informações e experiências que possam contribuir para o fortalecimento da regulação e da fiscalização do setor. A cooperação também prevê análises sobre publicidade responsável, transparência das plataformas, mecanismos de proteção aos consumidores e classificação de riscos associados ao uso de jogos e apostas. Priscila Machado, para a Voz do Brasil.
4: O novo Desenrola Brasil chega à marca de 10 milhões e 300 mil reais em operações de crédito com o uso do FGTS.
3: A utilização dos recursos do Fundo de Garantia por Tempo de Serviço foi registrada pelo Ministério do Trabalho e Emprego em mais de 17 mil renegociações de dívidas no âmbito do programa.
13: O uso do FGTS como garantia para a renegociação de dívidas no programa Desenrola Brasil movimentou 10 milhões e 300 mil reais em operações até junho. Ao todo, foram registradas 17.085 operações de crédito, com valor médio de R$604,73 por trabalhador. Os dados foram apresentados pelo Ministério do Trabalho e Emprego nesta terça-feira, durante reunião do Conselho Curador do FGTS. O levantamento também aponta maior participação das mulheres na utilização da modalidade. 55% dos contratos foram firmados por trabalhadoras, enquanto os homens representam 45% das operações realizadas. Em relação à distribuição regional, o Sudeste concentra a maior parcela das operações, com 50% do total. Em seguida, aparecem o Nordeste, Sul, Centro-Oeste e Norte. Thaísa Vitória, para a Voz do Brasil.
4: Grandes propriedades rurais na Amazônia estão recebendo orientações do IBAMA para tentar evitar incêndios florestais.
3: A medida faz parte da Operação Apoena, que começou este mês.
14: Donos de grandes propriedades rurais na Amazônia Legal estão recebendo um aviso do IBAMA. Ou adotam medidas contra o fogo agora, ou serão punidos. É a estratégia da Operação Apoena, que começou este mês para tentar se antecipar aos incêndios florestais. O Instituto notificou fazendas no Pará, Mato Grosso, Amazonas, Rondônia, Acre, Maranhão e Roraima, que têm maior risco de queimadas. Jair Schmidt, presidente substituto do IBAMA, explica as principais orientações.
15: A primeira delas é que, em hipótese alguma, utilize e faça qualquer uso do fogo na vegetação sem a devida autorização de queima controlada do órgão ambiental competente. O segundo alerta, em caso de qualquer ocorrência de incêndio, que ele imediatamente comunique aos órgãos de controle, aos órgãos de combate, né, para estabelecer as medidas de resposta.
14: Os donos de terras também são obrigados a limpar o material combustível e a vegetação seca, além de criar aceiros para segurar as chamas. As ações tentam diminuir os impactos do Super El Niño, que pode agravar a seca na região este ano. E o governo já destinou mais recursos para fortalecer o combate aos incêndios florestais. Na última segunda-feira, foi autorizado um crédito extraordinário de 337 milhões e 500 mil reais para o Ministério do Meio Ambiente e Mudança do Clima. Recurso que vai permitir medidas como compra de equipamentos, pagamento de diárias de equipes e aluguel de aeronaves. Jair Schmidt, do IBAMA, comenta outras ações para o período da seca.
15: Nós estamos também com um número recorde de contratação de brigadistas. O governo federal deve contratar esse ano aí mais de 4.400 brigadistas. O IBAMA ele tem uma previsão aí, de dispor aí de até 19 aeronaves. Nós estamos mobilizando mais de 400 veículos especializados voltados ao combate aos incêndios florestais.
14: Quem descumprir as notificações do IBAMA ou for flagrado quem queimando a vegetação sem autorização, será multado e poderá ter a propriedade embargada. Reportagem Luciana Colares de Holanda.
4: O Brasil passa a contar com a rede de proteção aos direitos da pessoa idosa.
3: A iniciativa vai assegurar direitos com base nos princípios da equidade, da não discriminação e do respeito à diversidade.
16: Foi instituída pelo governo federal a Rede Nacional de Proteção e Defesa dos Direitos Humanos das Pessoas Idosas. A iniciativa visa promover a articulação entre os estados e a cooperação entre os órgãos e entidades públicas na garantia, promoção e proteção dos direitos humanos das pessoas idosas. Órgãos e entidades da administração pública podem aderir à Rede Nacional de Proteção e Defesa dos Direitos Humanos das Pessoas Idosas. A adesão será voluntária. A rede tem como atribuição recomendar a realização de diagnósticos sobre o envelhecimento populacional e os direitos humanos, propor estratégias para acompanhar o acesso das pessoas idosas às políticas setoriais e fortalecer os fóruns, movimentos e entidades com atuação na defesa dos direitos das pessoas idosas e na participação social. A coordenação geral será feita pelo Ministério dos Direitos Humanos e da Cidadania, junto com o Conselho Nacional dos Direitos da Pessoa Idosa. Daniele Popó para a Voz do Brasil.
4: Mais arte e música nas salas de aula de todo o país.
3: Um estudo divulgado essa semana mostrou que o uso de materiais dessas disciplinas em escolas públicas aumentou quase 10% desde 2019.
4: O que trouxe ganhos para o desempenho dos alunos dessas instituições e para sua trajetória escolar.
17: Uma pesquisa inédita realizada pelo Instituto Itaú, em parceria com os Ministérios da Cultura e da Educação, mostrou que o uso de materiais de arte e música nas escolas públicas aumentou, alcançando 45% das instituições em 2024. Em 2019, o índice era quase 10% menor, segundo dados do Censo Escolar. Essa ampliação está associada a melhores notas em língua portuguesa e matemática, entre outros benefícios. É o que explica Eduardo Saron, presidente da Fundação
18: Itaú.
19: Quando a educação se junta com cultura, a gente vai mais longe. A gente cria pertencimento, a gente impacta a trajetória escolar desse jovem. Então a ideia é que esses estudos possam oferecer ainda mais elementos para fortalecer a escola de tempo integral. Com mais matemática, mais língua portuguesa, mais ciência, mas com mais arte, mais cultura, mais esporte.
18: O estudo aponta ainda outros reflexos na trajetória escolar. O uso dos materiais pedagógicos está associado a taxas de reprovação e de abandono ligeiramente mais baixas, além de menores índices de distorção idade-série. O estado de São Paulo lidera em volume absoluto, passando de 7.140 escolas com materiais de artes e música em uso em 2019 para 8.681 em 2024. Para a ministra da Cultura, Margarete Menezes, aumentar a presença da arte e da música em sala de aula é investir na formação do ser humano como um todo.
20: Então isso é um ativo importantíssimo que a gente tem que mudar a nossa maneira de perceber, qualificar esses talentos. Porque quando a gente qualifica o talento através da cultura e da arte, não é só pela cultura e arte que ela é aproveitada. Ela se expande para qualquer outra direção das suas profissões. Então, é a qualificação do ser humano.
18: Para garantir a sustentabilidade das ações, o estudo apresenta algumas recomendações, como planejamentos conjuntos entre as pastas da cultura e da educação, destinação de recursos públicos para investimentos em salas multiuso e na contratação de profissionais, e integração de práticas artísticas e culturais no currículo de tempo integral. Reportagem Natália Koslick.
3: E essas foram as notícias do governo do Brasil.
4: Fique agora com o Minuto do TCU e em seguida as notícias do Poder Judiciário e do Congresso Nacional. Boa noite.
3: Boa noite para você, até amanhã.
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23: O Tribunal de Contas da União fez auditoria para avaliar o desenvolvimento do transporte hidroviário no Brasil, que utiliza rios e canais para movimentar cargas por embarcações. A fiscalização apontou que o país possui uma extensa rede com potencial para navegação, mas ainda aproveita pouco a estrutura. Hoje, a maior parte das mercadorias é transportada por rodovias. Na avaliação do TCU, o transporte hidroviário pode reduzir custos, aumentar a eficiência logística e diminuir impactos ambientais. A auditoria identificou problemas como falhas de planejamento, falta de coordenação entre órgãos públicos e dificuldades na execução de investimentos para o setor. Também foram apontadas falhas para definir prioridades e acompanhar projetos. O tribunal fez recomendações para melhorar a gestão. Saiba mais em tcu.gov.br.
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24: STF decide manter até 30 de junho de 2027 a aplicação dos critérios de repartição dos recursos do Fundo de Participação dos Estados e do Distrito Federal.
25: STJ mantém ações penais contra engenheiros da Vale e de empresa alemã por rompimento da barragem Brumadinho.
24: TSE e partidos políticos firmam acordo pela integridade das eleições 2026.
25: Boa noite, eu sou Marcela Luiz.
24: E eu sou Walter Lima.
25: Supremo Tribunal Federal decide manter até 30 de junho de 2027 a aplicação dos critérios de repartição dos recursos do Fundo de Participação dos Estados e do DF.
24: O prazo foi fixado como improrrogável. Marcelo Della Libera.
26: O Fundo de Participação dos Estados e do Distrito Federal é uma transferência de dinheiro do governo federal para os entes da federação. A Constituição determina que os recursos sejam distribuídos com o objetivo de reduzir desigualdades regionais. Por isso, a regra de rateio considera fatores como população e renda. Uma ação do Estado de Alagoas questionava a lei que define os critérios de repartição dos recursos do fundo. Em 2023, o Supremo declarou inconstitucionais trechos dessa norma, mas manteve as regras em vigor até 31 de dezembro de 2025, para dar tempo ao Congresso de aprovar uma nova lei. Como o Legislativo não editou a nova regra, o presidente do STF, ministro Edson Fachin, prorrogou a validade dos critérios até 1º de março. A decisão foi referendada pelo plenário. Depois, em março, Carmen Lúcia prorrogou novamente a aplicação das regras por 90 dias. O prazo terminou sem que houvesse nova legislação. Por isso, a ministra decidiu conceder mais 30 dias e enviar o tema ao plenário. O colegiado, então, decidiu prorrogar até 30 de junho de 2027 a aplicação dos atuais critérios de repartição dos recursos do Fundo de Participação dos Estados e do Distrito Federal. O prazo foi fixado como improrrogável.
25: STJ mantém ações penais contra engenheiros da Vale e de empresa alemã por rompimento da barragem da mina do Córrego do Feijão, em Brumadinho, Minas Gerais.
24: No desastre, 272 pessoas morreram. Fátima Uchoa.
0: Pela acusação, três profissionais da TUVSUD teriam participado da emissão de declarações de estabilidade da barragem, mesmo com indícios de comprometimento da segurança. Já um engenheiro da Vale é acusado em relação à gestão dos riscos da estrutura, como a obtenção de declarações de estabilidade supostamente irregulares e a não adoção de medidas de emergência. O relator na sexta turma do STJ, ministro Sebastião Rei Júnior, observou que o habeas corpus para o trancamento de ação penal só é concedido quando não há justa causa ou quando fica evidente que o acusado não participou do delito, mas não se justifica se exige exame técnico aprofundado dos fatos, como nesse caso.
25: TSE e partidos políticos firmam acordo pela integridade das eleições 2026.
24: Dos 30 partidos registrados no Brasil, 26 aderiram à iniciativa. Fábio Ruas.
1: O acordo foi firmado entre o presidente do TSE, ministro Cássio Nunes Marques, e representantes dos partidos. O documento reforça compromissos para as eleições de outubro, entre eles o combate à desinformação. O acordo também destaca a importância dos partidos na fiscalização e nas auditorias do sistema eletrônico de votação, além da promoção da acessibilidade e do enfrentamento à violência política, especialmente contra as mulheres.
25: Indígenas de Oiapoque, no extremo norte do Amapá, começaram a ser atendidos hoje na itinerância Cidadania Aqui com Você.
24: Até 2.000 pessoas devem receber suporte jurídico gratuito nestes dois primeiros dias. Rafael Silva.
2: O mutirão está concentrado na aldeia Manga, cerca de 22 quilômetros de Oiapoque. Indígenas de diversas aldeias da região chegaram cedo para receber suporte jurídico nas áreas trabalhista, previdenciária, de saúde, social, entre outros. Mais de 150 profissionais de diversos órgãos se juntam ao mutirão organizado pela Justiça do Trabalho. A proposta é concentrar em um único local e de graça serviços que normalmente exigiriam viagens longas e custos elevados para os moradores da região. No sábado e domingo, a itinerância vai atender indígenas da aldeia Espírito Santo.
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25: Uma boa noite.
24: E até amanhã.
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5: Eu sou Paula Groba.
6: E eu sou Humberto Pinheiro.
5: E estes são os destaques de hoje do Jornal do Senado, que começa agora.
6: Aprovada a inclusão de educação política e cidadania nas escolas.
5: PEC da aposentadoria especial de agentes de saúde e de endemias pode ir ao plenário na próxima semana.
6: Segue para a sanção Banco Nacional de Boas Práticas contra a Violência à Mulher.
5: Boa noite.
6: Boa noite.
5: Como funcionam os três poderes? Qual é o papel do cidadão na democracia? E de que forma as decisões políticas impactam o dia a dia da população? Questões como essas poderão ganhar mais espaço nas salas de aula.
6: Seguiu para a sanção presidencial o projeto que torna obrigatório o ensino de educação política e direitos da cidadania nas escolas brasileiras. A proposta busca ampliar o conhecimento dos estudantes sobre as instituições do país
26: país e fortalecer a participação do cidadão. Repórter Douglas Castilho.
7: O conteúdo não será incluído como disciplina, mas estará inserido no contexto do ensino da realidade social e política, que já é obrigatório e será ministrado como tema multidisciplinar e transversal, perpassando diversas matérias. O senador Jordano, do Podemos de São Paulo, se manifestou a favor da iniciativa.
8: Das pessoas saberem o que é um vereador, o que é um deputado estadual, do que é um deputado federal, do que faz uma casa legislativa, o que é o Senado da República. Nesse momento que se discute muito política, mas poucas pessoas da população sabem o que os poderes fazem.
7: O senador Hamilton Mourão, do Republicanos de São Paulo, foi em sentido contrário, preocupado com o que chamou de ideologização.
9: Quem é que vai ministrar essa aula? São aquelas docentes formados em escolas de nível superior, onde nós sabemos qual é a corrente ideológica que predomina.
7: Além de Mourão, outra senadora que fez questão de marcar sua posição e registrar voto em contrário foi Damaris Alves, do Republicanos do Distrito Federal. O texto vai à sanção presidencial.
5: E o Senado aprovou um projeto de lei complementar que proíbe o contingenciamento de recursos destinados às agências reguladoras federais. A proposta busca garantir autonomia financeira a esses órgãos responsáveis pela fiscalização de setores essenciais, como saúde, transporte, energia, telecomunicações e mineração.
26: O texto segue agora para análise da Câmara dos Deputados. Segundo o relator, senador Marcos Rogério, do PL de Rondônia, a medida evita prejuízos às atividades de controle e regulação.
10: A descontinuidade de fiscalizações, análises técnicas e processos tende a acumular passivos administrativos, atrasar decisões, ampliar litígios e exigir posteriormente esforços orçamentários mais elevados para recompor a capacidade operacional perdida.
5: O presidente do Senado, Davi Alcolumbre, sinalizou a possibilidade de colocar em votação na próxima semana a proposta de emenda à Constituição que concede aposentadoria especial aos agentes comunitários de saúde e aos agentes de combate às endemias. Ele lembrou que o texto já foi aprovado pela Câmara dos Deputados e recebeu apoio unânime na Comissão de Constituição e Justiça do Senado.
26: Pela proposta, os agentes terão direito à aposentadoria com idade mínima de 57 anos para mulheres e 60 anos para homens, desde que comprovem 25 anos de contribuição e de efetivo exercício na atividade profissional. Alcolumbre afirmou que é necessário garantir ao Senado a oportunidade de analisar uma reivindicação considerada importante para, segundo ele, cerca de 400 mil trabalhadores em todo o país.
10: É impossível um presidente do Senado Federal ser o único responsável por prejudicar a vida de 400 mil agentes comunitários de saúde ou de agentes de endemia. E eu não percebi no ano passado, em nenhum momento, que alguém disse que isso aqui era uma bomba muito grande fiscal no Brasil. E eu estou cansado de ser cobrado todos os dias como um homem que está desestabilizando as contas públicas brasileiras, as finanças do nosso país.
5: Uma proposta que proíbe a obrigatoriedade da vacinação contra a Covid-19 avançou no Senado.
26: A Comissão de Direitos Humanos aprovou a transformação de uma sugestão legislativa apresentada por um cidadão do Ceará em projeto de lei. A proposta agora passa a ser analisada pelo Congresso Nacional. Os detalhes com o repórter Márcio Maturana.
11: Uma sugestão que proíbe a obrigação de vacina contra a Covid-19 virou projeto de lei. A ideia foi encaminhada por um cidadão do Ceará por meio do portal E-Cidadania, ainda durante a pandemia. O relatório favorável do senador Márcio Bittar, do PL do Acre, lido pelo senador Jaime Bagatoli, do PL de Rondônia, destacou o direito à liberdade individual.
12: Ainda que pareça ter perdido o objetivo, em razão de inexistir, no momento, imposição vigente de vacinação obrigatória, a sugestão mantém relevante mérito por buscar assegurar de forma permanente a inviolabilidade da liberdade individual, o direito à objeção da consciência e a proteção da integridade física do cidadão brasileiro.
13: qualquer pessoa pode enviar uma ideia legislativa pelo portal senado.leg.br/e-cidadania.
5: E a Comissão de Relações Exteriores aprovou o acordo da Organização Mundial do Comércio que elimina tarifas de importação para aeronaves civis, motores, peças e outros componentes do setor aeronáutico.
26: A proposta busca ampliar a competitividade da indústria e fortalecer o comércio internacional na área de aviação. O texto segue agora para análise do plenário do Senado. Repórter Rodrigo Rezende.
14: Entre 2018 e 2022, o mercado de aviação civil movimentou 3,7 trilhões de dólares em todo o mundo. O acordo assinado pelo Brasil na Organização Mundial do Comércio sobre as negociações de aeronaves civis permite ao país participar ainda mais do setor, onde a Embraer já conta com destaque. O relator do acordo, senador Nelsinho Trade, do PSD de Mato Grosso do Sul, explica algumas vantagens do texto.
15: Porque o acordo sobre o comércio de aeronaves civis da OMC é um instrumento multilateral que objetiva a máxima liberalização do mercado mundial de aviação. Nesse sentido, ele assegura a eliminação de tarifas de importação para aeronaves, motores e peças, proíbe subsídios à exportação e reduz barreiras não tarifárias aos signatários.
14: O acordo, assinado em 1979 e atualizado em 2015, prevê a eliminação de tarifas para componentes de aviação como turbinas, partes de aeronaves, simuladores de voo, pontes de embarque de passageiros e produtos utilizados a bordo.
5: A Comissão de Constituição e Justiça aprovou um projeto que permite a continuidade de ações de divórcio e de dissolução de união estável, mesmo após a morte de uma das partes. A proposta evita a extinção automática do processo e garante a análise de questões como partilha de bens e outros direitos discutidos em juízo.
26: Segundo a relatora, senadora Elisiane Gama, do PSD do Maranhão, a medida preserva a vontade manifestada em vida e evita prejuízos a familiares e herdeiros. O projeto está pronto para votação em plenário, com pedido de urgência.
16: O projeto de lei é importante porque acaba assegurando o direito dessa mulher ou desse homem em vida. Isso é muito importante. É o respeito, inclusive, à memória dessas pessoas.
5: E seguiu para a sanção presidencial um projeto que cria um Banco Nacional de Boas Práticas para reunir e divulgar ações, programas e políticas públicas que já apresentaram resultados positivos na prevenção e no enfrentamento da violência contra a mulher.
26: A ideia é identificar e replicar iniciativas que dão certo no combate a esse crime. Repórter Alexandre Campos.
17: O banco conterá dados como nome do programa, ação ou projeto, data de sua vigência e descrição sumária do local, perfil e número de pessoas atendidas, além de órgãos públicos envolvidos em sua implementação. Relatora do projeto na Comissão de Direitos Humanos, a senadora Roberta Accioli, do Republicanos de Roraima, lembrou que o banco, além de valorizar as iniciativas exitosas implementadas no país, vai permitir que essas experiências sejam multiplicadas.
19: Isso facilitará não apenas a consulta e o intercâmbio de informações entre os entes federados, mas também o aproveitamento desses dados pela sociedade e soluções inovadoras possíveis de gerar benefícios concretos para a formulação e o aperfeiçoamento de políticas públicas de combate à violência de gênero.
17: Dados do Atlas da Violência de 2026 indicaram que entre 2014 e 2024, 46.336 mulheres foram assassinadas no Brasil.
26: Com edição de Paula Groba e trabalhos técnicos de Eliseu Caires, o Jornal do Senado fica por aqui. Acompanhe agora as notícias da Câmara dos Deputados. Boa noite.
5: Boa noite e até amanhã.
22: Jornal Câmara dos Deputados. Câmara garante atestado para funcionários acompanharem filhos doentes.
20: Plenário estabelece mudanças na estrutura da Advocacia Geral da União.
22: Avança projeto de lei que aumenta a punição para ameaças feitas por Pix.
27: Boa noite. Ranieri Paulino, do Republicanos, destaca iniciativas desenvolvidas na Paraíba para coibir a violência contra a mulher e combater o feminicídio. O deputado acredita que programas de conscientização e acolhimento têm fortalecido a rede de apoio às vítimas.
22: Ranieri Paulino também ressalta a atuação de órgãos públicos na defesa dos direitos das mulheres, além de medidas legislativas voltadas à responsabilização de agressores. Para ele, o enfrentamento à violência exige ações permanentes de prevenção, proteção e mudança cultural.
27: Flávio Nogueira, do PT do Piauí, é autor de projeto que aumenta as penalidades para quem utilizar o Pix para fazer ameaças, perseguições e intimidações. A ideia, segundo ele, é ampliar a proteção das vítimas, especialmente mulheres, alvo de violência psicológica.
0: Flávio Nogueira destaca a importância desse sistema de pagamentos como uma inovação tecnológica brasileira, mas alerta para o uso indevido da ferramenta por criminosos que utilizam o campo de descrição das transferências para praticar assédio e ameaças.
27: O projeto que aumenta a pena para ameaças feitas por Pix já foi aprovado na Comissão de Constituição e Justiça. Entenda como funciona com a repórter Paula Bittar.
1: A Comissão de Constituição e Justiça da Câmara aprovou um projeto que aumenta as penas para os crimes de ameaça, de perseguição e de violência psicológica contra a mulher quando cometidos no campo de mensagem do Pix. O Pix é o meio de pagamento eletrônico instantâneo criado pelo Banco Central, que entrou em funcionamento em 2020. O texto estabelece que no crime de ameaça, que tem pena inicial de detenção de 1 a 6 meses ou multa, a penalidade é

0: violência contra mulheres. Segundo ele, em muitos casos, o valor enviado é mínimo, irrisório e serve apenas como um veículo para que a mensagem abusiva alcance a vítima, mesmo diante de medidas protetivas, bloqueios em redes sociais ou tentativas de afastamento. A deputada Érica Cocai, do PT do Distrito Federal, também defendeu o projeto.
1: Esse instrumento PIX, que reafirma a nossa soberania, que reafirma, sem dúvida nenhuma, a democracia, que reafirma a inclusão, não pode ser um instrumento para propagar, para incentivar ou para efetivar violências contra as mulheres. Violência contra as mulheres é uma luta que é absolutamente estruturante para a construção de uma sociedade mais justa e mais igualitária.
0: O projeto, que aumenta as penas nos crimes de ameaça, de perseguição e de violência psicológica contra a mulher quando cometidos no campo de mensagem do PIX, ainda depende de análise pelo plenário. Da Rádio Câmara de Brasília, Paula Bittar.
2: Direitos Humanos. Benedita da Silva, do PT do Rio de Janeiro, destaca a aprovação na Comissão de Direitos Humanos de projeto que reconhece a responsabilidade do Estado pela chacina de Acari. Ela lembra que 11 jovens foram sequestrados em julho de 1990, sem que os corpos tenham sido encontrados.
3: Benedita da Silva afirma que a proposta prevê pensão vitalícia aos familiares das vítimas, como reparação moral e simbólica pelo desaparecimento forçado. A legisladora acrescenta que o texto também define a data de 26 de julho como Dia Nacional das Vítimas de Desaparecimentos Forçados.
2: Justiça. A Câmara aprovou o projeto que altera a estrutura da Advocacia Geral da União. O repórter Marcelo Lascher explica as mudanças.
4: O plenário da Câmara aprovou o projeto que inclui a Procuradoria-Geral Federal e a Procuradoria-Geral do Banco Central entre os órgãos da Advocacia Geral da União, a AGU. A Procuradoria-Geral Federal é responsável por representar na Justiça as autarquias e fundações públicas federais, com o INSS, o IBAMA e as universidades. Hoje, a direção da AGU é composta pelo Advogado-Geral da União, pelas Procuradorias-Gerais da União e da Fazenda Nacional, pelo Conselho Superior da AGU e pela Corregedoria-Geral da Advocacia da União. O projeto aprovado e enviado pelo governo ao Congresso altera a lei orgânica da AGU para permitir que as carreiras jurídicas de procurador federal e de procurador do Banco Central também passem a integrar o órgão. O projeto foi criticado em plenário e o deputado Kim Kataguiri, do Missão de São Paulo, diz que a alteração aumenta os poderes do advogado-geral da União e pode comprometer a autonomia de outros órgãos como o Banco Central.
5: O principal argumento sendo utilizado aqui é o seguinte: todos os órgãos que já estão subordinados à Advocacia Geral da União vão continuar subordinados. Eu duvido muito que haveria essa mobilização política em torno dessa matéria se fosse para não mudar nada. E me causa preocupação a possibilidade de diminuir a autonomia das autarquias, a autonomia das agências reguladoras, a autonomia do Banco Central e, ao mesmo tempo, dar superpoderes para que o advogado-geral da União avoque para si causas que não deveriam ser da sua competência.
4: O relator da proposta, o deputado Lafayette de Andrada, do PL Mineiro, negou que a proposta ameace a autonomia de outros órgãos, mas admitiu um erro que na redação original permitia que o advogado-geral da União indicasse o procurador da Fazenda Nacional e o procurador-geral do Banco Central sem ouvir o ministro da Fazenda e o presidente do Banco Central, o que foi corrigido no texto final. A proposta aprovada determina que esses cargos são de indicação conjunta do advogado-geral da União com o ministro da Fazenda e o presidente do Banco Central. Para Lafayette de Andrada, o texto apenas incorpora à AGU carreiras que, na prática, já são subordinadas ao advogado-geral da União.
6: Alguns jornalistas, sem ler o projeto, publicaram algumas matérias alarmistas dizendo que esse projeto confere poderes agigantados ao advogado-geral da União, o que não é verdade. O que esse projeto traz, na verdade, é incorporando ao escopo da AGU as carreiras que hoje, na prática, já são comandadas pelo AGU, que são a Procuradoria da Fazenda Nacional e a Procuradoria do Banco Central.
4: O projeto, que inclui a Procuradoria-Geral Federal e a Procuradoria-Geral do Banco Central entre os órgãos da Advocacia-Geral da União, seguiu para análise do Senado. Da Rádio Câmara de Brasília, com informações de Antônio Vital, Marcelo Larcher.
2: Trabalho.
3: Merlon Solano, do PT do Piauí, cobra do Senado o andamento da proposta de emenda à Constituição que reduz a jornada de trabalho e acaba com a escala 6x1. Ele lembra que a PEC recém-aprovada na Câmara prevê 2 dias de descanso semanal sem redução salarial.
2: Merlon Solano aponta a melhoria na qualidade de vida dos brasileiros como um dos fatores de destaque. Em sua opinião,

0: A aprovação da matéria no Senado vai contribuir para a atualização da CLT, reduzindo o adoecimento e o número de acidentes de trabalho.
1: Já Luiz Lima, do Novo do Rio de Janeiro, celebra a retirada de urgência do projeto do governo que coloca fim à escala 6x1. Segundo ele, executivo e lideranças do legislativo perceberam os impactos negativos da medida, como o encarecimento de serviços básicos, como as tarifas de ônibus.
0: Na avaliação de Luiz Lima, diante de um cenário de inflação, juros altos, endividamento público e alta informalidade, a matéria é irresponsável e, caso prospere, vai prejudicar profissionais que dependem de comissões e gorjetas e diminuir a competitividade internacional do Brasil.
1: Pedro Ayrara, do PP de Minas Gerais, defende a derrubada de veto a projeto que estabelece regras nacionais para a idade máxima de ingresso nas polícias militares e nos corpos de bombeiros. Ele esclarece que a proposta amplia de 30 para 35 anos o limite de entrada em concursos.
0: Pedro Ayrara defende que a mudança atualiza a legislação diante do aumento da expectativa de vida e das novas exigências de formação para o ingresso nas carreiras militares. O parlamentar pede apoio à análise do veto a ser apreciado em sessão do Congresso Nacional.
1: Aloysio Mendes, do Republicanos, homenageia os 190 anos da Polícia Militar do Maranhão. O deputado exalta a atuação da corporação na proteção da sociedade e na preservação da ordem pública.
0: Aloysio Mendes reconhece o trabalho de homens e mulheres que integram a instituição e cumprem papel fundamental no sistema de segurança do Maranhão. Ele diz que a corporação tem uma trajetória marcada pela dedicação ao serviço público.
2: Economia.
1: Bom Gás do PT do Rio Grande do Sul registra a participação de membros do Ministério da Fazenda em audiência na Câmara para debater o cenário econômico do país. Segundo o deputado, foram apresentadas na reunião medidas para estimular o crescimento, ampliar o emprego e conter a inflação.
0: Bom Gás também defende ações do governo para enfrentar os efeitos de crises internacionais sobre a economia brasileira. O parlamentar cita avanços na reforma tributária e a ampliação da faixa de isenção do imposto de renda como medida voltada à redução da carga tributária.
1: José Nelto, do União de Goiás, cobra a abertura de uma CPMI para apurar possíveis irregularidades envolvendo o Banco Master. O deputado afirma que a comissão é necessária para identificar responsabilidades e dar resposta à população sobre os prejuízos causados.
0: José Nelto reclama de demora na instalação da CPMI e afirma que a apuração deve alcançar eventuais agentes públicos e privados implicados nas operações financeiras. Ele sustenta que a falta de investigação aumenta a desconfiança da sociedade sobre o caso.
1: Sargento Faur, do PL do Paraná, defende a atuação de integrantes da Operação Lava Jato em processos conduzidos no estado. O deputado contesta críticas feitas por setores da esquerda, afirmando que a força-tarefa teve papel relevante no enfrentamento à corrupção no país.
0: Sargento Faur diz que decisões judiciais posteriores contrárias à Lava Jato não apagam a relevância da operação. Na avaliação dele, a oposição deve rebater tentativas de desqualificar as investigações e seus desdobramentos políticos.
2: Agricultura.
1: Sérgio Turra, do PP, defende a aprovação do projeto que prevê mecanismos de securitização e renegociação das dívidas aos produtores rurais. Segundo ele, a medida é necessária para auxiliar agricultores afetados por estiagens e enchentes no Rio Grande do Sul.
0: O parlamentar rebate críticas de que a proposta representaria um desfalque nas contas públicas. De acordo com Sérgio Turra, o projeto cria condições para que os produtores reorganizem suas finanças e mantenham a atividade agropecuária sem prever o perdão das dívidas.
1: Delegado Caveira, do PL, denuncia que o ICMBio tem entrado em fazendas e confiscado gado de produtores no Pará. Ele acusa os governos federal e estadual de apoiarem abusos contra agricultores e alega que os produtores afetados já estão há mais de 50 anos na região.
0: Delegado Caveira cobra ação imediata do Ministério Público contra apreensões em Altamira e pede que o governo do Pará seja investigado por corrupção. Segundo sua análise, a administração estadual tem sido palco de clientelismo para garantir a perpetuação de determinadas famílias no poder.
2: Meio ambiente.
1: Inácio Arruda, do PCdoB, festeja a realização, na data em que se celebra o Dia Internacional do Combate à Desertificação, de um seminário internacional para combater a degradação das terras. Ele sublinha a busca por soluções científicas para o solo do semiárido, especialmente no Ceará.
0: O evento ocorrido na Câmara, segundo Inácio Arruda, reuniu cientistas e a ONU para propor tecnologias que ajudem o pequeno produtor. O deputado esclarece que a meta é usar a pesquisa de órgãos como a Embrapa para salvar a agricultura familiar no Nordeste brasileiro.
1: Eduardo Bismarck, do PV do Ceará, comemora a realização em Fortaleza de encontro que está reunindo agentes de turismo de todo o país até o dia 20 de junho. Ele destaca que a programação inclui visita à técnica à Canoa Quebrada, no município de Aracati, para ampliar a divulgação da Rota das Falésias.
0: Eduardo Bismarck também destaca o novo voo da Azul entre Belo Horizonte e Aracati, previsto para operar a partir de outubro. O parlamentar avalia que a ligação aérea deve fortalecer o turismo no litoral leste do Ceará, contribuindo para a geração de negócios na região.
1: Hildo Rocha, do MDB do Maranhão, pede apoio para projeto de sua autoria que visa incluir a temporada de praias do Rio Tocantins no calendário oficial de eventos nacionais, para fomentar o turismo e a economia local durante os meses de junho a setembro.
0: De acordo com Hildo Rocha, a oficialização da temporada vai atrair turistas e facilitar o financiamento de atividades culturais e de lazer. O deputado lista as cidades de Imperatriz, Ribeirãozinho, Ribamar Fiquene, Estreito e Porto Franco como principais polos turísticos maranhenses.
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2: Saúde.
1: A Câmara aprovou proposta que garante atestado para o funcionário acompanhar filhos doentes sem desconto no salário. O repórter Antônio Vital acompanhou a votação.
4: A Câmara dos Deputados aprovou o projeto que permite que pais ou responsáveis por crianças de até 12 anos se afastem do trabalho por até 14 dias por ano sem desconto no salário para acompanhar os filhos em caso de doença. O afastamento, porém, deverá ser justificado com atestado médico que contém informações como o diagnóstico, o registro do médico no Conselho Regional de Medicina e uma declaração expressa da necessidade de acompanhamento pelos responsáveis. O atestado servirá como justificativa para ausência no trabalho somente se for demonstrada incompatibilidade entre o acompanhamento do filho e o exercício da atividade, e se a assistência dos pais for indispensável e não puder ser compensada no emprego. Durante o período de licença, será assegurada a manutenção do emprego e os direitos trabalhistas. O projeto foi apresentado pelo deputado Alencar Santana, do PT de São Paulo, e o texto final foi alterado pela relatora, deputada Denise Pessoa, do PT do Rio Grande do Sul. Ela retirou, por exemplo, a previsão de o INSS arcar com o pagamento dos empregados durante afastamento e limitou em 14 dias por ano o período máximo de afastamento dos pais. O projeto foi criticado pela deputada Adriana Ventura, do Novo de São Paulo, que apontou prejuízo para as pequenas empresas.
5: Isso estimula o absenteísmo, é uma agressão, novamente, à negociação direta entre empregadores e empregados. Mas 14 dias, a gente está falando de meio mês, onde libera, pode faltar, leva o filho e não precisa voltar para o trabalho, não é obrigado a compensar, não é obrigado a fazer nada. Então isso é uma vergonha, é um intervencionismo, não dá para ficar jogando tudo nas costas de quem produz.
4: O autor da proposta, o deputado Alencar Santana, disse que o texto final prevê medidas para evitar abusos e fraudes.
6: A deputada Denise aperfeiçoou o texto, garantindo medidas de proteção para evitar que, se porventura uma pessoa queira abusar dessa lei, não possa estar usando desse recurso sem necessidade. A lei visa garantir a proteção e o cuidado à criança e permitir que a responsabilidade que o pai e a mãe têm do cuidado possa ser exercida de maneira plena.
4: O projeto que permite que pais ou responsáveis por crianças de até 12 anos se afastem do trabalho por até 14 dias por ano, sem desconto no salário, para acompanhar os filhos em caso de doença, seguiu para análise do Senado. Da Rádio Câmara de Brasília, Antônio Vital.
2: Desenvolvimento Regional.
0: Marcelo Nilo, do Republicanos da Bahia, classifica como ineficiente a gestão estadual em áreas essenciais como educação, saúde e segurança pública. O congressista alega que o estado apresenta índices alarmantes de violência, além de infraestrutura precária nas rodovias.
1: Marcelo Nilo acusa o executivo local de descumprir obrigações financeiras com prestadores de serviços e artistas contratados. Ele qualifica a administração do estado como a pior da história, apontando problemas também nas políticas de geração de emprego e de proteção às mulheres.
0: Rodrigo Hollenberg, do PSB, critica o governo do Distrito Federal, mencionando uma operação policial contra autoridades do primeiro e segundo escalão da gestão atual. Para ele, os episódios reforçam a suspeita de irregularidades na administração.
1: Rodrigo Hollenberg também defende a instalação de uma CPI para investigar o Banco Master e operações envolvendo o Banco BRB. Ele afirma que a apuração dos fatos é necessária para garantir transparência e esclarecer possíveis responsabilidades.
0: Vavá do Avante de Minas Gerais relata preocupações de moradores do Vale do Jequitinhonha sobre a prestação de serviços públicos. O deputado informa que recebeu denúncias relacionadas às condições de estradas vicinais, transporte escolar e limpeza urbana.
1: Vavá cobra atenção dos gestores públicos da região para a aplicação dos recursos municipais e para a qualidade dos serviços oferecidos. Segundo ele, o atendimento às comunidades mais vulneráveis deve ser tratado com responsabilidade e compromisso com o interesse público.
0: Dr. Flávio, do PL do Rio de Janeiro, defende a derrubada do veto presidencial ao projeto que amplia a área reconhecida como semiárido no estado. O deputado argumenta que a proposta beneficiaria produtores rurais fluminenses que enfrentam períodos frequentes de estiagem.
1: De acordo com o Dr. Flávio, o reconhecimento dessa área permite ampliar o acesso a políticas públicas voltadas ao desenvolvimento rural. Para ele, o projeto fortalece a produção agropecuária, gera renda e impulsiona a economia de mais de 20 municípios no interior do Rio de Janeiro.
0: Dr. Frederico, do PL, comemora a aprovação na Comissão de Legislação Participativa de moção de louvor à tratorada de Santa Rita de Caldas, realizada no município do sul de Minas Gerais. Ele assinala que o evento reúne agricultura familiar, tradição religiosa e valorização das comunidades rurais.
1: Dr. Frederico também registra a presença de representantes da cidade de Coronel Xavier Chaves na Câmara. Ele destaca a produção rural, a cachaça mineira e o queijo artesanal, como expressões da cultura e da economia dos municípios da chamada região do Campo das Vertentes de Minas Gerais.
0: Termina agora o jornal Câmara dos Deputados, produzido pela Rádio Câmara, com trabalhos técnicos de Everson Urani e apresentação de Márcio Aquirissardi e José Carlos Andrade. Uma ótima noite para você.
1: Boa noite, a Voz do Brasil volta amanhã.
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Muito boa noite, gente amiga. Ontem já era, hoje é o dia e o amanhã poderá não mais chegar. Está começando o Love Times, transmitindo para você paz, amor, energia e pensamento positivo. Vamos juntos com você até a meia-noite e aqui a música não para. Aqui no Love Times, a música toca você. Vamos viajar no tempo e ouvir as músicas que marcaram época, que marcaram a sua vida, que marcaram o seu coração. O amor está no ar. Com vocês, Love Times. Abrindo o programa de hoje com Elton John.

Olá pessoal, aqui é o Biafra e eu tô ligado no programa Love Times do meu amigo Alberto Brizola. Velhos tempos, né Brizola? Fizemos vários shows juntos, muito legal. Um grande abraço pra você e muito sucesso pro Love Times, cada flashback lindo aí. Fecha os olhos.

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0: Esse é o Love Times, de 10 à meia-noite. 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
5: Oi, oi, Alberto Brizola, tudo bem com você? Aqui sou ouvinte, Raquel, de Santa Catarina. Hoje eu vou ajudar você.

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1: Esse é o Love Times. Daqui a pouco, uma tradução muito especial aqui no Love Times. Você vai ouvir na íntegra essa canção. Daqui a pouco no Love Times.

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1: Boa noite para você que tá ouvindo a gente agora no carro, em casa, para você que está trabalhando, para você que tá de folga. Você vai ouvir aqui a melhor playlist da sua noite.

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1: E agora, uma saudade no Love Times. Onde você estava quando estava tocando essa canção? Com quem você estava quando essa canção estava tocando no rádio?

0: Esse é o Love Times. A gente volta já já trazendo para você uma tradução no Love Times.
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0: Muito bem, chegou o momento da tradução de hoje. Hoje, especialmente, o Love Times destaca para você essa canção do grupo Foreigner. I want to know what a love is. Eu quero saber o que é o amor. Gotta take a little time. Agora eu preciso de um tempo. A little time to think things over. Um tempo para repensar as coisas. É melhor eu ler nas entrelinhas. Caso eu precise disso quando for mais velho.

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Sim. 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Muito bem, essa foi a nossa tradução de hoje aqui no Love Times. Essa belíssima canção, Eu Quero Saber o que é o Amor. Muito bem, essa foi a nossa tradução aqui no Love Times. A gente continua com você até a meia-noite e aqui a música não para.

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1: Está no ar o Love Times, vamos juntos com você até a meia-noite. Estamos transmitindo pela Rádio Litoral FM, pela Tere FM e Mundial 860 pela internet. Música boa é aqui no Love Times. Uma grande noite para você. Espero.

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1: Esse é o Love Times, de 10 à meia-noite. Muito obrigado pela sua audiência. Que bom saber que nesse momento você está ouvindo a gente.

0: Esse é o Love Times. Boa noite para você que tá ouvindo a gente agora no carro, em casa, para você que está trabalhando, para você que tá de folga, aproveitando o melhor da música. A gente volta já já.
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4: Esse é o Love Times. Nosso muito obrigado a você que nos acompanha, você que é turista, está ouvindo o nosso programa nesse momento. Seja bem-vindo e aproveite bastante. Participe do Love Times e peça a sua música. Mande um zap pra gente com a sua voz. Peça a sua música e a gente toca pra você aqui no Love Times, o programa que toca você.
5: Boa noite, Alberto Brizola. Aqui quem fala é a Jeane de Pernambuco. Gostaria de pedir a música de Erasmo Carlos, meu

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0: Onde você estava quando essa música estava tocando? Com quem você

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1: Esse é o Love Times e essa é para você pensar. Quem toma cuidado com o que diz está protegendo a sua própria vida. Mas quem fala demais destrói a si mesmo. E essa é para você pensar.

0: Só existem dois dias no ano que nada pode ser feito. Um se chama ontem e o outro se chama amanhã. Portanto, hoje é o dia certo para amar, acreditar, fazer e principalmente viver. É por isso que eu sempre digo: ontem já era, hoje é o dia e o amanhã poderá não mais chegar. Muito bem, chegamos ao final do programa de hoje. Amanhã tem mais. Obrigado pelo carinho e pela audiência. Voltaremos logo após a Voz do Brasil às 10 da noite. Até amanhã, pessoal.
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0: 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Muito
1: obrigado. Como vocês sabem, nós estamos gravando um disco que vai sair fim de maio, mais tardar, começo de junho. E tem uma das músicas que tem tido uma participação super legal da plateia. Então, a gente resolveu gravar essa música ao vivo. Vamos tocá-la 3 vezes hoje. A música chama-se Independente Futebol Clube. Vamos lá.

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1: É comigo mesma, bom dia, pode chegar. A gente começou às 6 horas em ponto, hein? Olha que coisa mais bonita. Bom dia pra você, tudo bem por aí? Ó, para tudo por um instante. Você já percebeu que a quinta-feira é, assim, o único dia da semana que vive uma crise de identidade? É, porque é a segunda, né, gente? Sexta é sexta. O sábado sabe exatamente quem é. Mas e a quinta? A quinta acorda querendo ser sexta, passa o dia tentando convencer todo mundo disso. E no fim fica, sabe aonde? No meio do caminho. Mas quer saber uma coisinha? É justamente por isso que ela é especial. A quinta, gente, é o trailer do fim de semana. É aquele cheirinho de liberdade chegando, sabe? É quando a gente começa a fazer planos, combinações, promessas. E, ó, até algumas mentirinhas clássicas, tipo, esse fim de semana eu vou descansar. Será? Será sim? Então hoje é dia de aproveitar essa energia boa, dia de trabalhar, de sonhar, de planejar, de lembrar que a vida não acontece só na sexta, no sábado ou nas férias, ela acontece agora, numa quinta-feira qualquer, numa conversa inesperada, numa boa notícia, numa música que toca na hora certa, ou simplesmente, ó, num sorriso que aparece sem motivo. Então abre a janela, abre a mente, abre o coração, porque a quinta-feira chegou, meu povo, cheia de possibilidade. E a gente vai, mas vai mesmo viver cada uma delas juntinho com você. Meu Cacaju, bom dia!
2: Um ótimo dia pra você, Cláudia Jones. Também pra todos os nossos ouvintes sintonizados aqui na Rádio Manchete 96.1. Quinta-feira, venha com tudo.
1: Com tudo, a gente quer ela com tudo, assim, nua e crua.
2: É, tenho pena dela mesmo, porque realmente a gente fica esperando a sexta.
1: É.
2: Mas vai dar tudo certo.
1: Vai dar tudo certo. Vamos começar de música?
2: Opa, bora!
1: Vambora! Bom dia pra você. Vamos participando aí, mandando aquele WhatsApp bem bacana.
2: No 995070525, manda mensagem pra gente, pra daqui a pouquinho a gente lê.
1: É isso.

0: Gente, Tunstall, Suddenly I See, antes Alagados, Paralamas do Sucesso, a gente começou bem, Caju.
1: Muito bem.
0: 6:10, vamos para os destaques do nosso portal de notícias?
1: Opa, vamos para os destaques do nosso site radiomanchete.com.br. Primeiro destaque histórico, Israel e Irã. Melhor dizendo, Estados Unidos e Irã assinam um acordo de paz e encerram guerra no Oriente Médio. Documento assinado já entra em vigor. Foco inicial é a abertura do Estreito de Hormuz.
0: Uhum.
1: Mais um destaque do nosso site radiomanchete.com.br. Prefeitura do Rio revoga showroom da GWM no Aterro do Flamengo. Após questionamentos, espaço abrigará apenas um eletroposto sem ocupação de novas áreas do parque. Mais um destaque do nosso site, PGR pede ao STF rejeição de recurso de Bolsonaro contra condenação por tentativa de golpe. Documento reforça o entendimento da PGR de que não houve irregularidades no julgamento realizado em 2025. Mais um destaque, candidatos à primeira habilitação terão de fazer exame toxicológico a partir do dia 29, isso informa o DETRAN. A nova medida é uma exigência do Código de Trânsito Brasileiro. E para fechar os destaques do nosso site radiomanchete.com.br, Trump define Brasil como politicamente difícil após encontro com Lula no G7. O presidente norte-americano criticou a conjuntura política brasileira, citou Jair Bolsonaro também. E o nosso último anúncio mesmo, nosso último destaque do site, Justiça manda suspender anúncios pagos do governo sobre o fim da escala 6x1. Destaques do nosso site,
0: radiomanchete.com.br. Isso!
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0: A gente vai de música 6:12. Balança a pemba aí.

0: Balança Pemba. Não é Pemba. Balança Pema. Marisa Monte, 6:15.
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0: A gente nem descobriu o que é Pema, né?
2: Pois é, eu nem abri a nossa resenha aqui do esporte.
0: Eu já joguei a vinheta.
2: E eu tava procurando o que é Pema.
0: O que é Pema? Pema.
2: Olha...
0: Não achou o que é Pema?
2: Significa... Não, deixa eu ver. Jorge Benjó afirmou que seria o nome de uma colega de escola.
0: A Pema?
2: E que significaria beleza em dialeto africano. Já Marisa Monte relata que Pema seria um peixe de rabo grande. Balança o rabão,
0: um
2: peixe.
0: Rabão, peixe.
2: Ai, meu Deus. Melhor parar, vamos falar
0: de gente, novo. Cultura inútil, esse horário daqui na Manchete é com a gente mesmo.
2: Balança o peixe, balança o peixão.
0: Eu quero saber de futebol, de Copa do Mundo.
2: Vamos de Copa do Mundo? Vamos que vamos.
0: Então vamos que
2: Brasil,
0: vamos.
2: Brasil, sexta-feira contra o Haiti. Sexta-feira.
0: 9 da noite.
2: Tomem nota.
0: 9:30,
2: não,
0: né?
2: Falei sábado equivocadamente ontem. Tomem nota.
0: Sexta-feira.
2: Sexta-feira, 9:30 da noite, Brasil e Haiti, no melhor estilo, na maior energia. Isso eu digo do lado da torcida, né? Não sei como vai ser do jogador. Mas, se depender da gente, a torcida tem bastante aqui no Brasil e em todos os outros cantos.
0: A gente manda uma energia boa pra esse povo, né? Ver se desperta.
2: Vamos lá, né, gente? Vamos, porque quem tá mais insatisfeito do que a gente, com toda certeza, é o Ancelotti, o técnico da seleção brasileira, que viu realmente um jogo bem ruim do Brasil contra a seleção do Marrocos na estreia da Copa do Mundo e já tá preparando diversas modificações para esse duelo contra o Haiti, como eu falei, na sexta-feira às 9:30 da noite. O Danilo, lateral direito, o Fabinho no meio-campo, Matheus Cunha também no ataque, são esses nomes mais cotados aí para entrar no time nesse segundo jogo. Entrariam ali, devem entrar, né, possivelmente, nas vagas do Ibanez, no Casemiro e também do Igor Thiago. O Luiz Henrique também tem grandes chances aí, uma boa chance de começar entre esses titulares no lugar do Paquetá.
0: O garotinho nada, né?
2: O garotinho?
0: O garotinho.
2: O Neymar?
0: Não.
2: Vamos falar sobre isso. Ah, o Endrick, você tá falando?
0: O Endrick.
2: Pois é, o Endrick não tem nada relacionado a colocar o Endrick no início, não. A gente pelo menos espera que o Endrick seja colocado no segundo tempo ou no final do primeiro tempo. A gente viu o Brasil totalmente abafado, um Brasil pra baixo, sabe? Que eu tenho certeza que a força e a correria desse menino, né, que é muito novo, traria esse astral pro Brasil.
0: Mas um ar fresco, né?
2: Pois é, falando do Paquetá, o Luiz Henrique, ele tem grandes condições, tem boas chances, na verdade, de substituir o Paquetá nesse início do jogo. E aí volta aquele esquema que ele gosta de usar quatro atacantes, né? No jogo, já começar o jogo com quatro atacantes, o Luiz Henrique entrar, ficaria mais ou menos nessa arrumação. Falando do Neymar... Quase, é muito difícil, gente. Praticamente, né, a seleção ainda não cravou isso, mas muito difícil do Neymar participar desse próximo jogo contra a seleção do Haiti. Como a gente falou anteontem, né, o Neymar, chegou a treinar com a equipe, né, o primeiro treino que ele fez, o início ali, ele teve até um treino de tênis, né, digamos assim, de corrida, e, né, depois no finalzinho colocou a chuteira pra jogar um pouquinho com os demais jogadores da seleção, só que alguns bastidores indicam que ele ainda tá em transição física e não vai enfrentar o Haiti, mas já tá realizando trabalhos físicos, né, um pouco mais intenso com o treinador da seleção, preparador físico, Cristiano Nunes. Então, dessa forma, o Brasil deve encarar o Haiti, né? Nessa sexta-feira, 9:30 da noite, lá na Filadélfia, com essa provável escalação. Alisson, Danilo, Marquinhos, Gabriel Magalhães e Douglas Santos, Fabinho e Bruno Guimarães, Luiz Henrique, Rafinha, Matheus Cunha e Vini Júnior. A gente fica se perguntando, cadê o Endrick? Qual momento o Endrick
0: vai
2: entrar?
0: Cadê o Endrick? Justamente.
2: Pelo amor de Deus, né? 3 jogos, o menino vai entrar o quê? Só no terceiro jogo?
0: Justamente.
2: Então, fica esse apelo aí. Agora eu vou trazer a agendinha. Como eu falei, Brasil, 9:30 da noite nessa sexta-feira. Todo mundo vai levantar o caneco. caneco da, como a nossa amiga...
0: No nosso caso aqui, é o nosso amarelinho, né?
2: É, com toda certeza, nosso caneco amarelinho.
0: É.
2: Como a Lu Paiva diz, tomar um chá verde.
0: Chá verde?
2: Todo mundo tomando chá verde. Claudinha, sexta-feira, 9:30 da noite, é inevitável, não tem como.
0: É, né?
2: É, não tem.
0: Eu não tomo chá verde, mas tudo bem.
2: Eu não vou conseguir, eu gostaria, mas não vou conseguir tomar, porque sábado eu tô aqui de plantão. Então, um abraço. Vamos falar da agenda de ontem, hein? Os jogos de ontem. Áustria e Jordânia. A Áustria ganhou 3-1. Estreia de Portugal contra o Congo. Olha, rapaz, Cristiano Ronaldo se viu neutralizado nessa partida, hein? 1-1. Um jogo muito aguerrido da seleção do Congo, um jogo muito legal, muito bom ver essas seleções que são taxadas com menor expressão ganhando jogos,
0: ou até mesmo
2: empatando, isso é muito legal, muito maneiro. Gana ganhou do Panamá por 1-0, Inglaterra meteu ali o sarrafo pro alto contra a Croácia, foi um jogo muito bem disputado, eu tava vendo esse jogo, muito legal, um jogo ali de empates e viradas, muito maneiro. Foi 4-2 Inglaterra contra a Croácia, e o Uzbequistão em Colômbia, 3-1 Colômbia em cima do Uzbequistão. A Shakira tá feliz, né, por conta disso.
0: Shakira tá feliz.
2: Colombiana. Jogos de hoje, bem rapidinho. Tchequia e África do Sul, estreia das duas seleções, Canadá e Catar. Tchequia e África do Sul hoje, 1:00 da tarde. Suíça e Bósnia e Herzegovina hoje, 4:00 da tarde. Canadá e Catar hoje, 7:00 da noite. E México e Coreia do Sul, aquele jogo que termina 12:00, 22:00.
0: Hoje começa então a segunda rodada da Copa?
2: Não, a gente ainda tá na primeira, tá na fase de grupos, só que tem tantas seleções, 48 seleções, então a gente ainda tá nos primeiros jogos.
0: Vamos para pro intervalo, daqui a pouco a gente volta com muito mais. É coisa rápida, 6:21. 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

0: 6:25. Bom dia pra você que tá chegando por aqui agora. Já pulou da cama? Já tomou aquela chuveirada? Hoje tá frio, hein, gente? Hoje tá frio, Luciana Paiva. Bom dia!
1: Bom dia, Claudinha. Bom dia, Carlinhos.
2: Bom dia.
1: Bom dia pra todo mundo que acompanha a programação da Rádio Manchete. Friaca, minha amiga.
0: Hoje tá pior do que ontem aqui no Rio de Janeiro, hein?
1: Sim, tá bem friozinho. Tá frio de verdade. Vamos falar da previsão do tempo?
0: Bora. Me conta.
1: Pensei que você ia botar vinheta.
0: Não, não tem vinheta na previsão do tempo. Onde é que tirou isso?
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0: Ah, ela quer a vinheta do girando com a notícia. Cantou? Não, vou botar de novo.
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0: Eu comi mosca aqui agora.
2: Gente, antes disso, tá 17 graus, sendo aí.
0: 17
2: graus. O que tá acontecendo? Ih, roubei essa pra...
0: Ah!
2: Eu esqueci que ela ia lá.
1: Tô doida pra falar, gente, tá 17 graus agora aqui no centro da cidade.
2: Ô, Lu, conta pra gente, quantos graus tá no centro aqui do Rio? Tá muito frio, né? Quantos graus?
1: Então, Carlinhos, 17 graus agora.
0: Mentira! Mentira!
2: Caraca!
1: Sim, gente, olha, hoje, galera, agora, pelo menos agora de manhã, casaco, viu? O que tiver pra colocar, porque tá bem friozinho mesmo. Previsão hoje, de acordo com o Sistema Alerta Rio, Claudinha, é que a mínima seja registrada aí seja de 13 graus.
0: Eita.
1: Máxima não deve passar dos 26. Nesse momento aqui no centro do Rio, os termômetros marcam 17 graus, mas a gente tem, claro, prenúncio de um dia bonito aí de sol. É o que está aparecendo até o momento. Não tem previsão de chuva, tá? Os ventos úmidos estão perdendo força, né? Os ventos que vêm do oceano. E aí, sem previsão de chuva para essa quinta-feira. As temperaturas seguem amenas, mínima prevista 13 graus, máxima não deve passar de 26 graus. Aquela passada rápida no trânsito, tem uma ocorrência agora, Claudinha.
0: Eu vi ali,
1: acontecendo, um ônibus e um carro de passeio bateram ali no cruzamento da Avenida Almirante Barroso com Antônio Carlos. Bombeiros do Quartel Central foram acionados para essa ocorrência. Tem viaturas dos bombeiros lá. Daqui a pouco o trânsito deve ficar complicado. Mas, no momento, ali naquele trecho, não há engarrafamento. Motoristas não encontram retenções. Falando da Avenida Brasil, de acordo com informações do Centro de Operações Rio, ali na altura de Manguinhos, durante a madrugada, uma carreta ficou enguiçada durante um bom tempo. Mas essa carreta já foi retirada. Motoristas encontram boa movimentação de veículos no sentido Zona Oeste, né? Agora, quem segue no sentido centro encontra retenções na altura de Manguinhos e também na altura do Caju, fluxo intenso de veículos sem registro de acidentes. Também foi liberada lá na Tijuca, caiu uma árvore na rua Félix da Cunha, ali na altura próxima da rua Conde Bonfim. A via também já foi totalmente liberada. Colurbe já esteve no local, fez a limpeza. Trânsito fluindo normalmente. Aqui no centro tem esse acidente ali na Almirante Barroso, entre Almirante Barroso e Presidente Antônio Carlos, mas a Avenida Presidente Vargas tem boa movimentação de veículos, intenso apenas ali na altura da Central do Brasil, no sentido Candelária. Trânsito fluindo normalmente no sentido Praça da Bandeira e é boa também a movimentação neste momento nas pistas do Aterro do Flamengo, Claudinha.
0: Ô, Lu, então só pra quem ligou o rádio agora, quantos graus?
1: 17 graus.
2: Meu Deus!
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0: 6:29.

0: Saudades, essa música é gostosa aqui no Café da Manhã da Manchete.
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0: Bom dia, Robertinha!
2: Começando mais uma edição do Café Esotérico nesta quinta-feira, 18 de junho de 2026. O céu desta quinta-feira apresenta dois ritmos muito diferentes. Durante boa parte do dia, a Lua em Leão vai estabelecer aspectos harmoniosos com Saturno, Vesta, Palas e Lilith, favorecendo a organização, foco, senso estratégico e capacidade de direcionar a energia para aquilo que realmente importa. É um céu que estimula a produtividade, planejamento e decisões tomadas com mais consciência das consequências. Depois da intensidade observada ontem, quando a oposição entre Vênus e Plutão expôs disputas de interesse, jogos de poder e tensão nos relacionamentos, esta manhã oferece a oportunidade para reorganizar as prioridades e avaliar com mais clareza os acontecimentos recentes. No entanto, o clima muda à medida em que o dia avança. Durante a noite, a Lua em Leão vai formar quadratura com Marte em Touro, criando um ambiente mais propenso à impaciência, teimosia e confrontos motivados por orgulho ou resistência a mudanças. Marte em Touro costuma agir de forma persistente e determinada, mas quando tensionado, pode transformar firmeza em inflexibilidade. A melhor forma de aproveitar esta quinta-feira é utilizar a estabilidade disponível durante o dia para resolver pendências, organizar tarefas e tomar decisões práticas. Quanto mais estruturada estiver a sua rotina, mais fácil será atravessar as tensões da noite sem se deixar arrastar por impulsos ou reações exageradas. Hoje, o céu recompensa a disciplina durante o dia e cobra autocontrole ao anoitecer. E olha, daqui a pouquinho eu volto com as previsões para os 12 signos. Até já!
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0: Não entendi. Ela falou em autocontrole à noite, você falou, ai meu Deus, por quê? Não vai conseguir fazer o autocontrole aí, não?
3: Esse negócio de controle aí tá meio descontrolado pra mim.
0: Não tem autocontrole. 6:35, você tá aqui na Rádio Manchete.
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0: Luciana Paiva.
3: Então, Claudinha, de volta agora, a gente fala sobre os transportes na cidade. Os trens da Trens-RJ circulam dentro dos horários previstos. Ramal de Japeri e Santa Cruz tem intervalo médio de entre 8 e 9 minutos. Deodoro, 12 minutos. Ramal Saracuruna circula com intervalos de 15 minutos e 20 minutos é o tempo de intervalo do ramal de Belfor Roxo. No VLT, tudo certinho, tudo funcionando normalmente, agora de manhã, sem intercorrências. As linhas 1, 2, 3 e 4 circulam com intervalos de 7 a 10 minutos. No BRT, tudo tranquilo também. A Mobi Rio informa que as estações Minha Praia, sentido Alvorada, Divina Providência, sentido Fundão e sentido Alvorada também, a Recanto das Palmeiras, seguem interditadas. Elas estão passando por serviços de manutenção. O metrô também está operando normalmente, sem intercorrências agora de manhã. Claudinha, composições das linhas 1, 2 e 4 circulando dentro dos intervalos previstos. Volto com você.
0: 6:37, você está aqui na Rádio Manchete.
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0: Aproveitando e mandando um alô e um bom dia muito especial para Joyce Santos.
5: Bom dia, Cláudia Jones, para você e para os nossos ouvintes da Rádio Manchete. Um dos espaços infantis mais tradicionais do Rio de Janeiro está de volta. O Parquinho Baixo Bebê na Orla do Leblon será reinaugurado neste sábado após passar por obras de revitalização e manutenção. A programação gratuita acontece das 9 da manhã até o meio-dia e irá contar com oficinas, pintura facial, atividades de musicalização infantil, distribuição de brindes e lanches para as crianças. Tombado pelo patrimônio histórico municipal, o Baixo Bebê é considerado um símbolo da infância carioca e há décadas reúne famílias na zona sul da cidade. A reabertura também marca o início de uma nova parceria para a preservação do espaço, garantindo a continuidade de um dos pontos de lazer mais queridos do Rio. O evento será realizado na Avenida Delfim Moreira, próximo ao posto 12 no Leblon. Volto com você, Cláudia Jones.
0: Obrigada, Joyce Santos. 6:38. Você pode participar mandando aquele alôzinho pra gente pelo nosso WhatsApp. É o 995070525. Tá fora do Rio? É só colocar o 21 na frente. Nosso WhatsApp aí, hein? Ó, 995070525. 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A gente tem um copo lindaço, que é a promoção nossa aí. 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A gente vai de música, porque música é bom demais. E eu quero você com a gente. Luca! Tony.

0: 6 horas e 42 minutos. A gente tá aí sim, é pra você. Já volto.
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0: não.
1: Faltando 15 minutinhos.
0: Uma torradinha.
1: Torrada, é. Faltando 15 minutinhos para as 7 horas, você tá aqui no Café da Manhã, nessa energia gostosa nossa aqui. Super!
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1: Luciana Paiva.
3: Ela congelou me olhando assim. Claudinha, olha essa. Duas mulheres foram presas em flagrante pela Polícia Civil produzindo e vendendo figurinhas falsificadas da Copa do Mundo.
1: Eita.
3: Essa aconteceu no condomínio de Paciência, lá na Zona Oeste do Rio. Segundo investigações da Polícia Civil, Railane Cristina Souza de Medeiros e Natália Miller Gabri de Lima produziam as figurinhas e os envelopes em casa e vendiam o material pelas redes sociais.
1: Gente.
3: A polícia chegou ao esquema após monitorar a movimentação de uma residência que era usada também como ponto de venda. E durante a operação foram apreendidas centenas de figurinhas, envelopes falsificados, impressoras e outros materiais também utilizados na fabricação das figurinhas. De acordo com a Polícia Civil, Railane confessou que imprimia as figurinhas a partir de arquivos digitais comprados pela internet. Já a Natália seria responsável pelo corte e pela embalagem do material. As duas foram autuadas em flagrante por estelionato e falsificação. A polícia segue com as investigações para apurar se há outros envolvidos no esquema criminoso. Claudinha, volto com você.
1: Você quer comentar alguma coisa, Carlinhos?
4: Quero. Tem a vinheta aí do Caio na Rede?
1: Tem a vinheta do Caio na Rede.
4: Tem.
1: Tem aqui. Vamos lá? Caiu na Rede?
4: Vai.
1: Caiu na Rede.
2: Caiu na Rede. 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
4: Porque viralizou muito um menino, se eu não me engano, de São Paulo, que ele simplesmente imprimia todas as figurinhas dele. Do álbum, todas as figurinhas.
1: Esse era feliz, ele imprimia as dele, não
4: e
1: tinha.
4: E aí a mãe dele gravou um vídeo, que foi o vídeo que viralizou na rede, justamente dizendo assim: filho, mas a gente vai comprar a figurinha dele. Não, mãe, pra que eu vou comprar se eu tenho todas aqui? E ele cortava toda, ele imprimia todas bonitinhas, assim, coloridas, cortava milimetricamente correto. E passava cola, bastão, certinho, bonitinho, colava todas as figurinhas.
1: Não.
4: Ele, obviamente, acabou com o álbum, né?
1: Acabou com o álbum. Aí, ó.
3: Pois é, figurinha repetida no completo álbum, só que não. Ele deu o jeito dele, né?
4: Pois é.
3: E gente, a gente tem que ser estudado mesmo,
1: gente,
3: né?
1: Tem.
4: É sobre.
1: Tem que ser estudado.
4: Vou colocar na rede muito rápido, foi mal, gente. Olha só.
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1: Bom dia, Anderson Ramos.
5: Bom dia pra você também, minha amiga Claudinha. Muito bom dia pra todo mundo sintonizado aqui na Manchete. Já tô de olho no Rio, conferindo toda a movimentação na manhã desta quinta-feira de acidente na Avenida Presidente Antônio Carlos, na altura da Almirante Barroso. Um ônibus bateu em um carro, os bombeiros permanecem no local. Trânsito apresenta retenções e tem problemas. Falando em ônibus, tem um quebrado na Avenida Borges Medeiros, na Lagoa Rodrigo de Freitas, na altura da rua Professor Abelardo Lobo, em direção à Gávea. Tem retenções e tem problemas por ali, viu? 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Ok, Claudinha?
1: Ok, meu bem!
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6: Oi, Cláudia. Voltei agora com as previsões para Áries, Touro e Gêmeos. Ariano, evite transformar divergências em uma queda de braços desnecessária. Às vezes, desistir de ter razão é a melhor estratégia. Touro, aproveite o período da manhã para resolver pendências práticas. No final do dia, procure agir com cautela diante de provocações ou situações que vão te causar irritação. Geminiano, aproveite para esclarecer dúvidas, alinhar expectativas e resolver assuntos pendentes. À noite, cuidado com respostas impulsivas ou palavras ríspidas. Já eu volto com as previsões para Câncer, Leão e Virgem. Até já.
1: Até daqui a pouquinho. Eu quero lembrar o pessoal... 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
4: Eles são bravos.
1: Eles são bravos. 6h51, tá na hora.
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0: personalizados, copo amarelinho.
1: Lindo, lindo. Agora, detalhe, tem que estar seguindo a Rádio Manchete e a Gravaí personalizados.
0: Pois é, como você quer participar da promoção se você não tá nem seguindo a página que você comentou?
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0: Tomar
1: lindo.
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0: É sobre isso.
1: É sobre isso. 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Eu volto daqui a pouquinho, logo após Linha do Tempo, com Érico Barreto.

0: Prefeitura do Rio revoga a licença de showroom em área de proteção no aterro do Flamengo.
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0: Quinta-feira, 18 de junho de 2026. Segundo o sistema Alerta Rio, a entrada de ventos úmidos do oceano segue influenciando o tempo na cidade. Assim, haverá predomínio do céu parcialmente nublado, sem previsão de chuva. Os ventos estarão fracos a moderados. Neste momento, Rio e Grande Rio, com temperaturas em estáveis. Aqui no centro, 23 graus. A Polícia Federal incinerou cerca de 2,5 toneladas de drogas no Rio. O material destruído, composto principalmente por maconha e cocaína, é fruto de apreensões no estado. A coordenação foi da Delegacia de Repreensão a Drogas, com apoio das delegacias do Galeão e de Macaé. A corporação destacou que a medida retira de circulação um volume expressivo de entorpecentes. Além disso, a iniciativa reforça as ações de segurança pública que visam desarticular as rotas do tráfico em território fluminense. A cidade de Araruama anunciou a nova data da Araruama Literária 2026. A quinta edição acontece entre os dias 14 e 17 de agosto na Praça Antônio Raposo. Com o tema Construção do Ser, o evento promete movimentar o município diariamente das 9 da manhã às 9 da noite. A programação gratuita traz palestras, atividades educativas, espaços interativos e grandes shows nacionais. O objetivo principal é incentivar o hábito da leitura e aproximar públicos de todas as idades dos livros. A Secretaria de Educação promete uma experiência imersiva para estimular a criatividade e o aprendizado. A Prefeitura do Rio voltou atrás e revogou a autorização para a instalação de um showroom da montadora chinesa GWM no aterro do Flamengo. A decisão ocorre após forte repercussão e questionamentos por se tratar de uma área tombada pelo patrimônio histórico e paisagístico. No local será permitida apenas a instalação de um eletroposto em uma área reduzida, equivalente ou menor que a do antigo posto de combustíveis que já funcionava ali há mais de 20 anos. A prefeitura garantiu que o projeto não vai derrubar árvores nem ocupar novas áreas do parque, ressaltando que o ponto exato fica fora da área tombada pelo IFAM. A estrutura, que já estava sendo montada nas últimas semanas e possuía licença municipal, previa 3 pontos duplos de recarga elétrica e o espaço de exposição, que agora foi cancelado. 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E segue o Café da Manhã Manchete com Cláudia Jones.
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comigo mesma. Agora tem All Jarro. Morning. 7 horas e 4 minutos. Você tá aqui na Rádio Manchete? Eu gosto, viu?

0: 7:12. Olha que delícia a nossa programação aqui na Rádio Manchete. Você tá por onde, meu bem? Me conta aí. A essa hora já saiu de casa, né? Tá aí no trânsito. Então eu quero saber como está o trânsito com você também. É só você mandar um WhatsApp pelo 995070525. Manda aquele alô especial pra gente aqui pra saber como é que você tá aí na rua do Rio de Janeiro.
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0: Oi, Anderson Ramos.
2: Cláudia Jones, Tô de volta no pique. Atenção, a gente tá passando agora pelo Washington Luiz em direção à Avenida Brasil. Perde tempo, vai encontrando retenções, dificuldades por conta do excesso de veículos, volume bem grande em direção ao Trevo das Missões. Olha, o trânsito continua impactado no centro da cidade por conta de um acidente envolvendo ônibus e um carro de passeio na Avenida Presidente Antônio Carlos, na altura do Almirante Barroso. Ainda tem lentidão, bombeiros estão por lá, viu? Túnel Zuzu Anjo, está sendo retirado um ônibus quebrado em direção à Lagoa, tá aí motivo do trânsito lento, ali no trecho da Autoestrada Lagoa Barra, no trecho da Rocinha. 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
0: Tá bom, volta mesmo, hein?
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0: Luciana Paiva.
3: Claudinho, uma operação da Polícia Civil localizou pelo menos 2 corpos dentro de um poço de cerca de 20 metros de profundidade, Claudinha, nesta quarta-feira. Esse poço foi encontrado lá na região de Rio das Pedras, na zona sudoeste. A descoberta foi feita por uma ação da Delegacia de Descoberta de Paradeiros, com o apoio do Corpo de Bombeiros e também de cães farejadores. Segundo as investigações, os agentes chegaram ao local após o cruzamento de informações de inteligência e denúncias relacionadas a casos de desaparecimentos na região. A principal linha de apuração é de que o poço fosse utilizado por milicianos da região como um cemitério clandestino. O trabalho de resgate foi dificultado pelo difícil acesso ao terreno e a estrutura do poço, que estava lacrado com uma pesada tampa de aço. Os bombeiros iniciaram a retirada dos corpos no fim da tarde de ontem, mas a operação será reiniciada hoje, Claudinha, porque a visibilidade era reduzida, né? Local de mata, escuro. Então hoje os policiais voltam lá para continuar o resgate. Os restos mortais serão encaminhados ao Instituto Médico Legal para exames de DNA e perícia técnica. A Polícia Civil segue investigando esse caso. Volto com você.
0: Obrigada, meu bem.
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0: Vem comigo, Robertinha.
5: E agora com as previsões para Câncer, Leão e Virgem. Canceriano, antes de assumir novos compromissos, avalie com cuidado se eles realmente contribuem para os seus objetivos. Tempo é vida e tempo perdido não volta. Leão, aproveite essa energia para conduzir assuntos importantes. No entanto, evite transformar autoconfiança em necessidade de autoafirmação a qualquer custo. Virginiano, o dia favorece planejamento, observação e trabalho realizado silenciosamente. Algumas soluções podem surgir quando você reduz o ritmo e analisa a situação com mais distância emocional. Já já eu volto com as previsões para Libra, Escorpião e Sagitário. Até já.
0: Até já, 7:16. A gente vai de música agora. Aliás, música que move a nossa vida, que movimenta o nosso astral, que tá chegando pra você.

0: 7h20, Caça e Caçador, Fábio Júnior. Vou pro intervalo, daqui a pouco eu volto. Coisa bem rápida, não sai daí não, hein? 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
0: 7h22, você tá onde? Fala pra mim.
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0: Deixe-me falar com a minha querida Robertinha.
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3: Cláudia Johnny, estou de volta agora com as previsões para Libra, Escorpião e Sagitário. Libriano, o momento favorece diplomacia e temperança. À noite, procure evitar disputas que tenham origem apenas em diferenças de opinião. Escorpião, o céu de hoje favorece decisões estratégicas e consolidação de objetivos. Tome cuidado apenas para não reagir de forma excessivamente defensiva diante das críticas. Sagitário, aproveite para revisar suas metas e reorganizar os seus projetos futuros. À noite, evite decisões precipitadas motivadas por ansiedade ou ainda pela necessidade de resultados imediatos. Já já eu volto com as previsões para Capricórnio, Aquário e Peixes. Até já.
0: Até daqui a pouquinho.
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0: Fala comigo, Anderson Ramos.
4: Oi, Jones, eu tô de volta no pique. Trânsito bastante impactado ainda na saída da Washington Luiz em direção à Avenida Brasil, meu amigo. O motorista perde muito tempo e vai encontrando dificuldade, lentidão, problemas. Quem se desloca pela antiga Kennedy em direção a Bulhões Marcial vai encontrando melhores condições da manhã desta quinta-feira fria no Rio de Janeiro, mas tem boa visibilidade na Serra de Petrópolis, Teresópolis, Serra das Araras, na Grajaú, Jacarepaguá e no Alto da Boa Vista também. Retirado aquele ônibus quebrado dentro do túnel Zuzu Anjo, pista sentido Lagoa. No trecho da Rocinha ainda tem lentidão e a Niemeyer é uma boa opção. 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Eu volto já, Claudinha.
0: Tá bom, meu bem.
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0: Luciana Paiva.
5: Oi, Claudinha, ó, tô de volta porque tem manutenção da SEDAI. Moradores aqui do Rio e também de alguns municípios da Baixada Fluminense podem ficar sem água. A SEDAI realiza manutenção programada no sistema Ribeirão das Lajes. Esse serviço começou às 2 da madrugada de hoje e a previsão é que vá até às 2 da madrugada de sexta-feira. O fornecimento pode ser afetado no centro, nas zonas sul, norte e oeste aqui no Rio, além dos municípios de Seropédica, Itaguaí, Paracambi, Japeri e Queimados. Segundo a companhia, após conclusão dos trabalhos, o abastecimento deve ser retomado de forma gradual, mas a normalização, 100% do abastecimento, Claudinha, só 72 horas após a conclusão dos serviços. Então, aquela recomendação de sempre, né? Economizar água, evitar atividades que demandem muito gasto de água até que a situação seja normalizada. Claudinha, volto com você.
6: Obrigada, amor.
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6: 7:25, daqui a pouco

0: 11:30, um bom dia pra você, onde quer que você esteja. Você tá aqui no nosso café da manhã, a nossa super diva, Ovelha Negra com Rita Lee aqui na manchete. E ó, presta atenção aqui comigo.
1: Essa você precisa ouvir.
0: Olha, hoje a gente vai falar sobre um mercado que cresce ano após ano, que quebra tabus, que faz parte da vida de milhões de brasileiros, o mercado do bem-estar íntimo. Muita gente ainda associa sex shop apenas a produtos adultos, mas a verdade é que esse universo, ele envolve relacionamento, autoestima, saúde sexual, empreendedorismo e até inovação. E para conversar sobre tudo isso, nós recebemos hoje o Geraldo Pacheco, o CEO da Segredo Erótico, que participou da nossa super promoção do Dia dos Namorados. Seja muito bem-vindo à Rádio Manchete, Geraldo.
2: Bom dia, Cláudia. Prazer estar aqui. Espero corresponder aí, tirando a dúvida de vocês, da galera aí, sobre um mercado que tem muita curiosidade, né? Sempre essa curiosidade, sempre esse tabu. E vai ser legal a gente conversar sobre isso aí.
0: E aí, em primeiro lugar, muito obrigado por participar da nossa promoção dos namorados. Acho que foi, assim, maravilhosa. Muito obrigado mesmo.
2: Não, foi um prazer, foi um prazer. Algumas pessoas já retiraram lá. Ainda tem gente pra retirar. Então, o pessoal que ganhou aí, ó, tem um cupom aí. Vamos aproveitar.
0: Aproveitar.
2: Um valor bem legal. Dá pra fazer uma cesta bem bacana.
0: Justamente. Foi um voucher de R$500.
2: Quem já pegou, conseguiu. Teve até a vendedora lá, conseguiu. É, dar uma moral, mandar no mesmo dia de motoboy, um lugar mais distante, não vou revelar detalhes aqui, não vou falar o que comprou, quem comprou, mas a gente já conseguiu agradar aí o pessoal que ganhou a promoção.
0: Ô Geraldo, quando você conta pra alguém que trabalha com sex shop, qual que é a reação mais engraçada que você costuma ouvir, assim?
2: É, pra começar, todo mundo ri, né? Todo mundo ri, se surpreende. Quer saber alguma... Porque eu comecei, infelizmente eu não tenho uma história muito boa sobre isso. Mas o pessoal já de cara ri. E uma coisa interessante, de cara já abre um portal e começa a falar sobre intimidade, sobre o que tem, os acessórios, o que já comprou.
0: Abre um portal,
2: coisa,
0: né?
2: Que normalmente a pessoa tem muito vergonha de falar sobre isso. E aí quando fica sabendo que eu trabalho nisso aí há 16 anos, a pessoa já começa a falar e quer dica. E enfim, se abre completamente no primeiro segundo.
3: Geraldo, você falou há 16 anos, né? Imagino que em relação ao preconceito, no início, tenha passado bastante por isso, né?
2: Tem. Na verdade, ainda tem muito, muito esse tabu, muito esse preconceito das pessoas. A gente sente muito isso ainda em relação ao segmento. Por exemplo, quando a gente vai divulgar, né? A gente tem, quando a gente divulga online, o Meta Ads ainda bloqueia muita coisa, não permite.
0: Mesmo?
2: Por mais que você tenha a segmentação de idade, aí não faria sentido você bloquear um tipo de anúncio desse, mas continua tendo esse tipo de preconceito, às vezes até offline na banca, quando você vai botar um banner, eu quero, pô, mas é sex shop e tal. Sim, mas o que tem?
0: Gente,
2: e continua
0: uma empresa.
2: Tendo bloqueio. Exatamente, continua tendo muito esse bloqueio em relação ao segmento, né?
0: Deixa eu aproveitar aqui e apresentar aqui também, que eu tô recebendo meus estúdios aqui, o Fernando, que é locutor também. Ele veio, passou aqui e falou assim: vou visitar Claude Jones. Bom dia, Fernando.
4: Bom dia, Cláudio, tudo bem?
0: Tudo certinho, prazer ter você aqui com a gente.
4: Obrigado, e uma boa entrevista dessa, né?
0: Ele veio aqui conhecer a Rádio Manchete, já tô devendo ele um tempão, né?
4: Verdade.
0: A gente participou lá do Beach Tennis, né? Da super campeonato do Beach Tennis, né?
4: O circuito Fermont de Beach Tennis na arena, lá no Posto 4, em Copacabana.
0: É verdade. Agora, me fala uma coisa, Geraldo. Qual foi a maior surpresa que você teve quando você entrou nesse mercado?
2: Na verdade, de surpresa, eu vim no mercado de impressão, né? A gente tava conversando aqui fora. E a surpresa foi justamente que é um mercado muito diferente. Ainda depois de 16 anos no mercado, ainda sinto que o mercado ainda no início. E ainda tem um pouquinho de amadorismo, tanto dos fornecedores quanto das lojas.
0: A gente
2: vem trabalhando para profissionalizar o segmento de uma forma geral. Isso me surpreendeu porque não achei que fosse encontrar ainda algumas coisas que eu encontro.
3: Queria saber de você, Geraldo. As pessoas acabam fantasiando muitas coisas, né? Achando que as coisas acontecem de uma forma e são totalmente diferentes. O que você acha que as pessoas acham que rola nos bastidores de um sex shop, que na verdade não rola, não acontece nada?
0: Não tem nada a ver com a realidade.
2: O principal é o julgamento dos clientes, né? Todo mundo acha que vendedora vai ficar comentando o que ela comprou, o que deixou de comprar. E a verdade é que a vendedora faz aquilo o tempo todo.
3: 30 mil vezes.
2: Às vezes que eu atendi também, 30 mil vezes por dia, gente, usa os produtos normalmente como qualquer ser humano, como todo mundo. E eu já brinquei com vários clientes, falaram, você vai ter que se superar muito pra poder me surpreender. Se esforça aí, porque não vai ter nada que vai me chocar. Pode
0: nada
2: ficar
0: vai
2: tranquilo.
0: Te chocar, é.
2: 16 anos, isso aí não tem.
3: E você acha que as pessoas entram assim meio escondidas? Algum público, algumas pessoas entram assim meio escondidas, compra rápido e vai embora, assim, correndo?
2: Totalmente, o tempo todo. Às vezes você vê a pessoa um pouco reativa ali, com medo. E aí tem todo um trabalho, um script nosso pra poder deixar a pessoa à vontade, deixar ela tranquila, conversar. E aí virar um divã mesmo, porque a pessoa entra ali como se estivesse fazendo alguma coisa errada e reativa e com muita timidez.
0: E existe alguma diferença de comportamento entre homens e mulheres na hora da compra?
2: Tem. O homem, ele costuma ser ainda mais tímido e mais indeciso, né? Uhum. O mercado erótico, de uma forma geral, ele é um pouco mais voltado, os produtos são mais voltados para o público feminino, né? Uhum. Talvez até pela resposta na compra, por serem mulheres que compram mais. E aí, o público masculino, quando vai, às vezes, comprar para a esposa, namorada, ele tem uma total indecisão, ele não sabe o que vai agradar. Uhum. Então, e a timidez também, né? E aí, quando a gente fala disso, principalmente o homem hétero, às vezes, um pouco mais preconceituoso, ele fica com aquele medo do que vão pensar e tal, umas besteiras. E a mulher um pouco menos tímidas, algumas ainda mais tímidas e mais decididas na hora da compra. Elas já vão mais preparadas, sabendo o que elas querem.
0: É, mulher, né? Dá licença. O que você acha que você mais mudou, assim? Mudou? Primeiro, mudou alguma coisa no comportamento do consumidor nos últimos anos? O que foi, assim?
2: Ele sabe um pouquinho mais sobre o produto, né? Ele já consegue pesquisar um pouquinho mais. Mas mudou muito menos do que eu achei que iria mudar.
0: É, né?
2: Eu achei que a gente já estaria, quando eu comecei lá atrás, 16 anos atrás, eu achei que a gente, se me perguntassem 10, 20 anos pra frente, eu achei que a gente já teria um pudor muito menor, uma timidez menor, mas a gente continua ainda com muito bloqueio, muito mais do que eu esperava pra tanto tempo.
0: É, e na verdade, o que acontece? É autoestima, bem-estar, né, o Caju?
3: Pois é, e eu queria saber, já que você falou dessas questões de comércio, né, e tal, também dessa expansão, você acha que esse mercado cresceu e mudou muito depois da internet? Como que você vê o mercado depois da internet, suas vendas também?
2: Eu já até comecei já online, né, comecei já em marketplace, Mercado Livre. Mas teve uma evolução dentro disso, até eu acho que as pessoas, nesse sentido, com a pandemia, acelerou essa questão da pessoa ficar tranquila que ela não vai receber numa caixa transparente com uma banda falando que ela comprou um vibrador. Todo mundo era a cada 10 pessoas, 20 perguntavam se a embalagem era
0: discreta. Como é que vem a embalagem?
2: Hoje, de 10, só 11 perguntam. Então, assim, já melhorou muito.
0: Melhorou bastante.
2: Antigamente isso era um tabu gigantesco. Você precisava explicar muito pra pessoa ficar tranquilo. Eu não vou dizer que eu sou sex shop, eu não vou dizer o que que é. A caixa vai fechada, não tem como saber o que tem dentro.
3: Não vai vir nessa cola de mercado.
2: Não, você acha que vai chegar lá balançando aqui, ó, de 20 centímetros você pediu um banco, não tem nada a ver com isso. E isso melhorou bastante, porque na pandemia não teve jeito, a pessoa teve que comprar online. Então acho que isso foi quebrando um pouco mais. Hoje já tem gente que nem pergunta se é embalagem discreta, já sabe que vai ser discreta.
0: E assim, você deve receber muita história engraçada lá. Alguém já chegou e falou assim: vem comprar pra minha amiga, vem comprar pro meu amigo.
2: Amigo é o tempo todo, né? Amigo é o tempo todo, mas tem muita gente que assume, que conta. Isso vira um divã às vezes, né? Porque a pessoa vem. Eu não tô sempre na loja, até porque tem muita gente que não gosta de ser atendida por homens e mulheres, mas eu já atendi algumas pessoas, inclusive, e aí as pessoas me contam detalhes que às vezes nem eu gostaria de saber, e a gente acostuma com isso.
0: Deixa eu ir pro intervalo rapidinho aqui, eu já volto conversando com o Geraldo, é coisa bem rápida, gente, muito rápido mesmo. Eu tô sem os óculos, eu tô procurando ali, ó, o cursor, eu não tô achando de jeito nenhum na tela, mas vamos lá, rapidinho, já vem, tá, Geraldo? 7h39.
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0: 7h41, a gente vem com alguma notícia bem urgente aqui agora.
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0: Isso aqui é plantão jornalístico, hein? Fala, Luciana Paiva.
2: Sim, Claudinha, olha, tá acontecendo agora uma operação comandada pelo Ministério Público do Rio de Janeiro para cumprir 14 mandados de busca e apreensão. Os agentes do Ministério Público estão aqui na Alerge, na Assembleia Legislativa do Rio, de acordo com as primeiras informações. Os agentes estão no gabinete do deputado Val Ceasa, que é do PRD, Partido da Renovação Democrática. De acordo com as investigações, Claudinha, o deputado teria envolvimento com criminosos da facção Terceiro Comando Puro e teria feito intervenções para impedir demolição de imóveis do tráfico de drogas, também repassado informações sigilosas sobre operações para criminosos também da facção Terceiro Comando Puro. Essas diligências, Claudinha, acontecem aqui na Alerge, mas também lá na Ceasa, que é reduto do deputado Val Ceasa, também seria alvo dessas buscas, desses mandados, 14 mandados de busca, o ex-vereador Ulisses Marins, que é do União Brasil. Também alvo dentro desses 14 alvos estaria um ex-assessor parlamentar, que até o momento a gente ainda não não foi divulgado o nome dele. Mas essa operação acontece agora de manhã e a principal linha de investigação é que esse parlamentar e o ex-parlamentar, o ex-vereador também, teriam ligação com o Terceiro Comando Puro, agindo principalmente ali na área do Complexo de Israel, na Zona Norte do Rio. Claudinha, a gente continua de olho, apurando, volta a qualquer momento com outras informações. Volto com você.
0: Obrigada, Lu.
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0: Deixa eu aproveitar e ir pro trânsito.
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0: Fala comigo, Anderson Ramos.
4: Oi, Jones, eu tô de volta de olho no Rio, conferindo toda a movimentação. Atenção, hein? Presidente Antônio Carlos, na altura da Almirante Barroso, já com o trânsito liberado, mas cedo teve um acidente envolvendo o ônibus e o carro de passeio. Sendo retirado um ônibus que estava quebrado na saída do túnel Zuzu Anjo em direção à Lagoa. O motorista que se desloca nesse exato momento aí pela Niemeyer vai encontrando melhores condições. Tá aí a dica, hein? Trânsito segue com boa fluidez da Niemeyer em direção ao Leblon, Ipanema e Copacabana. 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Eu volto já já, junto com Gasparetti, atualizando todas as informações. Deixa arder, Claudinha.
0: É, deixa arder. 7h44.
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0: Tá na hora de a gente encerrar, né, Robertinha?
5: Hoje eu tô de volta agora com as últimas previsões do dia, começando pelos capricornianos. Capricórnio, assuntos financeiros ou compromissos assumidos anteriormente podem exigir atenção. O momento favorece ajustes e reorganizações capazes de trazer mais estabilidade para os próximos passos. Aquário, relacionamentos e parcerias pedem equilíbrio entre firmeza e flexibilidade. Defender os seus interesses é legítimo, mas ouvir o outro lado poderá evitar desgastes desnecessários. Pisciano, aproveite para concluir tarefas, organizar a agenda e colocar ordem no que vinha sendo adiado. Pequenos ajustes podem produzir efeitos significativos nos próximos dias.
0: Bom, e como é que eu faço para te encontrar nesse mundão virtual?
5: Ah, me encontrar é fácil, é só dar uma passadinha lá no meu canal do YouTube, o Religare Astrologia. E nossos ouvintes vão encontrar um monte de vídeo com previsões astrológicas. E na descrição de todos os vídeos tem um link que leva direto para o meu WhatsApp, caso haja interesse em um atendimento particular comigo, que pode ser leitura de mapa astral, mapa natal, revolução solar, trânsitos, pode ser também um atendimento com tarô, com a numerologia ou com a cabalá, aí é de acordo com o interesse e com a necessidade de cada um, tá certo? Bom, eu fico por aqui, desejo para você e para toda a equipe bom descanso e a gente se fala de novo amanhã, a partir das 6 da manhã. Beijo.
0: Beijo, 7h46. Ó, que diz, garotinho. e Artex.

0: 9 minutos, os Garotin e eu acho que é Anchietes. Anchietes. Eu acho que é, né? Olha aqui, a locutora, sem saber o nome desse Anchietes. Anchietes ou Anchietes? Eu não sei como é que se pronuncia, mas eu vou descobrir. Na próxima eu vou falar direitinho pra você. Mas os garotinhos aqui, eles são maravilhosos. 7:49. A gente tá batendo um papo com o Geraldo. Olha, o Geraldo Pacheco, que é da Sex Shop Segredo Erótico, que participou da nossa super promoção. A gente teve que interromper aqui, mas vamos terminar nosso bate-papo aqui, né? Olha, eu quero saber o seguinte, vamos falar um pouquinho sobre as dúvidas mais comuns de quem está começando a explorar esse universo, né? Como uma grande empresa, um grande empreendimento, né?
1: É, vamos lá, a dúvida mais comum aí dos clientes quando eles chegam na loja é o que funciona, que é sempre uma coisa que a gente acaba tendo que fazer uma resposta de advogado ali.
0: Uhum.
1: Porque é um produto íntimo, cada um tem uma característica, cada um tem uma intimidade, cada um gosta de uma coisa. Então, uhum, realmente é uma questão de testar, experimentar, se descobrir, para poder entender o que vai gostar ali de produto, seja um óleozinho, uma bolinha, um vibrador específico, e, enfim, porque tem diversas formas até de vibrador também.
0: É. Deixa eu te falar, o maior desafio dos relacionamentos hoje, de repente, seja a falta de tempo, rotina, vergonha, ou você acha que são, sei lá, de conversar sobre os seus desejos?
1: Isso influencia demais, tá? É, a gente tem muita, recebe muito cliente lá que precisa, que você vê que ali surge um assunto que não tinha surgido ainda. Então, a pessoa ele quebra já essa parede que tem ali no relacionamento e já introduz um negócio diferente, já sai da rotina ali.
0: Uhum.
1: É, porque às vezes não precisa esperar cair na rotina, né? É, a questão é se antecipar e trazer uma coisa diferente pro casal.
0: Agora, vem que o mercado é tão promissor quanto parece, para quem quer investir nesse segmento, abrir a sua loja.
1: Eu espero que sim, eu tô nessa esperança aí.
0: Há 16 anos?
1: Mas sim, é um mercado bom,
0: uhum,
1: é um mercado com boas margens, e a gente segue nessa expectativa do público crescer.
0: Sim.
1: Porque a gente sabe que a gente ainda atinge uma parcela muito pequena da sociedade por conta de preconceitos, de timidez, de tabu. E a gente sabe que é uma questão ainda de tempo para que isso exploda ainda mais.
0: Sim. E o que você aprendeu esses 16 anos liderando um negócio que trabalha diretamente, né, com o comportamento humano, Geraldo?
1: Aprendi que a vida é continuar aprendendo o tempo todo. Você tem que se atualizar o tempo todo. As coisas mudam, o marketplace muda. É uma dinâmica absurda, tanto da loja física, que é ali em Copacabana, né? E você aprende muito com os clientes, tem muito turista de todo lugar do mundo.
0: Uhum.
1: E você precisa se atualizar o tempo todo. Então, acho que a mensagem é essa, você se atualizar sempre o tempo todo. Tanto
0: todo,
1: na,
0: né,
1: parte do segmento, quanto na parte dos canais de venda, enfim, de tudo.
0: É. Poxa, muito obrigada pela sua presença,
2: Claudinha,
0: aqui hoje.
2: Peraí,
0: perguntar?
2: Deixa a última pergunta. Que todo mundo quer saber isso, obviamente.
0: Uhum.
2: Calma, ó.
0: Lá vem ele, ó. Olha o horário.
2: 7:52 da manhã. O que mais sai de produto no seu sex shop?
0: Não. Não era pra ter perguntado
1: não
0: isso.
1: Falar,
2: não, mas o que pode ser falado? O que pode ser falado? 7:52 da manhã.
1: O campeão de vendas lá é o Sugador.
2: Ah, legal.
1: Tô evitando até falar nomes completos, mas tiveram artistas. Ingrid Guimarães já recomendou ele.
0: Pois é,
1: Anitta,
0: gente.
1: Então isso fez bombar.
0: Eu acho que a Ingrid, ela lançou aquela a lojinha dela lá no filme e ajudou muito a desmitificar um pouquinho,
1: sempre,
0: né?
1: Sempre que algum artista de grande expressão mostra a intimidade ali, algum produto recomenda, obviamente explode, porque aí divulga demais.
0: É, foi um prazer trabalhar com você, Cacaju. Um abraço. Até a próxima rádio, tá? Mas brincando. Foi um bate-papo, assim, super interessante. Dá pra desmitificar bastante. Mostrou que esse mercado, ele vai muito além do que a gente imagina, né, Geraldo? Muito além do que a gente imagina.
1: Muito, muito.
0: A gente estava falando aí sobre chegou no lugar, aquelas luzes vermelhas, lá na via.
1: É, isso já tá mudando. A gente, quando chegou no mercado, era aquela porta fechada, eu conversei com vocês, e você não sabia o que encontrar dentro, parecia uma coisa errada. A gente já colocou as lojas com porta de vidro, você vê o que tem dentro da loja antes de entrar, não tem nada demais, tem o que todo mundo compra. Tem produtos sensuais, tem produtos eróticos, tem produtos completamente
0: tem
1: normais,
0: né?
1: Tem lingerie,
0: uhum,
1: tem de tudo, tem de tudo.
0: Perfeito.
2: Geraldo,
0: muito obrigada pela sua participação, que a gente possa fazer várias parcerias, que os namorados gostam.
1: Vamos, eu agradeço demais o convite. Bate-papo super descontraído aqui, me senti muito à vontade, fiquei nervoso. Tanta gente com voz bonita, dicção perfeita, minha voz é feia, minha dicção
0: para
1: horrorosa.
0: Que
1: nervoso, mas deu tudo certo.
0: Olha, eu desejo muito sucesso para você, cada vez maior para o seu empreendimento. As portas da Rádio Manchete estarão sempre abertas para você.
1: Igualmente.
0: Tá bom?
1: Igualmente.
0: Muito obrigada. 7:54. Bom dia!

0: 7:58, que a Caju já tá chegando no finalzinho do nosso programa.
1: Pois é, né? Tá acabando. Eu não aceito isso, sabe? Eu acho que a gente podia ficar aqui até meio-dia.
0: Eu também não aceito isso.
1: Até 2 da tarde, né,
0: velho? Não aceito isso de jeito nenhum.
1: De jeito algum.
0: É. 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

0: Bom, o que você tem de bom hoje?
1: Olha, eu nem sei.
0: Não sabe
1: daqui a
0: hoje.
1: A gente cria rapidinho antes do programa.
2: É. A gente inventa.
1: Mas tá vindo algum babado forte.
0: Ah,
1: aí.
0: Tá vindo, certeza. Tá vindo.
1: Eu conheço você, hein?
0: Também. Olha lá, olha lá.
1: Foi a noite da cueca, uma festa gay que teve.
2: Meu Deus, gás.
1: Mentira.
2: Podia ser, você conhece pessoas
3: eu
2: na rua?
3: Eu promovi na minha empresa. pra eles.
2: Com a Segredo Erótico, participação com a Segredo Erótico. É.
1: Com certeza ele tá bom também. Tá boa.
0: Bom, vai lá então, bom trabalho pra você.
1: Beijo, meu amor.
0: Eu volto amanhã às 6 horas da manhã, mas antes tem Linha do Tempo.
2: Com Érico Barreto.
0: Um beijo pra você, você fica, né, Cacaju?
2: Eu fico, até já.
0: Então tá bom.
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0: do Rio registra menor número de roubos de rua nos últimos 21 anos.
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0: Quinta-feira, 18 de junho de 2026. Neste momento, Rio e Grande Rio com nebulosidade variada em alguns pontos da cidade. A previsão é de tempo estável, sem possibilidade de chuva. As temperaturas permanecem estáveis aqui no centro, 24 graus. A Polícia Federal devolveu ao Arquivo Nacional relíquias da história nacional. Foram recuperados documentos públicos de grande valor que estavam sendo vendidos ilegalmente em leilões. Entre as peças históricas estão manuscritos assinados por Duque de Caxias e por Nabuco de Araújo Filho. Especialistas confirmaram que os materiais pertencem a órgãos públicos e barraram a comercialização. O laudo técnico apontou que os papéis são do século XIX, cruciais para a administração do Império. Após a identificação e o recolhimento, o acervo foi preservado para retornar aos cofres públicos federais. O Alzirão já está pronto para o próximo jogo da Copa do Mundo. Nesta sexta-feira, Rua Alzira, Brandão prepara uma programação especial para o jogo entre Brasil e Haiti. Após reunir 10 mil pessoas na estreia, a nova festa garante atrações como Totonete e do grupo Firmamento, além da bateria do Salgueiro. Segundo os organizadores, além da partida da seleção brasileira, o ponto alto da noite será a coroação de Graciane Barbosa como a rainha do Alzirão 2026. O estado do Rio registrou o menor número de roubos de rua dos últimos 21 anos. Segundo o Instituto de Segurança Pública, foram quase 21 mil casos entre janeiro e maio de 2026. O índice que une roubos de celular em coletivos e a pedestres caiu cerca de 20% no período. Niterói liderou a melhoria com uma queda de quase 45% nos assaltos de rua. Os crimes contra a vida também recuaram e a letalidade teve o menor acúmulo desde 1991. Por outro lado, o alerta acende para os motoristas, já que o roubo de veículos subiu 23% no ano. O roubo de carga seguiu caminho parecido, com alta no acúmulo, mas com queda expressiva em maio. De acordo com o levantamento, foi registrada a apreensão de 3 mil armas, incluindo 384 fuzis. No total, as forças de segurança realizaram uma média de 126 prisões por dia em todo o estado. Até o momento, Magé foi a cidade que apresentou o maior aumento nos índices de roubos de rua. 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

0: Dalu, bom dia. Deixa eu te falar uma coisa muito importante. A vida, ela nos traz muitas definições, né? De dias bons, dias ruins. Agora, quem faz a diferença somos nós mesmos. Você sabia disso? Quando você coloca a certeza daquilo que você quer, coloque a fé em você e em Deus, esquece. Tudo dá certo. Tudo é questão de atitude para as coisas boas ou aquele que escolhe atitude para a coisa ruim. Às vezes você não fala assim, caramba, esse cara foi um 171, foi inteligente, mas fez as coisas para o lado ruim. Consegue fazer para as coisas boas? Ah, você pode ter certeza. Tudo vai ficar maravilhoso. Lembre-se, insista, persista, resista e nunca desista. Você pode tudo. Deus é contigo. Está no ar o nosso Escândalo Show.
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0: É psicológico, coisinha. Mora mal. Eu sou a pitanga africana do Brasil. Beijo no corpo.

0: Bem-vindo ao meu, ao seu, ao nosso vitaminado e apoteótico. Escândalo Show!
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0: Isso, aqui na Manchete 96,1, até as 10 da manhã, com muita música e informação o tempo todo pra você. Pra você que tá no trabalho, que já está chegando, ou está no trem, no metrô, no carro. Acidentes que acontecem no estúdio. Pra você que tá na van, ô meu amigo, você motorista de táxi, do caminhão, do ônibus, do Uber,

17 de junho de 2026. Faltam 198 dias para 2027. Hoje é Dia Mundial do Combate à Desertificação e à Seca. Foi ontem, não? Não? Isso é hoje? Deixa eu ver, psicológico. Dia do funcionário público aposentado, dia da medicina veterinária militar, escândalo. Dia de valorização da preservação ambiental. Um escândalo. É isso que eu tô falando, hoje é quinta-feira. Eu tô falando coisa de quarta-feira. Não tava aqui. Fazer o quê? Vamos voltar? Hoje é quinta-feira. Gente, é muita coisa pro nosso produtor. Hoje é quinta-feira, dia 18 de junho de 2026. Faltam 197 dias para 2027. Hoje é dia da imigração japonesa, dia do químico, dia da gastronomia sustentável, dia do orgulho autista, beijo pros autistas, dia de São Gregório Barbagrico, é isso. Escândalo meu, estamos a 10 com muita música. Ó, daqui a pouco a gente vai falar qual o tema de hoje, tá, escândalo? Tamo junto? Beijo do Gaspar e vamos de música. A gente começa assim. As 7 vampiras. Léo Jaime.

0: garota nacional, Skank. Coisa linda, escândalo. Essa coisa é as sete vampiras. Começou assim o escândalo show com Léo Jaime no Saudade Escândalo. Acorda! Você tá no trânsito, você vai saber de tudo que tá acontecendo aqui. Todas as informações. 995-0705-25. O Gasparetti quer saber, como hoje nós vamos sortear um par de ingressos para o trenzinho do Corcovado, eu quero saber se você, de você, perdão, para qual ponto turístico você sonha em ir, no Brasil ou no mundo, valendo um par de ingressos para o trenzinho do Corcovado. Vou repetir, para qual ponto turístico você sonha em ir, no Brasil ou no mundo? É, eu quero saber de você, tá? Daqui a pouquinho. E hoje também tem um camarote do Gasparetti, tá? Na noite do Escândalo Show, sábado agora, dia 20, com o show do Elimar Santos na IPERS. Eu vou dar o ganhador, tá bem? Se você quiser, você fala assim, ó, Gasparetti, eu quero ir. Eu quero ganhar, tá bom? Então tem dois prêmios aí pra você. Daqui a pouco eu explico tudo direitinho, porque tá na hora de saber do trânsito.
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0: Oi, Gugu. Tá boa. Vamos falar com ele. Gente, tá falando com o nosso Gustavinho, tá? Fala comigo, bom dia, Escândalo Anderson Ramos. Bom dia, não me despreza, não.
2: Bom dia pra você também, Escândalo. Muito bom dia
0: muito.
2: Pra todo mundo sintonizado aqui na Manchete. Já tô de olho no Rio com boa notícia pra quem segue do Jardim Oceânico da Barra. Vai pegar a autoestrada Lagoa Barra, vai encontrar agora melhores condições na altura ali da Rocinha. Mais cedo tinha um ônibus quebrado em direção à Lagoa. Siga pela Avenida Niemeyer, tem boa movimentação nesse caminho. Não observo maiores dificuldades. De olho ainda na cidade do Rio de Janeiro, na manhã desta quinta-feira, com boa visibilidade na Grajaúcha, Carapaguá e no Alto da Boa Vista. 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Eu volto já, ok, Gasparetti?
0: Valeu, Anderson! Dia vitaminada apoteótica absoluta. A number one do Betão. Deixa de Luciana Paiva. Hoje você não está Rupi Golpe. Pela sua elegância, você está hoje de Johnny Warwick.
3: Ui, adorei.
0: Amor.
3: Ah, emocionei.
0: Não, Johnny Warwick não. Tina Turner.
3: We don't need another hero.
0: Que isso, hein? Tá tudo bem, minha amiga?
3: Bom dia, meu amigo querido, cheiroso. Tá tudo bem?
0: Tá tudo bem, tá graças tudo bem, a Deus.
3: Graças a Deus. Bom dia pra todo mundo que acompanha a nossa programação. Rio começando com chapa quente, viu, Gaspa? O Ministério Público tá realizando uma operação contra 3 agentes públicos investigados por suspeita de ligação com o Terceiro Comando Puro, a facção TCP. Agentes do Ministério Público cumprem 14 mandados de busca e apreensão. Inclusive, agentes estão, nesse momento, na Alerj, na Assembleia Legislativa do Rio, fazem buscas no gabinete do deputado Valdo Ceasa. O ex-vereador Ulisses Marins e um ex-assessor parlamentar também são alvos desses mandados. Segundo o Ministério Público, Gaspa, as investigações apontam que os suspeitos teriam atuado para obter informações sobre operação policial sigilosa que prevê demolição de imóveis ligados ao traficante Peixão, que é líder, né, chefe do tráfico de drogas ali no complexo de Israel, na zona norte do Rio. Ainda de acordo com os investigadores, os agentes públicos teriam usado a influência dos cargos para tentar impedir a ação, alegando que os imóveis seriam destinados a projetos sociais. As apurações, no entanto, indicaram que a justificativa não correspondia à realidade. Valdo Ceasa também é investigado por relação com integrantes do TCP e por terem intercedido em favor de uma área conhecida como resort do crime, atribuída ao traficante Peixão. Os mandados foram autorizados pelo Tribunal de Justiça do Rio e são cumpridos, como eu disse, na Assembleia Legislativa, também lá na SEASA, em Irajá, e em outros endereços do Rio de Janeiro e no estado do Espírito Santo. Volto com você, Gaspa.
0: Quinta-feira começou no fervo, hein? Fala comigo, Carlos. Bom dia, Carlos Júnior.
4: Tudo bem, Gaspa? Um ótimo dia pra você e pra todos os nossos ouvintes sintonizados aqui na Rádio Manchete. Pois é, o dia começou bem quente, quente também no trânsito nesse momento.
0: Verdade.
4: Sentido Niterói.
0: Opa, sentido vou Rio, acertar.
4: Da Ponte Niterói. Você vai acertar.
0: Oh, claro, com
4: sentido
0: certeza.
4: Sentido Rio.
0: 23 minutos.
4: Muito próximo, 21.
0: Fala aí.
4: Que eu acho que quando a gente fizer um programa especial de Natal, ano novo assim, você vai acertar.
0: Eu vou.
4: Vai.
0: Eu vou.
4: Eu confio em você.
0: Forte Natal.
4: Vamos lá pro sentido Niterói. 13 minutos de travessia.
0: 13?
4: 13 minutos de travessia. Sentido Rio. É, retenções ali na subida ao Vão Central, travessia em 21 minutos, como eu falei. O acesso para quem tá saindo lá de São Gonçalo e Itaboraí, com bastante retenção, Gaspa. Ali na chegada a Boa Vista, Porto Novo, Gradim, todo esse trecho, bastante retenção na BR-101. Trânsito complicado também na RJ-104, ó. Trânsito muito ruim, desde o Alcântara até praticamente todo o acesso, até a chegada à Alameda São Boaventura, pra você
0: caramba,
4: ter
0: gente.
4: Noção do quanto o trânsito tá ruim. Já chegando no Rio de Janeiro, o viaduto do gasômetro também com bastante retenção, Francisco Bicário também com retenção, e a chegada Presidente Vargas um pouquinho complicada.
0: Paciência. Caramba, não adianta, paciência. Vem ouvindo a manchete, o Escândalo Show, pra você saber de todas as informações. Agora vamos com ela... Deise de Assis, bom dia, Escândalo!
5: Oi, Gaspa, um ótimo dia para você, para todos os nossos ouvintes. Falando dos transportes na cidade, o VLT está operando com intervalos de 8 minutos, barcas também operando normalmente, intervalos médios de 15 minutos, metrô com intervalos de 6 minutos no BRT. A Mob Rio informa que a estação Vila Queiroz já voltou a operar normalmente, está aberta para embarques e desembarques nos dois sentidos nesse momento. Tempo aí de intervalos entre as composições de 5 a 15 minutos. Gaspa.
0: Pô, coisa linda. Tá bom, né? Maravilhoso. Tá no clima. Pra você que tá aí vindo pra direção do Rio, nessas partes aí que o Carlos falou, mantenha calma e tá tudo certo. Daqui a pouco eu falo com você, gente. Ó, Escândalo, presta atenção. O Gasparetti quer saber para qual ponto turístico você sonha em ir? No Brasil ou no mundo? Valendo um par de ingressos para o trenzinho do Corcovado. Ok, Escândalo? E tá valendo também o camarote do Gasparetti para aqueles que querem ir. Um par de ingressos pro camarote do Gasparetti dia 20 de junho, na noite do Escândalo Show, com o showzaço do Elimar Santos, no Clube Aiperge em Itaboraí, tá? Promoção Manchete FM, abertura Fabrício Oliveira e Black Jay, né? Ó, informações 972733499. 972733499. Vai ser um luxo, vai ser um escândalo. Tá certo, coisinha? Não sai daí não.

0: pouquinho, vamos tocar essa música. Odyssey, Native New York. Mas é daqui a pouco, tá? Depois do comercial. Essa música é maravilhosa. Saudade voltar, né? Já, já, escândalo. A gente vai pro comercial e volta já.
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0: O Treme não para de dançar no estúdio, nosso operador. Quando ele tinha 19 anos. Hoje ele tá com 76. Oh, música gostosa, né? Blitz é muito bom, né? You can't. Oh! Antes que na TV New York. Manchete FM 8:35, tá na hora da gente falar de novo sobre o que tá acontecendo no trânsito.
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0: Fala comigo, Anderson Ramos.
2: Meu amigo Gasparetti, eu tô de volta no pique. Tem acidente na Intendente Magalhães, no Campinho, na altura da rua Andrade Araújo, no sentido Sulacap. O motorista perde tempo, carro e moto bateram por aí. Olha, o trânsito tá engarrafado também na Avenida Ayrton Senna, na altura da CDD, Cidade de Deus, em direção à Orla. Carro e moto bateram por ali também, viu? Na Avenida Lúcio Costa, um carro bateu na mureta, posto 4 da Barra, em direção a São Conrado. Também tem trânsito lento em Avenida das Américas, fica sendo uma excelente. Ih, tem acidente agora na Avenida Brasil, hein? Envolvendo uma moto no trecho de Bom Sucesso em direção ao centro da cidade. 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Eu volto já! Quem é Gasparetti?
0: Valeu, Anderson! E a gente vai de música. Tiaguinho! Me balançou um bom dia escandaloso de bom pra você.

0: Você, quando escuta essa música, você pergunta: eu tenho um sorriso desse na minha casa todo dia? Ou você não tem ainda? É bom, né? Isso aí é Thiaguinho, maravilhoso. Me balançou. Ficou muito gostosa, né? Escândalo! O Gasparetti quer saber.
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0: Hoje, na nossa pesquisa no Gasparetti quer saber, para qual ponto turístico você sonha em ir no Brasil ou no mundo? Tá valendo um par de ingressos pro trenzinho do Corcovado. Não adianta mandar texto. Eu até falo, tá valendo um ingresso pro trenzinho do Corcovado, para você curtir a paisagem do Cristo, que é linda. Mas tem que ser no áudio. O mais bacana, interessante, a gente é... escolhe aí as melhores. Então não adianta só escrever, tá? Eu vou falar, mas manda o áudio que é melhor, tá bem? E tá valendo pra você que quer ir no camarote do Gasparetti dia 20, um par de ingressos para o camarote do Gasparetti no Clube iPad, dia 20 agora, a partir das 19 horas, com o showzaço do Elimar Santos, tá bem? Informações 97273-3499. Promoção da Manchete FM, abertura com Fabrício Oliveira e Black Jay, tocando tudo dos anos 80 até 2000, nacional, internacional, um charmezinho, um Black Scandalo lá, né? Tá bem? Então manda aí sua mensagem, já tem gente aqui mandando beijo e abraço, vou aproveitar. Gaspa, bom dia. Deus abençoe sempre, amém. Manda um beijo aqui pra minha filha Suelen, meu genro DJ Alexandre. Eu sou a Gina. Beijo, Gina. Tamo junto, escândalo. Legal, Manchete voltou. Nossa, meu pai, deixa arder. Boa música, bom dia, escândalo. Aqui é o Carlos de Inhoaíba. Isso, parece que não sai. Tamo junto, escândalo, tocando só música gostosa, maravilhosa, isso aí. Já dei mensagem pra mandar aqui, o Carlos já botou alguma coisa lá, Carlos. Eu vou tirar daqui mesmo, relaxa. Fica à vontade. Eu já vou botar aqui o primeiro, então, vamos lá. Eu nem ouvi, né? Essa é coragem, mas vambora. Vamos que vamos. Fala aí, escândalo.
2: Bom dia. Agora eu estou sentada ouvindo a programação de vocês e vou tomar aquele café da manhã.
0: É a tia Lúcia.
2: Bom dia, André Gasparetti. Bom dia, aqui é a Lúcia Helena. Ah. E meu sonho é conhecer o mundo, né? Todo. Mas não tem, então meu sonho é conhecer o Mondinho, que eu nunca fui na minha vida.
0: A vinheta carioca, dela.
2: Nunca fui. Mais um abraço pra todos vocês aí, tá bom?
0: Tá bom, tia Lúcia, melhora. Deixa arder. Tá jogando em direto. Escândalo, deixa eu falar. Daqui a pouquinho eu vou tocar um musicão pra você que tá acordando, já tá aí, ó, ligadinho no Escândalo Show. Olha o que eu vou tocar daqui a pouco, depois do comercial.

0: comigo e o Black Jay tocando o melhor do charme pra você. Tá bem escândalo, você não pode perder. O sábado você passa almoçando comigo no churrasco. É maravilhoso. Tá certo? Então, 1 da tarde, sábado agora, até as 3, tem o Black Escândalo. Olha a ventinha bem gostosa em cima da música, olha lá, ó.
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0: Tem essa aqui também que eu gosto, é maravilhosa.
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0: Tudo isso sábado agora, tá? Não sai daí não, porque daqui a pouco eu volto com muito mais música. E o Smith pra você, deixa arder, coisa linda. Vamos com tudo, Escândalo.
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0: Jovem Escândalo de volta, mas aqui a gente também já, antes de botar a música, a gente vai saber o que rola no trânsito do Rio.
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0: Fala comigo, Anderson Ramos.
2: Oi, Escândalo, eu tô de volta no pique, contando tudinho aqui na Manchete. Trânsito lento ainda na Intendente Magalhães, na altura do Largo do Campinho, em direção a Sulacap. Carro e moto bateram mais cedo. Olha, o trânsito apresenta lentidão e tem problemas. Outro acidente com moto. Passarela número 13, Avenida Brasil, Ramos, sentido centro da cidade. Quem segue pela Uranos, Leopoldo Bulhões, vai se encontrando melhores condições. 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Eu volto já, ok, Gasparetti?
0: Ok, Escândalo!
1: Ei! É música!
0: Oba!
1: É informação!
0: Muita informação! Fala comigo, Luciana Paiva!
3: Sim, Gaspa, tô de volta. Olha, a Justiça do Rio concedeu habeas corpus para Márcia Gama dos Santos Nepomuceno, esposa do Marcinho VP e também mãe do rapper Uruan. Ela é investigada por suposta participação em um esquema de lavagem de dinheiro ligado à facção Comando Vermelho. A decisão foi tomada pela 8ª Câmara Criminal do Tribunal de Justiça do Rio. Os desembargadores, Gaspa, entenderam que houve ilegalidade na decretação da prisão preventiva e determinaram a substituição da medida, né, da prisão por restrições judiciais. Márcia deverá usar tornozeleira eletrônica, comparecer regularmente à justiça, não deve sair à noite e também está proibida de frequentar áreas dominadas pela facção Comando Vermelho e também visitar o Marcinho VP no presídio. Segundo o Ministério Público, ela teria atuado na administração financeira do patrimônio da família, incluindo compra de imóveis, movimentação de recursos por meio de terceiros. Márcia nega todas essas acusações. A decisão não altera os demais mandados de prisão expedidos na operação, entre eles a estado de Uruan, do rapper Uruan, né? Que segue foragido da justiça.
0: Obrigado, Lu. Daqui a pouco você volta. Escândalo! Gasparetti quer saber para qual ponto turístico você sonha em ir, no Brasil ou no mundo? Valendo um par de ingressos para o Trenzinho do Corcovado. Manda sua mensagem que o melhor vai ganhar, tá bom? É o mais interessante. Tamo junto? Só vale no áudio, hein? Olha o musicão para você. Ai, que delícia. Sábado tá chegando. 1 da tarde tem Black Scandalous.

0: moral, não tá na moral? Só musicão do Escândalo Show aqui na Manchete FM 96,1. Ah, Jota Quest na moral. Antes, Get It. Will Smith, só música gostosa pra você aqui no Escândalo Show. Escândalo, o Gasparetti quer saber para qual ponto turístico você sonha ir, no Brasil ou no mundo? O que que acontece? Eu quero saber. Tem gente aqui pra falar. Fala aí, Escândalo!
1: Gasparetti, primeiramente, bom dia.
0: Bom dia.
1: Aqui é o Reinaldo Sá, morador.
0: Oi, Reinaldo.
1: Aqui de Santa Teresa.
0: Alô, Santa Teresa.
1: Um lugar que eu gostaria de conhecer no Brasil, na minha opinião, seria, assim, pra mim, muito marcante, seria conhecer a Chapada Mineira.
0: Legal.
1: Conhecer Minas Gerais.
0: Muito bacana, bonito lá.
1: Uberlândia, Uberaba. Entendeu? Aquela parte do Diamantina, aquela parte da Chapada Mineira. Se eu fosse conhecer um lugar no mundo,

0: Maravilhosa a sua. Valeu, meu amigo. Maravilhoso. Obrigado. Ó, daqui a pouco a gente bota mais. Daqui a pouco tem beijo de abraço. Tá bem? Porque tá na hora da linha do tempo com o nosso Eric Barreto. E a gente volta no segundo tempo do Escândalo Show. 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
1: Operação Lei Seca amplia fiscalização no Rio e faz ação especial pelos 18 anos da lei.
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1: Quinta-feira, 18 de junho de 2026. Neste momento, Rio e Grande Rio com céu nublado. Aqui no centro, 25 graus. Os Estados Unidos e o Irã assinaram nesta quarta-feira um acordo de paz que põe fim aos conflitos do Oriente Médio. A confirmação veio de forma conjunta pelos governos de Washington e Teerã, que garantiram que o tratado já está em pleno vigor. O documento foi ratificado pelos presidentes dos dois países. A assinatura definitiva e presencial acabou ocorrendo de maneira descentralizada. O presidente Trump assinou pessoalmente a sua cópia do tratado durante um jantar de Estado com o presidente francês, o Emmanuel Macron, realizado no Palácio de Versalhes. Do lado iraniano, o processo foi concluído simultaneamente com assinatura física por parte do presidente Moussa Pezeshkian. O Exército Brasileiro apresentou o projeto de revitalização e restauração do Monumento Nacional aos Mortos da Segunda Guerra Mundial, popularmente conhecido como Monumento aos Pracinhas. O complexo, localizado no Aterro do Flamengo, na zona sul da cidade, passará por uma grande intervenção. A proposta prevê recuperação estrutural do complexo, a reestruturação de elementos históricos e a implementação de melhorias nos espaços de visitação pública. O monumento foi inaugurado em 1960, é tombado pelo Instituto do Patrimônio Histórico e Artístico Nacional e abriga restos mortais dos 466 soldados brasileiros que morreram em combate. A Operação Lei Seca vai ampliar as ações de fiscalização em todo o estado do Rio de Janeiro. O anúncio foi feito pelo governador do estado às vésperas dos 18 anos da Lei Seca, comemorados nesta quinta-feira. O programa recebeu reforço de 27 novos policiais, permitindo a criação de 6 novas equipes de fiscalização. Com isso, a operação poderá realizar até 17 blitzes simultaneamente em períodos de maior incidência de motoristas dirigindo sob efeito de álcool, como fins de semana e feriados. Antes, era 10 equipes atuando ao mesmo tempo. A primeira ação com o efetivo ampliado acontece hoje em uma mega operação que vai reunir fiscalização e atividades educativas em diferentes pontos do estado. Além das abordagens, equipes de educação para o trânsito vão promover ações de conscientização sobre os riscos da mistura entre álcool e direção. Parte dos agentes é formada por vítimas de acidentes de trânsito que hoje compartilham suas histórias para alertar a população. Criado em 2009, a Operação Lei Seca já realizou mais de 43 mil fiscalizações, abordou quase 5 milhões de motoristas em todo o estado. 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E segue Escândalo Show com André Gasparetti.
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Estamos de volta, escândalo! É isso! Até as 10 com muita música, informação, trânsito, tudo o que acontece no Brasil, no Rio de Janeiro, você.

0: fica sabendo aqui.
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0: Escândalo! Segundo tempo do Escândalo Show. Quero mandar beijo para os meus sonoplastas, Treme Clark, meu produtor Carlos Júnior, minha direção-geral Rádio Manchetes, meus jornalistas Luciana Paiva, Gabriel Machado, Deise de Assis e Anderson Ramos. Escandalizando todos os dias esse programa aqui maravilhoso, feito pra você. Daqui a pouco a gente tem o Escândalo News. Na agenda do Gasparetti eu tô dando aqui já o tempo todo, porque tá valendo pra você um camarote do Gasparetti com um par de ingressos. Claro, se você quiser ir, eu vou sortear pra quem realmente quiser ir. Ontem já sorteei um, André. Vou entrar em contato com você hoje, tá, André? Produção, tudo direitinho. Tá bem, Escândalo? Minha produção do Escândalo Show, do show. E é bom pra lembrar, né? Que você é o mais importante de tudo aqui. Sem você não somos nada. Escândalo. Pode ter certeza disso, tá? Vamos que vamos. Vamos de música gostosa, bem deliciosa pra gente matar a saudade aqui no Saudade Escândalo. No Gasparetti, quer saber? Para qual ponto turístico você sonha em ir? No Brasil ou no mundo? Tá valendo um par de ingressos pro trenzinho do Corcovado. Só vale o áudio, tá? Tá certo, Escândalo? Vamos de música? Matando a saudade. Cara, metade.

0: 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Fergie.
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0: Big Girls Don't Cry. Gente, a Fergie não volta, né? Eu não entendo. Carlos, fala pra mim. Cara,
2: não
0: ela
2: volta
0: não
2: pra carreira
0: volta
2: solo,
0: pra
2: não
0: carreira
2: volta pro Black Eyed Peas. O Black Eyed Peas também não volta.
0: Meu Deus, ah, gente, que coisa. Será que isso é uma estratégia de marketing?
2: Será?
0: Pra demorar e dar uma, quando voltar daquele
2: é.
0: Boom?
2: É. Você lembra que eles fizeram isso no Rock in Rio? Foi em 2018.
0: Exatamente. Ah. Agora ela demora a voltar, cara.
2: Direto, tá cantando pra caramba.
0: E outra coisa, ela é querida, ela é amada. Caramba!
2: É uma unanimidade.
0: Ó, oh, Manchete FM 915. Olha que gostoso agora. É uma atrás da outra. Xadê. É outra também que sumiu. Maravilhoso, né? Hong Kong Do Your Love. Maravilhosa essa música. Relaxa. Você está no Escândalo Show na Manchete FM.
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0: Berg e Xadê, sumidas. Tá na hora de voltar, por favor. Vocês são maravilhosas. Músicas que fazem parte das nossas vidas, né? Tá gostando? Fala sério. Que programação é essa, né? Deixa eu ter. Um vinhozinho na serra, ouvindo isso. Vou te falar, um patê de fígado assim. Me empolguei. Vamos à Central do Trânsito.
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0: E a gente vem com ele. Fala comigo, Anderson Ramos.
2: Tô de volta no pique, meu amigo. Olha, o trânsito apresenta retenções na Avenida Presidente Vargas, na altura da Praça da República, em direção à Zona Norte, por conta de um ônibus quebrado. Gasparetti, motorista perde tempo e vai encontrando retenções na Avenida Brasil, na altura da Penha. Acidente, carro e moto, no sentido Zona Oeste. No sentido centro da cidade, na altura de Ramos, também tem acidente. Aí sim, o motorista perde pouquinho de tempo no local, viu? 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Eu volto já!
0: Valeu, Anderson!

0: Opa, tô de volta. Olha, tem operação da Polícia Militar acontecendo lá na comunidade Batomuxo, na Praça Seca, na Zona Sudoeste. Até o momento, o homem foi preso e os agentes apreenderam uma pistola e também um radiotransmissor. Segundo a PM, equipes do 18º Batalhão também atuam na retirada de barricadas instaladas pelo tráfico de drogas. Região dominada pela facção Comando Vermelho, houve troca de tiros mais cedo. A operação impacta serviços na região. De acordo com a Secretaria Municipal de Saúde, 5 unidades de atenção primária suspenderam temporariamente as atividades externas, como visitas domiciliares, mas o atendimento presencial, por enquanto, acontecendo sem problemas. A ação acontece um dia depois, Gaspa, que um motorista de caminhão de entregas foi baleado durante uma tentativa de assalto ali na região da Praça Seca. Segundo a Polícia Militar, criminosos atiraram contra esse motorista porque ele não conseguiu abrir a porta do veículo. Olha isso. O condutor foi socorrido e levado a um hospital da região. Não temos, até o momento, atualização sobre o estado de saúde dele. Volto com você, Gaspar.
1: Valeu, escândalo. Agora a gente vem com ela. Deise de Assis, fala comigo, meu amor.
2: Falo sim, Gaspa. A unidade de bom sucesso do Senac Rio está com 41 vagas gratuitas para os cursos nas áreas de saúde, beleza e bem-estar, com aulas previstas para começar na próxima segunda-feira, dia 22 de junho. Os interessados podem obter informações diretamente na unidade, que fica localizado na rua Dona Isabel 700, em Bom Sucesso, pelo site do Senac, rj.senac.br, pelo telefone 21-2018-5867 ou pelo WhatsApp 21-99-613-9519. Gaspa.
1: Maravilha, Deizema, escândalo. Fala comigo, Carlos Júnior.
3: Falo, Gaspa. Pão de Rio, Niterói, confio em você. Sentido Rio.
1: Agora, essa hora? 15 minutos.
3: Por 2, hein? 17. Ah. 17 minutos sentido Rio, 3 minutos sentido Niterói. Bem tranquila a ponte, né? Se a gente for parar pra ver em relação ao tempo de travessia. BR-101, quem tá no sentido Rio, graças a Deus, tudo tranquilo. Só pequenas retenções na chegada ali a Niterói. Pequenas retenções mesmo, parece que tudo mudou em uma hora. Pra você ver como em uma hora as coisas
1: tudo muda,
3: no trânsito podem mudar.
1: Oh, um segundo, né?
3: Pois é, em um segundo. Olha, RJ-104, a retenção que tinha em Alcântara já não tem mais. Retenções ali no Colubandê e na extensão da Alameda São Boaventura, bem próximo ali ao Horto do Fonseca. Falo dos acessos também pra ponte, pra quem tá saindo da Zona Sul de Niterói, indo em direção à Ponte Rio-Niterói, pegando ali a Marquês do Paraná. Fluxo nesse momento com pequenas retenções, retenções um pouquinho maiores na chegada à Avenida Roberto Silveira, para quem tá passando ali pelo túnel, né, saindo lá de São Francisco e indo em direção, passando por Icaraí, indo em direção à Ponte Rio-Niterói. Nesse momento, cenário bem mais tranquilo em relação ao que a gente fala aqui todos os dias.
1: Que bom, maravilha.
3: Não tá tranquila a chegada de quem tá descendo da ponte e vindo aqui pro Rio de Janeiro por causa de um acidente. Tem bastante retenção no viaduto do gasômetro e, como eu te falei, na Avenida Francisco Bicalho. Falar também, rapidinho aqui do viaduto Rufino Pizarro, com bastante retenção para quem tá ali acessando nesse momento o túnel Rebouças, que, por sinal, tá com retenções em toda a sua extensão ali na chegada à Lagoa, na chegada à Zona Sul, e se estende, né, ali pra Rua Jardim Botânico, pra Rua Maitá, Avenida Borges de Medeiros. Então, a gente nem fala ali na Lagoa, sempre tá com bastante retenção.
1: Sempre. É, mano, tem jeito, é muito volume de carros, né?
3: É, pois é.
1: Mas maravilha, chegue bem, venha bem. Luciana, minha amiga, qual ponto turístico você sonha em ir no Brasil ou no mundo?
0: Então, tenho uma vontade imensa de conhecer Paris. Tenho uma vontade imensa, eu me acho assim. Eu conheço Paris, dá uma olhada.
1: É verdade.
0: Não, eu tenho muita vontade. Eu tinha um sonho grande de conhecer os Lençóis. Ano passado, tá fazendo um ano agora.
1: Lindo!
0: Lençóis Maranhenses, fiz uma viagem maravilhosa pra lá.
1: Lá é maravilhoso.
0: Era um sonho aqui no Brasil. Agora que tenho muita vontade também de fazer um tour pelo Ceará, Fortaleza e tudo mais por ali. Aqui no Brasil é isso. E fora do Brasil, Paris.
1: Maravilha. E você, Deise?
2: Então, não é um monumento, mas eu criei no Japão, na época da flor das cerejeiras, que elas caem assim, aí eu passar naqueles jardins. Bonito, eu queria muito conhecer o Japão, acho que é o lugar que eu mais queria conhecer. Tudo no Japão, todos os monumentos, as flores das cerejeiras, a comida.
1: Eu nunca fui ao Japão, não, mas se eu fosse ao Japão, eu ia levar arroz, feijão, carne, todas essas coisas. E lá eu não vou comer cobra, barata, frita, todas essas coisas.
0: Mas era China, grilo. Que tem mais isso, né?
1: Nada, pra mim, tudo é olho puxado, com todo respeito. E você, Carlos?
3: Então, nosso, meu sonho mesmo é ir no deserto de Uyuni, que é lá na Bolívia, que é um deserto de sal. Uhum. Mas eu quero ir no período das chuvas, porque chove, esse deserto fica alagado e ele vira um espelho. Então, muitas noivas, pessoas querem tirar fotos diferentes, elas vão, porque reflete, parece que tem um espelho no chão. É, é muito lindo. E aqui no Brasil, eu quero ir pra Amazônia.
0: Ele quer casar.
1: Ele quer.
3: Casar não, gente. Quero casar.
1: Tá fazendo uma linha.
3: Só um detalhe. Meu telefone é 97. Saca.
1: Tô brincando. Gente, já, beijo, gente, ó.
0: Beijo.
1: Ó, daqui a pouco você vai ouvir isso aqui. Tribalista. Passa em casa. Aproveita. Pede pra minha vizinha me emprestar 1 quilo de açúcar. Que mês que vem eu pago a ela. Aquelas coisas básicas. Daqui a pouquinho, escândalo! Sai daí não, tá? Deixa que tem.

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0: música boa e gostosa aqui não para. Daqui a pouco eu vou mandar as mensagens aqui, tá? Para as pessoas que estão mandando. Sobre o Gasparetti, quer saber? Valendo um par de ingressos pro trezinho do Corcovado. Oba! Caetano Veloso, Meia Lua Inteira. Antes, Passa em Casa. Tribalistas, 995070525. Ó, também tá valendo pra você camarote do Gasparetti. Só vou dar o ganhador. Se pintar alguém aqui, Gacha, eu moro em tal lugar, tal. Eu quero ir. Aí tudo bem, tá? Porque dia 20 agora, sábado, tem a noite do Escândalo Show do meu programa, com o show do Elimar Santos, no Clube Aiper de Itaboraí. 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Então já sabe, a partir das 19 horas, gente, tá na hora da gente falar do futebol, de seleção, Manchete, bate um bolão.
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0: E vamos falar com ele, fala comigo, meu irmãozão, Gabriel Machado.
2: Bom dia, Gaspa, bom dia para os nossos ouvintes. Vamos falar de Copa do Mundo, porque ontem o dia foi recheado, hoje vai ser também.
0: Verdade.
2: E amanhã tem seleção brasileira. Vamos começar rapidinho por ontem, porque Portugal empatou com o Congo em um jogo muito abaixo do Cristiano Ronaldo, viu, Gasparetti?
0: Verdade.
2: Se anteontem a gente viu o Messi fazer 3 gols, se tornar o maior artilheiro da história das Copas, ontem o Cristiano Ronaldo deixou a desejar, participou muito pouco do jogo, quase não teve chance de gol claro ali. Então, realmente, uma partida abaixo de Portugal como um todo. Mas é claro que a gente fica de olho no Cristiano Ronaldo.
0: Sempre,
2: mas
0: né?
2: Teve uma partida sensacional ontem também, Inglaterra e Croácia.
0: Jogão.
2: 4-2 para a Inglaterra, 2 gols de Harry Kane, gol de Jude Bellingham, Rashford também marcou. Fora os gols da Croácia, uma partida fantástica, muito provavelmente a melhor da Copa do Mundo até aqui. Hoje tem República Tcheca e África do Sul, Suíça e Bósnia, Canadá e Catar, México e Coreia do Sul. Mas vamos falar de seleção brasileira, porque amanhã o Brasil enfrenta o Haiti às 9h30 da noite.
0: Hein?
2: E pode ter algumas mudanças nesse time titular, viu, Gasparetti? A expectativa é de Danilo, lateral direito do Flamengo, no
0: jogou
2: lugar do
0: muito
2: Banhas,
0: bem, acertou
2: e
0: a
2: também
0: zaga.
2: Luiz Henrique no lugar de Lucas Paquetá. No treino de ontem, Rafinha e Gabriel Magalhães foram poupados por desgaste ali muscular. O Rafinha estava com bolhas no pé também, mas a expectativa é que eles joguem contra o Haiti. Fabinho treinou ao lado de Bruno Guimarães por muito tempo ali. No treino de ontem também, Casimiro foi para esse time reserva, entre aspas, se a gente pode falar assim. Então também existe essa expectativa do Casimiro perder a vaga no time titular,
0: Tomara. Pelo
2: menos para o jogo contra o Haiti. E no ataque, a grande dúvida, Igor Thiago, Matheus Cunha ou Endrick? A gente pede
0: Endrick,
2: muito aqui,
0: meu Deus,
2: Endrick
0: do
2: como
0: céu.
2: Titular. Igor Thiago treinou muito tempo também como titular dessa equipe, revezando com Matheus Cunha. Então fica a expectativa aí para saber o que Carlo Ancelotti vai fazer. Volto com você, Gaspa.
0: Valeu, meu querido amigo Gabriel. Vou falar uma coisa, cara. Esse Thiago não dá, não. Tem que ser o Endrick. O que tá acontecendo? Ai, meu Deus do céu. Mas amanhã a gente ganha de 4, com todo respeito. A música não para. Ó, tem gente aqui mandando mensagem. Vamos ouvir. Fala comigo, Escândalo!
3: Bom dia, Gaspa!
0: Bom dia!
3: Aqui é Rony Luiz de Itaguaí. Gaspa, sob a pesquisa, aqui no Brasil, Fernando de Noronha. Gostaria muito de conhecer esse
0: maravilhoso
3: paraíso.
0: Né?
3: E fora do Brasil, Itália ou Ibiza.
0: Hein,
3: a pessoa, Gaspa, Ibiza?
0: Não, já
3: pensou, delícia,
0: não,
3: hein?
0: Não
3: um fala. Beijo no corpo, Gaspa.
0: Outro, meu amigo, mas não já pensou, não. Você pode. Basta você querer. É só se administrar. Confia, tá? Faz, cara, tem mais um.
4: Bom dia, aqui é Adilson.
0: Bom dia, Adilson.
4: Moro no bairro de Cavalcante, estou de serviço hoje.
0: Estou
4: aqui em Uberaba, Minas Gerais.
0: Maravilha, hein?
4: Acompanhando pelo aplicativo sobre a pesquisa, um lugar que eu tenho muita vontade de conhecer, por eu gostar muito de história e geografia, é o Egito.
0: Egito?
4: Em especial, as pirâmides. Um abraço. abraço.
0: Outro.
4: Quando ele está show.
0: Obrigado, parabéns. Gostoso. Valeu. Fala comigo, gostoso.
5: Bom dia, Gaspa.
0: Bom dia.
5: Mel de Cabo Frio.
0: Oi, Mel.
5: Um turismo que eu queria voltar e visitar, que era a terra da minha mãe, Natal. É o maior cajueiro do mundo. Um excelente dia aí, amigo.
0: Valeu, meu irmão. Um bom dia pra você. Tem mais, fala aí, escândalo.
6: Alô, bom dia, aqui é o Carlos de Oíba.
0: Oi, Carlos.
6: Tinha vontade de conhecer Pantanal Mato Grossense, é lá em Cuiabá.
0: É bonito, é gostoso, lá já tá fui. Bom.
6: O programa tá show.
0: Obrigado, escândalo. A gente fica feliz. Tem mais gente pra mandar? Tem. Fala aí, escândalo.
7: Bom dia, Gasparetti.
0: Bom dia.
7: É o Vanderland de Barueri, interior de São Paulo.
0: Ô, meu amigo.
7: Esse mesmo é Serra das Araras. Como eu vou pro Rio aí, a capital fluminense há 16 anos, eu queria mais conhecer o estado do Rio. É Pireirão, Varriçal, Itatiara, Resende.
0: E todos os lugares são gostosos.
7: Queria conhecer bem de perto.
0: O Rio de Janeiro é muito bom.
7: Entendeu? E o lugar, o país que eu queria conhecer é o Uruguai. Tá bom, Gaspar?
0: Maravilha, um gostoso. Abração. Um abraço.
7: A todos vocês aí, ouço a toda a programação e ouço pelo aplicativo, tá bom?
0: Tá bom, meu amigo. Maravilha, fico feliz por você. Daqui a pouco, ó, na volta do comercial, vou tocar isso aqui, ó. Tem gente tocando. Carlos Barley, melhor assim, né? Barley. Carlos Barley. Crazy. Mas é daqui a pouquinho. Sai daí não, tá? Deixa de... Daqui a pouco a gente volta com mais escândalo.

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0: Olha, fala sério, né? Só aqui no Escândalo Show na Manchete FM, a gente tem, proporciona tudo isso pra você, Escândalo. Vamos que vamos, porque tá na hora de falar sobre o Central do Trânsito.
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0: Fala comigo, meu querido Anderson Ramos.
2: Oi, Gasparetti, deixa arder, meu amigo, nesta quinta-feira bonita no Rio de Janeiro, de trânsito complicado na antiga Rádio Oeste, na Avenida Repelé, em direção à Praça da Bandeira. O motorista perde tempo, mas cedo teve até um acidente na altura do viaduto do Valdo Cosa, envolvendo um utilitário e um carro de passeio, isso tudo no sentido centro da cidade. De olho aqui no telão do Centro de Operações, conferindo a movimentação pelos lados do centro da cidade, a Presidente Antônio Carlos, 1º de março, com boa movimentação, mas cedo teve até um acidente por ali. 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Eu fico por aqui, já tô de volta com o Rafael de França, atualizando todas as informações do trânsito. Ok, Gasparetti?
0: Ok, irmão, até amanhã. Ficou duas músicas aqui no babado. Hein? Fala comigo, Rupi Golper, Luciana Paiva.
3: Fala, Gaspa, pra gente fechar a tampa, trazendo um alô aí pros moradores do Rio da Baixada Fluminense, pra ficar ligado aí nas torneiras, porque pode faltar água, viu? O SEDAI tá realizando uma manutenção programada no sistema Ribeirão das Lajes. Esse serviço começou às 2 da madrugada de hoje, vai até às 2 da madrugada de sexta-feira. Aí pode faltar água no centro, zonas norte, sul e também na zona oeste, além dos municípios de Seropédica, Itaguaí, Paracambi, Japeri e Queimados. Lembrando que o abastecimento só volta ao normal 72 horas após o término do serviço. Então, evitar desperdício, lavar a calçada com mangueira, né? Vamos deixar isso para depois, só para sábado, para evitar aí ficar sem água, certo, Gaspa?
0: Verdade, meu amor, certo, meu amor. Até amanhã, gostosa.
3: Até amanhã, se Deus quiser. Beijo grande, querido.
0: Beijo, dá beijo no Beto.
3: Doce.
0: Escândalo meu, aqui você fica sabendo de tudo. Vamos fazer, não vai dar tempo de novo. Amanhã a gente faz o Escândalo News. Que isso, que pegada hoje, tá, né? É porque o programa tá muito bom. Ó, eu termino o programa hoje fazendo aqui uma música maravilhosa, Cidade Negra. E ontem, em falar em Cidade Negra, a gente estava ontem, eu e Tony Garrido, que a gente desde moleque era amigo do Charles, né? Charlinhos, piloto, e faleceu. E ontem no enterro foi uma homenagem muito linda. Então, ele fez uma estrada maravilhosa. Essa música eu dedico pro meu irmãozão Charles, e tá nos céus com o pai. Cidade Negra, a estrada.

0: Dessa forma, o programa hoje foi maravilhoso, como todo dia tá sendo maravilhoso. Graças a Deus. Cidade Negra, a estrada. Olha, quem faturou aqui um par de ingressos pro Trezinho do Corcovado.
1: Aprendeu!
0: Esses caras vão te falar, velho. Daqui só tem bobão. Quem ganhou um par de ingressos do Trezinho do Corcovado foi Reinaldo Sá, de Santa Teresa, no final do telefone 7609. Tá bem, escândalo? Reinaldo, parabéns, tá? Tamo junto, hein? E obrigado por todos que participaram.

0: que eu vou assistir o jogo lá no Casa Shopping, na arena que a Positividade tá promovendo.
1: É, a gente tem
0: que
1: ser parceiro. De repente a gente pode ir lá, de repente, ver o jogo, né?
0: Já pensou?
1: Vai ser legal.
0: Aí, bom, né?
1: Não, não vai dar não, porque o jogo é 9 da noite. Terminou o jogo, eu tenho que dormir.
0: Então a gente vai de quarta, pronto. Que quarta.
1: Beleza.
0: É cedo.
1: É mais
0: pronto,
1: fácil.
0: Aí. MM, segura que a gente vai aparecer,
1: hein? Se liga aí.
0: Parabenizar ele, o Wagner, toda a turma lá da Positividade. Estão arrebentando na pesquisa.
1: Casalber,
0: Vanessinha. Encontrei com o PH anteontem aqui, almoçando aqui no prédio. Nosso amado PH. Marcos Vinícius.
1: Verdade. Só gente
0: boa. Alexandre Araújo, que agora é nosso e é deles também.
1: É verdade.
0: É tudo junto, né? A gente tem que jogar coisa junto.
1: Beijo, rapaziada. Pessoal da Positividade FM, tamo junto. Galera, partindo. Até amanhã.
0: Será que eles deixam a gente participar da promoção da motinha lá? Queria uma moto elétrica daquela,
1: hein? Vai ser lindo, hein?
0: A gente podia dar uma também, né?
1: Pô,
0: vamos conversar com... Ô, Maxon, dou uma pra gente.
1: É, deixa a dia, pô.
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0: Deputado Valdo Ceasa é alvo de busca e apreensão do Ministério Público.
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0: Quinta-feira, 18 de junho de 2026. Neste momento, Rio e Grande Rio com céu parcialmente nublado. Aqui no centro, 25 graus. O senador da República, Jax Wagner, do PT, líder do governo no Senado Federal, é um dos alvos da nova fase da Operação Complice Zero, deflagrada nesta quinta-feira pela Polícia Federal. Os agentes cumprem mandados de busca e apreensão contra o parlamentar. O ex-sócio do Banco Master, Augusto Lima, também é alvo de busca e apreensão. Ao todo, são cumpridos 18 mandados expedidos pelo Supremo Tribunal Federal nos estados da Bahia, São Paulo e no Distrito Federal. São investigados os crimes de corrupção passiva, corrupção ativa e lavagem de dinheiro. A primeira fase da Operação Complice Zero foi deflagrada em novembro de 2025, quando a Polícia Federal prendeu Daniel Vorcaro, então dono do Banco Master. Moradores da capital e de municípios da Baixada Fluminense enfrentam nesta quinta-feira uma interrupção no fornecimento de água devido a uma manutenção programada da SEDAI no sistema Ribeirão das Lages, um dos principais responsáveis pelo abastecimento da região metropolitana do Rio. Os trabalhos começaram às 2 horas da manhã e têm duração prevista de 24 horas. Durante este período, a produção de água será interrompida, afetando o abastecimento em bairros do centro e da zona sul, norte e oeste da cidade do Rio de Janeiro, além dos municípios de Seropédica, Itaguaí, Paracambi, Japeri e Queimados. A normalização do sistema poderá levar até 72 horas. O deputado estadual Valdo Ceasa, o ex-vereador do Rio de Janeiro Ulisses Marins, atualmente servidor municipal, e um ex-assessor parlamentar, são alvos de uma operação do Ministério Público do Estado do Rio na manhã de hoje. Ao todo, são cumpridos 14 mandados de busca e apreensão contra 3 agentes públicos investigados por suspeita de envolvimento com a facção criminosa Terceiro Comando Puro. Valdo Ceasa é suspeito de manter relações com integrantes da facção criminosa. Ele teria intercedido para evitar a destruição de uma área conhecida como Resort do Crime, construído pelo traficante Peixão. O MP avança na investigação sobre suposto vínculo do parlamentar com a facção. Segundo o MPRJ, os investigados teriam usado a influência dos cargos para alegar que os imóveis seriam destinados à prestação de serviços sociais. No entanto, as apurações indicam que essa justificativa não correspondia com a realidade. A operação policial acabou sendo adiada. Os mandados foram autorizados pelo órgão especial do Tribunal de Justiça do Rio de Janeiro e são cumpridos na Alerj, na Ceasa e em outros

0: endereços localizados na capital fluminense e no Espírito Santo. 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

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Começa agora o programa Alegria, o programa

0: querido. Vambora, querida. Olha que dia lindo, que quinta-feira gostosa na vida da gente. Não, não, não dá pra mergulhar. Tá friozinho, tá fresquinho. Mas abre a janela, deixa o sol entrar, deixa o nosso som invadir a sua casa, o seu local de trabalho, a sua condução. Obrigado pela carona em 96,1 aí no seu carro, na sua motoca, você no ônibus. Bom dia, meus amigos motoristas de aplicativo, bom dia, taxistas, bom dia. Turma querida dos caminhões, caminhoneiros, transportando o progresso do Brasil na boleia do bruto, bom dia. Quintou, né, minha família? Quinta-feira, dia de TBT. Só não vale voltar com ex, você sabe disso, né? Nem com a ex. Hoje, né, lembra? Pega, mas não se apega. Diz... Fica quieto aí, Belo. Fica quieto. Belo é o nome do meu boi formoso. É a vaca mimosa e o boi Belo, porque ele é bonito. Isso que já me pediu pra mudar, né? Tá bom. Quinta-feira, 18 de junho de 2026. Faltando 197 dias pra 2027. Lua nova. Vivemos o outono brasileiro. Hoje que é dia do orgulho autista, dia da imigração japonesa, dia da gastronomia saudável e dia do químico. Aniversário dele que veio aqui ontem, participou do Rádio Cacetada, ele é um caceta eterno, Hélio de la Penha. Parabéns, de la Penha. Que programação ontem, hein? Dos cacetes, em homenagem ao Bussunda. Emocionante. Eu ria e chorava ao mesmo tempo de emoção, de saudade, né? Bom demais, bom demais. Amiga querida, bom dia pra você. Obrigado pelo carinho, pela audiência, pela companhia. Meu irmão, trabalhador brasileiro, bom dia. Minha avó, bom dia, avó. Sua bênção, minha linda. Vozão, bênção pro senhor também. Criançada, rapaziada, gatinhas, gatonas, minha família Manchete. Até o meio-dia, você já sabe, né? É o nosso show que tem DNA. É debate, é notícia, é alto astral. Show pra você. E eu tô com a minha super equipe. Bom dia, senhor Ricardo Alexandre Simão. Bom dia, senhor Luiz Gustavo Águeda, o nosso produtor de peito. O sonoplasta é Marco Aurélio Cardoso. Treme-treme. No vídeo, Sherlon Xerene. Na informática, Ivo Laino Munha. Nos transmissores, a nossa turma mandando o som forte da Manchete pra todo o Brasil. Adriana França toma conta da turma do jornalismo. E aí, do outro lado do rádio, tem você, que é o mais importante, o melhor, mais simpático, mais querido, mais querida, ouvinte de rádio do mundo.
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0: E eu quero você comigo depois do Gaspa, antes do Pedrão, aqui na Manchete.
2: Amigo, estou aqui.
0: Me achou? Eu te achei.

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1: São 10 horas e 13 minutos. A Manchete é música, esporte é notícia. Eu começo com o primeiro destaque, a primeira manchete. Adriana França, na Rádio de Verdade.
2: Operação Lei Seca amplia a fiscalização no Rio e faz ação especial pelos 18 anos da lei.
1: Agora, Carlos Júnior com o panorama da cidade. Trens, barcas, metrô, aeroportos, VLT. Bom dia, Caju.
3: Ótimo dia para você, Rafael de França, e para todos os nossos ouvintes sintonizados no 96.1 aqui na Rádio Manchete. Começo falando dos trens Ramal Deodoro. Passageiros que estavam chegando à Estação Central do Brasil precisaram descer e caminhar ali pelos trilhos por conta de um descarrilamento do trem. Segundo a Trens RJ, os agentes apoiaram os clientes no desembarque com a segurança e acesso à plataforma. A concessionária, portanto, não informou se essa ocorrência afetou o cronograma de horários. Outra ocorrência, também segundo a Trens RJ, os trens do ramal Santa Cruz aguardam ordem de circulação para seguir viagem. Isso, é claro, está complicando a vida dos passageiros que vem enfrentando os atrasos no ramal Santa Cruz. Fala agora do metrô, tudo tranquilo nas linhas 1 e 2. Falo também do VLT, linha 1, terminal Gentileza Santos Dumont, intervalos de 8 minutos, linha 2, Praia Formosa, Praça 15, intervalos de até 1 hora, linha 3, Santos Dumont Central, intervalos de 8 minutos, e linha 4, terminal Gentileza, Praça 15, intervalos de 8 minutos. Falo também da situação das barcas, estações Cocotá, Praça 15, Araribóia, Charitas e Paquetá, sem dificuldades, tudo tranquilo, também nos deslocamentos entre Ilha Grande e Mangaratiba. Falo agora do BRT, MobRio informa que a estação Vila Queiroz já voltou a embarcar e operar normalmente, tanto para embarques quanto para desembarques nos dois sentidos. Agora o panorama dos aeroportos. Aeroportos Internacional do Galeão e Nacional Santos Dumont com operação normal. Rafael.
1: Obrigado, meu querido amigo Carlos Júnior, pelas informações. 10h15.
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1: 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Bom dia, Luciana Paiva.
4: Olá, muito bom dia, Rafael de França. Bom dia para todo mundo que acompanha a nossa programação. Olha, Rafa, diz que denúncia divulgou um cartaz para ajudar a localizar Érico Otávio de Araújo, conhecido como Bebezão, suspeito de matar a ex-companheira Ana Carla da Silva Gadelha, de 38 anos, no município de São Gonçalo. Segundo a Polícia Civil, o crime aconteceu no último sábado, 13 de junho, lá no bairro Jardim Catarina. Ana Carla foi assassinada a golpes de tesoura na frente das duas filhas, uma de 7 e outra de 5 anos. As investigações apontam que o feminicídio foi motivado pela não aceitação do fim do relacionamento. De acordo com a Delegacia de Homicídios de Niterói, São Gonçalo e Itaboraí, o suspeito teria usado as próprias filhas para atrair a vítima antes do ataque. A polícia também apura um histórico de violência doméstica e comportamento controlador. A justiça foi acionada e decretou a prisão preventiva do Eric, que segue foragido. As informações para localizá-lo podem ser passadas ao Disque Denúncia 2253-1177 com o anonimato garantido. Volto com você, Rafa.
1: Obrigado pelas informações, Luciana. 10h16.
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1: Ele sabe tudo o que rola no trânsito. Bom dia, bom trabalho, meu amigo Anderson Ramos.
5: Bom dia pra você também, meu amigo Rafael de França. Muito bom dia pra todo mundo sintonizado aqui na Manchete. Quinta-feira com sol, a chuva deu uma trégua, tem boa visibilidade nas serras de Petrópolis, Teresópolis, Serra das Araras. E olha, pelos lados da antiga Rádio Oeste, o trânsito ainda apresenta retenções em direção à Praça da Bandeira por conta de uma batida que teve mais cedo envolvendo um utilitário e carro de passeio no viaduto do Valdo Cosi, bem próximo ali do viaduto em direção à Praça da Bandeira. O motorista perde tempo e vai encontrando retenções na Avenida Brasil, na altura da Penha, desfeito o acidente envolvendo um caminhão e uma moto. Foi no sentido Zona Oeste. No sentido centro, ainda tem lentidão no trecho de Ramos, reflexo de um acidente que teve mais cedo envolvendo carro e moto. Isso tudo na pista em direção ao centro. 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De olho no Rio, eu volto já com novas informações. Ok, de França?
1: Ok, Anderson Ramos. Girando com a informação, Samuel Correia, eu quero o seu destaque.
6: Prefeitura do Rio revoga licença de showroom em área tombada no aterro do Flamengo.
1: Eu quero o seu destaque, Deise de Assis.
7: Polícia Civil localiza cemitério clandestino em Rio das Pedras, na zona sudoeste da cidade.
1: Na manchete, Rodrigo Machado comunicando.
8: Moradores do Rio têm até o fim do mês para fazer a vistoria e não ter o fornecimento de gás interrompido.
1: Tem que botar o negocinho lá do gás em dia direitinho, até porque gás é super perigoso, meu povo.
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1: Ele tá sempre no rumo da notícia. Bom dia, Luiz Gustavo Águeda, o nosso Gugu.
10: Bom dia, Rafael de França. Bom dia, ouvintes da Rádio Manchete.
1: Tá tudo certinho?
10: Tudo certinho.
1: Muito bem. Me diga o que é destaque, o que é notícia no nosso portal radiomanchete.com.br.
10: Operação Lei Seca amplia a fiscalização no Rio e faz ação especial pelos 18 anos da lei.
1: Foi um dos maiores projetos que eu já vi até hoje. Funcionando, salvando vidas e sem... Você nunca ouviu falar de problema com a Lei Seca, de esqueminha aqui, esquema acolá. Parabéns, parabéns mesmo à turma da Lei Seca, que faz legal e a gente gosta quando tem notícia boa pra dar. Mais um, Gugu.
10: Justiça concede habeas corpus à mãe de Oruan e impõe medidas cautelares. Márcia Nepomuceno é investigada por suposta lavagem de dinheiro para o Comando Vermelho.
1: Dá mais um destaque, Luiz Gustavo Águeda.
10: Vamos lá, agora, Rafael de França. Jax Wagner, líder do governo Lula, é alvo de operação no caso Master. Mandados são cumpridos na Bahia, São Paulo e no Distrito Federal.
1: 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Repete o site, Gugu.
10: Radiomanchete.com.br.
1: Tudo isso porque...
10: Por quê?
1: Por quê?
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1: Valeu, Sussu! Segundo o Instituto Nacional de Meteorologia, Rio e Grande Rio terão quinta-feira com céu claro, com nebulosidade. Mas não há previsão de chuva. Depois de um tempinho, voltou o tempo, né? Do jeito que a gente gosta. Máxima prevista para hoje, 26. A mínima, 12 graus. Neste momento, aqui no centro do Rio, os termômetros da manchete estão na marcação dos 22 graus.

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0: do Rafael de França. E se fosse com você?
1: É a nossa pesquisa do dia de hoje, minha família. A aliança sempre foi um símbolo de compromisso entre os casais. Porém, jovens da geração Z têm preferido outros símbolos, como tatuagem, pingentes personalizados, pulseira e até demonstração de afeto nas redes sociais. Eles podem contar como comprovação do relacionamento. Por isso eu quero saber de você, da família Manchete. Você trocaria a aliança por outro símbolo? Para você, uma aliança representa um amor ou o amor não tá ali só numa joia? Amor tá no dia a dia? Quero saber de você. Um par de ingressos pro trenzinho do Corcovado é o presente que eu tenho para hoje. E o zap zap da Manchete, o trem me solta.

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0: As amigas da sua Rádio Manchete.
1: Ei, França, ei, fazendo show pra você, pra você, pra você.
0: 10h25, daqui a pouquinho, minha família, eu recebo com muito orgulho aqui no nosso programa o ex-secretário especial de assuntos parlamentares do governo federal, ex-deputado estadual e ex-presidente da Alerj, André Siciliano. Vamos bater um papo, né, sobre essa experiência do André lá em Brasília. Desde 2023, ele acompanhou lado a lado o presidente Lula, entendeu bem de cada município e agora o André Siciliano tá querendo voltar, né, de vez para o nosso Rio de Janeiro, é pré-candidato a deputado estadual. Ele é pai do Andrezinho Siciliano, o prefeito de Paracambi. E o André é sempre um papo bom, sempre uma conversa boa. Vamos conversar um pouquinho já já com o queridíssimo André Siciliano aqui na Rádio Manchete, no show do Rafael de França. Se você tem alguma pergunta, pode mandar para a gente também através do nosso Zap Zap. Ricardo Alexandre Simão, bom dia para você.
2: Bom dia, Rafael de França.
0: A tranquilidade
2: total,
0: irrestrita
2: e completa.
0: E completa, muito bem. Alguns dos temas que nós vamos,
2: ou não,
0: debater a partir das 11 nos debates populares da Rádio Manchete 96,1 FM.
2: É, você vai mudar a sua ideia sobre eles.
0: Ah, meu Deus.
2: Mosquitos não picam qualquer um, não.
0: Ah, não?
2: Não, eles têm os seus humanos prediletos.
0: Eles me amam. Que onde tem mosquito, se tiverem duas pessoas, eu tomo umas dez picadas, fácil.
2: Ah, você gosta, você gosta.
0: Quem pica é a mosquita, né?
2: É a mosquita.
0: O mosquito não pica.
2: Não.
0: E a muriçoca?
2: A muriçoca, só o muriçoco que não pica.
0: Tá bom, então.
2: Mais um. A ciência comprova, homens que dão flores não ficam carecas. É, eu devo ter dado flor a vida toda.
0: Eu também, né? Treme não deu flor pra ninguém. Eu tenho um querido amigo meu, o Rafael, da Barra, e ele disse que fez um... botou peruca. Por isso que ele não vai poder vir, entendeu? Botou uma peruquinha nova, ele e o amigo dele, o Todinho, os dois de cabelinho novo e tal. É, que dupla, hein? Quem estará com a gente na mesa de debates hoje, Ricardo?
2: Sérgio Pimentel, procurador do Estado. Hugo Novaes, advogado criminalista e conselheiro da OAB do Rio. E Marieta Meirelles, jornalista.
0: Que trio, hein, meu povo? Eles vão com a gente já já debater os principais assuntos do dia. O doutor Sérgio já chegou, né?
2: Já chegou, sim.
0: Mas como foi aniversário da Thaísa, esposa dele ontem, ele chegou com uma Coca Zero na mão e disse que tá bebendo bastante água. Porque deu uma ressaquinha, né?
2: É, então ele vai precisar de alguma coisa.
0: Ele foi ao banheiro tirar água do joelho.
2: Ah, sim.
0: Falando nisso...
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0: Ricardo, homem, né, que geralmente é um bicho muito menos educado que a mulher, e ele fala assim, vou mijar. Aí, não, fala pelo menos educadamente, vou tirar água do joelho e tal, vou botar a minhoquinha pra chorar, mas tirar água do joelho, de onde vem essa expressão?
2: Minhoquinha pra chorar?
0: É.
2: E chora?
0: Chora.
2: Pare! Eu vou explicar. Tirar água do joelho é uma forma simpática, como você já falou, de dizer a alguém que vai fazer xixi, né? No século XIX, com a construção dos mictórios públicos, eles permitiam ver apenas as pernas dos homens que estavam lá usando esses mictórios.
0: Sim.
2: Do lado de fora, ficava a impressão de que quem os estava usando estava tirando água do joelho.
0: Ah, porque o banheiro, ele é mais... A porta
2: só
0: do banheiro,
2: as perninhas,
0: só as,
2: né,
0: patinhas ali, a perninha, né?
2: É, aí a impressão que dá é que o cara tá saindo água do joelho.
0: De onde não é que veio isso? Qual a origem?
2: Ah, pensei de onde tava saindo a água. Não,
0: do joelho.
2: A origem não é certa. Pode ser xixi, mas também pode estar ligada à construção civil, onde joelho é uma peça que liga basicamente dois canos. Tirar água do joelho, nesse caso, é consertar algum vazamento, né? Há também... rapaz, aqui ficou preto.
0: Gente clareia aqui.
2: Tá, obrigado. Há ainda uma terceira possível origem. A retirada médica do líquido sinovial do joelho, responsável por lubrificar a articulação.
0: Eu prefiro ficar com a primeira resposta, achando que a turma, né, faz água ali, bota o joelhinho pra chorar.
2: Bota o joelhinho da minhoca.
0: Tá bom. Ô, minhoquinha, até amanhã.
2: Até amanhã.
0: Ou é minhocão?
2: Minhoquinha.
0: Minhoquinha, né? Tá bom.
2: Muito inha.
0: Inha. 10h29 na Cidade da Manchete.
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0: 10:30, Brasil.
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0: Já ao meu lado, querido Dr. Luiz Aimbinder, em A Luz da Psicologia. Como vai, Dr. Luiz Aimbinder?
6: Muito bem, Rafael.
0: Ah, nossa. Você também, né? Tô bem. Acelerado, já viu, né? Que eu já fui atropelando.
6: Fique no momento presente.
0: A nossa ouvinte, a Gilda, diz que parece que sofre um karma na vida dela. Muitas das coisas que ela planeja não acontecem, ou quando acontecem, dão errado. Ela pergunta, doutor Aimbinder, será mesmo um karma?
6: Karma com essa história.
0: Que karma, karma.
6: Todo mundo quer coisa boa, Rafael. Dinheiro, saúde, respeito, amor. E temos o medo de perder essas coisas. Mas a vida nem sempre nos dá aquilo que nós queremos. Faz parte. Você não tem tudo que quer, ninguém não tem tudo que quer, né? Você pode trabalhar para ter dinheiro, você pode se cuidar para ter saúde, mas você não garante ter dinheiro ou ter saúde. Por mais que você se esforce, você não controla o resultado, você só controla o processo das coisas. Eu vou fazer ginástica, vou me alimentar direitinho, papapá, mas não garante a saúde. Aumenta a chance, mas não garante. É assim a vida. Você está sempre buscando coisas que estão fora do seu controle. E com isso você vai ficar ansiosa ou deprimida. Não é uma resignação que eu estou recomendando. É uma atitude ativa. Tudo que acontece, seja um fracasso ou uma vitória, é uma lição, uma experiência. Você não perde, você ou ganha ou você aprende. Entender isso já te ajuda bastante. A vida, a comparação que eu gosto de fazer, não é igual um restaurante aquilo. Você vai no restaurante aquilo, você vai lá e escolhe o que você gosta. A vida não é um restaurante aquilo, é um PF, aquele prato feito butique que já comeu.
0: Sim, é uma delícia.
6: Isso, mas você vai ter que comer o que está no prato.
0: Exatamente. Gostei da comparação. Se vier com ovo em cima, então, a gente vai ficar feliz com a vida, aquele ovinho, aquele zoiudo, como diz lá em Minas.
6: Você fica feliz da vida porque você aceita a realidade tal como ela se apresenta. Seja no PF ou no restaurante aquilo.
0: Frase do dia de hoje, doutor Aimbinder.
6: Não espere que os acontecimentos aconteçam como você deseja. Acolha esses acontecimentos da maneira como eles acontecem. Esse é o caminho para a paz.
0: Repita!
6: Não espere que os acontecimentos aconteçam como você deseja. Acolha os acontecimentos da forma que eles acontecem. E esse é o caminho para
0: a
6: paz.
0: Dr. Luiz Aimbinder, o homem de A Luz da Psicologia, aqui na Manchete. Até a próxima.
6: Até a próxima.
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1: Olha a hora, meu povo, 10 horas e 35 minutos, 10h35. Já eu converso com o ex-presidente da Alerj, ex-secretário especial de assuntos parlamentares do governo federal, o querido André Siciliano, aqui na Manchete. Agora eu tenho a Luciana Paiva no plantão da redação. Diga, Lu.
2: Rafael, operação conjunta da Polícia Civil e do Ministério Público do Rio contra agentes públicos suspeitos de ligação com a facção Terceiro Comando Puro. Tem atualizações. Durante cumprimentos de mandados em Guadalupe, na zona norte do Rio, os agentes prenderam em flagrante Suelen Silva dos Reis, conhecida como Suelen Bacana, ex-mulher do ex-vereador Zico Bacana, assassinado em 2023. A operação apura suposta atuação de agentes públicos em favor da facção Terceiro Comando Puro. De acordo com o Ministério Público, há indícios de vazamento de informações sigilosas e de pressão sobre órgãos públicos para dificultar operações contra as estruturas ligadas ao grupo criminoso. As investigações continuam, os agentes cumprem 14 mandados de busca e apreensão. Volto com você, Rafael.
1: Obrigado pelas informações, querida Luciana Paiva.
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3: Fã de França, tô de volta. Teve acidente agora há pouco no Rebouças. Pista sentido Lagoa, segunda galeria. Ainda apresenta lentidão, tem problemas, tem dificuldade no elevado Paulo de Fronten, com um reflexo no Rufino Pizarro, que liga a linha vermelha até o Paulo de Fronten. O motorista perde tempo e vai encontrando retenções. Atenção, hein, pessoal da prefeitura trabalhando, realizando uma manutenção na 24 de maio, na altura do Engenho Novo. O trânsito apresenta lentidão e quem segue em direção ao Grande Maio, recomendo inclusive pegar o Boulevard 28 de Setembro, Visconde de Santa Isabel, Barão do Bom Retiro, em direção ao Grande Maio, que tem melhores condições. 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Eu volto já.
1: Ok, obrigado, Anderson Ramos. 10h37. Gente, Operação Lei Seca amplia fiscalização no Rio e faz ação especial pelos 18 anos. Adriana França, bom dia.
4: Bom dia, Rafael e ouvintes da Rádio Manchete. A Operação Lei Seca vai ampliar as ações de fiscalização em todo o estado do Rio de Janeiro. O anúncio foi feito pelo governo do estado às vésperas dos 18 anos da Lei Seca, celebrados amanhã, dia 19. O programa recebeu reforço de 27 novos policiais, permitindo a criação de 6 novas equipes de fiscalização. Com isso, a Operação Lei Seca poderá realizar até 14 blitzes simultâneas em datas com maior incidência de motoristas dirigindo sob efeito de álcool, como finais de semana e feriados. Antes, eram 10 equipes atuando ao mesmo tempo. A primeira ação com efetivo ampliado acontece hoje, durante uma mega operação que vai reunir atividades de fiscalização e educação para o trânsito em diferentes regiões do estado. O superintendente da Operação Lei Seca Rio, Tenente Coronel Diego Sena, destaca o objetivo maior da operação, o desafio diário de salvar vidas.
5: O principal desafio hoje é combater a falsa sensação de que não vai acontecer nada. O álcool reduz os reflexos, ele compromete a tomada de decisões e coloca em risco não apenas esse motorista, mas todas as pessoas nas vias. Por isso que nós estamos ampliando as equipes de fiscalização. Isso é muito importante, porque quanto maior a presença nas ruas, maior a nossa capacidade de prevenir acidentes, retirando esses condutores que estão sob o efeito do álcool, e assim nós preservamos vidas. E a mensagem que a gente sempre deixa no final é que a Lei Seca ela não existe para punir, ela existe para proteger e ela existe para salvar vidas. Esse é o nosso trabalho diário.
4: Além das abordagens aos condutores, agentes especializados vão promover ações de conscientização sobre os riscos da combinação entre álcool e direção. Parte dessas equipes é formada por pessoas com deficiência que foram vítimas de acidentes de trânsito e compartilham suas experiências como forma de alerta à população. Criada em 2009, a Operação Lei Seca já realizou mais de 43 mil fiscalizações em todo o estado. Ao longo desse período, quase 5 milhões de motoristas foram abordados, mais de 1 milhão e 100 mil infrações foram registradas e cerca de 372 mil casos de alcoolemia foram identificados. Segue com você, Rafael.
1: Muito obrigado, querida Adriana França, pelas informações. 10h40 no Rio. 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

0: horas e 42 minutos, 10 e 42, minha família. Estou recebendo hoje aqui no estúdio da Rádio Manchete, para minha alegria, um cara que eu não considero um político, eu já considero um amigo, uma pessoa que eu tenho extremo apreço. Trabalhei com ele na Alerge, trabalhei na campanha dele para senador em 2022. Cara que gosta de pescaria, que gosta de boa música, que gosta de gente, não poderia ser um cara ruim. Querido André Siciliano, bem-vindo ao nosso programa, bem-vindo à Rádio Manchete, bom dia.
1: Bom dia, Rafael, bom dia aos ouvintes da Rádio Manchete. Para mim é um prazer estar aqui nesse momento e falar um pouquinho, né, do que a gente fez nos últimos anos, porque eu fiquei à frente da presidência da Assembleia Legislativa até início de 2023. Uhum. Depois eu fui com o presidente Lula, a convite dele, assumir um cargo no Palácio do Planalto. Fiquei lá, vivi, eu digo que eu vivi um pedaço da história, né? Uhum. Eu que gosto muito do presidente Lula, que sou fã, e conviver com ele 3 anos, na verdade 4 anos, né? Uhum. E para mim é uma coisa única. E eu agradeço aqui, Rafael, o carinho, a atenção de vocês. Dizer que eu estou à disposição, quero voltar mais vezes aqui.
0: Pode voltar, a casa é sua. André, queria saber como é que foi esse período em Brasília, né? Ali ao lado do presidente Lula, como secretário especial de assuntos parlamentares do governo. Primeiro foi secretário nacional, depois secretário nacional. Como é que foi essa interação com os deputados, com os senadores, com todos os municípios? Você que sempre interagiu nos 92 municípios do Rio, como é que foi interagir com os municípios desse Brasil inteiro?
1: Bem, primeiro, Rafael, eu fui convidado pelo presidente para assumir um cargo, que é o cargo que se chama Secretário Especial de Assuntos Federativos. Uhum. Eu cuidava de governadores, governadoras, prefeitos e prefeitas no Palácio do Planalto. Ele me deu a tarefa de reconstruir de novo o Pacto Federativo. Esse pacto, no último governo, os governadores, mesmo do partido do presidente, não era recebido no Palácio do Planalto. Imagina prefeitos e prefeitas. Então eu, no primeiro ano, em 2023, eu atendi, eu e a minha equipe, mais de 3.500 prefeitos e prefeitas no Palácio do Planalto. Fizemos a caravana federativa, que foi levar o governo federal às unidades da federação, né? Foi uma experiência única. Uhum. O Rio de Janeiro, para mim, é minha casa, meu carinho. Mas Brasília é um outro planeta.
0: Uhum. E o que você mais ouviu, André, dos prefeitos, dos governadores e governadoras, e que vocês conseguiram realizar junto ao presidente Lula nesse período?
1: Bem, primeiro foi as parcerias, né? PAC, PAC Seleções, onde os municípios tiveram escola de tempo integral, creche, unidade básica de saúde, policlínica, obras de infraestrutura, né? De contenção de encostas, obra de prevenção contra as enchentes. O PAC foi da ordem de 1,7 tri de reais. PAC Seleções 1 foi na ordem de 135 bilhões de reais. É onde o município se inscrevia ali para ter aquelas demandas atendidas. Então, a prioridade do presidente Lula falou: André, não pergunta qual é o time de futebol, qual é a religião, nem muito menos o partido. Atender todos e todas igualmente, para que a gente possa fazer parceria, porque o momento da eleição, a gente precisa ajudar quem mais precisa a atingir a população que está lá no município.
0: Uhum. Já que você falou de eleição, a gente vive hoje um país polarizado, não tem jeito, a gente tem direita, esquerda. E o André Siciliano, para quem não conhece, que eu acho difícil não conhecer, o André é um cara que dialoga com todo mundo, ouve todo mundo, foi presidente da Assembleia Legislativa do Rio de Janeiro, com o PT, que tinha uma das menores bancadas, e conseguiu coordenar todos os deputados sempre com muito diálogo. Como é que você enxerga o nosso país de hoje, André? O que você enxerga que pode acontecer até a eleição de outubro?
1: Bem, primeiro, essa polarização está dada. Eu imaginava que após as eleições de 22, início de 23, nós teríamos a normalidade, voltar à normalidade. Mas não, pelo contrário, a gente viu logo nos primeiros dias de janeiro de 23, aquela barbúdia, aquela invasão dos três poderes, né? Foram no judiciário, no legislativo e no executivo. E aquilo ali foi muito ruim, porque aquilo ali era uma sinalização contra a democracia. Então, esse período todo, o grande desafio foi retomar, como eu disse, o Pacto Federativo. E logo em seguida, logo depois do dia 8 de janeiro, nós fizemos reuniões, eu participei com todos os governadores e todas as governadoras do Brasil. Fizemos um pacto ali com o Judiciário, com o Parlamento e com o próprio Executivo para voltar à normalidade. A gente precisa voltar à normalidade. Rafael, cada um pode escolher um time de futebol, pode ter uma religião, pode ter uma preferência de partido, mas a gente precisa respeitar o outro. Uhum. Eu acho que isso foi o que a gente fez o tempo inteiro aqui no Parlamento, na Assembleia Legislativa. respeitar as opiniões divergentes, porque a gente precisa sempre buscar o caminho do meio. Porque na política a gente precisa é mostrar, dar serviço, melhorar a qualidade de vida das pessoas, e não fazer essa coisa insana que é lacrar para a internet, aquele videozinho ali com uma frase de efeito. Mas, no fundo, a gente precisa melhorar a vida das pessoas. E é através da política, não tem outro caminho. Então a gente precisa, de novo, temos as diferenças, temos as nossas opiniões divergentes, e isso é salutar, mas a gente precisa, meu amigo, melhorar a vida das pessoas. Isso que, no fundo, é isso. É isso que o político tem que perseguir com muita transparência, muito diálogo, para melhorar quem é que mais precisa, quem vive lá no município, do Brasil inteiro, do norte, do sul, centro-oeste, nordeste. A gente viveu, eu vivi um novo mundo, eu viajei o Brasil. Eu conheço, falo e ligo, recebo telefonema de todos os governadores, todas as governadoras, pode ser de oposição, Jorginho Melo, Eduardo Leite, lá no Acre agora saiu o Gladson, o Antônio Denário, o Vanderlei de Tocantins, o Amapá. A gente fala com todos e todas, Raquel Lira do Pernambuco, né? E a gente viveu e a gente abriu portas e a gente resolveu problemas para os governadores e governadoras. Nesse primeiro momento, que eu fiquei até de janeiro de 23 até março de 2025 como secretário de Assuntos Federativos. Então, como eu disse, já atendia governadores e governadoras, prefeitos e prefeitos. E depois, quando o ministro Padilha saiu, eu entreguei meu cargo, eu procurei a ministra Gleisi, falei: ministra, eu entrei com Padilha, quero sair com Padilha. Uhum. E aí, meu cargo está à disposição, eu vou cuidar da vida. Ela falou: não, de jeito nenhum. Espera uma semana, vamos conversar. E aí ela fez o desafio, que foi me convidar para eu ir cuidar do parlamento, cuidar da Câmara de Deputados, 513 deputados, e do Senado, 81 senadores.
0: Que missão, hein?
1: Foi uma outra vivência, foi um outro mundo também, mas a gente passou bem e diariamente, não tem dia que eu não recebo 5, 10 telefonemas de parlamentares pedindo ajuda. Eu também, lá no momento que eu fiquei lá nesse mais de um ano à frente da Secretaria de Assuntos Parlamentares, eu convivi com senadores do Brasil inteiro, da oposição, da situação, neutros, e a gente constrói no diálogo, na transparência, porque é assim que tem que ser a política, de novo, resguardando as posições políticas. Momento certo da disputa eleitoral, vamos fazê-lo, mas o que a gente precisa buscar é qualidade de vida para a população do Brasil, especial do nosso estado do Rio de Janeiro.
0: Eu estou conversando com André Siciliano, ex-presidente da Alerj, ex-secretário especial de Assuntos Parlamentares do Governo Federal, aqui na Rádio Manchete. André, agora você volta as forças para o Rio de Janeiro, pré-candidato a deputado estadual. Você pegou a Alerj num período conturbado do nosso estado, né? Quando a gente teve prisão de governador, prisão de presidente da casa. Você pacificou num momento em que a gente tinha manifestação todo dia, problemas todos os dias. Dá para fazer um paralelo daquele Rio de Janeiro lá de 2017 com esse Rio de Janeiro que a gente vive hoje, também ainda de incertezas, com o governador interino? O que você vê de similaridades e o que precisa mudar daqui para frente, André Siciliano?
1: É muito ruim a gente voltar ao ano de 17, 18. Eu assumi ali em junho de 17, no primeiro momento, no afastamento do presidente Pisciani, quando foi cuidar da saúde. Mas naquele momento os salários dos servidores públicos estavam atrasados 2-3 meses. A Assembleia Legislativa cercada. Vivíamos uma crise institucional, uma crise financeira e uma crise política. É mais ou menos o que a gente vive hoje. Amanhã vão prender 3 deputados, 5 deputados, 10 deputados. A gente vivia isso em 17 e 18, e acabou acontecendo isso. É muito ruim para o estado do Rio de Janeiro. A gente precisa ter previsibilidade para recuperar a credibilidade da política do estado do Rio de Janeiro. Eu assumo em junho de 17, fico interino até janeiro de 2019, eu me reelejo em 18, e aí sou candidato único ali à presidência da Assembleia. Naquele momento, a gente precisava dar tranquilidade e estabilidade ao estado do Rio de Janeiro, e eu acho que a gente fez isso bem. A gente fez ali uma travessia, né? E a gente tinha ali a tranquilidade de ter um papel mediador naquele momento. Depois veio a pandemia, veio primeiro a cassação de um governador do estado, né? E a gente passou naquele momento sem nenhum sobressalto, eu diria, porque caçar um governador não é qualquer coisa. Né? Depois tivemos outros atores políticos, e a gente espera que a população do estado do Rio de Janeiro possa escolher esse ano, escolher bem, porque os últimos governadores não foram bons para o estado do Rio de Janeiro.
0: E como é que foi eleger, ajudar a eleição do Andrezinho Siciliano, seu filho, na querida e amada Paracambi? Eu também pude participar desse trabalho de pertinho. Como é que você faz o balanço de pai para filho e de político mais experiente para um político da nova geração, que é o Andrezinho?
1: Então, eu fiz... E a minha primeira eleição que eu disputei foi a eleição para prefeito.
0: Uhum.
1: Foi no ano de 96, na cidade de Paracambi. Perdi a eleição por 97 votos. Depois saio candidato para deputado estadual em 98. Me elejo. Volto para ser candidato em 2000. Me elegi. Fiz dois mandatos de prefeitos. Depois elegi o sucessor. Só que não deu certo. E eu fico um pouco distante da cidade de Paracambi.
0: Uhum.
1: E a gente retoma agora em 24. Aí eu vou para fazer a campanha. O Andrezinho já tinha sido eleito deputado estadual em 2022. E ele vai para a campanha. Fizemos uma campanha muito bonita, propositiva, ouvindo a sociedade de Paracambi, discutindo os problemas, discutindo solução. Nós não fizemos um comício na cidade. A gente fazia caminhada, nós fizemos um programa com participação popular, de um programa de governo, de áreas de educação, saúde, cultura, mobilidade urbana. Fizemos reuniões onde debatemos com a sociedade civil da cidade, né? Com as pessoas que militam nas áreas de saúde, educação, por exemplo, cultura. E a gente construiu um programa de saúde. Perdão, um programa de governo para saúde, para educação, para cultura, para segurança pública. E depois fomos para as ruas. Né? Pela manhã caminhávamos nos bairros e a gente... O resultado mostrou o que eu vou dizer agora. A gente foi recebido pela população de braços abertos. O Andrezinho foi o prefeito que teve o maior votação em toda a história da cidade de Paracambi. Até então tinha sido eu em 2020, em 2000, quando eu tive mais de 15 mil votos, agora ele teve mais de 16 mil votos.
0: Ser superado pelo filho não tem problema,
1: não,
0: né?
1: Não, mas eu sempre torci assim, que o meu sucessor pudesse fazer mais do que, do que eu fiz, né? Infelizmente, não deu certo quem a gente elegeu lá a partir de 2018, de 2008, mas a política tem isso, a cada dois anos tem eleição. Então, a pessoa que quer ser malandro, né? No momento, daqui a pouco tem dois anos, sim, daqui a pouco passa, quatro anos passam e oito também passa. Então, agora em 24, o Andrezinho foi candidato, foi o prefeito mais votado da história da cidade de Paracambi, fazendo um belíssimo mandato, ouvindo a população, estando presente nas ruas, está fazendo uma transformação na área da saúde, na área da educação e da mobilidade da cidade. É isso, a gente precisa ouvir a população, discutir, estar atento para as críticas, porque isso faz parte da política. E você ouvir e corrigir. Ele vai bem. Para mim foi uma honra fazer uma campanha com o filho. E agora um orgulho o que ele vem fazendo à frente da cidade de Paracambi, administrando a cidade.
0: André, você estava em Brasília e agora você, autor de 400 leis, um homem que criou o Fundo Soberano lá na Alerj, que economizou dinheiro do nosso estado, né? 1,5 bilhões que a Alerj economizou. Por que voltar para o Rio de Janeiro agora, André? Por que ir para esse desafio novamente, pré-candidato a deputado estadual?
1: Rapaz, eu, como eu disse, convivi com os deputados, deputadas, governadores, governadoras, senadores, mas a minha casa é aqui. Eu lembro aqui de uma passagem de um poeta chamado Paulo Matricó, que ele é de Pernambuco. Ele diz assim, numa poesia, numa música que ele canta: eu viajei para muito longe, atrás do mundo novo e me realizar. Cada vez que eu fui mais distante, mais perto me encontrei aqui do meu lugar. É isso, mais ou menos isso. Paulo Matricó. E é isso, eu fui para Brasília, vivi um mundo novo, conheci pessoas. Acho que eu abri hoje relacionamento no Brasil inteiro, falo, como disse já, com todos os governadores. Mas aqui é minha casa, aqui é o meu lar e eu quero voltar. Eu acho que posso contribuir muito, eu tenho essa experiência... Que eu assumi a Assembleia Legislativa num momento muito difícil, no ano de 17, de novo. Assembleia cercada, manifestações, era o famoso tiro, porrada e bomba.
0: Literalmente,
1: todo,
0: né?
1: Todo dia tínhamos ali manifestações dos servidores públicos, depois passamos ali um período de estabilidade, demos previsibilidade com muito diálogo, respeitando posições políticas, né? A gente viu a partir do ano de 18 o que a gente viu, né? Nascer essa direita que a gente não conhecia. Mas é isso, diálogo, transparência, compromisso. eu acho que eu posso contribuir muito com o estado do Rio de Janeiro e estou de volta.
0: Eu já quero te convidar, André, para participar novamente do nosso programa. E vamos marcar, doutor Sérgio Pimentel tá aqui, esse querido amigo, que a gente se conheceu na Alerge e nunca mais largou a mão um do outro, até porque os gordinhos se entendem, sabe, André? A gente se entende bem nas nossas conversas. Quero te convidar para voltar aqui no nosso programa, para a gente falar mais um pouquinho, debater principalmente sobre esse momento que o nosso Rio de Janeiro vive. Acho que tem muito assunto, eu tô em cima da hora das notícias. Quero falar do Galeão. Foi um trabalho que você começou mobilizando empresários, a classe política. Quero falar de Fundo Soberano, porque acho muito importante. Já quero te convidar mais uma vez para participar do nosso programa. Tá, dona Dani? Por favor, você bote na agenda deste homem tão ocupado para a gente falar bastante, porque o microfone da Manchete, como eu já falei essa semana, está sempre aberto para quem ajuda o povo, para quem conversa, para quem tem diálogo, e não para aquele, para quem aparece só de 4 em 4 anos. E o André, eu falo aqui sem puxação de saco, sem rasgar seda, o André está sempre presente. O André é um cara que atende telefone, que participa dos programas de rádio, que não se nega a conversar com as pessoas. Você vai encontrar o André Siciliano sempre numa boa resenha, com uma boa conversa, falando de uma pescaria que adora,
1: cavalgada,
0: falando
1: bom papo com os amigos,
0: de uma comidinha boa, de uma cervejinha, de um vinhozinho.
1: E o então, doutor Sérgio?
0: André, volte sempre ao nosso programa, obrigado pela participação, levo meu beijo pro povão querido de Paracambi, que eu tô morrendo de saudade, pra turma do PT, que eu tenho um enorme carinho. E semana que vem, se der, por favor, vem aqui ao nosso programa novamente.
1: Rafael, eu agradeço, eu que agradeço. Para mim é uma honra estar aqui. Quero sim participar dos debates, quero falar muito do que a gente fez, do que a gente pode fazer pelo estado do Rio de Janeiro. Eu sou pré-candidato a deputado estadual e o meu amigo aqui está pedindo para eu repetir, que eu dei uma gaguejada aqui. Quando você falou de Brasília para o Rio, eu falei do Paulo Matricó. Ele é do Pajeú das Flores, de uma região de poetas de Pernambuco. Ele diz assim, mais ou menos assim: eu viajei para muito longe, atrás de um mundo novo e me realizar. Quanto mais distante eu fui, mais perto me encontrei aqui do meu lugar. Um grande abraço, muito agradecido, Rafael. Obrigado à direção da Rádio Manchete.
0: Obrigado, valeu. André. Já fica o convite também para depois de outubro, se Deus quiser, já num novo momento, participar bastante aqui do nosso programa, porque a Rádio Manchete gosta de receber quem gosta de uma boa resenha. 10h59 no Rio. Obrigado.
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0: Alô, Anderson Ramos.
4: Meu amigo Rafael de França, tô de volta. Acidente desfeito, Rebouças, pista sentido Lagoa. Mas o trânsito ainda apresenta um pequeno ponto de lentidão no elevado Paulo de Fronteira. Mas tu está realmente vai encontrando o trânsito um pouco mais intenso nessa região. Lá em Niterói, Alameda São Boa Ventura, com trânsito intenso em direção a Amaral Peixoto, no trecho do Getulinho, reflexo de uma van que estava quebrada por ali. Na Avenida Presidente Vargas, já chegando à capital fluminense, destaco aqui o trânsito intenso em direção a Leopoldina, em direção à Avenida Francisco Bicalho, na altura da Praça da República. Foi retirado agora há pouco um ônibus que estava quebrado. 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Eu volto já.
0: Valeu, obrigado, Anderson Ramos. Agora eu vou para as notícias. Érico Barreto.

0: governo do Rio suspende pagamentos de projeto de 52 milhões por suspeita de desvio de dinheiro público.
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0: Quinta-feira, 18 de junho de 2026. Neste momento, Rio e Grande Rio com céu claro. Aqui no centro, 21 graus. Policiais civis de Campo Grande apreenderam uma grande quantidade de figurinhas da Copa do Mundo por suspeita de falsificação.

0: máximo dos pagamentos será estabelecido pelos próprios usuários. O Pix, por aproximação, é uma modalidade em que o consumidor faz o pagamento levando o celular próximo à máquina de cartão, utilizando o aplicativo do banco ou uma carteira virtual. O governo do Rio suspendeu os pagamentos do projeto Balcão do Consumidor após auditorias identificarem indícios de irregularidades na execução do contrato de 52 milhões de reais. O programa foi implementado durante a gestão do então secretário estadual de Defesa Civil do Consumidor, Gutenberg Fonseca, e previa a criação de 20 postos de atendimento ao consumidor em diferentes regiões do estado. A suspensão foi determinada pelo governador em exercício Ricardo Couto, após recomendação da Controladoria Geral do Estado e da Auditoria Geral do Estado, que apontaram fragilidades na prestação de contas, ausência de comprovação documental de despesas e risco de danos aos cofres públicos. 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
1: Eu que gritei aqui, Gustavo, vem aqui no estúdio me socorrer, Gugu. Traz a pauta dos debatedores, Gugu. Aqui é assim, né? Tem que falar, ah, impressora. A impressora aqui, uma virou pra outra, viu um papel no chão e falou, aquele papel é meu, a impressão sua. Nossa, horrível essa, né? Horrível. Tem gente que tá rindo, doutor Hugo, que é meu amigo, Marieta. Você tinha que estar rindo.

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1: Vocês querem a minha pauta? Tem problema não, você quer a minha? Mas o que você quer a minha pauta pra saber qual que é? Ah, pra tirar xerox, entendi. Enquanto isso, eu vou lendo o Dr. Sérgio aqui. De volta com o nosso programa. São 11 horas e 5 minutos, 11 e 5. Dr. Sérgio Pimentel aqui ao meu lado. Querido Dr. Hugo Novaes, o elegante e a maravilhosa Marieta Meirelles. Esse é o trio do programa de hoje. Minha pantera cor-de-rosa, que você está toda de rosinha.
2: Adoro.
1: Bem-vindo ao nosso programa, Marieta. Bom dia.
2: Bom dia, bom dia, bom dia. Essa mesa tá muito bonita.
1: O frio deixa a gente mais elegante.
2: Deixa, claro. Deixa a gente mais elegante. Deixa a gente mais... Como é que eu posso dizer? Mais um pouco romântico, não deixa, não.
1: Mas é só romântico, porque tem gente que vira e fala assim, não, tirar a roupa nesse frio, tô fora.
2: Mas romance é uma coisa. Ficar sem roupa é outra coisa. Outra coisa é outra coisa.
1: Um lance é um lance, um romance é um romance?
2: Exatamente.
1: Ah, entendi.
2: Eu, como boa nordestina, aqui faz um ventinho, eu já tô com a minha bota, com o meu cachecol, porque eu não dou conta, não. Alergia. Aí ataca tudo com it, a sinusite, a rinite, até a gastrite.
1: Doutor Sérgio, nós que somos mais do time peso, né? O frio pra gente não é algo que atinja muito, mas a gente pode botar um paletó sem soar tanto, né? Bom dia.
3: É, na verdade, bom dia, Rafa, bom dia pra Marieta, pro Hugo. Na verdade, a Marieta tá com os ites e eu tô com as ressacas, porque a gente acaba bebendo mais vinho, né?
1: Aliás, ontem foi aniversário da Thaísa.
4: Invadindo,
1: Lisan, bem-vindo! Thaísa, esposa do Dr. Sérgio Mentel, fez 21 anos, né? Não fala 21 pra ela ficar feliz, né?
3: 21.
1: Thaísa, parabéns, muitas felicidades, muitos anos de vida, saúde. Ela postou uma foto, tinha tanta garrafa de...

0: Vim, doutor Sérgio, que eu entendi porque que você chegou com água e Coca-Cola hoje.
1: É, ontem a gente abriu as adegas proibidas pros amigos.
0: Aí pode. Querido doutor elegante Hugo Novaes, isso seria um lenço ou um echarpe?
2: Eu acho que é echarpe.
0: Echarpe,
2: né? Porque, na verdade, é da minha esposa. E aí eu pedi a ela aquele lenço. Não, lenço não.
0: Money exchange.
2: Echarpe. Então, qual a diferença?
3: Faz toda a diferença. Na leveza, na... Olha só, Olha o meu como que já é mais encorpado. Não, são propostas diferentes.
0: Caramba, ganhamos uma aula de moda.
3: Não, porque moda não é o que você... É, não é o que tá na televisão, que as pessoas ditam. É o que vem bem para o seu estilo. Você ficou perfeito.
0: Obrigado.
3: Sua esposa tá de parabéns. Como que é o nome dela?
2: Viviane,
3: tá de parabéns. Tá elegantérrimo.
0: Cadê o doutor Eduardo Newton para te perturbar hoje?
2: E até mandar uma foto pra ele quando eu vim de manhã cedo pra cá, mas eu falei, ó, eu vou revelar lá na hora. E aí ele vai ficar sabendo, deve tá vendo agora, tá, gente.
0: Você já devolveu a beca dele? Você sabe, doutor Sérgio, teve briga semana passada aqui, denúncia no ar, ao vivo, doutor Hugo Novaes e doutor Eduardo Newton participaram aqui no debate. O doutor Eduardo Newton fez uma cobrança no ar, notificação extrajudicial, para que o doutor Hugo devolvesse a beca dele.
1: Olha isso, né, rapaz?
0: E reclamou que a beca estava com o cheiro do doutor Hugo.
1: Aí a gente não se mete no assunto dos outros.
0: Enquanto a gente troca gentilezas aqui, lá fora o pau tá meio que cantando, porque o presidente Lula afirmou que os Estados Unidos fez uma coisa desaforada quanto ao novo tarifaço contra o Brasil. E o Donald Trump desaforou o Brasil também, dizendo que o momento é complicado e tudo mais. Lula não baixou a cabeça e disse: não se meta na eleição brasileira. Doutor Sérgio Pimentel, jogo de cena, porque os dois são midiáticos, ou o nosso presidente da República mostrou que bonitão, laranjão, como diz a Beth Guedes, aqui não, meu irmão.
1: Olha, eu acho que o presidente Lula está corretamente colocando o papel da soberania do Brasil como um ponto inegociável nas relações internacionais. Agora, já teve quem escrevesse que política, na verdade, é um jogo de encenação. A política é um teatro e a gente, né, o político e os atores políticos, eles fazem um jogo de cena para aparecer para a população, para mostrar uma realização, para mostrar um poder, para mostrar posicionamento. Então tem isso também. Relações internacionais muitas vezes tem o discurso, tem o que aparece, tem o que vem por trás. Eu acho que Brasil e Estados Unidos, não tem como o Brasil se dissociar e se distanciar dos Estados Unidos. Agora, a gente precisa sim colocar sempre que nós não somos o quintal deles, embora eles achem, nós não somos.
0: Não importa quem seja o presidente, Marieta Meirelles, seja de direita, de esquerda, de centro, acima, de baixo, soberania nacional é inegociável?
3: Com toda certeza. Eu acho que o P, se a gente começasse a pensar realmente, não é P de partido, é P do povo, né? Então, quando a gente pensa, como o doutor bem falou, é tudo muito midiático, né? A gente, até porque as redes sociais hoje, elas tomaram um papel muito importante nas eleições. Muitos brasileiros, principalmente, eles não querem, não é que não querem, como é que eu posso dizer? Será que eles estudam a fundo a trajetória do parlamentar que eles vão votar? Não, eles realmente consomem o que a mídia e o que a rede social... Perfeito. Bombardeia. Então, se a gente faz um teatro midiático que renda bem, a população, o povo vai atender e vai votar.
2: Exatamente.
3: Eu não tô fazendo uma crítica, não. Uhum. Até mesmo pros nossos ouvintes aqui da Rádio Manchete, que eles possam discordar e comentar e fomentar esse debate.
0: Até porque aqui a opinião é plural e a gente bota no ar mesmo quando tá criticando a gente. Aqui a gente não tem esse negócio de corta-zap, não.
3: Não, é porque a minha questão é, você que tá nos ouvindo, nos assistindo, você pesquisa realmente a trajetória do parlamentar, seja presidente, seja vereador, seja governador, você pesquisa ou você vota pelo que falam ou que você vê que é mais fácil.
2: Sim.
3: A gente ver na rede social, a gente consumir esse bombardeio de mídia, né? Então, eu acredito que isso seja palanque, sim. Mas a minha preocupação sempre é... Como é que a gente pode, né, reverter... O Lula e o Trump, gente, por favor, né? Eles são os protagonistas.
4: Sim.
3: Mas eles são os protagonistas de uma plateia que precisa ser assistida. Precisa ter os seus problemas atendidos.
0: E antes do Lula, doutor Hugo Novaes, nós temos 513 deputados. Sim. Em Brasília, 81 senadores. Temos as assembleias legislativas, 70, aqui temos 70 deputados. Esse jogo aqui, né, em que a população acaba achando que está participando, na verdade, a gente acaba sendo fantoche nessa história e fica lá, como diz o outro, batendo palma para maluco dançar.
2: Exatamente, Rafael. Isso é muito triste, na verdade, porque o que se fala não é exatamente aquilo que se pensa. O Sérgio foi muito, muito, muito assertivo. E eu encampo integralmente tudo aquilo que ele falou. Por quê? Porque o discurso do político, ele muitas vezes não está atrelado ao que ele efetivamente pensa, o que é o bom para a população. Na verdade, ele está interessado, Marieta, na politicagem e ficar bem com a opinião pública, o que muitas vezes o papel, o Rafael, do político, ele... tenta não ser contra-majoritário, não tenta ser contra a opinião pública. Então, e aí eu já falei isso aqui inúmeras vezes, isso se reproduz no parlamento estadual, no parlamento municipal, no parlamento federal e até nas políticas internacionais. Nós temos, às vezes, ideias políticas que não contemplam os interesses da sociedade de um modo geral. Muitas vezes um pensamento, como nós vimos aqui, diversas legislações passarem, diversas leis, Sérgio, serem criadas por uma questão de momento. Então, se cometer um determinado crime, vai lá, cria toque de caixa aquela lei. Se cometer uma determinada situação na sociedade, beberam dirigindo e atropelaram uma pessoa. Aumenta a legislação sem discutir, sem debater, por uma questão meramente eleitoreira.
0: Aí depois culpam o STF, que também não é santo, vamos falar aqui, né? Tem lá uma turma que gosta de aparecer, mas depois culpam o STF por estar se metendo em tudo.
2: É claro, e aí eles chamam a coisa de ativismo judicial. É sempre essa relação, Rafael, cíclica, é sempre uma retroalimentação da política sem vislumbrar o interesse da população. O que a gente vê? O Donald Trump, a gente vê o Lula, a gente vê o Parlamento Federal, a gente vê o Parlamento Estadual e o município. Infelizmente, é o que a gente chama de simetria, né, Sérgio? Constitucional, ou seja, o que acontece lá na União Federal, acontece no Estado, acontece no município, infelizmente acontece no mundo. Essa que é a grande verdade.
0: Eu poderia falar do mundo todo, mas a gente mora no Brasil, fala pro ouvinte do Brasil, fala também para fora, mas principalmente o Brasil. E aqui no Brasil a gente sabe que tem doutor Sérgio Pimentel, Marieta Meirelles e Hugo Novaes, os políticos profissionais, os políticos por vocação e os políticos por momento. E aí a Suécia dá um exemplo pra gente do que poderia, de repente, acabar com esses políticos por momento e políticos por profissão. Porque lá os parlamentares não têm carros particulares, motoristas ou assessores exclusivos. Eles usam transportes públicos com cartão fornecido pelo Estado. Os que não moram na capital têm direito a pequenos apartamentos funcionais de até 40 metros quadrados. Eles mesmos cuidam da limpeza, utilizam lavanderias comunitárias e levam uma vida igual a qualquer outro cidadão. Marieta Meirelles, lógico que não dá para comparar a realidade da Suécia com o nosso país.
3: A gente também
0: até tem pelo nosso tamanho, exatamente. Somos um país de dimensões continentais. Funcionaria isso aqui no Brasil ou é o tipo de coisa que é utópico e é muito do comportamento da sociedade?
3: Mas a utopia, ela deve ser analisada também, uhum. Rafa. Eu não tinha lido a pauta e quando você começou a pegar nesse tópico, o que me chamou a atenção, independente de Suécia, independente de país, é parlamentares como seres comuns.
0: Sim.
3: Gente, então parlamentar não é ser comum? Ele é o quê?
0: Mas às vezes parece, e aí é o que eu falei aqui, por exemplo, usando o André Siciliano como exemplo. Sim. Posso citar vários nomes aqui de políticos que a gente sabe que são acessíveis.
2: Era
0: que
2: isso
0: são
2: que
0: pessoas comuns, que sentam num bar. Doutor Sérgio Pimentel, Então foi procurador, já vou te passar a palavra de novo.
3: Mesmo. Sérgio, mas foi, é isso mesmo.
0: Procurador da Alerj, enquanto o André Ciliano foi presidente da casa. Quantas vezes você encontrou o André Ciliano tomando uma cerveja num bar perto, almoçando num restaurante comum? Quantas vezes?
1: Sempre. Muitas vezes.
0: O André é um exemplo. Posso falar vários outros aqui. Posso falar políticos de outras...
1: Pezão foi Pezão. Governador.
0: Mas pra não falar que eu tô falando só de esquerda, da direita, o próprio presidente da Alerj, Douglas Jus, que eu conheci em São Gonçalo, você encontrava o Douglas pela rua de São Gonçalo. Anda na rua, outros não. Só andam nos seus carros, cheios de assessores e coisa e tal. Por isso que tem essa coisa, Marieta, do político não é um ser comum.
3: É, como se eles fossem inatingíveis. E se a gente pensa, se essa pessoa que vai me representar, que vai solucionar, primeiro vai escutar as minhas dores, para depois pensar. E aí, doutor, eu vou pegar uma frase que o senhor falou na questão de projetos, de qual é a função do parlamento? Qual é a função de um deputado? Qual é a função de um vereador? A grosso modo, é escutar as dores do povo, os problemas, as demandas mais urgentes, ouvir, que o gabinete tem que estar sempre de portas abertas, ver, averiguar com a sua equipe de assessores, a equipe técnica, e ver de que forma eficiente isso vai funcionar.
0: Registro, Marieta, que nós não somos aqui, eu vou falar por mim, eu não sou contra o político ter direito aos seus assessores, até porque é como uma empresa, cada gabinete funciona como uma empresa, então as coisas precisam funcionar. Tem que ter o cara da comunicação, tem que ter o cara do jurídico, tem que ter o cara da administração.
3: Mas
0: fazer de bom samaritano, tem que ser o cara sozinho e trabalho voluntário. Não, é uma profissão como outra qualquer, mas tem que ser eficiente.
3: Tem que ser eficiente, Rafa, porque às vezes chega uma demanda, vamos lá, de mobilidade urbana em bairro tal, fulana chegou no gabinete do vereador e explicou. O vereador, por si só, ele não tem como ter expertise na saúde, na segurança pública, ele não tem.
0: Sim.
3: Por exemplo, eu, Marieta, se fosse uma parlamentar, eu sou jornalista.
0: Você teria meu voto.
3: Eu sou jornalista, eu jamais entenderia de saúde. Então eu precisaria ter o meu corpo técnico especializado e segmentado para que avaliasse e, doutor, fizesse um projeto viável. Não é um projeto mirabolante, não é um projeto... Uhum. Porque eu acho que são aquelas perguntinhas do jornalismo. Quem, como, onde, por quê? Porque se é muito lindo, mas vai funcionar? É funcional? Porque senão não adianta. A gente vê várias casas legislativas com projetos, com um volume enorme de projetos, mas que não passam.
0: Sim.
3: Eles não são eficazes, eles não atendem pelo qual eles foram criados. Então, é perda de tempo.
0: Tem coisas, doutor Hugo Novaes, que até a grande população, o povo acaba não conhecendo. Vou dar exemplo da Assembleia Legislativa, a Sala Lilás.
1: Sim.
0: Você tem a Sala Lilás para atendimento à mulher vítima de violência e tudo mais. Só que só se fala, às vezes, político tal tem X assessores, mas... Não olha também se aquilo ali é eficiente ou não é. Não, vamos dar porrada. Mas não vamos falar da Sala Lilás, que é importante. Sim. Não vamos falar disso, não vamos falar daquilo. Também é o nosso papel aqui mostrar que a Suécia tem um jeito. Mas a gente também precisa de moralização, de organização, seria isso?
4: Sem sombra de dúvidas, Rafael. A moralidade no serviço público é algo que tem que ser sempre o norte. Moralidade, eficiência, princípios norteadores do serviço público. E aqui é importante, Rafael, que os nossos ouvintes saibam, o meu apoio é sempre pela estrutura do serviço público. Você não pode, sob a justificativa de conter gasto, daqui a pouco você não tem nenhum serviço. E nós já falamos isso aqui com o atual governador, que não pode você conter gasto, e daqui a pouco você não tem nenhum serviço. Daqui a pouco você não tem insumo. Tá aqui o Sérgio, que é uma grande autoridade no serviço público e, diga-se de passagem, completamente acessível. Que os nossos ouvintes saibam, nós temos autoridades, servidores públicos com envergadura administrativa que têm acesso. O Sérgio aqui, já fora do ar, já falou dezenas de vezes sobre a estrutura e aqui no ar mesmo. Nós tivemos aqui o ex-presidente da Alerj, André Ciliano, que eu também já tive a oportunidade de encontrar... fora, nos bastidores, e é uma pessoa extremamente acessível, como políticos da esquerda, da direita, enfim, sem sombra de dúvidas, Rafael, É preciso moralizar o serviço público, mas é preciso dar estrutura, colocar servidor público com estrutura para que ele haja de maneira eficiente, de maneira eficaz, como a Marieta falou, porque você deve dar estrutura e essa estrutura ela não pode ser descartada, ela não pode ser em excesso. E isso só vai ser possível com bons servidores públicos, você dando para a sociedade o poder de fiscalização, enfim. E aí a gente vai poder desempenhar a atividade pública da maneira que ela se propõe.
0: Eu vi, doutor Sérgio Pimentel, um site de notícias, eu não vou falar o site em respeito a colega jornalista, que ficou fazendo um placar de quantas exonerações e quantas nomeações foram feitas pelo doutor Ricardo Couto, governador interino. Aliás, uma das especialidades desse site é ficar lendo o Diário Oficial.
1: É ler Diário Oficial.
0: Mas que, de repente, né, mudou. Não é só esse site. Vamos lá para vários e aí... tem gente que muda o verbo conforme a verba, mas vamos voltar aqui para a prática. Se não cutucar, não sou eu. O que está acontecendo hoje no estado do Rio seria isso, doutor Sérgio Pimentel, dentro do que a gente precisa mesmo para a máquina funcionar, para as coisas funcionarem? É isso que o doutor Ricardo Couto está tentando fazer? Tem que ter o funcionamento, não vamos na utopia da Suécia, mas tem que ter funcionamento, vamos dar... Botar a César o que é de César sem ter um César Antônio Marias pendurados ali?
1: Olha, vamos por partes como o esquartejador, né?
0: Eu diria Jack Estripador.
1: Pois é. tem um primeiro ponto que o Hugo, Marieta, você falaram, que é essa coisa da espetacularização da política, a sociedade do espetáculo atual. Mas esse não é um fenômeno novo. Se você for olhar, você vai à França, vai aos museus, vê lá o Luís XIV, era, sim, o Rei Sol. Era, as representações dele nos quadros era aquela coisa imponente. O cara fez Versalhes, que foi um escândalo, né? A quantidade de dinheiro que se gastou ali, o cara quebrou. É
0: porque não tinha blog para denunciar.
1: O cara quebrou o país. Agora... as notícias ali corriam mais devagar, porque você não tinha nem carro, né? Elas iam com mensageiro, a cavalo, a carta escrita. Então, espetáculo sempre teve, espetacularização sempre teve. E hoje em dia ainda tem gente, tá? A gente recebe pedidos lá no Palácio de gente de dentro do governo que quer fazer festa no salão verde, amarelo, vermelho, enfim, quer fazer no jardim de inverno, quer fazer no Palácio Laranjeira, o que é ridículo. Porque, na verdade, o servidor público, político, ele tem que fazer festa aqui no buraco do lume.
0: Sim.
1: Pra população olhar e falar, você tá festejando o quê, amigo? O que que você fez de bom que merece esse festejo? Qual é a realização que você está comemorando? Ou você está comemorando só o fato de você estar ali,
0: o petit comitê,
1: e ter, exato, esse naquinho de poder, a sua igrejinha, a sua sinecura? Então esse é o primeiro aspecto. O segundo aspecto é esse do desembargador e governador em exercício Ricardo Couto. A verdade é a seguinte: quando ele assumiu e quando eu fui convidado para ir para a Casa Civil com meu grande amigo, secretário da Casa Civil, Flávio Willemann, a gente chegou lá e encontrou coisas que, infelizmente, como se diz no WhatsApp, no Instagram, a gente não conseguia desver.
0: Sim.
1: Não é possível que houvesse 4 mil pessoas no Palácio e a gente não fizesse nada.
0: Sim.
1: E vê, só na Casa Civil foram exoneradas umas 900 pessoas. Sabe o que aconteceu? Nada. 900 pessoas, você podia imaginar, bom, os caras vão parar a máquina. Não, não aconteceu nada.
0: Exemplo,
1: tá até nacional. Melhor, sabe por quê? Porque o pessoal que trabalha e que sempre trabalhou se sente valorizado.
0: Exato.
1: Porque ele não olha e fala assim, tem uma meia dúzia de vagabundos aqui no meu departamento que vem aqui pra assinar o ponto, às vezes nem vem, ou que vem aqui e ficam jogando paciência, ficam mexendo no WhatsApp. Então esse é o primeiro aspecto do que está acontecendo no estado. Agora, o Hugo falou uma coisa perfeita, e esse é o meu papel lá dentro, tá? A máquina não pode parar, o governo precisa governar, o governo precisa entregar coisas. Então, hoje, por exemplo, vai ter um lançamento de um projeto de cinema no MIS, Museu da Imagem e do Som, em Copacabana. A secretária Daniele Barros vai lá. Eu, se Deus quiser, vou conseguir ir para ver como é que tá o museu. A gente está trabalhando para entregar o museu pronto para a população até agosto. Tem várias outras coisas, Parque Laje, tem uma série de realizações que a gente precisa fazer, mas a gente precisa fazer mais. Precisa fazer na educação, precisa fazer na saúde, segurança pública. Tem muita coisa a ser feita no Rio de Janeiro. E ao contrário do que eu vivi em 2018, quando eu estive no governo do Pezão, na Casa Civil durante 9 meses, naquela época eu tinha dinheiro para nada. O Pezão correu atrás para conseguir pagar o 13º e conseguiu. Nesse momento, tem dinheiro. Tem dinheiro.
4: É importante a gente saber.
1: Então precisa gerenciar esse dinheiro. E o governador em exercício, Ricardo Couto, tem dito isso. Vamos deixar o caixa com um superávit para o próximo governo. Para o próximo governo entrar e não ter a desculpa de dizer, ó, essa é a herança maldita do governo passado. A herança maldita a gente está tentando
4: extirpar
1: agora. Isso é importante, mas a gente precisa realizar. Agora, o político precisa ter humildade, o político precisa sair na rua e correr o risco de tomar um tomate na cara, uma ovada, um xingamento ou aplauso.
4: E o político que vai à rua constantemente, que está na rua, dificilmente ele vai tomar uma ovada, um tomate, porque ele sabe que vai estar ali todo dia. Então, que você pode ser cobrado, que você é acessível, que você ouve, sabe?
3: Que você está sendo visto. Eu sempre falo, é uma frase simples, mas o óbvio precisa ser dito. É ouvir antes de agir.
4: Sim. Eu preciso ir para a notícia, Marieta, conclua, por favor.
3: Não, mas é isso, Rafa. Você falou uma coisa
4: que eu ia te falar, o que eu gosto, que eu ouvi. Ah, eu fui ao gabinete do deputado tal e não o encontrei. Falei, eu sempre brinco, ótimo, o deputado não tem que estar no gabinete, o vereador não tem que estar no gabinete, tem que estar na rua.
3: A equipe dele vai estar lá.
4: Tem que estar na rua trabalhando.
5: Exatamente.
4: É para isso que eles recebem e para isso que eles são eleitos, pelo menos na teoria.
1: Sim.
4: Daqui a pouquinho vamos deixar o papo mais leve. Vamos falar de travessura. Você era uma criança travessa, Maria?
3: Pra capim!
4: E já vamos falar de travessuras infantis que levaram uma viagem a ser cancelada. E vamos falar também sobre consumação mínima pra ver a Copa. Olha só, hein? Doutor Sérgio Pimentel, doutor Hugo Novaes e Marieta Meirelles voltam já no debate da Rádio Manchete.
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4: Daqui a 31 minutos, conta aí no relógio, tem Pedro Augusto, o homem alegria do rádio. Agora tem Anderson Ramos comunicando.
7: Oi, de França, tô de volta do pique, rapaz. Olha, finalzinho da manhã desta quinta-feira, com sol no Rio de Janeiro e de trânsito lento nas imediações do Santo Cristo. Seguinte, na Rua Equador tem um ônibus atravessado na pista, ele tá enguiçado, na altura da Arlindo Rodrigues, em direção à rodoviária do Rio. O motorista perde tempo e vai encontrando retenções. Está melhorando a movimentação pela Avenida Repelé. A gente informa mais cedo de um acidente dentro do Rebouças, refletindo diretamente no elevado Paulo de Fronten e também na Praça da Bandeira. Trânsito livre já, hein? Não observo maiores dificuldades. 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Eu volto já.
4: Obrigado, querido Anderson Ramos. Gente, Polícia Civil localiza cemitério clandestino em Rio das Pedras. A Deise de Assis daqui a pouquinho vai trazer essa notícia, mas antes eu quero falar sobre os moradores do Rio que têm até o fim do mês para fazer a vistoria e não terem o fornecimento de gás interrompido. Rodrigo Machado, bom dia.
8: Bom dia, Rafael de França. O prazo para a inspeção periódica do gás, conhecida como vistoria do gás, vai terminar no próximo dia 30. Imóveis que ainda não realizaram o procedimento poderão ter o fornecimento de gás suspenso. A vistoria é obrigatória e tem como objetivo verificar as condições de segurança das instalações internas de gás. A medida busca reduzir riscos de vazamentos, acidentes e falhas em equipamentos usados em residências e estabelecimentos. Segundo os órgãos envolvidos no acompanhamento do tema, 80% dos imóveis já foram vistoriados. O avanço ocorreu após assinatura de um termo de ajustamento de conduta que ampliou o número de empresas habilitadas e reduziu a pressão sobre moradores. Moradores que ainda não realizaram a inspeção devem procurar uma empresa credenciada antes do encerramento do prazo. A lista completa e oficial de empresas que estão aptas a fazer a vistoria pode ser encontrada no portal do Inmetro. A empresa precisa ter o selo de qualidade no site Sindistal, o Sindicato da Indústria de Instalações Elétricas, Gás, Hidráulicas e Sanitárias do Rio de Janeiro. Segue com você, Rafael de França.
5: Obrigado pelas informações, Rodrigo Machado. Agora, Deise de Assis comunicando. Oi, Deise, bom dia.
9: Oi, Rafa, um ótimo dia para você. Policiais da Delegacia de Descoberta de Paradeiros localizaram, na tarde de ontem, um cemitério clandestino usado pela milícia em uma área de mata de Rio das Pedras, na zona sudoeste da cidade. Segundo as investigações, os criminosos da região usavam esse poço para ocultar cadáveres. Dois corpos já foram retirados desse local. Os restos mortais foram encaminhados ao Instituto Médico Legal, onde passam para o processo de identificação. A polícia vai retornar hoje para retirar outros corpos desse local. A descoberta, Rafa, foi possível após denúncias sobre desaparecimentos que acontecem ali na região de Rio das Pedras. Entre eles estão o do jovem Rian Palhares Ló, de 24 anos, que desapareceu em abril, e Luan Victor Barbosa, de 15 anos, que também desapareceu em abril deste ano. Logo após a polícia localizar esse cemitério, aconteceu um intenso tiroteio na região que assustou os moradores da comunidade. Segundo o batalhão de Jacarepaguá, criminosos do Comando Vermelho que atuam na Muzema tentaram invadir ali a região de Rio das Pedras. Rafa.
5: Obrigado pelas informações, querida Deise de Assis. Eu chamo Samuel Correia porque a Prefeitura do Rio revoga a licença do showroom em área tombada do aterro do Flamengo. Eu meteu um showroom de carro elétrico, ô querido Samuca, bom dia.
10: Muito bom dia, Rafael de França, você ligado aqui na Manchete. E a Prefeitura do Rio voltou atrás e revogou a autorização para a instalação de um showroom da montadora chinesa GWM no aterro do Flamengo. A decisão veio após forte repercussão e questionamentos sobre o uso do espaço que é tombado como patrimônio histórico. O prefeito do Rio, Eduardo Cavalieri, garantiu que a área não será mais usada para expor ou vender veículos.
11: O que a gente decidiu? Não vai ter nada ali que já não fosse consolidado ao longo dos últimos 25 anos. Então eu estou autorizando a abertura de um novo processo administrativo para selecionar, para a gente tirar esse posto de gasolina. Aliás, a obra que todo mundo está vendo é a retirada desses tanques de combustível, e a gente selecionar um eletroposto. Sai o posto de gasolina, entra um eletroposto, sem mais nada, sem showroom, sem nada disso. Tá bem, gente? Estou assinando aqui e autorizando que seja publicado em Diário Oficial. Vou até usar o carimbo aqui, ó. Pronto.
10: A prefeitura garantiu que um novo projeto não vai derrubar árvores e nem ocupar novas áreas do parque, ressaltando que o ponto exato fica fora do tombamento pelo IPHAN. A estrutura, que já estava sendo montada nas últimas semanas e possuía a licença municipal, previa 3 pontos duplos de recarga elétrica e o espaço de exposição, que agora foi cancelado. Volto com você, Rafael de França.
5: Muito obrigado pelas informações, querido Samuel Correia.
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5: De volta com as nossas feras, doutor Sérgio Pimentel, doutora Maria Tameireles e doutor Hugo Novaes. Gostou, doutora?
3: Não sei de onde você tirou isso, mas
5: porque
3: tudo
5: você,
3: bem.
5: Porque essa semana você saiu, foi destaque de notícias e tal. A senhora é mestre agora ou é pós?
3: Eu sou especialista no poder legislativo.
5: Especialista em poder legislativo, projeto da ELERJ, né, da Escola do Legislativo da Assembleia Legislativa do Rio de Janeiro.
3: Faz 25 anos.
1: A Thaísa também é, enfim, ela começou a carreira dela acadêmica na ELERJ.
5: Não, o ELERJ é muito legal e tem que ser muito bem tratado. Mas, doutor Sérgio, você era muito travesso?
1: Não era, não. Eu era aquela criança que as mães falavam assim: ah, o Serginho, ele é tão bonzinho, tão educadinho. Eu mal subi em árvore, cara.
5: Ah, eu também. Era medo de cair ou porque
1: sabe quando
5: dava
1: eu comecei
5: trabalho
1: a fazer merda? Ah. Na adolescência.
5: Felipe Santa Cruz falou que seu apelido era...
1: Bicudo.
5: Bicudo é o bicudo. Porque, gente, uma viagem de trabalho ao exterior se transformou num contratempo lá na Malásia. Horas antes do embarque, uma mulher descobriu que o filho tinha desenhado um dinossauro no passaporte dela, o que levou ao cancelamento da viagem até a emissão de um novo documento. Doutor Hugo Novaes, você foi uma criança travessa, você tem cara de ter aprontado em Bangu, doutor Hugo.
12: Eu fui, Rafael, eu fui com muita honra. Eu lá, pô,
4: Padre Miguel, Realengo, 77, Barata, Vila Vintém, aquilo tudo lá. Meu, eu passei. Deus. É, eu converso sempre com um amigo meu.
5: Por isso você virou advogado, né?
4: Por isso que eu virei. Eu brinco com um amigo meu, Rodrigo, que tá nos ouvindo, pai da Helena, que é da sala do meu filho Benício, que as crianças, meu filho, ele recebeu toda a herança de arte que eu tive. Meu filho é extremamente travesso, Marieta. Ele é uma criança...
3: Isso é saudável.
4: É saudável. Meu filho é uma criança alegre. Ele pinta e borda lá na escola. Ele joga bola, ele pula, ele brinca. E isso é sinônimo de criança feliz. Eu fiz muita M lá em Padre Miguel. Pulei muita terreno baldio, soltei pipa, joguei bola e fiz muita besteira. E ontem, por incrível que pareça, anteontem você falou do passaporte, eu fui lá renovar o meu passaporte e graças a Deus o Benício não tinha feito
3: desenhado o dinossauro
4: lá no meu passaporte. Pelo menos até agora eu vou pegar na Polícia Federal semana que vem, espero que não tenha nenhum
5: problema. Mas se você fez o do Benício junto, ele sabe que não pode aprontar, que senão não tem Disney de novo.
4: Exatamente.
5: Ô, Marieta, qual foi a sua maior travessura? Olha que sua avó tá ouvindo a gente, ela pode contar se você estiver mentindo.
3: Gente, eu tô vendo vocês todos aqui, vocês são muito quietinhos. Léo foi muito doida.
5: Riscado, como diz
3: o
5: outro.
3: Era da pá virada, cara. Eu lá no Nordeste, eu toquei terror em tudo. Eu subi em árvore, eu fraturei 5 vértebras. Porque eu subi num pé de jambo. Por quê? Eu tava brincando de polícia e ladrão. Né, polícia e ladrão, aquelas que tem a polícia e a gente vai fugir.
4: Você gostaria de ser um ladrão, rapaz, é incrível.
3: Eu gostaria de ser a polícia, mas sempre eram os meninos. Aí eu ficava muito chateada, brava, porque eles sempre, as meninas frouxas, bem assim, não, vamos nos esconder em lugares óbvios. E eles sempre descobriam. Aí teve um dia que eu falei assim, não, deixa de ser idiota. A gente vai subir numa árvore. E era um pé de jambo lá em Natal, Rio Grande do Norte. E aí as meninas, não, mas a gente não consegue. Consegue, vocês não são idiotas? Bora lá. Botei todas três pra subir nesse pé de jambo. E foi maravilhoso, porque os meninos demoraram a encontrar a gente. E eu falava assim, será que elas não estão na árvore? Aí ele falava assim, imagina. Elas não têm capacidade disso. Elas são medrosas.
5: Foi desafiar o patriarcado. Exatamente. Ganhou 5 vértebras quebradas.
3: Não, aí de tanto que eu fiquei emocionada, comecei a comemorar a árvore. Fez... cara, se partiu, eu caí sentada. Fraturei 5 vértebras, fiquei 6 meses sem andar.
1: Meu Jesus.
3: No Dia das Mães, foi o maior presente.
5: Que bela travessura, hein?
3: Não, tem várias outras histórias.
4: Melhor não contar. Mas graças a Deus, tá tudo prescrito, Rafael.
5: Conta o Sérgio, meu Etel... A gente é do mesmo time, né, doutor Sérgio? Soltar pipa no ventilador, bolinha de gude no tapete. Mas qual foi a maior travessura que você já fez? Eu vou contar uma minha. Meu avô trazia, né? A gente não tinha desodorante aerosol. Sim. Aqui no Brasil. Era novidade. Ele trazia dos Estados Unidos e tal. Eu achava maravilhosa aquelas tralhas e tal. Aí um dia eu peguei desodorante aerosol porque... minha falecida avó, você me desculpe que eu vou contar aqui agora, mas quando minha avó ia ao banheiro, ela acendia o fósforo no banheiro pra tirar o cheiro, né?
3: O cheiro das
5: necessidades. E aí eu tive a brilhante ideia de jogar aerosol na privada.
4: Ai.
5: E riscar um fósforo pra ver. Aquilo foi na minha cara de fogo. Homicídio. Queimei as entradas do cabelo aqui, que é minha sobrancelha, mas foi a maior travessura que eu fiz.
3: Nossa, mas foi leve.
1: A graça foi boa.
5: Mas foi assim.
1: Podia ter dado uma M.
5: E a
1: boa.
5: Outra tinha sido uma televisão 29 polegadas, que era novidade também. Na época, na véspera da Copa do Mundo de 98, eu fui fazer uma surpresa pro meu avô, mostrar que eu sabia ligar a câmera. Câmera, ó! Câmera, aquelas câmeras de filmar, handcam, na televisão pra ver a fita direto, no que eu botei o cabinho, a televisão de tubo. Pau de cara, Jesus, no chão. E não era uma coisa barata, né? Não. Ainda machuquei meu pé, que eu botei o pé pra tentar aliviar a televisão, caiu em cima do meu pé. Isso era leve, doutor Sérgio, até perto de que Marieta e Hugo estão contando aqui.
1: Então, eu me lembrei de um episódio, eu devia ter uns 4, 5 anos. Tinha um sofá laranja na minha casa.
3: Laranja.
1: E eu não sei como é que eu fiz, que eu virava o sofá. Assim, pequenininho, né? Mas eu consegui virar o sofá e aí eu ficava pulando como se fosse salto em altura. Eu pulava o sofá pra cair na almofada e eu fiquei fazendo isso durante uma tarde toda até que eu quebrei a clavícula.
3: Olha aí, tá vendo?
1: E aí eu acho que esse episódio, junto com o outro também, a minha mãe, Eu, desde muito pequena, minha mãe me levava à praia e me levava no mar pra pular onda. Eu amava aquilo, né? E aí, uma vez, eu passei com a escola em Ipanema, que não era o Mar do Leme, era um mar mais complicado, né? Eu entrei no mar sozinho, quase morri afogado.
12: Ah, esse problema eu não passava porque eu escapei por 5 minutos, doutor Sérgio. Sabe, né? Entendeu? Entendi. Escapei por 5 minutos. Não vou ficar olhando o Lisan tá aqui gravando. O Lisan é testemunho ocular disso. O Lisan é colega da minha mãe, amigo de rádio. Muito pequeno, minha mãe me botava ainda de colo o pé na areia e eu tirava o pé. Oh, e aí, Marco Aurélio, Lisan, Adriana França, Dona Márcia Martins, seu Luiz André Ferreira iam pra praia, me levavam com 6, 7 anos. E eu tinha que ficar em cima lá com o pé, mas o pé tinha que estar em cima da toalha porque eu não gostava de areia.
3: Ai, que frescura.
12: Tô falando, 5 minutos quase que eu escapuli. Então eu não tinha medo dessas coisas, eu não corria esses riscos.
3: Mas as travessuras de vocês são sempre só com vocês. Meu apelido era chefe da gangue.
12: Ah, você
3: porque
12: tem cara.
3: Eu não queria fazer M sozinha. Você vê que eu
12: caía.
3: Eu levava. E falava, cara, essa da árvore.
1: Isso eu fiz na minha adolescência.
3: Eu comecei na adolescência, eu faço até hoje. É. Cara, eu abri o portão do. Eu falava com um zelador que a gente fica. Hoje é tudo eletrônico, o pai tem que chegar.
12: Tem câmera.
3: Na nossa época, pra comprar din-din, sacolera, tudo tracafiado, eu chamava o seu José, que ele era um senhor já, pegava a chave. Abria a chave do portão lá do Maristela, em Natal, Rio Grande do Norte, falava, gente, bora! Cara, a gente atravessava a rua. Eu era sempre chamada na escola.
1: Na adolescência, eu tinha uma prática que era, assim, as pessoas me conheciam por isso. A gente não tinha muito dinheiro pra ficar frequentando festa. As festas eram caras. Tinha muita festa no Costa Brava, aquele clube ali do Joá, né? Uhum. E o Costa Brava, pra quem não conhece, pra você chegar no clube, ele tem meio que uma passarela que vai assim, o Costa Brava fica meio que numa...
12: Ele é como se fosse uma ilha, né?
1: Então você vai ali. Só que o início dessa passarela tem uma casinhola dos seguranças, que é onde o pessoal ficava fazendo controle. Eu aprendi um esquema que era passar por trás e pular a ponte, só que você tinha que ficar pendurado. Na época eu tava em forma, né? Então você fazia meio com a barra e já caía dentro da... passarela. Eu comecei a ensinar isso pra uns 2, 3 e a gente fazia isso direto. Eu levava a galera, mas eu era o cara meio mais destemido, assim, porque eu não tinha medo de tomar porrada de segurança, eu ia
3: era
1: lá.
3: Era chefe da gangue também.
12: Rafinha tá ali sentado? Rafinha tá indo no posto dele? Não, né? O Rafinha escapuliu, porque eu ia perguntar pro Rafinha...
3: Deve estar fazendo alguma travessura.
12: Qual foi a maior travessura que ele já... A Rafinha tá aqui. Rafinha, me diga você, qual foi a maior travessura que você aprontou na sua infância?
13: Aí eu me recordo que eu tava brincando com os meus amiguinhos. A gente tava brincando de pique-esconde. Aí quem achasse o outro tinha que dar um beijinho.
12: E como é que foi? O que você fez de travessura?
13: Aí eu achava assim, era escuro, não dava pra ver nada. Tinha meninos e meninas brincando, assim, na mais pura inocência. E eu me recordo que o meu primeiro beijo foi com o meu amigo.
12: Que amigo?
13: O meu amigo Pedro.
12: Você brincava de médico?
13: Brincava.
12: Você era paciente ou médico?
13: Eu sempre era o paciente.
12: Ah, mas era médico particular ou médico do SUS?
13: Médico do SUS.
12: Ah, então você não era atendido às vezes?
13: Às vezes ficava pra depois.
12: Daqui a pouco, meio-dia, tem o Pedro Augusto aqui na manchete, Rafinha e toda a turma. Doutor, o cabelo tem bastante ou tá ficando rarefeito aí, como diz o outro?
4: Tá ficando aqui, o telhado tá começando a falhar um pouquinho.
12: Doutor Sérgio tem bastante cabelo?
1: Tem bastante cabelo, já tive mais.
12: Eu também tenho, o Treme não tem, porque a ciência concluiu que demonstrações de carinho diminuem o estresse e preservam os cabelos. Segundo os cientistas, homem que presenteia a mulher com flores acaba beneficiado para conter a queda de cabelo. Isso porque o excesso de cortisol, hormônio ligado ao estresse, impacta diretamente o organismo.
3: Eu tô querendo saber cadê o buquê de vocês pra mim.
12: Eu encomendei com o Alvinho da Camélia, tá chegando.
3: Ah, entendi, tá chegando. Oh, Maria,
12: melhor flores ou melhor gestos?
3: Gestos.
12: Gestos.
3: Gestos. Mas se vier com flores, é melhor. Exatamente. Ainda, né? Eu acho que a atitude é sempre a melhor forma. Porque geralmente... Não estou generalizando.
12: Lá vem.
3: Mas a flor vem como
12: Vai amenizar
3: um concerto de algo que de um gesto que não foi feito. Acontece, ou de um gesto mal feito.
12: Ou de um salvo-conduto seguro.
3: Aí a flor, o buquê, o presente, o físico é mais prático.
12: Você que é uma moça que conhece de todas as marcas, aquela marca Maria Filó é cara, né?
3: Pra caramba?
12: Pra caramba, entendi. Ah. Teve um amigo meu que deu presente de aniversário da esposa dele, da Maria Filó.
3: Ai, que chique.
12: Então, eu acho que ele tava tentando fazer um salvo-conduto.
3: Deve ter feito uma travessura.
12: Não é aniversário,
1: né? Não tava.
12: Doutor Sérgio Pimentel, será que é verdade esse negócio aqui?
1: Não faz travessura, né?
12: Será que é verdade esse negócio aqui, de que quem dá flor não fica careca?
1: Olha, não sei, né? Porque, assim, eu já dei flores... Eu gosto de dar presente pra todo mundo, pros meus amigos e especialmente pra minha esposa querida, amada. Eu sempre que eu posso, eu dou presente pra ela, às vezes flores.
12: Por isso que tem cabelo pra Cacilda.
1: Por isso que eu tenho muito cabelo.
3: Doutor, a sua linguagem do amor, então, é mais atos de serviço ou presentes mesmo? Porque, assim, tem a diferença. Eu não sou muito de presentear, mas eu sou aquela amiga, aquela parceira que... O que você precisar, eu vou estar fisicamente. Eu vou despender um pouco do meu tempo... Pra mim, isso é importante.
1: Eu faço os dois. E assim, isso é um negócio que eu trato até na terapia. Porque eu tenho a tendência a me colocar sempre no segundo plano e colocar o outro em primeiro plano. Não só a Thaísa, mas minha mãe, meus amigos.
3: Pessoas que importam pra você, né?
1: É isso.
12: Doutor Hugo Novaes, será que essa ausência capilar que começa a lhe atingir gostou dessa, né?
1: Exatamente.
12: É por causa do tempo antes da Viviane que você aprontava muito? Ou com ela você tentou recuperar dando muitas flores? Aquele nosso amigo, doutor Thiago, ele rolou uma operaçãozinha pra botar cabelo, não rolou?
2: As pessoas estão fazendo isso agora, né, Rafael? Eu confesso que eu não tenho problema com relação a isso, não. Uhum. Vi, a idade vai chegando, o cabelo vai caindo.
12: O Treme nunca deu flor.
2: Nunca.
12: Tem meia dúzia de cabelo, de fio de cabelo.
2: Telhado tá faltando, né, Treme? Mas olha só, Rafael, eu acho o que o Sérgio falou muito interessante, e a Marieta também. É claro que a atitude, o gesto, ele é bacana, mas você propagar aquela sua postura, uma postura de respeito, de educação, de cortesia, é muito melhor do que pontualmente você presentear uma pessoa, porque muitas vezes parece que você está querendo amenizar uma situação que você praticou ou uma futura que você vai praticar. Mas, é claro, se você puder convergir com os dois, atitudes, gestos, com ações, enfim... certamente você vai fazer com que o relacionamento, de um modo geral, seja entre amigos, seja entre parceiros, parceiras, isso, sem sombra de dúvidas, vai fazer com que você tenha um prazer maior naquela relação, e eu acredito que isso vai trazer menos problemas e, consequentemente, menos
3: cabelos. Eu achei que ele ia dizer assim, vai trazer os cabelos de volta.
2: O cabelo só volta se tiver algum implante, alguma coisa, ou a peruca. Vai ser feliz da maneira que ele puder.
12: O falecido, eu vou pro Anderson agora, mas o falecido doutor em causas não importantes, Luiz de França, dizia o seguinte: se cabelo fosse importante, não nascia no fiofó.
2: Ah,
12: ele falava outra palavra, mas eu vou ser cortês e gentil. 11:49 no Rio.
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12: Anderson, vamos a você.
7: Oi, de França, tô de volta no pique, rapaz. A Teodoro da Silva e Vila Isabel tá com trânsito um pouco mais intenso na altura da Barão de São Francisco. Uma obra na manutenção ali da Light. Quem segue pela Maxwell vai encontrando melhores condições na saída do Grajaú em direção ao centro da cidade. Acompanhando ainda a movimentação no centro do Rio, já com trânsito livre da Presidente Antônio Carlos na altura da 1ª de Março. Lembrando que durante a madrugada teve um acidente grave por ali, mas o trânsito já foi liberado nesse trecho ali da Almirante Barroso, não observo maiores dificuldades. 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Mais tarde tem a Deise atualizando todas as informações. Que de França?
12: Ok, Anderson Ramos, a nossa Deise, que hoje veio de cosplay de Mônica, porque ela é a Magali 2, né? Tem a Magali 1 que é a Joyce, a Magali 2 que é a Deise, mas ela veio de vermelhinho
4: tá parecendo a Mônica, toda bonitinha também, nossa Deise de Assis. Daqui a pouquinho, ela sai aqui das instalações nababescas da Rádio Manchete e vai para o Centro de Operações da Prefeitura do Rio de Janeiro acompanhar o trânsito de lá em parceria da Manchete com a BTN, a Brazilian Traffic Network. Gostou?
14: Show do Rafael de França. E se fosse com você?
4: Doutor Hugo Novaes, você já deu um anel?
2: Eu nunca dei o anel, não.
4: Não deu o anel pra sua esposa no casamento?
2: Eu dei a aliança, não dei o anel.
4: Será? Porque a aliança sempre foi símbolo de compromisso entre os casais. Inclusive, a aliança, né? O símbolo dela é simbolizar o infinito, ou seja, é o amor que nunca acaba e tal. Mas jovens da geração Z têm preferido outros símbolos, como tatuagem, pingente, pulseira. E até demonstração pública de afeto vale mais do que da aliança. Marieta Meirelles, essa geração tem esperança, Marieta? Ou...
3: Completamente. Eu acho isso libertador.
4: É.
3: Porque eu sou...
4: Aliança dizem que é o gema de dedo, é verdade?
3: É que eu acho, assim, a minha concepção, falando de presente, voltando à pauta. O doutor Sérgio falou que é uma característica dele de dar presente, não só para a esposa, mas para pessoas que são importantes. Então é uma característica, é uma rotina dele. Não é porque tem que se dar, é dele. O doutor Hugo também falou da esposa, né? Da linguagem do amor dele. Então, assim, a aliança praticamente foi algo imposto. Sim. Imposto pela sociedade, imposto... Se você é casado, por exemplo, os meus pais, a minha mãe fazia questão de usar aliança. O meu pai usava porque ela queria, às vezes, perdeu várias vezes, se é intencional ou não, não tem problema. Mas eu sempre questionava a minha mãe. Mãe, você quer mais que ele tenha um anel no dedo pra você mostrar pra, né, sociedade? Ou você importa o que esse marido representa pra você dentro do seu relacionamento?
4: Dizem, doutor Hugo Novaes, que homem de aliança chama mais atenção, chama, até, é verdade? É,
3: chama
4: a disputa, sim. Marieta?
3: É claro.
4: Eu uso um anel aqui, o Shellon fecha aqui a imagem, quem tá com a gente no YouTube e no site, eu uso um anel de prata que eu comprei em São Paulo, sim. Eu tinha comprado na Argentina e tal, eu uso o anel todo quando eu tô naquela... Coisa do beco do rato, na noite. Ah, você é casado? Não, isso aqui é só um sinal. Para de disfarçar.
3: Já começa a chavecada.
4: Networking.
3: Entendi.
2: Mas de nada adianta também, né, Rafael, você não usar aliança e se comportar, usar aliança e se comportar como uma pessoa solteira, sem aquele compromisso, comprometimento com a relação. Em contrapartida, a pessoa também que não usa, enfim. Eu penso que é o seguinte.
4: Deixa eu ver sua mão, doutor.
2: Eu uso aliança.
3: Vivi tá de olho.
2: Eu gosto de usar aliança. Eu, particularmente, por mais que realmente, pensando após a sua fala, tem uma simbologia que eu interpreto que se a pessoa não tiver o comportamento compatível
3: não com aquela.
2: Exatamente. Ok. Mas podem ser as duas coisas também. Eu me sinto bem utilizando a aliança e a minha esposa também. Eu, quando eu chego à minha casa, eu gosto de tirar tudo no trabalho. Tiro aliança, tiro pulseira, tiro relógio. Mas quando eu me esqueço, quando eu desço da minha casa e chego às vezes no carro, tô sem aliança, eu sinto falta. Uhum. Então, eu acho bacana, outro dia eu esqueci, chamei a minha esposa pra ela jogar a aliança, que eu moro no
4: segundo. Ela jogou junto com as roupas, junto com as coisas dele. Doutor Sérgio, tem um amigo meu que certa feita, ele era noivo, e aí ele foi, né, fazer um serviço sem nota, como diz do popular, e a moça virou pra ele e falou o seguinte: bota sua mão da aliança aqui na mesa. E a pessoa botou... Ela botou a mão em cima dela, se aliança, tirou uma foto e falou: pronto, pra mostrar que o errado é você. Foi esse amigo, né?
1: Que beleza isso, né?
4: Sobre a aliança, doutor Sérgio Pimentel, muda alguma coisa ou é só um símbolo?
1: Olha, eu acho que é só um símbolo. Eu não gosto de usar aliança, porque eu fico mexendo o tempo todo, me incomodo.
4: Você fica mexendo no anel o dia inteiro, doutor
1: Sérgio? Eu mexo no anel o dia inteiro.
4: Entendi.
1: E outra coisa, uma outra colocação que eu queria fazer, eu dou porque gosto.
4: Ah, o anel?
3: Corte! Anel! Muito!
4: O quê? Rafinha, vem cá, Rafinha. Você ouviu isso que o procurador, doutor Sérgio Pimentel, falou? Que ele dá o anel porque ele gosta, Rafinha. E agora, você entra na fila aqui também?
13: Eu não posso mais falar isso porque eu já dei o meu anel há muito tempo pro Pedro.
4: Ah, sempre sobra pro Pedro. Ô, Pedro Augusto, você deu poucas flores na vida.
15: Entendi.
4: Você deu poucas flores na vida.
15: Se eu dei poucas flores?
4: É, porque a pesquisa aqui que a gente falou ainda agora, o tema é que os homens
0: que dão flores não ficam carecas. Você deu pouca flor, Pedro Augusto.
16: Ah, bicho. Tá de sacanagem?
0: E olha que você era amigo do Álvaro da Camélia, amigo do Alvinho, poxa.
16: Ô, bicho, olha só, o Alvinho já deu muito botão pra mim, entendeu?
0: Okay.
16: O botãozinho dele é vermelhinho.
0: Aliás, Pedrão, eu vou contar aqui no ar, eu vou trazer...
16: E tem o Robertinho da Camélia. O botão dele é rosinha.
0: É bonitinho. O Alvinho e o Dudu. Deixa eu falar. Ontem eu tava mexendo nas coisas lá em casa da mudança. Eu achei uns guardados do meu avô. Eu achei uma chavinha de Nossa Senhora que você deu pra ele. Eu vou trazer pra você essa chavinha de Nossa Senhora. Linda, linda, linda. Que eu achei lá. Mas falando das flores ainda, Pedro. Você, quando era pequenininho, você brincava de passar anel?
16: Ô, bicho, eu me recordo aqui de uma coisa que eu fiz que meu pai quase me quebrou na porrada, bicho.
0: O quê?
16: Sabe essa cola Super Bonder?
0: Sei.
16: Eu colei o pinto no chão.
0: Que isso?
16: Bicho. Eu botei o pinto no chão com aquela cola.
0: Mas peraí, que Super pinto Bonder? Que a gente tá falando?
16: Hein?
0: Que pinto que a gente tá falando?
16: O pintinho, porque meu pai tinha galinha, vaca, cavalo. Justo. Tinha de tudo lá na fazenda. Aí eu peguei essa cola Super Bonder, colei os pezinhos do pinto no chão, entendeu? E o pinto, piu, piu, piu, piu, não saía do lugar.
0: E como é que você fez?
16: E meu pai, o que aconteceu com esse pinto? Falei, não sei, pai, com aquela cara de merdel, entendeu, bicho? Aí ele viu a merda que eu fiz, de ter colado... Eu era menino, tinha uns 7, 8 anos de idade.
0: Esse aprontou, então, também da pesquisa
16: aqui. Uma pequena criança, entendeu, cara?
0: Você aprontou. O menino na Malásia desenhou um dinossauro no passaporte da mãe e ela não pôde viajar. É mole?
16: Tá vendo só?
0: Meu Deus, é muito estranho.
16: Eu colei o pinto no
0: pé. Já aqui na manchete, esse líder de audiência.
16: O pinto do pé do Pedro.
0: O pinto. Ô, Gustavo, larga o pinto do o pintinho do Pedro aí, por favor. E me
17: diga. É o Rafinha que tá fazendo carinho, não sou eu, não.
0: É, porque a gente tem aqui, né, uma granja e tal. Meu Deus do céu. Vamos de quanta violência, meu Deus. Quem tá levando o pai de convite pro trem do Corcovado, hein, ô Gustavo?
17: Ai, a Helena Duarte, de Piedade, que disse: olha, Rafa, eu não trocaria a aliança. Acho que ela continua sendo um símbolo bonito e tradicional do compromisso. Mas o que mais representa o amor pra mim é o respeito.
0: Você tem cara de que era uma criança travessa, Gustavo.
17: Muito.
0: Qual foi a maior travessura que você aprontou?
17: Isso, eu vou ficar aqui, eu vou acabar com o programa.
0: Deixa
17: eu ficar
0: depois quieto. Você conta. Querida Marieta Meirelles, um beijo e até semana que vem, minha amiga.
3: Um beijo. Até.
0: Doutor Hugo Novaes, um beijo até semana que vem. Dê um beijo em todos lá no melhor filho do mundo, na melhor esposa do mundo.
4: Um beijo, Rafael. E amanhã...
16: Vamos, Brasil!
0: É, qual placar pra amanhã?
4: Amanhã, 2-1, Brasil. Vai ser 2-1. Vai ser 2-1, porque a gente tá na expectativa de fazer uma goleada, mas amanhã o Brasil vai soltar a musculatura pro próximo jogo pra gente ganhar de 3-0.
0: Vamos ver. Marieta, placar pra amanhã.
3: Meu Deus, 1-0 pro Brasil.
0: Ai,
3: e olha, olha.
0: Jesus. Doutor Sérgio Pimentel, um beijo até semana que vem e placar pra amanhã.
1: Olha, um beijo, Rafa, um beijo pro Hugo, pra Marieta, um beijo pra Thaísa mais uma vez. Eu tô sendo otimista, tá? Até porque se a gente não meter uma goleada no Haiti, desculpa, é melhor nem jogar com a Escócia, é melhor voltar pra casa. Então eu botei no bolão, eu botei 6-1. Eu acho que o Haiti faz um golzinho porque, só pra gente passar aquela vergonha.
0: Porque a gente toma gol direto. Os últimos 6 jogos da seleção brasileira, a gente tomou gol. Doutor Sérgio Pimentel, doutor Hugo Novaes e Marieta Meirelles voltam semana que vem. Eu volto amanhã, se Deus quiser, a partir das 10, depois do Gasparetti. Vem aí mais um campeão de audiência, o meu amigo Pedro Augusto. Bicho, fique na manchete!
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0: cada dia que passa eu olho para minha bola de cristal e estou sentindo que o Brasil, a seleção brasileira, está mais distante do que nunca de ganhar esse caneco. Tá, porque eu assisti ontem o jogo da Inglaterra com a Croácia. A Croácia jogou pra cacete, mas a Inglaterra jogou muito mais e fez 4-2 em cima da Croácia, cara. E o Cristiano Ronaldo ontem, coitadinho, né? O Cristiano ontem nem apareceu em campo. Ele jogou, mas ninguém viu o Cristiano jogando, né? Porque jogou nada, absolutamente nada. E Portugal acabou empatando com Congo, olha, que é uma seleção africana. Agora, pasmem, senhoras e senhores, eu vou falar uma bobagem aqui para vocês, hein? Essas seleções africanas, né? Presta atenção no que eu vou falar. Os caras têm uma força. Hoje ninguém mais é bobo no futebol. Você pode ter certeza que uma dessas seleções aí pode chegar à final. Uma dessas seleções aí africana, tipo Congo, Gana, Senegal, é ou não é, Rafa?
1: É verdade, Pedro Augusto, eles têm muita força física, né? A África do Sul, inclusive, entra em campo daqui a pouco. A Gana venceu ontem, Senegal perdeu, mas pode se classificar. Muitas seleções aí africanas podem chegar lá. Ontem, você falou do Cristiano.

0: Ronaldo, ele não conseguiu dar nenhum chute no gol, Pedro.
1: É verdade, e ele saiu do campo assim frustrado, coitadinho. Fiquei com pena do Cris ontem.
0: Uma outra seleção que a gente esqueceu de mencionar aqui, que foi a primeira adversária do Brasil na Copa, Marrocos, pode chegar muito longe. É a sétima melhor colocada no ranking da FIFA, Pedro.
1: Olha aí, olha o perigo aí. Sinal que a gente não tá falando bobagem, né, cara? Agora, aqueles caras, os africanos, aqueles negão correndo, velho, tudo veiudo, né, ô?
0: Verdade, Pedro, eles não perdem na corrida pra ninguém. E tem uma força física que a gente fica olhando assim.
1: Não, você viu as veias nos caras, velho?
0: É, dá pra ver a diferença. As veias, assim, maiores do que os europeus.
1: Que coisa horrorosa! Eu só sei que os caras correm muito em campo. Eu falei, meu Deus do céu, o que é isso? Né? Você pegar um negão daquele, bicho, correndo atrás de você, você tá perdido. Porque os caras correm muito, mas muito mesmo. Então, uma boa sorte aos países africanos. Tomara que um deles possa chegar à final e até ser campeão, para mudar um pouco isso. Todo ano essa coisa, será que é a Alemanha? Será que é o Brasil? Será que é a Inglaterra, a Espanha, a Argentina? Então tá na hora de, será que é Gana? Me engana que eu gosto. Será que vai ser a Argélia, Marrocos? Por que não, né, cara?
0: É verdade, Pedro Augusto. Olha, as seleções sul-africanas têm chance de chegar na final. Agora classificam 3 de cada grupo. E aí tem a fase 16 avos. Depois tem oitavas de final. Olha, não sei não, hein? As seleções africanas vão dar trabalho nessa Copa.
1: E olha, parabéns ao trabalho que esse Cazé está fazendo, né? O Cazé tá dando um banho, mas um banho nas outras televisões, exclusive na Rede Globo de televisão. O Cazé tá dando um show de transmissão. Parabéns ao Cazé, né?
0: É verdade, Pedro Augusto. A cada transmissão do Cazé TV aumenta mais o número de seguidores. Eles que já estão se aproximando dos 32 milhões de seguidores, já é o 10º maior canal de YouTube do Brasil, Pedro Augusto.
1: E sabe por quê? Por causa do improviso. Não é? Ali não tem aquela coisa de ensaiar o programa. Olha, tem que vai ser assim, assim, tem que decorar o texto. Lá na Cazé TV, os caras vão muito pelo improviso. Não é? Qual o nome do garoto lá que trabalhou conosco?
0: Diogo Defante.
1: O Diogo Defante está dando um show, né, nas reportagens. Ele está participando como um repórter. Então ele pode criar as brincadeiras que ele vai fazer ali e tudo mais. Ele está dando um show, velho.
0: A Cazé TV, ela dá liberdade para o profissional, Pedro Augusto. Diferente da Rede Globo, né? Que deixa o profissional ali travado. Não pode fazer ali uma brincadeira ou outra. E por isso a Cazé TV está dando um banho na audiência da Globo e também do SBT.
1: E é por isso que eu trabalho na Manchete. Porque a Manchete também dá liberdade para a gente criar. O nosso programa é puro improviso, né? Aqui a gente não fica com aquela coisa de seguir o texto, olha, passa a partida, não sei o que, não pode, cara, esse tempo já foi, né? Novelinha no rádio já era, já deu o que tinha que dar, então aqui a gente tem liberdade para criar, para improvisar. Por isso que os ouvintes gostam do programa, né, Rafa?
0: É verdade, Pedro Augusto. Aqui na Manchete, o ouvinte manda. O ouvinte é o mais importante e a gente faz com muito amor, né, Pedro?
1: Exatamente. Bota amor nisso, né, cara? Alguém falou de futebol aqui, não?
0: Não.
1: Ah, muito bem. Então, hoje, no confessionário do Pedrão, né? Olha, vocês não sabem. Teu marido trabalha com Uber ou a tua esposa trabalha com Uber, né, no aplicativo Uber? Tanto o homem quanto a mulher, um dos dois pode trabalhar no Uber e ter problemas com a esposa ou com o marido e por aí vai, né? Olha o que... Fala aí, Rafa.
0: Antes de você falar, eu posso botar?
1: Vamos ouvir o depoimento dessa senhora... do qual o marido trabalha com o aplicativo Uber. Vamos ouvir.
2: Oi, Pedro Augusto. Meu nome é Rosângela. Sou de Sepetiba. Pedro Augusto, eu vivia uma vida tranquila com o meu marido e meus dois filhos. Meu marido tinha um trabalho de carteira assinada, razoável. Éramos muito felizes. Tem 2 anos, Pedro Augusto, que meu marido começou a rodar de motorista de aplicativo e o nosso casamento está indo de mal a pior. Ele só tem tempo para o Uber. Ele não tem mais tempo para nossa família. Meus filhos quase não vê ele. Ele roda o dia inteiro. Chega tarde da noite, descansa um pouquinho e no dia seguinte já está na rua de novo. Já conversei com ele, já pedi para ter mais tempo para mim e para nossa família, mas ele está viciado em aplicativo. Ele só pensa em trabalhar, Pedro Augusto. Me ajuda.
1: Olha o drama desta mulher, dessa senhora. Inclusive ela está falando baixinho aí. Ela escreveu aqui pra gente dizendo, eu falei baixinho porque ele está no quarto, está dormindo. Né? Pedro Augusto, meu nome é Rosângela, sou de Sepetiba. Pedro, eu vivi uma vida tranquila com o meu marido e os meus dois filhos que são lindos. Meu marido, ele tinha um trabalho de carteira assinada e ele tinha um salário razoável, sabe, Pedro Augusto? Éramos muito felizes, mas tem 2 anos que meu marido começou a rodar de motorista de aplicativo no Uber e o nosso casamento está indo de mal a pior. Ele só tem tempo para o Uber. Ele não tem mais tempo para nossa família. Meus filhos quase não veem o meu marido, sabe, Pedro? Ele roda o dia inteiro e chega tarde, tarde da noite, demasiadamente tarde demais. Ele descansa um pouquinho e no dia seguinte já está na rua novamente. Não dá nem tempo de me dar um beijo, de tomar um café comigo, de conversar, enfim, nem fazer amor, Pedro Augusto. Eu já não sei mais o que é isso, fazer amor. Já conversei com ele, já pedi até para me dar mais um tempinho para minha família, para os meus filhos no caso, né? Mas ele está viciado em trabalhar, está viciado no aplicativo Uber. Só pensa em ganhar dinheiro, trabalhar, e a família nada, zero. Ele só pensa em trabalhar, Pedro Augusto. Eu não sei mais o que fazer. Pedro Augusto, me ajuda. É por isso que eu resolvi entrar em contato com o confessionário do Pedrão. Ô, Rafael, que situação, né? Dessa senhora, né, cara? Dona Rosângela. O que fazer, hein, Rafa?
0: É uma situação, Pedro, é complicada e delicada. Por quê? Se o marido fica mais fora do que em casa, ele não dá assistência, ele acaba abrindo concorrência. A mulher vai enjoar dele e vai procurar outro nesse espaço aí, porque ele não tá nem dando atenção à família. Eu sei que trabalho é importante. Eu, Pedro Augusto, num momento muito complicado da minha vida, eu tive que virar motorista de aplicativo, mas eu estipulava um horário para trabalhar. Eu não ficava alucinado igual ele, né? Ligado no aplicativo toda hora, trabalhando de manhã, de tarde, de noite, de madrugada. Tem que estipular um horário. Agora, tem que ver também, Pedro, se ele tá rodando ou se ele tá fazendo outras coisas.
1: Você já foi motorista de aplicativo?
0: Já fui motorista de aplicativo entre 2016 e 2017, né? Já tinha iniciado ali o Uber no Brasil e, assim, eu estipulava um horário para trabalhar, de 8 da manhã às 5 da tarde, e aí só trabalhava no outro dia, porque daqui a pouco você só trabalha, esquece da mulher, esquece da família, dos filhos, e acaba o tempo passando, e você vai mostrar um arrependimento lá na frente, Pedro.
1: Quando você era motorista de aplicativo, a sua mulher reclamava?
0: Minha mulher reclamava, falava assim, já vai trabalhar de novo? Aí eu parava e falava, não, hoje eu vou ficar com vocês, porque motorista de aplicativo é que faz o seu horário, né? Você não tem um horário que você não é CLT, você não tem que bater ponto. Então você, esse rapaz aí precisa rever algumas coisas para não acabar perdendo a família, Pedro.
1: Agora, tem motorista de aplicativo que é um verdadeiro escravo do trabalho. Aí acaba esquecendo os filhos. Meu, mãe, cadê o pai? Tá trabalhando. O outro garoto acorda, mãe, cadê o pai? Depois vai pra escola, volta, cadê o pai? Tá trabalhando. Ah, bicho, não há família que resista a isso.
0: E muitos casamentos acabam por causa disso, a falta de tempo, não dá atenção, não fica junto, o pai não acompanha, né, a infância do filho, isso aí não volta mais, Pedro. O que fica é o arrependimento. Ah, por que que eu não trabalhei menos? Por que que eu não dei assistência à minha mulher? Né? E aí, você não dá assistência, abre concorrência.
1: É verdade, cara. Né? Que não é o caso da dona Rosângela. Ela não chegou a esse ponto ainda. Mas tem muita mulher aí que já perdeu a paciência. paciência com o marido, que é motorista de aplicativo ou então é taxista. Nós não falamos aqui dos taxistas, né? Mas tem taxista que é escravo do trabalho. É ou não é? Ora, bolas. O telefone, olha o telefoninho do Pedrão. 995-07-0525. Manda um alôzinho aqui para ajudar esta amiga que está desesperada, com medo de perder o marido, né, de desfazer o seu casamento. Olha o coralzinho do Pedrão.
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1: 995-07-25. Este é o telefone para você mandar um zap para mim. Ou com texto, não, um texto, você pode escrever um textinho ou uma mensagem de áudio. Já tem gente aí, Rafa? Bota no ar, vamos lá.
5: Fala, Pedro Augusto, boa tarde. Boa aqui tarde. É Luiz de Brás de Pina. Pedrão, é difícil, né, a gente ter aí uma opinião concreta. O cara aí acho que tem que ter um limite, né, cara? Ele poderia fazer igual eu faço, eu rodo no aplicativo, eu pego às 5 da manhã, vou até às 3 da tarde, aí sábado sim, sábado não, e fico em casa, entendeu, Pedrão? Então dá pro o amigo aí dar uma conciliada também com a família. Valeu, Pedrão. Um abraço.
1: Outro, quer dizer, o cara trabalha muito. Aí ele descansa um sábado, fica em casa com a família, né? E no outro sábado ele trabalha. E assim por diante. Rafa, não é um trabalho fácil, não, né? E outra coisa, aturar os clientes, um deve ser um pior que o outro, né, Rafa?
6: Eu parei de rodar na época, Pedro, porque me levaram pra dentro da favela. Eu fiquei com medo.
1: É mesmo?
6: Aí eu fiquei com muito medo, achei que fosse perder minha vida naquele momento. O bandido falou, por que você não abriu o vidro? Eu não sabia, a passageira não me falou.
1: Por que você não abriu o vidro?
6: Porque tem determinados lugares, Pedro, no Rio, que é só com a janela aberta.
1: E você não abria a janela?
6: Não, meu carro ficava todo fechado, filmado, e aí eu tomei tapa na cara, fui abusado.
1: Ele bateu na tua cara?
6: Bateu, Pedro, por isso que eu parei de rodar. Eu não consigo nem lembrar dessas coisas, Pedro.
1: Não fica assim, bicho.
6: Eu achei que eu fosse morrer.
1: Ele apontou a arma pra você?
6: Apontou uma pistola muito grande, Pedro.
1: Era uma pistola de que tamanho?
6: Era uma pistola de quase 1 metro.
1: O que é isso? Olha, brincadeiras à parte, o Rafa já passou por isso. Ele está aqui brincando um pouco para descontrair, né, o ambiente. Mas ele já passou por isso. Porque às vezes depende, né, cara? O cara trabalha no aplicativo, ele entra aí numa comunidade, né? Pinta um vagabundo na. Aí, tá fazendo o quê aí? Já baixou o vidro por quê, ó? Por que que não acendeu a luz do o farol do carro? Por que que não botou o pisca-pisca? Tu vai morrer! Tu vai morrer! Acontece ou não acontece?
6: Acontece, Pedro. Existem comunidades no Rio de Janeiro que nem Uber pode rodar, né? Motorista de aplicativo não pode chegar nem perto. É complicado, Pedro Augusto, que esses motoristas de aplicativo aí passam. Muitos que estão ouvindo a gente estão vendo isso. Já passaram ou podem passar. É complicado trabalhar. Principalmente, Pedro, trabalhar à noite. Depois de um certo horário, depois da noite, só os guerreiros conseguem fazer isso.
1: Ô, Rafa, você quando trabalhava no aplicativo, você levava muita cantada dentro do carro?
6: Levava muita cantada. Às vezes as meninas saíam da balada, já bebiam um pouco além da conta, queriam pagar de outro jeito. Nossa. Eu não aceitava, Pedro.
1: Você levava cantada só das meninas ou dos rapazes também?
6: Dos rapazes também. Queriam pagar de outro jeito. Eu falava, não, eu sou um rapaz sério, casado. Eu não aceito outro tipo de pagamento.
1: Eles queriam pagar como assim? Não tinha dinheiro, queria pagar com... Fazendo o quê?
6: Eles queriam pagar com sexo. Com boquete.
1: Que coisa horrorosa! Meu Deus! Virgem Maria! Que é isso? Sai fora, nego velho! Coitado. Ô, Paulo Eduardo, qual é a sua opinião, Paulo?
7: Olha, em relação a isso aí do Uber, sabe que tem um código, né? Se a pessoa oferecer bala house preta, porque tá querendo, tá, Pedro Augusto?
1: É mesmo?
7: Se você entrar num aplicativo desse da vida, o motorista te oferecer bala house preta, sai correndo se você não quiser nada.
1: É verdade. Como é que você sabe dessas coisas?
7: A gente conversa com as pessoas, né?
1: Já te ofereceram a bala house?
7: Já, mas era da vermelha.
1: É. Tá certo. Bota o ouvinte no ar aí, cara. Vamos lá. Alô?
8: Boa tarde, Pedrão.
1: Boa tarde.
8: Para todos aí. Pô, Pedrão, eu aconselho essa mulher aí, pô, procurar uma ajuda ou um amigo próximo dele para dar um conselho a ele. Realmente, isso daí vicia, Pedro. Pô, eu tive a situação difícil também. Porra, aí rodava, às vezes ia parar uma hora da manhã. Rodar de manhã até uma hora da manhã. É complicado a beça. Isso daí é um vício, Pedro. E eu já peguei esse vício. E rodar, a moto quase fumaçava toda, Pedrão. Aqui é Luizinho de São Gonçalo. Um abraço aí a todos aí.
1: Ó, Luizinho de São Gonçalo. Ele era trabalhava com aplicativo de moto, é isso? Isso, Pedro. Ó, imagina você trabalhando com aplicativo. Você é o motociclista e aí o cara tem que sentar ali atrás, na tua traseira, né, Rafa? Né? Encostar um trabuco em você. E aí, bicho?
6: Os meus amigos, Pedro, eles rodavam também. A gente tinha um grupo na época e eles topavam tudo, Pedro. Eles faziam tudo. Tudo que eu não tinha coragem de fazer na época, os pagamentos e tudo mais, e participar de outras coisas, de festinha, os meus amigos topavam, Pedro.
1: É mesmo, bicho?
6: É verdade. A gente tinha um grupo e eles postavam, né? E falava assim, olha, hoje eu peguei o Pedrinho lá em Ipanema. Sabe como é que o Pedrinho me pagou? Daquele jeito.
1: Que coisa, como sofre o motorista de aplicativo, né, cara? E as esposas, como sofrem as esposas, as noivas, as namoradas destes caras que trabalham no aplicativo do Uber, você que é taxista, é um sofrimento desgraçado de ambas as partes. A mulher fica em casa rezando, pedindo a Deus para não acontecer nada com o marido. Às vezes o marido é um traíra também, fala que tá trabalhando, não tá trabalhando porra nenhuma. Evidentemente que não são todos que fazem isso, né? Tem mais marido aí fiel à esposa do que aquele cara que não tá nem aí pra esposa, né? Quem tá aqui comigo, olha só quem veio me visitar aqui, ó. O Marco Aurélio Lizan. Ô, Marco Aurélio Lizan, tudo bem, querido?
9: Meu querido Pedro Augusto, quando eu crescer eu quero ser você,
1: hein? Ah, para, bicho.
9: Ah, todo mundo riu, é verdade.
1: É.
9: Sabe quando eu conheci você? Só que eu não era ninguém e continuo não sendo.
1: Ah, para,
9: em bicho. 1993. Olha
1: verdade,
9: quantos anos tem.
1: Eu cheguei no Rio em 1992.
9: Eu estava,
1: né?
9: na co-irmã Rádio Tupi.
1: Exatamente.
9: E foi o meu segundo estágio. Aí eu ficava olhando assim pro estúdio. De manhã era o Antony Garotinho, radialista, né?
1: Sim,
9: antes
1: sim.
9: De ser governador, que ele é radialista. E tinha você, tinha a Cidinha, tinha... Mas é engraçado, eu lembro de você, do Garotinho e da Cidinha. Eu acho que não lembro se era o Antônio Carlos ou o Clóvis naquele primeiro horário em 93, mas enfim, eu lembro de você, da Cidinha e lembro do Garotinho.
1: Que bom, cara, que bom que você lembra de mim naquela época, né? A gente já chegou aqui no Rio de Janeiro. Na época eu cheguei aqui falando a porta, o amor, o calor, né? E lá do interior de São Paulo, passei pela capital paulista, né? Trabalhei na Rádio América durante 10 anos com grandes comunicadores como Gugu Liberato, Raul Gil, o César Filho. Quem mais? A Sônia Abrão, tinha um monte de gente.
9: E você conseguiu ser melhor que todos eles.
1: Aí o Alfredo Raimundo, que era o grande diretor, um grande chefe, né? Daquela nossa Rádio Tupi SA, na época. O cara, ele amava o rádio, ele sabia tudo de rádio, ele se entregava pra rádio, de corpo e alma, não é? E pensava nos números do Ibope, que hoje ninguém mais quer saber disso, né, cara? É? Tem cara, por exemplo, aqui na rádio, a gente pensa no Ibope, nos pontinhos do Ibope, e cada vez mais, aqueles ouvintes que me ouviam lá do outro lado, já estão vindo pra banda de cárego, velho. É,
9: Você, além de grande comunicador, se veste muito bem, hein? Que camisa bonita.
1: Ô Marco Aurélio Lizan, você tá me elogiando muito, cara. O que você tá querendo? Fala.
9: Faz o Pix.
1: Ele quer o Pix. Ô, Rafinha, depois você dá um Pix pra ele, tá bom?
6: Depois eu vou botar um negócio na mão dele.
9: Pode botar, meu amor. Um beijo, querido.
1: Ô, Marco, quem é aquele cara que tava ali contigo?
9: Ah, meu amigo. Vem cá, meu amigo, trouxe aqui. Aliás, eu vou anunciar.
1: Qual o nome dele?
9: Mário Marques. Entra aqui.
1: É o Mário Marques. Mário Marques, essa figura.
9: Meu primeiro convidado no Conexão Manchete Podcast que a gente estreou, gravei aqui agora, com esse cara que é multifacetado, jornalista, é marqueteiro, tem um instituto de pesquisa e é o cara que acerta. Você falou no Ibope? Uhum. Esse aí é o novo Ibope.
1: Olha aí que legal, né? Quem é que não conhece essa figura? Este nome, Mário Marques, né? Seja bem-vindo aqui ao programa, o Marco Aurélio Lizan também, muito obrigado aí pelo carinho. A gente tem que aprender um com o outro. É aquele negócio, eu estou no rádio há 45 anos, mas eu vou morrer e não vou aprender tudo, cara. E a gente tem que ter humildade para isso, para aprender todo santo dia. Amanhã mesmo eu vou viajar para o interior de São Paulo, e eu gosto de viajar de carro, porque eu vou ouvindo as pequenas emissoras de rádio pelo interior, porque é ali sim que a gente aprende a fazer rádio, nas emissoras do interior, como eu aprendi lá em Ribeirão Preto, comecei a minha carreira com José Luiz da Atena, com Heraldo Pereira, que hoje está no Jornal Nacional, né? Com o Cajuru, que hoje é senador da República, e tantos outros grandes comunicadores do rádio. Celso Portioli, cara, que hoje é apresentador do SBT, trabalhamos na mesma emissora em Ribeirão Preto.
9: Rádio, né?
1: Silvio Santos, quanta gente.
9: Bonito veio do rádio.
1: Olha quanta gente famosa aí, né?
9: Mas você é maravilhoso. Obrigado pelo espaço. E olha, Pedro, se você quiser colocar teu nome pra saber, pô, o eleitor na urna vai me escolher? Mário Marques diz pra você.
1: Então eu vou bater um papo com ele depois aqui fora do ar. Será que os eleitores vão me receber mais uma vez? Eu estou pré-candidato a deputado federal. Ô Mário, depois você faz uma pesquisa aí pra saber se o Pedro Augusto tá bem aí nessas pesquisas do Mário Marques, né? E quem sabe, poxa vida, né? Se eu puder ajudar o nosso...
9: Me leva pra Brasília.
1: Vambora. Eu acho que as pessoas, quando são bem intencionadas em fazer o bem pela população do Rio de Janeiro, eu, sinceramente, eu estou enojado da política, porque você vê tanta merda acontecendo a todo momento. Agora há pouco, por exemplo, nós acabamos de noticiar aqui o Valdo Ciaza, né, que está envolvido com problemas aí que daqui a pouco nós vamos saber, né? Tem um outro lá que está preso, o H, qual é o nome dele, cara? Da Joia? TH Joia. E por aí vai, bicho. O Barcelar que tá preso, o governador que pode ser preso, virou uma esculhambação esse Rio de Janeiro, né? O povo sofre demais com isso. O Rio tá perdendo a credibilidade com os políticos e a gente tem que fazer voltar a credibilidade com pessoas sérias comandando esta cidade do Rio de Janeiro, que é o cartão postal do Brasil, uma das cidades mais importantes do planeta, uma das cidades mais visitadas do mundo. Não. Então chega, quando aparece um vagabundo, né, que é eleito pelo voto popular e começa a esculhambar, a roubar, meter a mão no dinheiro do povo, do INSS, o cacete A4, tem que meter em cana para ver o sol nascer quadrado. E o povo também tem que aprender a não vender o seu voto. O cara vende o voto facilmente. Por quê? Porque tá faltando o pão na mesa, o filho tá chorando, ele vai lá e vende o voto. Mas não faça isso, meu amigo, pelo amor de Deus, né? Aí você vai reclamar que a rua está esburacada, que o bairro está uma desordem, que a segurança vai de mal a pior, que o desemprego está uma desgraça. Por quê? Porque você vende o seu voto. Não pode vender o voto. Vamos transformar esse país, vamos mudar esta nação. Você tem uma arma na mão que se chama voto. Você pode mudar a vida do povo brasileiro. Você tem esta competência, né? a chave para mudar tudo isso. Então, pelo amor de Deus, se você já vendeu o seu voto alguma vez na sua vida, que Deus te perdoe, não faça mais isso. Na próxima agora, eleja o seu deputado, pode ser aí da tua região, se não for da sua região, por exemplo, o cara é deputado, é candidato a deputado federal, você pode votar nesse candidato, se ele tiver uma boa índole, né? Se ele é um cara trabalhador, se ele vai fazer pelo estado, você pode votar de qualquer cidade do estado do Rio de Janeiro, tá bom? É por isso que eu sou pré-candidato a deputado federal. Então, a partir do mês de julho, eu já não vou estar aqui no microfone, vou ficar afastado 3 meses, mas eu volto, se Deus quiser, né, se Ele permitir, vitorioso, para poder ajudar esta cidade a dar a volta por cima. Porque ninguém aguenta mais tanta sacanagem nesta cidade. Obrigado, meu querido Marco Aurélio Lizan. E o Mário Marques também. Aquele abraço, gente.
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0: Gente, I love you tonight. Olha quanta gente bonita acompanhando o programa, né, ó. Ai, ai, gente, gente, gente. Ô, Rafa, bota no ar aí, Rafa.
1: Boa tarde, Pedro Augusto.
0: Boa
1: Verônica
0: tarde.
1: De Volta Redonda. Boa programação pra você. Eu tô escutando isso daí que você falou da mulher, o marido dela tava no Uber. O que acontece? Eu achei que ele tava desempregado, aí tudo bem. Quando a pessoa tá desempregada, arruma o serviço no Uber, mas no caso dele, não. Ele tava, trabalhava bem, ganhava bem, e começou a trabalhar no Uber. E não tá tendo tempo pra esposa nem pros filhos. O Uber não tem necessidade da pessoa ficar assim o dia inteiro, não. Aqui em Volta Redonda tem muito homem que pega de manhã, vai até à tarde, ou pega no horário de 5 horas, vai até mais tarde. Então ele que tem que saber administrar. Ele está dando preferência, botando o serviço em primeiro lugar, esquecendo a esposa. Se ele acordar, se ele não acordar, ele vai acabar perdendo a esposa dele.
0: Ok, ok. Muito obrigado, Verônica. Oh, olha, tá bombando, tem muita gente, é impressionante, né? Tem motoristas de aplicativo participando, esposas, taxistas. Bota no ar aí, ô Rafa.
2: Boa tarde, Pedro Augusto. Boa tarde. Família Manchete. Aqui é o Carlos Vasconcelos, da cidade de Vassouras, interior do Rio. Ô Pedro, esse marido aí tem que estar em terapia e talvez fazer terapia em casal. Por quê? Ele pode ser que ele esteja vendo que o casamento está acabado, ele não tem mais amor, desejo, paixão pela mulher, né? E aí ele está sublimando, né? Ele está substituindo com o excesso de trabalho para não ter que estar perto dela, não ter que estar perto de casa, né? Não estar ali com uma coisa que ele já não deseja estar, né? E aí ele sublima isso com excesso de trabalho e ele vai suprir o tempo dele que ele não deveria, queria estar ali dentro, fazendo outra coisa que é trabalhar.
0: Muito bem, não é fácil essa profissão. Aliás, profissão nenhuma é fácil, né, gente? Nada cai do céu. Né? Estes homens e mulheres que trabalham no aplicativo Uber ou no táxi são guerreiros, são trabalhadores e que enfrentam esse mundo do crime nessas comunidades que às vezes o cara nem pode entrar e ele entra porque ele quer ser gentil, né, com o cliente e por aí vai. Às vezes o cliente diz assim: pode entrar que eu conheço todo mundo lá. Aí você entra numa fria desgraçada. E o cliente: não, não conheço ninguém. Aí você já está lá. E aí? Como é que vai fazer? Aí já era, né? Você passa por uma humilhação, os caras acabam até te sei lá, fazendo o quê? Te sequestrando, alguma coisa assim. Bota no ar.
3: Boa tarde a todos. Aqui o Wallace, da Central do Brasil. Olha, esse trabalho é pura ilusão. Só quem ganha é a plataforma do aplicativo e os passageiros. A pessoa que está ali trabalhando, francamente, não ganha nada. É só ilusão. Olha, as corridas são muito baratas. Ele não tem condição de manter a despesa do carro, a despesa dele pessoal. Por isso que esse homem está praticamente 24 horas trabalhando. Então ele trabalha, não é porque ele quer, não. É a necessidade. E no final ele não tem nada. Nada, nada vezes nada. Ele vai perder a família, vai perder a saúde e perder o carro. Olha só, que loucura, que loucura. O Paulo Eduardo, perguntar para você: como um vinho pode ser seco se ele é líquido? Responde pra gente aí. Hoje é Paulo Eduardo, responde pra galera aí. Um abraço.
0: Como é que é a pergunta que ele fez aí, Rafa? Hein? Como é que o quê?
4: É sobre o vinho que ele perguntou, Pedro Augusto. Eu vou até deixar aqui a pergunta aqui no final.
3: É. Eduardo, perguntar pra você: como um vinho pode ser seco se ele é líquido? Responde pra gente aí. Hoje é Paulo Eduardo. Responde pra galera aí. Um abraço.
0: Ô, Paulo Eduardo, você entendeu a pergunta?
5: Não entendi.
0: Ah, então, bicho, fica sem entender.
4: Eu não entendi. Como um vinho pode ser seco se ele é líquido? Responde que ele quer saber.
5: Pode ser seco se ele é líquido?
4: Não sei. Não sei dessa resposta.
0: É, não deu pra entender também. Ô, Wallace, vai te catar, tá bom, bicho? O cara começou falando uma coisa séria, que ele trabalha como taxista, e aí manda uma piadinha dessa, né, ó?
4: Ele sempre deixa uma piadinha. E o pior, ele não dá resposta, Pedro Augusto. Qual é a resposta?
0: É um sem graça do cacete. Vai plantar batata, se nascer banana, senta no cacho, nego velho. Bota no ar aí.
6: Boa tarde, Pedrão. Tá falando aqui o fisioterapeuta Marcos Glória.
0: Boa tarde.
6: Complicado demais. Já fui motorista de aplicativo e sei o que esse camarada tá passando. Às vezes a mulher tá reclamando da ausência dele, mas enche o cara de conta também. A mulher de repente não trabalha por algum motivo e tá tudo nas costas dele, e a preocupação faz com que o ser humano vire escravo do trabalho mesmo. Entendo ele, entendo. Complicado, mas eu entendo.
0: Ok. Ô, Rafa, tem muita gente ainda aí, Rafa?
4: Muita gente, Pedro, não vai dar nem tempo de botar todo mundo.
0: É, rapaz, o assunto é sério, hein, ó. Eu queria entender por quê que esses trabalhadores não podem entrar na comunidade, bicho. Por que que os caras aí no morro, né? A bandidagem não deixa o cara trabalhar. Se o cara tá levando o cliente que é morador da comunidade, por que que vocês não deixam o cara entrar na comunidade e ser respeitado como um cidadão, um trabalhador, porra? Por que tanta maldade com as pessoas? Principalmente aquele cara que tá favorecendo a comunidade, levando os clientes até a comunidade.
4: Olha, Pedro, na época que eu rodava, tinha esquema de vans, tinha esquema de mototáxi da comunidade. E aí, se um Uber fosse lá, ia disputar com eles. Por isso, eles proibiam o Uber de rodar lá, Pedro.
0: Essa sacanagem tem que acabar. E vai acabar. Se Deus quiser. Ele quer. Nós precisamos de homens de boa vontade. Não é que fica sentado com a bunda no gabinete, não. Tomando suquinho de laranja. É ou não é? Contando piadinha. Contando historinha pra secretária. Rindo feito um imbecil. Enquanto isso, o povo que se exploda. Então tá na hora, pelo amor de Deus. Você que é deputado federal, estadual. Você que é senador. Ganha uma fortuna. E ainda fica 8 anos como senador da República. E às vezes o cara não faz porra nenhuma. Essa que é a verdade. Então façam pela população. Vamos dar um jeito de acabar com esta sacanagem que estão fazendo com a população. Aí precisa aparecer um estúpido, um prepotente como o Trump, né? Que quer invadir terras brasileiras. Por quê? Porque o nosso governo não tem competência para acabar com essa sujeirada, com essa sacanagem toda. Por isso que o Trump tá lá, olha, a qualquer hora vamos invadir o Brasil. É o que eles mais querem. Mas não é para acabar com a bandidagem. Eles querem levar as pedras preciosas. Querem usufruir das coisas maravilhosas que a nossa terra possui. O ouro, não é verdade? A Mata Atlântica. E por aí vai, né, Rafa?
4: É verdade, Pedro. Petróleo e outras coisas. Tem muito ouvinte mandando áudio aqui. Vamos lá.
7: Fala, Pedro Augusto. Aqui é Jorge, Nova Iguaçu, Pedro. Oi. E quando a gente tá rodando no Uber e bate lá dinâmico, cara... Aí que não dá vontade de ir pra casa mesmo. Chega em casa, a mulher fica perturbando, pô. Aí a gente fica na rua mesmo, entendeu, Pedro?
0: Aí esse Jorge também. Ô, Jorge, tão canalha, sabia, cara? Vai te catar, cara. Pô, tem que dar carinho pra esposa. Vamos lá, bota mais um aí.
8: Boa tarde, Pedro Augusto, Rafinha, todos da equipe e também pros ouvintes da Manchete.
0: Boa tarde.
8: Sobre esse casal aí, uma coisa eu digo. O ser humano em si é preciso aprender a administrar melhor o seu tempo. Como eu sou, por exemplo, ator, humorista e membro legionário do Terço dos Homens, em que conduzo semanalmente, nessa vida devemos ter tempo para tudo. Não especificar somente uma coisa. A gente, assim, deve ter tempo para trabalhar, pagar nossas contas, botar comida dentro de casa, mas também tem que ter um tempo para descanso, para curtir o seu lazer e principalmente a família, que a maioria das vezes acaba sendo jogada para escanteio. E isso não pode acontecer, pois tudo na vida tem que ter um limite claro. Uma boa tarde a todos vocês.
0: Ok, meu amigo, muito obrigado, hein? Ele é humorista, participa do Terço dos Homens, né? Qual o nome dele mesmo, bicho?
4: Toninho Peçanha de Itaboraí.
0: Ok, Toninho Peçanha, tem que ser mais rápido na sua participação no programa também, que tem muita gente, viu? Um abraço pra você, vamos lá.
9: Ô, Pedro Augusto, aqui é Marcos de Andaraí. Pedrão, a gente também tem que ver o lado do cara, né, Pedrão? Porque quem sabe onde o calo aperta é ele, né? Ele que cuida da casa, das despesas da casa, né? Até aí a história aí, a moça não fala que se é ela que ajuda ou só é o rapaz aí. Pedrão, a gente tem que ver que chega as contas e a gente tem que pagar o seguro do carro, a casa, enfim, as despesas, né, Pedrão? Então também a gente tem que ver o lado do cara, né? Um abraço, Pedro.
0: Não pode ver só o lado do cara também, o lado da esposa, o lado dos filhos, né? Tem que ter tempo pra todo mundo, cara. Você tem que se desdobrar pra agradar, não assim, só a si próprio. Tem que agradar a esposa, tem que dar carinho pra ela, dar amor pra ela, tesão. Qual é a mulher que não gosta de tesão? Que atire a primeira pedra. Qual é o homem que não gosta de fazer um amor com a sua esposa e se sentir amado por ela, que atire a primeira pedra? Ora, bolas. Vamos lá, bota mais um ouvinte no ar aí.
10: Pedrão, beleza? Aqui é o Rodrigo da Pavona. Boa tarde aí.
0: Fala,
10: e
0: Rodrigo.
10: Boa semana pra todos nós. Cara, eu trabalho com aplicativo. Eu não sou habilitado, então eu trabalho com a bicicleta. Eu trabalho segunda, terça, quarta eu fico em casa, quinta, sexta e sábado e domingo eu fico em casa para ter um tempo com a família. Isso que ele faz aí para mim já é doideira, entendeu? O dinheiro é bom, mas bota uma coisa na cabeça: um dia ele vai morrer, quem vai gastar vai ser o Ricardão. A verdade é essa.
0: Bom, esse aí fica em casa quarta, quinta, sexta, sábado, domingo. Você trabalha quando, cara?
4: Esse aí trabalha quase todo dia. Quase na segunda, quase na terça, quase na quarta.
0: Ai, meu Deus do céu. Tem repórter chamando. Girando pelo Brasil. Gira, repórter. Vamos direto para Porto Alegre, no Rio Grande do Sul. Terra de macho. Mas onde nem todo mundo é macho, tchê. Alguns vivem fora de lá. E diz que é macho, mas gosta de sentar feito um maluco, tchê. Olha aqui, Rafinha, é com você mesmo, Rafa, vamos lá.
4: Pedro Augusto, quatro rapazes são presos quando faziam orgia sexual dentro do carro. Socorro, Pedro Augusto!
0: Olha cada uma que acontece, meu Deus do céu. Vitor Batista, 19 anos, combinou através da internet um encontro com três jovens com idades de 18, 20 e 22 anos. Acontece que o rapaz pegou o carro da mãe dele escondido, né? E seguiu com os três colegas. Olha o cara aí, olha. Isso. Ele seguiu com os três colegas para uma rua deserta, uma rua escura, lá na periferia de Porto Alegre, tchê, no Rio Grande do Sul. No local, os rapazes consumiram bebida alcoólica, fumaram maconha, né? Após ficarem bêbados, o que eles resolveram fazer? Resolveram ficar pelados, completamente sem roupas, né? E começaram a promover uma suruba dentro do carro. Foi mais ou menos assim, ó.
11: Ai, isso é delicioso, isso é maravilhoso. Ai, ai, ai, ai, gostoso, ai.
12: Tá gostando, é? Tá gostando do serviço, é? Toma, toma então, toma.
13: E senão você vai se engasgar.
11: Ai, eu estou me sentindo uma rainha louca, rapaz. Ai, ai, para, agora é a vez do outro, garoto.
12: Toma.
11: Ai, vem, vem, seu exagerado, vem, me mata. Ai, me bate, me bate. Ai, no bumbum, bate. Na bobinha.
12: Bicha horrorosa.
11: Ai, ai, ui, bate o outro também, bate.
12: Ai, esquizofrênica. Esquizofrênica.
0: Bicho, que coisa mais horrorosa, não? naquele momento em que os quatro rapazes, aquele garoto que pegou o carro escondido da mãe e mais os três colegas dele, os quatro pelados dentro do carro faziam essa sacanagem, essa suruba toda aí. Acontece, bicho, que os policiais que passavam por perto, que trafegavam pelo local, né, desconfiaram daquele carro parado, só que o carro tava balançando, velho, né? O carro tava estacionado e balançava. O cara que tava, o motorista dessa patrulhinha, ele acendeu os faróis e o carro continuava balançando, olha só. Ele botou o farol em cima do carro que estava parado e o carro balançando. Quando eles observaram o interior do carro, levaram um susto. Os agentes flagraram os rapazes pelados fazendo sexo dentro daquele automóvel. Eles foram presos por atentado violento ao pudor e, após pagarem R$3.000 de fiança, conseguiram a liberdade, hein, Rafa?
14: Ô, Pedro, eu queria fazer uma pergunta.
0: Pergunta.
14: Por que que a produção só me bota pra falar manchete de viado?
0: É verdade, ô, produção. Por que que só o Rafinha que tem que colocar no ar essas manchetes que envolvem essa viadagem toda, hein? Por quê?
15: Ah, porque fica tão bonitinho ele fazendo esse tipo de manchete, Pedro. Os ouvintes gostam, você gosta, o diretor da rádio gosta, todo mundo gosta.
0: Bom, se todo mundo gosta, ô Rafa, pode continuar, viu?
14: Então tá bom, foi só uma curiosidade. Hoje eu fiquei até feliz de falar do Rio Grande do Sul, tchê.
0: É verdade, bicho. Hã? Olha, quem quiser mandar recadinhos pro Pedrão, olha o meu zap, esse é o meu zap pessoal, tá certo? Você pode mandar um zap pra mim, eu vou responder a todos vocês. 996807080. Olha como é fácil. 996807080. Dá até uma musiquinha, né? 996807080. Olha! 968. Olha aqui, ó. 996807080. Viu? É só você mandar um zap pra mim. 996807080.
14: Pedro, se tiver buraco na minha rua, se a minha rua for mal iluminada, se tiver muito bandido passando, eu posso adicionar esse número e mandar um zap pra você?
0: Exatamente. Ontem, por exemplo, anteontem, nós falamos aqui da rua São José, que estava completamente alagada, em pleno centro do Rio de Janeiro, e nós chamamos a atenção do prefeito que está aí, o Eduardo Cavalieri, né? E aí o que aconteceu? Passei lá agora, os caras estão limpando, tirando aquela terra toda, lixo, né? E não tem que acontecer só na rua São José. Vocês têm que limpar o centro da cidade todo, os bairros do Rio de Janeiro. Não tem que mostrar que está trabalhando só para o Pedro Augusto falar, olha, tem que trabalhar, prefeito Eduardo Cavalieri. Porque isso é obrigação do senhor. O senhor está aí, o senhor foi. Aliás, o senhor foi deputado uma única vez na vida, né, e teve a sorte agora, né, de comandar a segunda cidade famosa do... Aliás, a primeira, né? O Rio de Janeiro é a cidade mais famosa do Brasil e uma das mais famosas do planeta. E a segunda cidade mais importante do Brasil, depois de São Paulo. Então, prefeito, vamos trabalhar, bicho. Sai desse gabinete aí, todo perfumadinho, bonitinho. Não, vai trabalhar, cara. Vai trabalhar. Ora, vamos. Tá pensando o quê? A gente tá aqui pra cobrar, nego velho. Então eles estão ali limpando a rua São José, parabéns, a Conlurbe tá lá. Passei agora há pouco com o Paulo Eduardo, né, Paulo?
16: Exatamente, eles estavam limpando também os bueiros pra que quando chova a água escoa mais rápido, tá tudo ficando direitinho, só falta agora tampar aqueles buracos ali, cheio de paralelepípedo fora do lugar, aí vai ficar um brinco.
0: É isso aí. Essas ruas é também com paralelepípedo, velho, tá? Já deu no saco, né, ó? Isso é da época do colonialismo, cacete a quatro. Asfalta esta porra de uma vez. Bota asfalto nessa rua. Não, acaba com isso. Ô, bicho, é uma buraqueira danada. É, senhoras que às vezes passam por ali, acabam enfiando, caindo, quebrando o pé, machucando a perna. E quem é que vai pagar por esse prejuízo todo? Né? Eu sou contra essas ruas aí de paralelepípedo. Está na hora de asfaltar tudo. Na minha opinião, tem que asfaltar tudo. Mas tem que ser um asfalto decente. Não pode ser essa capinha de asfalto que vocês colocam, às vezes, em determinadas ruas, em bairros um pouco afastados do centro da cidade, só para inglês ver. Isso não pode, não. Pelo amor de Deus. E essas cidades da Baixada Fluminense também. Os caras, quando vai chegando a eleição, eles botam uma capinha de asfalto e falam: olha, eu como prefeito desta cidade estou asfaltando rua, 346 ruas. Você vai ver, tem uma capinha só de asfalto, né, Rafa? Isso é vergonhoso. Vamos lá, ó, Paulo Eduardo.
16: Pedro Augusto, o estudo revela que homens castrados vivem mais, Pedro Augusto. Acredita nisso?
0: Homens castrados vivem mais?
16: Vivem mais. Exatamente, um estudo feito.
0: É, esse estudo foi feito aonde, cara?
16: Esse estudo foi feito com base em dados históricos da Coreia, Pedro Augusto, Coreia do Sul.
0: Ah, me dá aqui essa matéria aqui, dá aqui. Olha aqui, ó, esse estudo feito com base em dados históricos na Coreia do Sul revelou que homens castrados vivem em média 19 anos a mais. Uma das hipóteses levantadas pelo estudo é a de que os hormônios masculinos, como a testosterona, podem ter efeitos nocivos ao corpo dos homens. A suspeita é que eles causam danos ao coração. Ué, bicho, se a moda pega, o que vai ter de homem castrado aí, não?
14: Eu nunca tinha ouvido falar nisso, Pedro. Pra mim só castrava cachorro, agora homem também castra?
0: É, bicho, acontece. Como é que eles descobrem isso, eu não sei, né?
16: Prefiro morrer cedo, então. Morrer, ficar vivo castrado, Deus me livre e guarde.
0: Vamos lá, tem mais alguém aí, Rafa?
14: Tem mensagem de texto aqui participando do confessionário do Pedrão, a Maria Aparecida de Campo Grande. Pedro Augusto, eu entendo a dor dessa mulher. O meu marido também virou motorista de aplicativo, depois ficou desempregado. No começo a renda melhorou muito, mas a nossa convivência piorou. O problema não é trabalhar, é esquecer que existe uma família esperando em casa. Acho que ela precisa mostrar pra ele que dinheiro é importante, mas presença também é. É, Pedro, olha aí, o pessoal falando que é importante também ficar com a família, o tempo, o carinho, a presença. Não é só trabalho, né, Pedro?
0: Não é só trabalho, imagina, né? Olha aqui, ó, bandido se fantasiou de padre pra roubar a igreja. Um homem de 52 anos colocou uma roupa de padre, né? E entrou escondido numa paróquia da Igreja Católica em Bituruna, no Paraná. Ele invadiu a igreja e roubou todo o dinheiro que foi deixado como doação para a igreja. Testemunhas fizeram um retrato falado desse canalha aí, esse bandido, né, que se fantasiou de padre, né, e o ladrão, esse imbecil, foi preso na sua casa. A polícia não revelou o nome do bandido. O marginal disse que teve essa ideia depois de assistir a um filme. Olha só, o que que esses filmes não, né? Acabam estragando a vida do cara. Há suspeitas que ele já tenha cometido o mesmo crime em outras paróquias. Quanta violência, quanta sacanagem. Meu Deus!

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0: Supremo confirma regras para responsabilizar Big Techs por conteúdo ilegal.
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0: Quinta-feira, 18 de junho de 2026. Neste momento, Rio e Grande Rio com céu parcialmente nublado. Aqui no centro, 21 graus. A Light abriu inscrições para 100 vagas gratuitas em um curso de formação de eletricistas. A iniciativa tem como objetivo capacitar novos profissionais para atuar no setor elétrico e vai contar com uma turma exclusiva para mulheres. O programa tem duração de 2 meses e 3 semanas e combina aulas teóricas e práticas. A formação inclui conteúdos como eletricidade básica, segurança do trabalho e manobras em redes aéreas. O técnico Carlos Alberto Parreira, de 83 anos, segue internado na unidade de terapia intensiva do Hospital Samaritano, na Barra da Tijuca, zona sudoeste, com quadro de inflamação pulmonar e respirando por auxílio de aparelhos. Em nota, a unidade informou que Parreira tem quadro estável de saúde, mas sem previsão de alta. O Supremo Tribunal Federal divulgou a tese final do julgamento dos recursos protocolados contra a decisão da corte que ampliou a responsabilidade civil das Big Techs por conteúdos ilegais. A corte confirmou que as plataformas

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espero que vocês estejam bem, né? Estando todo mundo bem, a gente fica bem também. Não é isso? Não é? Agora, quando a pessoa está triste, aborrecida com alguma coisa, eu vou dizer o seguinte: levanta essa cabeça, não fique assim, tenha fé em Deus, toca a vida para frente, viu? Não fique dando ouvidos a pessoas negativas, porque às vezes o que pode destruir uma pessoa é ouvir pessoas negativas. Às vezes o vizinho que não tem nada para fazer fica aí botando você para baixo. Às vezes uma pessoa da família, um parente, fica botando você para baixo, dizendo que a vida não vai, que a vida não presta. Foge desses energúmenos, foge dessa gente, porque aí sim você vai para frente, viu? Não fica nessa de ouvir gente que não faz porra nenhuma, não acrescenta nada na tua vida e só fica aí metendo o bedelho onde não é chamado. E outra coisa, pare de contar para as pessoas sobre os seus ideais, sobre os seus projetos de vida. Não é? Quanto mais você fala das suas coisas para as pessoas, mais elas vão te invejar. E a inveja é uma desgraça na vida de qualquer ser humano. Quantas vezes você contou para as pessoas aquilo que você ia realizar e deu errado? Quantas vezes? E você não aprendeu ainda, cara? Eu, pelo amor de Deus. Então muda o teu comportamento. Não que você tenha que menosprezar as pessoas, né? Mas você tem que se amar mais. Antes de amar essa galera que está aí ao seu redor, procure se amar mais. Amor próprio é um santo remédio para o seu sucesso, viu? Tá certo?

Olha aí, bicho, o Sidney Marinho, o maior narrador esportivo do Brasil, ele está nos Estados Unidos e está chamando. Amanhã tem seleção brasileira e Haiti. Pelo amor de Deus, ai de ti, seleção brasileira, se vocês fizerem vergonha amanhã, hein? É só uma seleção fraca, muito fraca.

0: seleção brasileira tem obrigação de ganhar de goleada.
1: Brasil!
0: Sidney Marinho, ô Sidney Marinho, ele é o maior, ele é o melhor. Cadê você, Sidney?
2: Oi, Pedro Augusto, homem alegria do Rádio Grande, Pedrão, sou seu fã, tô aqui na beira do campo, seleção tá treinando, quem tá vendo no YouTube tá vendo os jogadores bem pertinho aqui da gente, viu, Pedrão? Neymar participando normalmente da atividade, o Ancelotti foi conversando com vários jogadores antes do treino começar, na hora do aquecimento, foi ali no pé do ouvido do Marquinhos, no pé do ouvido do Rafinha, no pé do ouvido do Neymar, e ele tem dúvidas ainda para formar a equipe pro jogo importantíssimo amanhã na Filadélfia contra o Haiti, 21h30 no horário de Brasília. A seleção deve ter mudanças, o Marcelo Marinho, que cobre a seleção brasileira aqui na Litoral News e aqui na Manchete, já antecipou ontem que o time pode ter o Alisson no gol, o Danilo na direita, Marquinhos e Léo Pereira na zaga com o Douglas Santos na esquerda, o meio com o Fabinho e o Bruno Guimarães na frente, o Martinelli aberto de um lado, o Luiz Henrique aberto do outro e como referências o Vinícius Júnior e o Igor Thiago. Pode ser esse o time do Brasil. A apuração do Marcelo Marinho apontou nesse caminho, vamos aguardar, o Ancelotti está definindo. A verdade é que só revela o time na hora da pré-eleição, no dia do jogo. Os jogadores já falaram sobre isso. Pedrão, você deve estar me perguntando, Sidney, o Neymar joga ou não joga? Ele está à disposição, Pedro. Não tem mais nenhum problema clínico, preparação física já liberou para o trabalho normal. O Neymar está aqui, ó, trabalhando normalmente com um grupo de jogadores. Quem está no YouTube está vendo, né, essa imagem do Neymar trabalhando. Então, ele pode jogar. Está à disposição do Ancelotti, claro, que está sem ritmo de jogo. Não joga desde o dia 17 do mês passado, portanto, é um mês sem atuar. Certamente não jogará como titular, mas pode ganhar alguns minutos amanhã e alguns minutos no jogo contra a representação da Escócia na semana que vem. Tá bom, Pedrão? Tô de olho aqui, amanhã já falo contigo direto da Filadélfia, ao lado da seleção, com a Manchete nos 96,1, crescendo a audiência a cada dia, Pedrão, parabéns, e com a Litoral News, a número 1 do YouTube do Brasil, coladas juntinhas aqui na seleção brasileira e em todos os jogos do futebol. Tá certo, Pedro? Abraço, irmão.
0: Obrigado, Sidney Marinho, diretamente da Filadélfia, é isso, cara? Tá longe.
1: Brasil!
0: Pra cacete, né? Eu acho que o Neymar não tem que jogar amanhã, né? Deus o livre guarde, a gente acaba tomando um gol desse Haiti e o Neymar tá jogando e não tá bem ainda, aí vão botar a culpa nele. Então é melhor ele dar um tempinho, procure se recuperar melhor, né? E depois ele pensa em jogar com a Escócia, contra a Escócia, e por aí vai, né, o Rafael Melo?
3: É verdade, Pedro Augusto. Aliás, duas situações aí envolvendo o Neymar. Primeiro que ele não tá com ritmo de jogo e é bom preservá-lo, porque se acelerar, antecipar o retorno do Neymar e ele se machucar de novo, ele perde a Copa do Mundo. Então eu acho assim, que não tem necessidade do Neymar entrar em campo amanhã contra o Haiti. Ele será preparado para o terceiro jogo dessa fase da Copa do Mundo contra a Escócia.
0: Eu acho que no momento o Neymar tem que funcionar ali como um amuleto da seleção. Só isso, tá certo? Um amuleto da seleção. Se não tiver condições de jogar até o último dia do jogo, até o último dia da Copa, não joga, mas fica ali incentivando essa molecada. E amanhã, se o Ancelotti tiver, né, essa experiência toda que ele diz que tem, ele tem que deixar o Endrick jogar, o Rayan tem que jogar, aquele menino Fabinho tem que jogar, o Vini Júnior e por aí vai. E trocar o goleiro. Tem que tirar aquele galã, o Alisson. O cara é um galã. O cara é bonito pra cacete, parece um modelo, né? Ele tem até, ele fica até com receio de se jogar no chão pra pegar uma bola, né? Ele parece um leãozinho, não? Então tira esse cara daí e bota o Ederson, o Everton. O Everton, que é goleiro do Grêmio e já foi goleiro também do Palmeiras. Bota esse cara aí. Ou então pega esse menino que joga aqui, que é goleiro do Fluminense, o Fábio. Tem 45 anos, mas é um goleiraço. É melhor do que os três juntos lá na seleção brasileira. Eu falo, olha, sinceramente, eu não sei por que as pessoas, às vezes, só pela idade, não têm oportunidade, né? A idade chegou, é como se o cara não prestasse mais, né? Vamos lá, ó, Rafa.
3: Chegou uma vinheta nova aqui pra você, pode ouvir?
0: Bota no ar.

0: gostou.
1: Aí, que legal. É o nosso telefoninho, o zap do Pedrão. É o novo zap do Pedrão. 996-80-70-80. Manda um zap pra mim. Seja lá qual for o problema aí na sua comunidade, no seu bairro. Se você quer dar um oi pra mim, pode dar um oi também, que eu vou mandar um oi pra você. Tá legal?
2: Por exemplo, se eu quiser saber das suas redes sociais, eu posso saber através desse número?
1: Claro que pode. Você pode saber tudo, né? Através desse número aqui, olha. 996-80-70-80.
2: Por exemplo, se eu quiser receber uma mensagem positiva, uma oração, é através desse número?
1: Exatamente. Você pode receber uma oração. Ô Pedro Augusto, faz uma oração pra mim. Eu vou mandar oração pra você através deste número. 996-80-70-80. Certo? Deu pra entender? Deu pra entender. Esse é um horário muito gostoso. É hora do almoço, né? E que tal um almoço com música, né? Que tal? A Manchete também é uma rádio musical. O nosso programa também toca música. E neste horário é bom, porque o cara que é taxista, você que tem aí o aplicativo do Uber, né? É motorista do Uber. Enfim, todos vocês que estão curtindo o programa neste momento, que tal uma musiquinha, hein, ó?
3: Pedrão, toca uma pra gente!
1: Então eu vou tocar uma pra vocês com muito prazer, viu? Bom, a parada das paradas está no ar. As mais da parada das paradas e o quinto lugar. É o internacional maravilhoso, fantástico, Rod Stewart.

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Nós é lindo, nós é joia. Nós é o maior felômbalo do rádio brasileiro. Aumenta que tá dando o maior ibope. Quero mandar um alô aqui pro Reginaldo da Rio Rental. Ele que abastece máquinas e vive o dia inteiro com a mangueira de combustível na mão, ouvindo o Pedrão. Alô, Reginaldo, aí da Rio Rental.

piadas, hein? Hoje tá muito boa pra cima. Ui, Pedro!

0: E olha, tá fazendo um dia lindo, né, gente? Um céu azul da cor do manto de Nossa Senhora Aparecida. O sol está brilhando. E a lua ontem, o que foi aquilo? Meu Deus, a lua minguante, maravilhosa, né, Rafa?
1: É verdade, eu fiquei olhando da sacada da minha varanda. Ai, Pedro, eu fiquei apaixonado pela lua.
0: E tinha um planetazinho perto dele, você sabe qual era? Não?
1: Qual planeta que tinha perto?
0: Qual planeta que estava ali pertinho da lua minguante? Fala pra mim.
2: Foi uma conjunção da lua com Vênus e Júpiter.
0: Olha.
2: E viu essa imagem maravilhosa que tá viralizando na internet. Foi um dos assuntos mais comentados no X, né? O antigo Twitter, Pedro.
0: Ontem eu estava no carro, ontem à noite, quando eu vi aquela lua, cara, né? Porque ela tava toda chatinha assim, né? Ela é a lua minguante. Eu falei, aquilo é um disco voador? Não. E de repente, aquele planetinha, o Júpiter, né?
2: Isso.
0: Júpiter ali do ladinho, cara. Eu falei, o que que é aquilo? Meu Deus! Eu pensei que fosse um disco voador, mas era a lua. A natureza é tão linda, tão maravilhosa, e o homem vive aí, né? Forçando a barra, querendo destruir o nosso planeta, né? O planeta Terra talvez seja o planeta mais maravilhoso do universo, e o homem quer acabar com o planeta. Ele está buscando a Lua, está buscando o Sol, está buscando outros planetas para saber se ele pode deixar a Terra aqui e ir para um outro planeta. Por quê? Porque o homem é um imbecil. Quanto mais eu conheço os homens, mais eu admiro os animais, o cachorro, o gato, o papagaio, que o homem é uma besta humana, velho. Não, Deus fez o homem, né, bicho? A perfeição que é o homem, a mulher, mas infelizmente o cérebro, só parece que os caras nasceram para destruir tudo. Né? Aí quando você olha para a lua e vê aquela lua linda, maravilhosa, Júpiter, as estrelas, olha, bicho, dá até vontade de virar viado. Né, Rafa?
1: É verdade. Se juntam Júpiter, Saturno, Netuno. Ai, eu fico doido.
0: Aquele monte de planetas
1: e as estrelas
0: em cima de você, né, cara?
1: Um monte de estrelas, vários buraquinhos, Pedro.
0: E de estrelas basta nós aqui na Terra, né? É isso aí. A parada das paradas. É tão bom falar borracha no ar, abobrinha, né? E o programa, audiência só aumentando. Audiência só aumentando.

gente mandando recadinhos aqui pro meu WhatsApp. É o meu WhatsApp particular, pessoal, viu, pessoal? Olha aqui, ó, 996-80-70-80. Olha quanta gente. Alô, Pedro Augusto, manda um abraço pra Rede Relâmpago. O programa tá demais, tô amando a parada das paradas. Olha o outro aqui, ó, Pedro Augusto, boa tarde. Aqui é o Alexandre, Alexandre Moto, em Marechal Hermes. Estou ouvindo o programa todo santo dia. Estou em Resende, a trabalho, e ouvindo você com essa rapaziada. Estamos no horário do almoço, parabéns, Pedrão. Outro aqui, olha, manda um alô pra nós, Alexandre Fantasma e o Paulo Lafon, né? Outro, oi, Pedro Augusto, me chamo Ionar, amanhã é meu aniversário e eu vou completar 30 anos. Eu sou sua fã mirim, desde pequenininha. Minha mãe e meu pai, eles colocavam o rádio nas alturas para ouvir você falar. A gente nunca sai de você. Você vai estar sempre no nosso coração. A gente nunca sai sem ouvir o Pedrão. Olha aí, ó, que legal. Tem mais uma aqui, ó. Queria muito ouvir você mandar um feliz aniversário para mim. Muito obrigado. Se você puder fazer isso, eu vou ficar feliz. A Ionar, né? Ionar, feliz aniversário para você, meu amor.

0: Pedro, é importante a pessoa, quando mandar uma mensagem pra você no seu número pessoal, mandar o nome e o bairro de onde tá falando.
1: É muito importante você mandar o bairro, o seu nome, tudo direitinho, seu zap, tudo legal, pra eu poder retornar aqui, dar um abraço em você, um beijo carinhoso, mandar um recado pra você. Olha outro aqui, ó. Pedrão, estou na paquera do programa, ouvia a outra e agora te descobri na manchete. Olha que legal. Estou muito feliz, pois há muito tempo que eu estava te procurando no rádio. E agora estou feliz porque você está na manchete. O Reginaldo e o Sidão. Obrigado, galera.

0: aqui também pro Tiago, a Rosângela, da comunidade da Rocinha, todos de Maricá, mandando um alô para mim também e para todos nós aqui, o Rafinha, o Gugu, o Paulo Eduardo. Alô, Rocinha!
1: Alô!
0: Aquele abraço. Boa tarde, Pedro Augusto. Nossa Senhora vai te dar a vitória. Newton, de Juiz de Fora, Minas Gerais. Obrigado.

0: música linda, de arrepiar até o, assim, como direi, no meio das pernas, a gente tem o joelho, não é isso? É de arrepiar até os cabelinhos do joelho, viu? Ô, música linda do Paul Young, Every Time You Go Away. Esse meu inglês é uma coisa linda, não? Mal falo português, o que dirá inglês, né, Rafinha?
1: Eu adoro o seu inglês, Pedro.
0: Arrepia.
1: Ah, eu fico assim com inveja do seu
0: inglês. Eu morei 10 anos nos Estados Unidos.
1: Sério, Pedro? Como é que eu não soube disso?
0: Então, cara, né? Trabalhei numa rádio lá.
1: Sério?
0: É.
1: E você falava inglês na rádio lá?
0: Não, eu falava em português. Era uma rádio brasileira.
1: Ah, tá.
0: Sim, lá em Orlando.
1: Então você aprendeu tudo lá?
0: Em Orlando, na Flórida, né?
1: E você aprendeu tudo lá o seu inglês?
0: Aprendi um pouquinho lá, né? Ô, bicho, vamos parar de papo furado? A parada das paradas, as mais da

0: Tá certo, Rafa, é isso?
1: Tá certinho.
0: Wilt Power.
1: É, Wilt Power.
0: Nossa,

Oi, Pedrão, sou o Rodrigo de São João Nepomuceno, Zona da Mata Mineira. Manda um abraço para nós aqui na oficina de costura, a Letícia, Leandro, aliás, Leandra e Rodrigo. Um abraço para todo mundo aí na oficina de costura. Alô, São João Nepomuceno, Zona da Mata Mineira. Aqui é o Marcelo Fidelis, manda um alô para os meus irmãos que estão na obra lá na Boiúna. Eles ficam de viadagem e aprenderam com você. O que é isso? O que é isso? Como assim, bicho? Aprenderam comigo? Tá de sacanagem, cara?

0: Fala, Rafa.
1: Eu quero saber se você sabe falar inglês mesmo.
0: Vamos lá.
1: Como é que se chama elevador em inglês?
0: É left or elf.
1: Não, é só apertar o botão.
0: Que gracinha, não achei graça nenhuma. Eu, Cid Mara, sou de São João Nepomuceno, Minas Gerais. Meu esposo, Luiz Adriano, meu filho, Antônio Gabriel. Estamos aqui trabalhando e nas... que é isso aqui, bicho? Na confecção, né? Ouvindo o Pedrão. Muito obrigado, gente, de tudo quanto é canto do planeta, ouvindo o Pedrão. Eu vou repetir o meu zap, gente. Esse zap é um zap particular. Depois do programa, à noite, de madrugada, a hora que vocês quiserem, podem mandar uma mensagem para mim, né? Ô Pedro Augusto, eu preciso de ajuda, aqui no meu bairro tá faltando isso, aquilo, outro. Fala comigo, se eu puder ajudar, eu vou ajudar com muito carinho. Se eu não puder ajudar, eu vou dizer que eu não posso também, tá legal? Olha o meu telefone aí, ó, 996 80...

Muito bem, olha que bonitinho, que lindo. A parada das paradas e o primeiríssimo lugar, que rubem os tambores, a campeoníssima de hoje.

0: música linda da Cyndi Lauper, né? Time after time, né? Que bonitinha, né? Linda a Cyndi Lauper, né? E você que tá aí em casa, não tá fazendo porra nenhuma, tá aí coçando o saco, né? A esposa tá aí trabalhando, feito uma condenada, e você só enchendo o saco dela. É ou não é? Ô Rafinha, atenção para a caixinha musical. É uma surpresa, né? Você quer a caixinha número 1, a caixinha de número 2 ou a caixinha de número 3, hein, Rafa?
1: Pedro, eu vou abrir a caixinha de número 3 hoje.
0: A caixinha de número 3. Então pode abrir a caixinha, por favor.

0: Esse cara, bicho. É o Benson Boone que tá fazendo sucesso no mundo todo. Já tem mais de 1 bilhão essa música.
1: Olha, o Benzebu.
0: Ô, Bozebu.

Cristiane Soares de Bangu, ela também entrou agora no meu zap 996807080. Alô, Cris de Bangu. Olha outro aqui, o Saulo, ele mora em Araruama, está na paquera do programa. Alô, Saulo, alô, Araruama.

Pedro Augusto, eu te ouço há muitos anos. Meu nome é Elizabeth, moro em Nogueira. Elizabeth Nogueira Barbosa, moro em Comendador Soares, Nova Iguaçu.

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0: depois, a irreverência da galera do Pop Bola entra em campo.
1: É mesmo.
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0: acerte o seu redondo com o nosso. Que horas são aí no seu redondo, Rafinha?
1: 1h53.
0: Tem tempo para as fofocas? Bota as fofoquinhas no ar. Alô, realmente? Alô, Terezinha? Como vai a sua buzininha? Alô, seu Juvenal? Aperta.

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0: E a fofoquinha de hoje é sobre a Cléo Loyola, a ex de Luciano Camargo, que afirma que o Luan Santana é gay. Olha, bicho. A pastora Cléo Loyola, ex-esposa do Luciano Camargo, voltou a causar confusão para atacar o Luan Santana. A influenciadora gerou polêmica após compartilhar em seu perfil do Instagram uma foto de Luan Santana e na legenda atacou o rapaz e revelou que o cantor sertanejo é gay, pedindo ainda a opinião do seu público. Cléo colocou a seguinte frase: será que ele, Luan Santana, é ou não é? Será que essa coca é Fanta? Ela disse: deixe as suas opiniões. Ela afirma que o Luan Santana é gay. Ô, Rafa, será que ele é gay?
2: Ué, mas a gente já falou isso há muito tempo aqui, Pedro. Sempre que você me pergunta sobre o Luan Santana, eu falo, ele é gay. Mas o que é que tem a ver isso? Isso não é um problema, não. Né? O Luan, ele é muito reservado. Ele, assim, ele perante o público, ele não demonstra isso, né? Ele é muito fechado. Mas eu, desde que eu conheço ele, né? Na época do Meteoro, quando ele tava todo estourado por trás ali, eu já sabia, Pedro.
0: E a Cláudia Raia diz que a vida sexual está bombando. Em dezembro, a Cláudia Raia vai completar 7 anos de casada com Jarbas Homem de Melo. Mas os dois já estão juntos desde 2012. Pois bem, mesmo com o passar dos anos e até o problema da idade ser motivo de separação de muitos casais, o casamento da Cláudia Raia está indo de vento em popa. Em entrevista, a Cláudia Raia disse que a vida sexual está para lá de ativa e que todo dia tem sexo na casa dela, mesmo estando com 59 anos de idade. 59 anos, tá jovem ainda, né?
2: É verdade, a Cláudia Raia, ela sempre gostou de sexo, né, Pedro? Ela sempre falou isso, aquelas pernas, só as pernas da Cláudia Raia são maiores que você, Pedro.
0: Então, o Ratinho é obrigado pela justiça a exibir direito de resposta da Érica Hilton no SBT. O apresentador Ratinho e o SBT sofreram uma derrota na justiça. Uma decisão judicial determinou que a emissora exiba um direito de resposta da deputada, né, a Érica Hilton, dentro do próprio programa do Ratinho. O vídeo deverá ir ao ar no mesmo horário e na mesma atração onde foram feitas as declarações que motivaram o processo. É mole ou vocês querem mais, hein, ó? Você gosta da Érica Hilton?
2: Eu não conheço, Pedro.
0: A deputada federal?
2: Não, não conheço.
0: Que é travesti?
2: Não conheço.
0: Como que não conhece, cara?
2: Ela é trans?
0: Ela é trans.
2: Ah, vou procurar, vou pesquisar, saber. Se ela tiver boa intenção, tiver projetos, nada demais, né? Agora, o Ratinho não poderia ter falado o que ele falou, né, Pedro?
0: É verdade. Ô, bicho, não há tempo pra mais nada. Daqui a pouquinho, a maior corrente de fé do rádio brasileiro. A oração de Nossa Senhora Aparecida, a padroeira do Brasil. Prepare o copo com água e vamos rezar juntos.

0: Campanha política nacional para estudantes superdotados.
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0: Quinta-feira, 18 de junho de 2026. Neste momento, Rio e Grande Rio com céu parcialmente nublado. Aqui no centro, 23 graus. Mulheres poderão participar de uma aula gratuita de defesa pessoal na próxima quinta-feira, dia 25 de junho, no terraço da Alérgio, no centro do Rio. A atividade acontece às 14h30 e é aberta ao público feminino, com vagas limitadas. As participantes aprenderão técnicas básicas de defesa pessoal e orientações para situações de risco. As inscrições são gratuitas e feitas pela internet. Neymar não vai jogar na partida da seleção brasileira contra o Haiti nesta sexta-feira pela Copa do Mundo. O atacante vai permanecer em Nova Jersey para dar continuidade ao tratamento de uma lesão na panturrilha. O camisa 10 treinou com bola pela primeira vez desde que chegou aos Estados Unidos, mas a comissão técnica decidiu mantê-lo fora da viagem para Filadélfia. Apesar de ainda estar em recuperação, Neymar segue inscrito na lista oficial do Brasil para a disputa do Mundial. O governo federal sancionou uma lei que cria a Política Nacional para Estudantes com Altas Habilidades ou Superdotação. A medida também prevê um cadastro nacional para identificar e acompanhar esses alunos. O objetivo é ampliar a inclusão e garantir atendimento educacional adequado com ações como enriquecimento curricular e aceleração dos estudos. Segundo o Censo Escolar de 2025, cerca de 56 mil estudantes brasileiros foram identificados com altas habilidades ou superdotação. Linha do Tempo, atualizando o que é manchete. 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E segue o show do Pedro Augusto, o Romeiro de Aparecida.
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Viva a Santa Milagrosa, a Santa Mãe de Deus e de todos os brasileiros. Viva Nossa Senhora da Conceição Aparecida. Viva!

Maria, cheia de graça, o Senhor é convosco. Bendita sois vós entre as mulheres, bendito é o fruto do vosso ventre, Jesus. Santa Maria, Mãe de Deus, rogai por nós, pecadores, agora e na hora de nossa morte. Amém. Colocar um copo com água sobre a mesa, gente, e nesta água será depositada uma gotinha de luz, uma gotinha do amor de Nossa Senhora. Muita paz, saúde e prosperidade para você e para toda a sua família. E disse o Senhor Jesus: aquele que beber da água que eu lhe der, nunca mais terá sede. Porém, a água que eu lhe der se fará nele uma fonte que vai jorrar para a vida eterna. E viva Jesus Cristo! Viva, viva Nossa Senhora Aparecida! Viva! E um viva para a nossa Rádio Manchete, que é a nova rádio do Pedro Augusto, a rádio de Nossa Senhora. Viva a Rádio Manchete! Viva! Ele é o príncipe da paz, ele é o senhor do universo, ele veio para salvar todas as criaturas da terra, ele veio para perdoar os nossos pecados, ele é o médico dos médicos, Jesus de Nazaré, ele veio para curar todas as doenças, todos os males, ele está no meio de nós.

e logo após esta oração, todos deverão beber desta água. Não quebre esta corrente. Somente no finalzinho da oração que você deverá beber desta água. E o milagre vai acontecer. Em nome de Jesus, em nome da Virgem Maria Santíssima.

E agora, num gesto de amor, num gesto de muita fé e devoção à nossa mãezinha do céu, vamos colocar a mão sobre o rádio como se todos nós estivéssemos de mãos dadas com Nossa Senhora Aparecida, com Jesus de Nazaré.

zap, viu, pessoal? Aliás, é o meu novo zap. Você fala diretamente comigo. 996-80-7080. Boa tarde, Pedrão. Eu me chamo Ebert. Mande um abraço para toda a galera de Realengo acompanhando esta corrente de fé. Outro aqui, olha. Pedro Augusto, fiquei feliz por você ter voltado para a rádio. Sempre vou à sua loja e sempre falo com você. Tenho todas as cartinhas que você mandou para mim no decorrer desses anos, né? Na passagem do meu aniversário. Beijos da Tereza do Engenho da Rainha. Outra pessoa aqui, boa tarde, meu amigo Pedro Augusto. Seu programa é muito bom. Um grande abraço para você. Todos aí. Aloysio Lopes de Santa Cruz. Podem mandar recadinhos para 996-80-7080. Gente participando, graças a Deus, né? Muitas pessoas descobrindo o Pedro Augusto aqui na Manchete. Muita gente não sabe e devagarinho vai descobrindo o Pedro Augusto na Manchete. É, vamos dando tempo ao tempo e já já aquelas pessoas que me ouviam na outra rádio vão estar todas aqui comigo, vão migrar para a Manchete. 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

todos vocês que estão me acompanhando neste momento, no carro, em casa, no trabalho, no hospital, onde quer que você esteja, na empresa onde você trabalha, para todos a paz de Cristo e o amor de Maria. O amor de Cristo nos uniu.

0: Querida Lucia Alves da Silva Albino, de Cordovil, Luzia Gonçalves Moreno, de Madureira, Maria Dias, de Belfor Roxo, é mãe do Fagner, lá de Rio das Ostras, né? Rodrigo Alves Souza, de Rocha Miranda, Sônia Regina Gaspar Santos, da Pavuna, Givalda Menezes Vieira Machado, de Bento Ribeiro, Edmilson Matos, do Andaraí, ele agradece as orações feitas para a vovó Raquel Rocha, de 78 anos. Ela teve 3 AVCs e não estava mais reagindo. Hoje, graças às orações, né? E graças a Deus, ela está bem. Olha que bom, né? Evaldo José da Silva, de Comendador Soares. Lucrécia Souza Lima, do Engenho de Dentro. Rosinete Nogueira Andrade, de Vicente de Carvalho. Delfina Maria Martins, de Jacarepaguá. Rosângela Maria Lisboa, de Oswaldo Cruz. Ô, Rafael Melo, tem muita gente aí, Rafa?
1: Muita gente, Pedro Augusto, mandando nome para colocar aqui no livro de orações. A Camila Ferreira, de Benfica. O Renato Augusto Soares, de Del Castilho. A Mônica Cristina Barbosa, de Olaria. Felipe Henrique Alves, do Cordovil. A Rosângela dos Reis, da Vila Emil Mesquita, pedindo oração para sua filha Alice, que está em observação médica. A Juliana Aparecida Costa de Ramos, o Tiago Ferreira Moura da Penha Circular, Elaine Helena Barros, de Brás de Pina, o Marcos Vinícius Almeida, de Vigário Geral, o Cláudio Roberto, de Jardim Metrópole, São João de Meriti, pedindo oração para conseguir uma oportunidade de emprego. A Denise Cristina Soares, de Parada de Lucas, o Paulo Roberto Ferreira, de Jardim América, Vanessa dos Santos Barbosa, de Acari, Ricardo Henrique Costa, de Coelho Neto, Fernanda Moura, do centro de Nilópolis, pedindo oração pela alma da mãe dela, a Vera Lúcia. Simone Regina Alves, do Irajá. O Gustavo Augusto Barros, do Vila Cosmos. A Patrícia Helena Ferreira, de Vicente de Carvalho. Leonardo Souza Costa, de Tomás Coelho. A Carla Aparecida, Pedro Augusto, do Parque Fluminense, Duque de Caxias, está pedindo recuperação do irmão dela, o Maurício, que passou por uma cirurgia. A Denise Helena do K11, de Nova Iguaçu, pedindo oração pela neta Sofia. Elaine Cristina de Sampaio. Carlos Eduardo Almeida do Rocha. A Jéssica dos Reis Ferreira de Riachuelo. E o Tiago Augusto Costa da Piedade, Pedro.
0: Muita gente participando, né? Também aqui no meu zap, 996807080. Você também pode mandar uma mensagem para mim. Fiquei sabendo da sua nova programação através de um amigo, Rafael. Ele é filho de um funcionário na Rádio Manchete. Olha que legal. Estava sentindo muito a falta desta oração tão poderosa que eu acompanho desde 2011, né? Sou Nelson Rodrigo de Olaria. Sou devoto fervoroso de Nossa Senhora e sou seu fã, Pedro Augusto. Olha o outro aqui. Boa tarde, Pedro Augusto, aqui é Marcelo, sou seu fã, não perco uma oração. Deus te abençoe abundantemente. Marcelo da Tijuca. Quanta gente bacana participando. Eu quero pedir aqui, por todas as santas almas benditas, pela alma de Manuel Clementino da Silva, Daniele Sampaio Santana e a Vera Lúcia Busson, que todas as santas almas benditas descansem em paz.
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Vamos abrir a porta para Nossa Senhora? Vamos, abra a porta para Nossa Mãezinha do Céu e repita comigo estas palavras. Vem Nossa Senhora, vem Santa Milagrosa. Pode entrar, que esta casa é sua, Nossa Senhora. A minha casa é tão simples, tão modesta. Minha casa é pequenina, de madeira, mas este é o meu castelo, Nossa Senhora. Cubra o meu lar com seu manto azul sagrado. Abençoe a minha família. Vem cuidar de mim, Nossa Senhora.

0: Catequese com o Pedro Augusto da Manchete. Na oração e consagração a Nossa Senhora Aparecida, a padroeira do Brasil. Ó Maria Santíssima, que em vossa imagem milagrosa de Aparecida espalhais inúmeros benefícios sobre todo o Brasil, eu, embora indigno de pertencer ao número dos vossos servos, mas cheio do desejo de participar dos benefícios de vossa misericórdia, prostrado a vossos pés, consagro-vos o meu entendimento, para que sempre pense no amor que mereceis. Consagro-vos minha língua, para que sempre vos louve e propague a vossa devoção. Consagro-vos o meu coração, para que, depois de Deus, vos ame sobre todas as coisas. Recebei-nos, ó Rainha incomparável, padroeira do Brasil, no ditoso número de vossos servos. Acolhei-nos debaixo de vossa proteção. Socorrei-nos em todas as nossas necessidades, espirituais, temporais e, sobretudo, minha mãezinha querida, na hora da nossa morte. Amém. Abençoai-nos, ó Mãe Celestial, ó Santa Milagrosa, Mãe de Deus e de todos os brasileiros. Com vossa poderosa intercessão, fortalecei-nos em nossa fraqueza, a fim de que, servindo-vos fielmente nesta vida, possamos louvar-vos, amar-vos e dar-vos graças no céu por toda a eternidade. Assim seja, assim aconteça, Nossa Senhora. Com a bênção do Deus Todo-Poderoso, o Pai, o Filho e o Espírito Santo.
1: Amém.
0: Todos.

estarei vestido e armado com as armas de São Jorge, para que meus inimigos, tendo pés, não me alcancem, tendo mãos, não me peguem, tendo olhos, não me vejam, nem em pensamentos eles possam me fazer mal. Armas de fogo o meu corpo não alcançarão, facas e lanças se quebrem sem o meu corpo tocar, cordas e correntes se arrebentem sem o meu corpo amarrar. Ó glorioso São Jorge, em nome de Deus, estenda-me o seu escudo e as suas poderosas armas, defendendo-me com a sua força, com a sua grandeza, e que debaixo das patas do seu fiel cavalo, meus inimigos fiquem mansos, humildes e submissos a vós. Com o poder de Deus, de Jesus e do Espírito

a gente colocar nossa fé em ação, o que que acontece se a gente colocar a nossa fé em ação? Isso mesmo, gente, vai dar tudo certo. A cruz sagrada seja minha luz, não seja o dragão meu guia. Por isso, retira-te, Satanás. Nunca me aconselhes coisas vãs. É mal o que tu me ofereces. Bebe você mesmo dos teus venenos. Cruz sagrada, seja minha luz, não seja o dragão meu guia, retira-te, Satanás, nunca me aconselhes coisas vãs, é mal o que tu me ofereces, bebe tu mesmo dos teus venenos. E outra coisa que eu vou dizer a você, se o inimigo estiver por perto, saiba que ele não tem luz.

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1: Pode acreditar.
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1: Deus.

Virgem Imaculada, Mãe querida, Mãe amada, ao acender esta vela azul perfumada, eu creio firmemente no milagre que já aconteceu. Obrigado, minha mãezinha do céu. Com a minha fé inabalável, eu tenho certeza que o fogo que está queimando esta vela estará queimando também todo o mal que quiserem me fazer. Repita, todo e qualquer tipo de doença queimará. O pecado, a inveja, o olho grande, o mal olhado, a preguiça, né, gente? A mentira, a falsidade, a violência desta cidade, o desemprego queimará. Todos os problemas que me afligem terão solução urgente pela intercessão do vosso Filho Jesus Cristo. No prazo de 7 dias, esta vela azul com o perfume das flores queimará e o milagre urgente queimará.

Chegou a hora. O milagre vai acontecer. Vamos todos juntos beber desta água. Água da fonte, água milagrosa, que o Senhor Jesus abençoou. E ao beber desta água, agradeça, meu Pai, meu amigo, meu bom Jesus dos perdões. Tu és o médico dos médicos. Opera em meu corpo este grande milagre. Perdoa as minhas falhas, Senhor. Me ensina a amar de verdade o meu próximo. Abençoe os quatro cantos da minha casa. Abençoe a minha família. Eu bebo desta água, pois eu creio ser este o remédio que vai me curar agora. Em teu nome, Jesus, em nome da Virgem Maria Santíssima, amém, amém, amém. Divino Pai Eterno, muito obrigado, pois todos os dias, sob todos os pontos de vista, bebendo desta água, vou cada vez mais

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0: bota a bochechinha aí no rádio, vó. Eu vou também. Toda a família Manchete. Bota a bochecha no rádio. Olha o beijo do Pedrão, ó, ó, ó.
1: Que beijo gostoso!
0: Ai, que delícia, vó! Preparar o café pra vó. Bota cafezinho aí, Rafa. Oh, que cheirinho gostoso. Cafezinho quentinho, cheiroso, né? Bota café pro vô também, Rafa. Ô, oh, Rafa. Isso, assim mesmo. E agora o adoçante. Uma gotinha, duas, três, quatro gotinhas. E pra vó, três gotinhas, né? Uma, duas, três. Pronto, pronto. Agora é só provar desse café que está maravilhoso, vó. Ontem algumas vovós, quando eu falei aqui que eu vou me afastar um pouquinho devido às eleições que estão chegando, né? Então eu sou pré-candidato a deputado federal. Então algumas vovós mandaram mensagens: ah, Pedro Augusto, nós vamos ficar sem a oração. Não, claro que não. O Rodrigo Machado vai estar aqui comandando a oração, a consagração à Nossa Senhora Aparecida, viu, vó? E às 18 horas também a hora do Ângelus, a hora da Ave Maria. E a minha equipe também vai estar aqui, viu? O Rafinha vai estar aqui, o Gugu, o Paulo Eduardo, toda a equipe de jornalismo da Manchete. Pode ter certeza, vó, eu volto rapidinho. Nós temos três meses, né, de afastamento devido a uma determinação do TRE, o Tribunal Regional Eleitoral. A senhora pode ter certeza que o Pedro Augusto volta e, se Deus quiser, vitorioso, em nome de Jesus e da Virgem Maria Santíssima. Reza por mim aí, viu, vó? Ei, vó, tomara que a gente volte, ó, feliz da vida e vitorioso, né? Mas, vó, o roubo de veículos voltou a crescer no estado do Rio de Janeiro. Até o mês de maio, o aumento foi cerca de 23% em comparação com o mesmo período do ano passado. E o que mais me preocupa, vó, é que o problema não está concentrado em apenas uma região. Diversas áreas do estado do Rio estão registrando aumentos nesse tipo de crime. E quem paga essa conta é o trabalhador que parcela o carro em... Olha, ele paga a perder de vista, né, vó? Imagina o cidadão, o chefe de família, está pagando o seu carro, as suadas prestações, e de repente alguém rouba o seu carro, ele não tem seguro do carro, vai continuar pagando sem ter o veículo. Olha, é um pecado, né, vó? É o motorista de aplicativo que depende do veículo para sustentar a família. É o comerciante que precisa do automóvel para trabalhar. É a família que juntou dinheirinho durante anos e anos para comprar o carro. E quando ele é roubado, não é só o prejuízo financeiro que fica. Fica o medo, a sensação de insegurança. Fica a revolta de quem se esforça para conquistar suas coisinhas e vê tudo ameaçado pela criminalidade. Tamanha covardia, né, vó? Até quando o cidadão vai sair de casa sem saber se volta com o seu carro? Ou se ele mesmo volta, né? Até quando o crime vai continuar impondo medo na vida de quem trabalha honestamente? O povo quer segurança para poder sair de casa e voltar em paz. Ô, vó, ô, vô, eu quero ser a sua voz lá em Brasília, como deputado federal. E é por isso que eu sou pré-candidato a deputado federal. E como você sabe, eu vou ter que me afastar finalzinho deste mês, tá bom? Tá certo? Mas é aquilo que eu disse, eu volto rapidinho. A senhora vai poder falar comigo pelo meu WhatsApp pessoal. Anota aí, 21 996 80 70 80. Você pode mandar uma mensagem para mim a hora que quiser. e eu vou responder para a senhora, para o senhor também, para todas as pessoas. 21 é o DDD 996807080. Guarda esse número aí no seu celular. Salva nos seus contatos e manda uma mensagem para mim o mais rápido possível, tá bom, vó? No mais, a bênção, vovó.
2: Deus te abençoe, meu neto.
0: A bênção, meu vovô.
3: Deus te abençoe, meu neto.
0: Eu vou tocar uma música agora para matar a sua saudade.

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0: O trânsito no Rio. Deise de Assis. Alô, Deise.
1: Alô, Pedro Augusto. Uma ótima tarde para você, para todos os ouvintes aqui da Manchete FM. Eu começo o panorama do trânsito atualizando nesse momento a movimentação pela zona sudoeste da cidade. Você que está pela Avenida Ayrton Senna está perdendo tempo agora, indo em direção à linha amarela. Dificuldades ali na altura da Cidade das Artes. Observo dificuldade mais à frente também ali na altura da curva Chico Anísio. Para você que está acessando a linha amarela, no sentido Orla, boa movimentação nesse momento pela Avenida Ayrton Senna, retenções apenas no acesso à Avenida das Américas. Você que está pela linha amarela está perdendo tempo agora, sentido Barra da Tijuca, altura de Bom Sucesso, e também na passagem por Del Castilho, no sentido Fundão. No sentido Fundão, observo boa movimentação nesse momento. Alternativa para você, motorista, nesse momento, a autoestrada Grajaú-Jacarepaguá apresenta melhores condições. 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Daqui a pouco eu volto.
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Feliz aniversário. Parabéns, Jennifer Campos Ferreira. Ela mora em Santa Teresa. A Tani Mendes, de Nova Cidade, Rio Bonito. Parabéns, Carlos Alberto Nascimento, de Niterói. Hoje é o aniversário da Maria Cristina da Silva, de Itaboraí. Fátima de Assis, lá do bairro do Pita, em São Gonçalo. Para todos os aniversariantes, paz, saúde, amor e as nossas homenagens. Inventaram o sucesso. E olha só o

0: maravilhosa do Michael Jackson, Music and Me. E olha, eu tô indo embora agradecendo a todos o carinho, muito obrigado, vocês que ficaram comigo até agora. Daqui a pouquinho, ele vai estar aqui, já chegou, tá entrando no estúdio agora. Ele, Alberto Brizola. Mais um campeoníssimo de audiência da Manchete. 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

0: MEC prorroga prazo e estudantes ganha nova chance no Enem 2026.
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0: Quinta-feira, 18 de junho de 2026. Neste momento, Rio e Grande Rio com céu parcialmente nublado. Aqui no centro, 22 graus. A Anvisa determinou o recolhimento de um lote do antibiótico Policid após a identificação de um pedaço de vidro em um frasco do medicamento. O lote foi retirado do mercado pela fabricante, que também suspendeu a venda e orientou a interrupção do uso. Além do antibiótico, outros medicamentos foram fiscalizados pela agência por problemas de qualidade e falta de autorização para comercialização. A Anvisa recomenda que pacientes e profissionais de saúde fiquem atentos aos comunicados oficiais e procurem orientação em caso de dúvidas sobre os produtos afetados. O frio chegou com intensidade ao estado do Rio. Municípios da região serrana registraram na madrugada desta quinta-feira as menores temperaturas do ano. Em Petrópolis, o Pico do Couto, os termômetros marcaram 3,9 graus. Já em Cordeiro, a mínima foi de 10,4 graus. Na região metropolitana, Niterói registrou 15,3 graus. Na capital, a temperatura mínima foi de 13 graus, sem recorde de frio. Segundo os meteorologistas, o tempo segue estável e as temperaturas permanecem amenas nos próximos dias, em boa parte do estado. O Ministério da Educação prorrogou até o dia 22 de junho o prazo para pagamento da taxa de inscrição do Enem 2026. A medida beneficia os candidatos que não conseguiram quitar o valor dentro do prazo inicial. A taxa continua em R$ 85,00 e pode ser paga por boleto bancário, PIX, cartão de crédito ou débito, conforme as opções disponíveis na instituição financeira. O pagamento é obrigatório para quem não recebeu isenção e garante a participação no exame. O INEP lembra que estudantes da rede pública, participantes do programa PED-Meia, inscritos no Cadastro Único, entre outros grupos, tiveram direito à gratuidade. O Enem é a principal porta de entrada para universidades públicas e privadas do país, além de programas como Sisu, ProUni e FIES. Quem ainda não pagou, agora tem até o dia 22 para regularizar a inscrição. 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E vem aí, Recordações Manchete com Alberto Brizola.
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1: 3 horas e 2 minutos, uma ótima tarde para você.

São 3:02 no Rio de Janeiro e essa é para você pensar. No Brasil, governar não é apenas aplicar leis, é harmonizar contrários.

de gente amiga, ontem já era, hoje é o dia e o amanhã poderá não mais chegar. São 3:03 no Rio de Janeiro, você está aqui na Rádio Manchete em 96,1.

0: Lembrando a você que daqui a pouquinho tem uma mensagem muito especial. Já já tem Mandando a Letra, tem Abrindo o Coração, tem uma belíssima tradução para você no nosso programa, tem o Clube do Amor, um momento poético, e tem a sua participação pelo 21 99 507 0525. A sua participação é muito importante. Você pode mandar uma mensagem pra gente, pode pedir e oferecer a sua música, pode dizer qual a música que marcou a sua vida. Todo mundo tem uma, não tem? Qual é a sua? Peça e a gente toca. E a gente, já que falou em tocar, vamos tocar o seu coração aqui no Recordações Manchete, começando o nosso programa com música. Hoje, Jota Quest canta pra você.
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0: abrimos com Jota Quest cantando Só Hoje, depois você ouviu Adriana Calcanhoto cantando Metade, antes Chicago com Happy Man. 15:15 agora no Rio, já tem participação de ouvinte. A nossa querida ouvinte Sônia Soares tem uma mensagem muito legal. Vamos ouvir a Sônia. Boa tarde, Sônia.
1: Parabéns, Alberto.
0: Obrigado.
1: É, com muita alegria de ter você e conhecer você quando eu participava dos seus shows no Campo Grande, do Rio de Janeiro, e seguir você em todos, um pouco dos clubes que você ia fazer o show.
0: Legal.
1: Então você para mim é meu príncipe, é meu rei.
0: Obrigado.
1: Eu desejo a você muita felicidade, muita saúde.
0: Amém.
1: Muitos anos de vida.
0: Obrigado.
1: E sou uma pessoa que sou completamente apaixonada pelos seus poemas, pela sua pessoa, que você é um homem digno.
0: Obrigado.
1: E de famílias que veio da política, que eu gosto muito. Conheci a vida do seu tio desde a minha família. Então eu desejo você toda a felicidade, que você seja sempre esse poeta de um coração enorme.
0: Obrigado.
1: Apaixonado, que eu sou apaixonada por você hoje e sempre, você sempre apaixonada por você.
0: Que bom, Sônia.
1: Amo muito você de
0: Obrigado,
1: coração
0: Sônia.
1: E muita saudade, que eu não tenho mais como ver você pessoalmente. Que é difícil, né?
0: Nada.
1: Você aí na rádio e eu estou em São Francisco e desejo você muita felicidade. Beijo.
0: Beijo.
1: Sou apaixonado por você.
0: Obrigado.
1: Seus poemas, sua voz.
0: Obrigado, Sônia.
1: Você é um amor.
0: Obrigado.
1: Você é lindo.
0: Obrigado.
1: Parabéns.
0: Sônia. Obrigado. Pô, depois de todo esse elogio, até inflei. Vou levantar voo agora. Então, pra você, eu vou tocar a próxima canção. The Police. Cantando Every Breath You Take. São 3 horas e 17 minutos, mas agora você pode não só me ouvir, como me ver também. É só você entrar no site da Rádio Manchete e você pode ouvir a rádio e me ver.

0: São 3:21 agora no Rio de Janeiro, depois do The Police. Vamos agora saber como está o trânsito no Rio de Janeiro. Você está aqui na Rádio Manchete 96,1. Deise de Assis, boa tarde. Como está o trânsito agora no Rio?
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2: Oi, Alberto Brizola, uma ótima tarde para você. Atualizando nesse momento a movimentação pelo Boulevard 28 de Setembro, você que está pela via vai perdendo tempo ali próximo à rua Souza Franco. Mais cedo tinha acidente envolvendo um táxi e uma moto na via, tinha faixa ocupada, trânsito ainda está lento por ali. Observo melhores condições nesse momento pela rua Torres Homem. 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Daqui a pouco eu volto.
0: Muito obrigado. Daqui a pouco, então, tem mais informação sobre o trânsito. Nosso programa aqui da Manchete, você já sabe, é música, informação, entretenimento e romantismo. Hoje é quinta-feira, dia 18 de junho de 2026. Hoje é dia do orgulho autista, dia da imigração japonesa, dia do químico, dia da gastronomia sustentável. A lua é nova, estamos no outono e a estação é esta.

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1: Hoje vamos falar sobre a relação humana. Uma relação só será forte quanto mais espaço damos para ela crescer. Leveza e liberdade para o que apreciamos sempre. O segredo do amor verdadeiro é doar-se a ele como as mães fazem com os filhos e os animais com seus filhotes. É instinto querer o bem, proteger, doar. Quem ama esperando algo em troca, na mesma moeda, vai se sentir infeliz, vazio e prejudicado. A vida ensina pelo amor ou pela dor. Segue o teu caminho hoje, fiel aos teus valores. E não te justifiques para ninguém. As almas afins se sentem sempre bem. As outras nunca se entenderão. Pense a respeito.

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1: 3:35. A música serve para consolar aqueles que foram quebrados pela vida. E essa é para você pensar. Enquanto você pensa,

0: São 3:38, você ouviu o Loborges cantando o Trem Azul e agora foi Xadê que cantou pra gente Paradise. 3:38, como é que você tá? Você está bem? Espero que sim. Senão você vai ficar muito melhor ouvindo a nossa programação. Uma programação feita especialmente para você nessa tarde gostosa de quinta-feira, dia 18 de junho de 2026. Aqui você fica muito bem informado também. Vamos direto à Central Manchete de Trânsito com a Deise de Assis. É contigo mesmo, Deise.
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2: Oi, Alberto Brizola, tô de volta atualizando nesse momento a situação da região de Rio das Pedras. Você, motorista, deve evitar nesse momento a Avenida Engenheiro Souza Filho. Segundo a Rio Ônibus, um ônibus foi atravessado na via, tem faixa ocupada. Clima tenso por ali, a gente lembra que tem uma operação da Polícia Civil acontecendo desde da parte da manhã. Nesse momento, você que sai do Anil em direção à Barra da Tijuca, a opção Estrada do Gabinal, logo depois a Ayrton Senna, apresentam melhores condições. Pela Ayrton Senna, trânsito apenas intenso ali na passagem pelo aeroporto de Jacarepaguá. A gente lembra que mais cedo teve acidente envolvendo dois carros nesse trecho da via. 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Daqui a pouco eu volto.
0: Muito bem, são 3:40. Agora faltam 4:20 no Rio. Daqui a pouquinho tem Mandando a Letra aqui no Recordações Manchete. E agora você fica muito bem informado com a Joyce Santos. Boa tarde, Joyce.
3: Boa tarde, Brizola, para você e para os nossos ouvintes da Rádio Manchete. Vamos aí continuar atualizando os nossos ouvintes sobre o que acontece aqui no Rio, né? Sobre fatos importantes no trânsito da cidade, né? E é importante aí para os motoristas que utilizam a linha amarela, pois a Lanza vai mudar a partir do próximo dia 29 a forma de acesso à faixa reversível da linha amarela. A entrada irá passar a ser feita apenas por veículos com a tag ativa nas pistas automáticas de pedágio 11 e 12. Com a alteração, os acessos hoje realizados pelas pistas manuais 13 e 14 serão descontinuados. Segundo a concessionária, a nova operação busca aumentar a fluidez do tráfego e a segurança dos motoristas. A expectativa é reduzir pontos de cruzamento entre os fluxos de veículos na praça do pedágio. A medida também pretende evitar colisões e melhorar a circulação no horário de maior movimento. Então, gente, só recapitulando aqui, você que usa a linha amarela e utiliza a faixa reversível precisa ficar aí atento a essas mudanças, viu? Mais detalhes sobre essa informação, só você acessar lá no nosso site radiomanchete.com.br e ficar por dentro não só dessa informação, mas de tudo que acontece no Rio e no mundo.
0: Muito bem, muito obrigado. Você ainda volta hoje, não volta,
3: Joyce?
0: Daqui a
3: pouco estou de volta.
0: Então até já. São 3:41. Quero avisar aqui a um ouvinte que está reclamando que tentou me ver no site e não conseguiu. É a famosa Lady Murphy. Justamente agora que a gente estava falando, para o pessoal poder não só ouvir, mas também assistir o nosso programa ao vivo pela internet, a nossa equipe de TI tirou para fazer reparos rápidos no computador, que volta daqui a pouquinho. Já já você vai poder ver também, mas também não está perdendo muita coisa não. Basta você ouvir, que já é uma grande coisa. Eu vou ficar muito feliz em saber que você está ouvindo a gente agora. Quero agradecer aqui também ao Rafinha, que mandou para mim uma foto do Jornal do Amor, que ele achou em algum lugar. Jornal do Amor era um jornal que eu fazia e que circulava em todas as bancas, e a principal matéria, a chamada de capa, que tem uma foto do Fábio Júnior, tem também uma matéria que fala sobre o beijo. E a pesquisa do jornal era: quem beija muito pode viver menos. Olha que coisa. Você beija muito?
4: Bom, será?
0: Será? Essa é pra pensar, não é? Bom, são 3:42, daqui a pouquinho tem Mandando a Letra aqui na Manchete.

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Alberto Brizola mandando a letra. Hoje no Mandando a Letra, uma letra muito especial. Leone, garotos, seus olhos e seus olhares, milhares de tentações. Meninas são tão mulheres, seus truques e confusões se espalham pelos pelos, boca e cabelo, peitos e poses e apelos. Me agarram pelas pernas, certas mulheres como você me levam sempre aonde querem. Garotos não resistem aos seus mistérios. Garotos nunca dizem não. 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

0: Agora são 3 horas e 58 minutos no Rio de Janeiro, 3h58. Você ouviu aí Roupa Nova cantando Dona. Antes, Deb Gibson com Lost in Your Eyes. E mandamos a letra especialmente para você, de Leone, cantando Garotas. Onde quer que você esteja, receba aqui o nosso Boa Tarde muito especial e muito obrigado pela sua audiência. Quero aproveitar e lembrar você que daqui a pouquinho nós teremos por aqui Abrindo o Coração. E você pode abrir o seu também. Não esqueça de mandar um zap pra gente, 21 999 507 0525, 99 507 0525. A sua participação é sempre muito importante. Você pode pedir a sua música, você pode oferecer, você pode dizer a música que marcou a sua vida. Todo mundo tem uma música que marcou a sua vida, não tem? Qual é a sua? Peça e a gente toca. Muito bem, vamos agora direto à Linha do Tempo com Érico Barreto. Você muito bem informado na Manchete.
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2: Novo lote de restituição automática será liberado pela Receita Federal.
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1: Quinta-feira, 18 de junho de 2026. O tempo no Rio segue sendo influenciado pela entrada de ventos úmidos do oceano. Assim, a nebulosidade estará variada, mas não há previsão de chuva. Os ventos estarão fracos a moderados e as temperaturas estáveis. Amanhã, devido a um sistema de alta pressão, haverá redução de nebulosidade e não há previsão de chuva. Os ventos estarão moderados e as temperaturas em ligeira elevação. A Marinha do Brasil emitiu um aviso de ressaca para o litoral do Rio de Janeiro. O alerta começou às 3 horas da madrugada desta quinta-feira e segue até a meia-noite desta sexta-feira. A previsão é de ondas de até 2,5 metros de altura, com direção entre sudoeste e sul. A orientação é que banhistas, pescadores e navegantes redobrem a atenção e evitem áreas de risco durante o período de ressaca. Neste momento, Rio e Grande Rio com céu claro. Aqui no centro, 22 graus. Uma pesquisa divulgada pelo Times Brasil CNBC e produzida pela América Analytics mostra o presidente Luiz Inácio Lula da Silva na liderança em cenários para a eleição presidencial de 2026. Em uma simulação de segundo turno, Lula aparece com 45% das intenções de voto contra 40% do senador Flávio Bolsonaro. Em outro cenário, o presidente registra 45%, enquanto Ronaldo Caiado tem 39%. No primeiro turno, Lula soma 38% das intenções de voto e Flávio Bolsonaro 30%. A pesquisa ouviu 2.000 eleitores entre os dias 11 e 15 de junho e tem margem de erro de 2,2 pontos percentuais. Produtos apreendidos pela Receita Federal no Rio de Janeiro estão ganhando um novo destino. Em vez de serem destruídos, itens como roupas, eletrônicos, bebidas e maquiagens estão sendo transformados e doados para instituições e projetos sociais. Segundo a Receita, somente em 2025, mais de R$78 milhões em mercadorias foram destinados a quase 300 entidades. Antes da doação, os produtos passam por um processo de descaracterização. Entre os exemplos, roupas falsificadas viram enxovais para bebês e equipamentos e eletrônicos são adaptados para uso em escolas e maquiagens apreendidas são transformadas em obras de arte e material para oficinas gratuitas. A iniciativa também reduz custos e impactos ambientais. A Receita Federal vai pagar no dia 15 de julho um lote especial de restituição do imposto de renda para contribuintes que tiveram imposto retido na fonte ao longo de 2024, mas que não eram obrigados a entregar a declaração. A consulta estará disponível a partir de 8 de julho pelo serviço Meu Imposto de Renda no site e no aplicativo da Receita Federal. O pagamento será feito exclusivamente por meio da conta vinculada à chave Pix do tipo CPF. Segundo a Receita, cerca de 4 milhões de pessoas poderão ser beneficiadas nesta iniciativa, que deve liberar aproximadamente R$500 milhões em restituições. Os valores podem chegar a R$1.000 por contribuinte. A geração das declarações está sendo feita de forma gradual devido ao grande número de beneficiários. Lindo tempo, atualizando o que é manchete. Essas e outras notícias você acompanha em radiomanchete.com.br. E segue o Recordações Manchete com Alberto Brizola.
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sem parar para o resto da vida. A que ponto estamos chegando, não é? Está aí a inteligência artificial chamada IA. Stephen Hawking passou a vida tentando entender os maiores mistérios do universo. Buracos negros, o tempo, a origem de tudo. Mas um dos seus maiores alertas, um dos seus alertas mais famosos, não veio das estrelas e nem algo que estava nascendo aqui diante dos nossos olhos. A inteligência artificial. Para Hawking, a IA poderia ser uma das maiores conquistas da humanidade. Máquinas capazes de curar doenças, resolver problemas gigantescos e acelerar descobertas que levariam séculos. Mas havia um detalhe sombrio nessa promessa. E se criássemos algo mais inteligente do que nós? Sem saber como controlar. Ele alertou que o desenvolvimento de uma inteligência artificial completa poderia significar o fim da raça humana. Não porque robôs sairiam andando pelas ruas como em filmes, mas porque uma mente artificial muito superior poderia tomar decisões em uma velocidade e numa escala que os humanos talvez nem conseguissem acompanhar. Anos depois, ele voltou ao assunto com uma frase ainda mais dura. Temia que a inteligência artificial pudesse substituir completamente os humanos. Hoje, esse assunto parece menos distante. A IA escreve textos, cria imagens, imita vozes, dirige carros, analisa dados, conversa, aprende e melhora. Ela já não parece um futuro distante. Parece uma porta que foi aberta sem sabermos exatamente o que existe do outro lado. O aviso final de Hawking não era para parar a tecnologia, era para não tratá-la como brinquedo. Porque a pergunta mais importante talvez não seja até onde a IA pode chegar. A pergunta mais importante é se a humanidade será sábia o suficiente para conseguir guiar aquilo que ela própria criou.

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1: 16 e 16 agora no Rio. Alguns finais chegam cedo para que o seu recomeço não chegue tarde. E essa é para você pensar. Enquanto você pensa, a música não para aqui no Recordações Manchete. Dessa vez você ouve Javan cantando

0: São 4 horas e 21 minutos. Agora você ouviu Vitor Clay cantando O Sol. Depois foi o pedido do nosso amigo de Caxias que. E a gente tocou aqui assim, pediu, tocou, ganhou. Rockwell cantou Knife. E agora Djavan, Si. Muito bem, enquanto o Djavan fica na indecisão se ela vai dar ou não vai dar, porque esse é o teor da canção, na verdade, dar amor pra ele, é claro, não é? A gente vai direto à Central de Trânsito com a Deise de Assis, que tem informações pra gente. É com você, Deise.
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2: Oi, Alberto Brizola, tô de volta. Atualizando a movimentação pelo 31 de março, foi liberada a faixa que estava ocupada ali na altura do Catumbi, para você que segue em direção ao centro. Tinha um utilitário enguiçado ocupando uma faixa da Via. O trânsito, né, tá bem lento para você que deixa a zona sul em direção ao centro. Já tem retenções desde o acesso ao túnel Santa Bárbara pelo viaduto Engenheiro Noronha. Alternativa para você, motorista, que deixa a zona sul, Aterro do Flamengo, nesse momento, apresenta melhores condições. 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Daqui a pouco eu tô de volta.
0: Ok, muito obrigado. Desde daqui a pouquinho tem uma tradução ao vivo para você aqui no Recordações Manchete. Fique ligado.

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4h25 e hoje vamos à tradução do John Lennon cantando Imagine. Uma tradução especialmente para você ao vivo aqui no Recordações Manchete. Imagine there's no heaven. Imagine que não existe.

Nenhum inferno abaixo de nós. Acima de nós, apenas o céu. Imagine todas as pessoas vivendo o aqui e o agora. Imagine não existir países. E não é difícil de fazê-lo. Nenhum motivo para matar ou pelo que morrer. E não existir religião também. Imagine todas as pessoas.

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0: Muito bem, essa foi a tradução de hoje. John Lennon cantando Imagine, espero que tenham gostado. São 4:29 agora no Rio. E aqui no Recordações Manchete, a música não para. Dessa vez, a gente traz para você Gal Costa e Tim Maia, juntos, cantando esse clássico, que com certeza é uma belíssima recordação. Um dia de domingo.

0: São 3:49, você ouviu então Rockset com Listen to Your Heart. Antes, não, essa aí da Rockset é It Must Have Been Love. Antes, Um Dia de Domingo com Gal Costa e Tim Maia. E a gente traduziu Imagine do John Lennon para você. E agora vamos de trânsito com Deise de Assis, direto da Central Manchete de Trânsito.
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2: Oi, Alberto Brizola, tô de volta. Atualizando nesse momento a situação da Pinheiro Machado. Tem uma manifestação acontecendo nesse momento ali na altura do Palácio Guanabara. Tem dificuldade para você, motorista? Pelo menos uma faixa da via nesse momento tá ocupada. Tô observando retenções nesse momento já pelo 31 de março, desde a altura da Presidente Vargas. Você que vai no sentido contrário, que vai em direção ao centro, também vai encontrando dificuldades no túnel Santa Bárbara. Melhora no acesso ao 31 de março. A gente lembra que mais cedo tinha um carro enguiçado ocupando uma faixa da via alternativa para você motorista. Nesse momento, Aterro do Flamengo apresenta melhores condições. 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Daqui a pouco eu volto.
0: Ok, muito obrigado, Deise. E agora são 4:40, faltam 5:20. Vamos ficar muito bem informados com a Joyce Santos. Conta pra gente, Joyce, qual a novidade?
3: Olha, Brizola, vim falar aí da Mega Sena. Então, pra quem gosta aí de fazer uma fezinha, apostar aí na Mega Sena, olha, o prêmio que vai ser sorteado hoje está avaliado ali em média de 36 milhões de reais.
0: 36 milhões?
3: É, muito dinheiro, né, Brizola?
0: Puxa vida.
3: Dá pra fazer muita coisa, né, com esse dinheiro.
0: Dá pra sonhar, né, com esse dinheiro.
3: Pois é. O concurso 3020 da Mega Sena vai ser sorteado a partir das 9 horas da noite de hoje no Espaço da Sorte, lá em São Paulo. E por se tratar de um concurso com final zero, ele recebe um adicional das arrecadações dos 5 concursos anteriores, conforme regra da modalidade. Por isso que esse valor aí tá bem rechonchudo. As apostas podem ser feitas até às 8 horas da noite, no horário de Brasília, nas lotéricas e pela internet no portal das lotéricas da Caixa. O jogo simples com 6 números marcados está custando R$6. Ou seja, você pode investir R$6 e ganhar 36 milhões. É uma multiplicação boa, né? Um lucro bom,
0: pois
3: né,
0: é.
3: Brizola?
0: Mas qual a chance de alguém ganhar, hein?
3: Ah, mas aí é aquilo, né? Se você também não tenta, como é que você vai ganhar, né?
0: É verdade. Eu
3: só,
0: nunca...
3: Só ganha quem tenta.
0: Eu nunca tentei, sabia? Ainda dá
3: é
0: tempo.
3: Mesmo? É, dá tempo. Até dá às 8 da noite dá pra você correr lá numa lotérica ou fazer aposta pelo site das lotéricas mesmo.
0: E se você ganhasse todo esse dinheiro, você faria o que com esse dinheiro, Joyce?
3: Olha, a minha coisa que eu ia fazer é assumir. Brincadeira. Eu acho que eu ia assumir por um tempo, tô precisando tirar umas férias. Depois eu voltava. Eu gosto de trabalhar aqui na Manchete, eu gosto do que eu faço. Mas aí, né, eu também ia querer aproveitar um pouquinho a vida, né?
0: Lógico, pelo menos uma semaninha de férias aí, viajando pelo mundo.
3: Um pouquinho mais, talvez, uns 15.
0: 15 dias. Já que você
3: mas
0: conseguiria
3: depois eu
0: ficar.
3: Voltar. Ah, consigo, com certeza, com
0: é
3: certeza.
0: Mesmo?
3: Tempinho já que você conseguir tirar as férias, tô precisando. Mas depois eu voltaria, porque eu acho que eu ia sentir falta de estar aqui na Manchete, de noticiar aí coisas boas e às vezes não tão boas também pros nossos ouvintes, né?
0: É verdade.
3: Faz parte do trabalho.
0: Você faz isso muito bem. E muito obrigado.
3: Muito obrigada.
0: Obrigado a você pela sua participação aqui. Você volta então no Rodrigo Machado, no Panorama Manchete.
3: Isso, não é isso mesmo, daqui a pouquinho, daqui a uns 15 minutinhos, Panorama Manchete aí chegando com as principais notícias do que aconteceu no Brasil, no Rio e no mundo hoje.
0: É, e se amanhã a Joyce não estiver aqui, você já sabe por quê, né? Ganhou
3: exatamente
0: na loteria.
3: Não vou fazer questão nenhuma de esconder que fui eu que ganhei.
0: Aí, tá vendo? Boa sorte pra você.
3: Mas também não vou emprestar pra ninguém.
0: Poxa vida. Tá certo, então. 4:43, boa sorte pra você que vai jogar também. E espero que... E quem ganha aí alguma coisa, lembre-se da gente também, pelo menos, para patrocinar aqui o Recordações Manchete. Será muito bem-vindo, viu? Daqui a pouquinho tem poesia no ar. Já, já tem um poema muito especial em homenagem à mulher.

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Amor. Clube do Amor. Esse é o Clube do Amor que vai com todo o carinho da Daniela pro Cláudio, vai da Elizabeth pro Jorge, vai da Wanda pro Júlio, da Cláudia pro Maurício, da Carla pro Roberto e de alguém pra alguém. E agora no Clube do Amor, um poema da autoria de Ivone Boechat. É um pequeno poema, mas muito bonito, chamado Mulher. Um aroma suave exalou das mãos do Criador quando seus olhos contemplaram a solidão do homem no jardim. Foi assim, o Senhor desenhou o ser gracioso, meigo e forte, que sua imaginação perfeita produziu. Um novo milagre fez-se carne, fez-se bela, fez-se amor. Fez-se, na verdade, como ele quis. O homem colheu a flor, beijou-a com ternura, chamou-a simplesmente mulher.

0: Muito bem, você ouviu então depois do Clube do Amor, desse belíssimo poema, essa belíssima canção do Erasmo Carlos e da Nana Caymmi, Onde Você Estiver, Com Quem Você Estiver, Não Se Esqueça de Mim. A música é óbvio do Rei Roberto Carlos. Agora, não sei se a música realmente é da autoria do Erasmo, que o grande compositor sempre foi nosso querido e saudoso Erasmo Carlos. Muito bem, gente. 2199-507-0525 é o nosso zap que está à sua inteira disposição. Quero aproveitar e lembrar a galera que já há muito tempo já o pessoal da TI aqui agilizou e já estamos no ar ao vivo e a cores. Então, você pode não só nos ouvir, como também nos ver. E você agora vai conhecer o nosso querido Clark. Que, na verdade, Thiago, lembrando o Lombardi não aparecia, lembra?
1: Não aparecia.
0: Era só a voz dele, ele ficou famoso por causa disso.
1: E que voz, né?
0: É verdade. Então, é com você, Lombardi.
1: Muito boa tarde, Alberto Brizola. Muito boa tarde, nossos ouvintes. Brizola, muitas mensagens aqui, chegando algumas mensagens aqui agora, em cima da hora, mandando um alô aqui pra gente. O Diego, ele mandou um áudio aqui pra gente. Vamos ouvir?
0: Vamos ouvir o áudio do Diego. Alô? Fala, Diego.
2: Boa tarde, Alberto Brizola.
0: Boa tarde.
2: Sou o Diego, moro em Padre Miguel.
0: Valeu.
2: Rio de Janeiro. Brizola, me ajuda aí.
0: Tem voz de locutor aí.
2: Namorada.
0: Ah, quer arrumar uma namorada?
2: 37 anos. Ah. Sou moreno escuro. Tenho 1,70m de altura e peso 63 kg. Quero conhecer mulheres entre 30 e 40 anos. Meu contato é 219-6665-8212.
0: Beleza.
2: 219-6665-8212. Me ajuda aí, Brizola.
0: Tá,
2: obrigado e boa tarde.
0: Tá, vou te ajudar, Diego. Agora é o seguinte, era bom você dizer o que uma mulher tem que ter pra conquistar o seu coração, não é?
1: Ficou muito vago, né? 30 a 40 anos.
0: 30 a 40 anos, pô, qualquer uma.
1: É verdade,
0: não,
1: né?
0: Tem que ser, pra ser a dona do seu coração, tem que ser uma pessoa que tenha alguns predicados. O que você mais admira numa mulher? Mas de qualquer maneira, você já deixou seu telefone aí. Se alguma mulher solteira nessa faixa etária quiser conhecer um rapaz legal, que ele parece ser um cara bacana, entra em contato com o nosso zap que a gente passa o telefone dele pra ela, tá bom?
1: É verdade, é o Clube do Amor, né?
0: É verdade, o Clube do Amor, o Clube dos Namorados, é o Clube da Paquera. É assim que as pessoas acabam se conhecendo. Você sabe que muita gente já se casou através dos meus programas, Thiago, de rádio?
1: Acredito, poxa.
0: É.
1: E acredito que se o Diego, ele insistir, ele vai conseguir.
0: Vai, tem que tentar. É como a Joyce falou. Eu, por exemplo, nunca ganhei na loteria esportiva porque eu nunca joguei. Vai que eu jogo hoje e ganho. Já pensou?
1: É verdade.
0: Então, bom, eu como tenho azar no amor, pode ser que eu tenha sorte no jogo.
1: É
0: verdade. Vamos lá, quem mais participa aí do nosso programa hoje? Quem tá participando?
1: Olha, mandando aqui uma mensagem do Carlos de Uaíba falando que tá ouvindo e gostando da programação da Manchete.
0: Obrigado,
1: Carlos. E aí ele citou aqui Gal Costa e Tim Maia, Um Dia de Domingo, que ele gostou também.
0: Essa música é linda.
1: É linda demais, né? É. Tem aqui também mandando uma mensagem pra você, Alberto. Boa tarde, Alberto Brizola, excelente programa. Tô aqui curtindo o nosso amigo Jonathan Ribeiro.
0: Valeu, Jonathan. Obrigado pela audiência.
1: Mandando aqui também uma mensagem. Ele é o rei das figurinhas. Ele sempre tá mandando uma figurinha de todo mundo aqui. O Igor Nascimento mandando a boa tarde, amigos da Manchete. Mandou aqui beijo no coração e mandou uma figurinha sua. Recordações de Manchete. Eu vou te mandar aqui, Brizola.
0: Tá,
1: muito boa
0: mim.
1: Figurinha, hein?
0: Tá bom. Manda pra mim que eu vou, de repente, vou mostrar pros ouvintes no ar também, se você mandar aí.
1: E aqui mandando uma mensagem a Sueli, pedindo aqui pra gente tocar, não sei se a gente vai conseguir, Vanusa. Ela pediu, mas a gente talvez possa tocar amanhã pra ela, não é verdade?
0: É verdade. Vanusa é uma cantora que deixou muita saudade, ela foi mulher do Antônio Marcos, cantou canções maravilhosas. Vamos tocar pra ele amanhã, com certeza?
1: Vamos sim, tocar pra Sueli.
0: Então tá, é a Sueli que pediu.
1: A Sueli que pediu.
0: Então, Sueli, amanhã a gente toca pra você a Vanusa. Quem mais?
1: E aí, temos mensagem aqui, ó. Boa tarde. O Mandando a Letra de hoje foi com uma das músicas preferidas do meu filho Leandro. Ele tá ouvindo a programação comigo hoje. Alberto, não esqueça de mim, mas ele não mandou o nome. É a Rose Gomes.
0: Ah, valeu, Rose. Olha aqui, ó. Não sei se dá pro pessoal ver aí, ó. Vou mostrar aqui na câmera. Mas é o seguinte, ó, a figurinha que ele mandou, ainda bem que tá longe. Eu fiquei feio a beça nessa figurinha
1: que
0: aqui.
1: Que isso, Brizola? A figurinha tá boa e você tá bem na foto.
0: Tô nada, cara, mas tudo bem. Mas de qualquer maneira, valeu a intenção. Muito obrigado, tá?
1: E aqui, pra gente poder encerrar aqui, tem um pedido musical aqui, Brizola, da Elizabeth Nogueira. Ela falou assim: boa tarde, Alberto Brizola, tô gostando muito do programa. Você pode tocar pra mim a música do Titanic?
0: Claro que a gente pode, vamos tocar então aí?
1: Sucesso, né, Brizola?
0: É sucesso de todos os tempos. É a Celine Dion cantando My Heart Will Go On. Quem é que não lembra dessa cena, não é? Do casal apaixonado.
1: Rose e Jack.
0: É, tá vendo aí? Na proa do navio, pena que o navio afundou, não é?
1: Mas o nosso vai continuar, né?
0: Ah, se Deus quiser. Então tá aí a tema do filme Titanic pra você.

0: Muito bem, chegamos então ao final, lamentavelmente, do nosso programa de hoje. Estava tão bom ouvir essa música aí, não é? Já está por aqui o Rodrigo Machado, nosso querido amigo, campeoníssimo de audiência, para apresentar para você um programa muito especial, o Panorama Manchete. Eu volto às 10 da noite com o Love Times e amanhã às 3 da tarde com Recordações Manchete. Não esqueça que ontem já era, hoje é o dia e o amanhã poderá não mais chegar.
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0: 5 e 3.
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0: Polícia Federal apreende $49 mil em endereços ligados ao líder do governo no Senado, alvo de investigação no caso Master. Presidente da Câmara é acusado de pedir a Morcaro financiamento de R$22 milhões para empresa da cunhada. Ministério Público vai a Lerje em busca de provas contra deputado estadual Valciasa, investigado por suposta ligação com facção criminosa. Mais de R$300 mil são apreendidos na operação. Parlamentar afirma ser vítima de perseguição política. Governo do Rio suspende pagamentos de projeto de R$52 milhões por suspeita de desvio de dinheiro público. Ouça Luciana Paiva.
2: Diz que denúncia divulga cartaz para ajudar nas buscas de homens.

0: de áreas estratégicas do estado. Nova regra acaba com o limite do Pix por aproximação. É a vez de Joyce Santos.
1: Nova lei cria política nacional para estudantes superdotados.
0: Prazo para pagamento da taxa do Enem é prorrogado. Panorama pelo mundo, Samuel Correia.
2: Estados Unidos nega pagamento de 300 bilhões de dólares para a reconstrução do Irã após acordo de paz.
0: Tudo isso e muito mais a partir de agora no nosso Panorama Manchete, que está só começando. E juntos iremos até às 7 da noite. A partir de agora é tudo nosso, nada deles. Mancheteiros, hoje é quinta-feira, 18 de junho de 2026. Boa tarde!

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1: É a primeira vez que você acessa a nossa manchete do Rio de Janeiro. Seja muito bem-vindo, muito bem-vinda. São 50 anos de história no rádio brasileiro. 50 anos em prol da cultura nacional. Se você ainda não me conhece, deixa eu me apresentar. Mas olhando nos seus olhos, muito prazer. Eu sou Rodrigo Machado. 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

acidente neste momento na Avenida Brasil, na altura de Bom Sucesso. Uma faixa está ocupada na pista central devido a esse acidente que envolve um caminhão e uma moto no sentido Zona Oeste. Bombeiros estão no local, Sete Rio foi acionada. Trânsito lento com trechos de retenção até o cemitério do Caju e reflexos no elevado do gasômetro e Avenida Rio de Janeiro. Em Laranjeiras, tem retenções na Rua Piero Machado, provocadas essas retenções por conta de uma manifestação que acontece neste momento em frente ao Palácio Guanabara. Em direção a Botafogo, o motorista encontra lentidão entre o Palácio Guanabara e o túnel Santa Bárbara. No sentido do túnel Santa Bárbara, vários trechos de retenção. Neste momento, há reflexos também no viaduto Santiago Dantas e na praia de Botafogo. Viaduto do gasômetro tem trânsito lento neste momento, sentido Avenida Brasil, sentido centro, sem retenções. Neste momento, agora 5:09 no Rio de Janeiro, em Jacarepaguá, né? Linhas de ônibus com itinerário alterado. Centro de Operações e Resiliência da Prefeitura do Rio informa que, segundo a Rio Ônibus, 10 linhas que passam pela Avenida Engenheiro Souza Filho, na localidade Rio das Pedras, em Jacarepaguá, tiveram seus itinerários modificados, porque desde a madrugada há muita dificuldade para os moradores, muitos tiros, né? Uma guerra que acontece entre milicianos e traficantes. Inclusive, né, um cemitério clandestino foi descoberto pela polícia lá em Rio das Pedras, no alto de um morro. E daqui a pouco a gente vai entrar em outros detalhes desse assunto. 5:09. Muitos dizem que os sonhos batalhados no silêncio têm mais chances de se tornarem realidade porque afastam a inveja. Por isso, nós estamos perguntando no nosso Panorama Manchete: você tem a língua solta e conta tudo o que planeja, ou acha que no silêncio tem mais chance de conseguir realizar seus objetivos e sonhos? É a nossa pesquisa, a nossa enquete popular de hoje. O Zap

0: WhatsApp da nossa manchete é esse aqui, ó.
1: 995070525
0: 21 99 507 0525 21 99 507 0525. E todo mundo que participar estará concorrendo a um par de ingressos para o Cristo Redentor 5 e 10 pela Copa do Mundo. Segundo tempo de bola rolando. Suíça 0, Bósnia também 0. Mas olha, o jogo não está interessante. Continue aqui na nossa manchete 5 e 11.
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0: Me lembrei agora de um amigo, quando o jogo tá 0-0, ele fala que tá oxo, né? E tá oxo mesmo, né? Continue na nossa manchete, vamos saber as informações do trânsito, direto da nossa Central Manchete Trânsito. Alô, Deise de Assis, boa tarde.
3: Oi, Rodrigo, uma ótima tarde para você, para todos os ouvintes da Manchete FM. Atualizando nesse momento, a região da Lagoa tem dificuldade. Para você, motorista que segue no sentido centro, o trânsito está bem complicado pela Avenida Epitácio Pessoa, a partir do corte do Cantagalo. Tem dificuldade também para você que está pela Avenida Borges de Medeiros. Está saindo da Zona Sul, melhores condições, estou observando pelo aterro do Flamengo, já que tem retenções agora no 31 de março, isso no sentido centro. 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Daqui a pouco eu volto.
0: Ok, agora 5 e 12 no Rio.
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0: Hoje cedo, antes da porta principal da Rua do Ajuda, número 5, endereço da Assembleia Legislativa, se abrir, o Ministério Público e a Polícia Civil já estavam lá. E a entrada principal não estava nem aberta, entraram pelos fundos. O objetivo era conseguir provas para ampliar a investigação contra o deputado estadual Valseasa. Ele é acusado de envolvimento com a facção criminosa Terceiro Comando Puro. Na casa de Valseasa foram encontrados cerca de R$166 mil em dinheiro. Cerca de R$150 mil foram encontrados em outros endereços dele. Foram alvos dessa operação hoje também o ex-vereador do Rio de Janeiro, Ulisses Marins, atualmente servidor municipal, e um ex-assessor parlamentar. Ao todo foram 14 mandados de busca e apreensão contra 3 agentes públicos. Valseasa teria intercedido para evitar a destruição de uma área conhecida como resort do crime, construído pelo traficante conhecido como Peixão. A investigação foi instaurada pela Procuradoria-Geral de Justiça após surgirem indícios de que parlamentares teriam procurado a Polícia Militar para obter informações sobre uma operação sigilosa que previa a demolição de imóveis ligados à organização criminosa em Parada de Lucas, no chamado Complexo de Israel. Segundo o Ministério Público, os investigados teriam usado a influência dos cargos para alegar que os imóveis seriam destinados à prestação de serviços sociais. No entanto, as apurações indicam que essa justificativa não corresponde à realidade. A operação policial acabou sendo, né, adiada naquela oportunidade. Os mandados foram autorizados pelo órgão especial do Tribunal de Justiça e cumpridos na Alerge hoje, na Ceasa e em outros endereços aqui da cidade do Rio e também no Espírito Santo. E horas após ser alvo da operação do Ministério Público do Estado da Polícia Civil, o deputado estadual Valseasa negou qualquer tentativa de impedir a demolição do imóvel apontado como resort do Terceiro Comando Puro. Em declaração a jornalistas, o parlamentar afirmou que não conhecia o local e que sua situação é voltada, a sua atuação como parlamentar é voltada ao atendimento de moradores de comunidades. Segundo Valseasa, ele já esteve em batalhões da Polícia Militar para tratar de autorizações para eventos comunitários com festas e atividades locais, mas afirmou que nunca teve relação com o espaço citado nas investigações. Vamos ouvir o que disse o deputado Valseasa.
4: Então, o senhor pessoal, foi até o...
5: Nunca fui em batalhão. Eu já fui em batalhão, sabe pra quê? Pra pedir liberações de carnavais, festa junina, mas eu nunca vi tal de resort, eu não conheço. Eu só quero que a imprensa coloque o que é certo. Eu trabalho para os humildes. Os humildes, sem o deputado Valseasa, vai sofrer muito. Sabe por causa de quê? Porque eles precisam do poder público para atender a população, para dar dignidade, o que que falta. Fizeram. Nunca fui, nunca vi, mas as presidentes da associação, os presidentes falam que foram lá, derrubaram tudo, deixaram as crianças brincando dentro do esgoto, da lama, uma covardia. Eu fui no Eduardo Paes, Eduardo Paes, faz uma Vila Olímpica lá para dar dignidade ao povo.
4: Lá, tá bom? Onde? Bom dia. Lá onde?
5: Lá onde foi derrubado esse bagulho aí que eles falam que é...
4: Então o senhor sabe que é um resort?
5: Quem não sabe, minha filha, saiu em tudo quanto é jornal. Quem não sabe que aquilo que derrubou era um resort.
4: E o senhor foi pedir ao Eduardo Paes para que não fosse derrubado, foi isso?
5: Não, eu pedi a Eduardo Paes. Eduardo Paes, faz uma Vila Olímpica, porque aquilo lá está um abandono, largado, e aquilo merece. O povo precisa, minha irmã. Deixa eu te falar uma coisa. Deixaram as crianças brincando dentro do esgoto, dentro da lama, que, ó, hoje em dia... A gente trabalhar em comunidade, a gente sofre essa perseguição política de adversário. O adversário, antes dele ir trabalhar, ajudar os menos favorecidos, eles ficam inventando história. E quando a investigação é séria, vocês vão ver que eu vou sair como herói. Obrigado.
0: Valseasa, do PRD, compareceu à sessão plenária da Assembleia Legislativa hoje e utilizou a tribuna para se defender das acusações. Durante o discurso, ele afirmou ter sido surpreendido pela chegada dos agentes à sua residência, classificou a ação como constrangedora e negou qualquer irregularidade. Ao mesmo tempo, disse considerar legítima a realização de investigações e afirmou confiar que as apurações vão comprovar a sua inocência. Em sua fala, Valseasa relatou que trabalha na Central de Abastecimento do Estado do Rio de Janeiro desde a adolescência e destacou que nunca teve envolvimento com ocorrências policiais. Você viu aí na fala do Valseasa que ele citou o ex-prefeito carioca Eduardo Paes, dizendo que o procurou para a utilização desse resort do crime para a construção de uma Vila Olímpica para os moradores da comunidade, né? E o Samuel Correia tem informação de como o ex-prefeito do Rio de Janeiro se pronunciou a respeito desse caso. Samuel, boa tarde.
6: Muito boa tarde, Rodrigo Machado. Você ligado aqui na Manchete. Em publicações nas redes sociais, o ex-prefeito Eduardo Paes afirmou que a Prefeitura do Rio já havia alertado as autoridades sobre os fatos investigados e divulgou documentos e registros de reuniões que, segundo ele, ajudaram a embasar a apuração conduzida pelo Ministério Público aqui do Rio. Ao comentar o caso, Paes afirmou que a origem da investigação está em uma denúncia apresentada pela Prefeitura do Rio por meio da Secretaria Municipal de Ordem Pública, dentro da força-tarefa criada em parceria com o Ministério Público para combater construções irregulares sobre áreas de influência do crime organizado, Rodrigo.
0: Certo é que mais um deputado da Assembleia Legislativa do Rio de Janeiro é citado como possível envolvimento com o tráfico de drogas. Nós tivemos, né, a prisão, inclusive continua preso, o ex-presidente da Alerge, Rodrigo Bacelar, que teria ligação com a facção Comando Vermelho, TH Joias, que também era deputado quando foi preso, também com ligação com o tráfico de drogas, tráfico de armas, né? Tivemos também Thiago Rangel, que também foi citado em favorecer criminosos, inclusive com empregos públicos, né, atendendo a pedidos de traficantes de alta periculosidade. Daqui a pouco, o jornalista Marco Aurélio Lizan, na sua coluna de todas as terças e quintas, aqui no nosso Panorama Manchete, ele vai analisar, né, essa ligação, possível ligação entre parlamentares do Rio de Janeiro, políticos do Rio de Janeiro, com o crime organizado. 5h20.

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5: A Polícia Federal apreendeu $49 mil em espécie, o equivalente a aproximadamente R$ 253 mil pela cotação atual, durante o cumprimento de mandados de busca e apreensão em um endereço ligado ao senador Jacques Wagner, do PT, em Brasília. A ação integra a 9ª fase da Operação Complice Zero e investiga suspeitas de irregularidades envolvendo o Banco Master e suas relações com agentes públicos e empresários. Wagner, que ocupa a liderança do governo Lula no Senado, está entre os principais alvos da operação autorizada pelo ministro do Supremo Tribunal Federal, André Mendonça. Em manifestações anteriores relacionadas ao caso, Jacques Wagner negou ter cometido qualquer irregularidade e afirmou que jamais atuou para favorecer empresas ligadas a familiares ou grupos empresariais. O senador também sustenta que não participou de negociações ou intermediações em benefício de interesses privados. A investigação segue em andamento. E a Polícia Federal encontrou diálogos do presidente da Câmara dos Deputados, Hugo Mota, do Republicanos da Paraíba, pedindo a Daniel Vorcaro a liberação de um empréstimo para a empresa da cunhada. As informações foram publicadas pelo jornal O Estado de São Paulo. Segundo a reportagem, as conversas entre Mota e Vorcaro trataram da liberação de ao menos R$ 22 milhões do Banco Master para uma empresa de Bianca Medeiros, irmã da esposa do presidente da Câmara, Luana Mota, em março de 2024. Ao jornal, Mota não quis responder se atuou para liberar o financiamento para a empresa da cunhada. Ao ser questionado, afirmou que a operação de crédito está dentro da legalidade. Lembrando que ontem nós falamos aqui no nosso Panorama Manchete que Mota admitiu ter viajado para Portugal em um jato do ex-dono do Banco Master, Daniel Vorcaro, a convite do senador Ciro Nogueira, do PP do Piauí. O presidente da Câmara também confirmou que o ex-banqueiro pagou diárias de sua hospedagem em um hotel de luxo em Lisboa, conforme apontado pela Polícia Federal. Hugo Mota disse que, na ocasião, não se sabia de nenhuma irregularidade envolvendo Vorcaro. A viagem ocorreu em 2024. 5h25.

Lembrando que pelo zap zap 21995070525, você pode inclusive pedir oração, porque daqui a 45 minutos, Pedro Augusto Romeiro de Aparecida, daqui a 35 minutos, estará com a gente, 6 em ponto. É, Romeiro de Aparecida, Pedro Augusto, a maior audiência do rádio brasileiro, o maior comunicador do Brasil, estará com a gente na maior corrente de fé do rádio brasileiro, que é da Manchete, a partir de 6 em ponto.

nosso Panorama Manchete tem as informações da cidade, do Rio, do Brasil, do mundo. Tem tudo o que você precisa saber e também tem música. E agora, aniversariante de hoje, 80 anos, Maria Bethânia.

Samuel Correia, uma linda voz, uma das mais belas vozes do Brasil. É Maria Bethânia, dá vontade até de ser uma fera ferida, hein? 5:30

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1: Agentes da Polícia Civil e do Corpo de Bombeiros começaram um trabalho para içar corpos encontrados em um poço em uma região de mata em Rio das Pedras, Jacarepaguá. Hoje foi encontrado o segundo cemitério clandestino na região. O primeiro havia sido achado ontem. Um fica na localidade conhecida como Sertão e outro na localidade conhecida como Areal. Os agentes encontraram restos mortais de 4 corpos. Horas após a operação, um intenso tiroteio assustou moradores da região. Segundo o setor de inteligência da PM, criminosos do Comando Vermelho, que atuam na Muzema, atacaram nas últimas horas pontos controlados por milicianos nessa região, provocando o confronto que se estendeu pela madrugada e tem reflexos até hoje. Nós falamos aqui, né, até agora, na verdade, né, porque nós falamos aqui que várias linhas de ônibus estão sendo desviadas, né, essas linhas que passam pela Avenida Engenheiro Souza Filho, lá na localidade de Rio das Pedras, tiveram seus itinerários modificados preventivamente por questões de segurança. Quais as linhas impactadas? 343, Jardim Oceânico Candelária, 550, Cidade de Deus Gávea, 555, Rio das Pedras Gávea, 557, Rio das Pedras Copacabana, 861, Rio das Pedras Curicica, 862, Rio das Pedras Barra da Tijuca, 863, Rio das Pedras também Barra da Tijuca, 878, Tanque Barra da Tijuca, SV-878, Tanque Barra da Tijuca e a 880, Rio das Pedras, Terminal Alvorada. Agora 5h32 no Rio de Janeiro, a Luciana Paiva tem informação pra gente também. Deixa eu saber da Luciana o que, que você tem como informação. Ô Luciana!
2: Rodrigo, o Disque Denúncia divulgou nesta quinta-feira um cartaz para auxiliar na localização de Eric Otávio de Araújo, conhecido como Bebezão, e apontado pela Polícia Civil como principal suspeito de matar a ex-companheira Ana Carla da Silva Gadelha, de 38 anos, em São Gonçalo. O crime aconteceu no último dia 13 de junho, no bairro Jardim Catarina, e chocou moradores da região pela brutalidade. Segundo as investigações da Delegacia de Homicídios de Niterói, São Gonçalo e Itaboraí, Ana Carla foi assassinada a golpes de tesoura na frente das duas filhas, uma de 5 e outra de 7 anos. De acordo com a Polícia Civil, o feminicídio teria sido motivado pela não aceitação do fim do relacionamento, que durou 13 anos. As investigações apontam que Eric teria usado as próprias filhas para atrair a vítima até o local do crime. Em seguida, tomou o celular de Ana Carla, iniciou uma discussão e a atacou com diversos golpes de tesoura. Uma testemunha relatou aos investigadores ter visto o suspeito deixando o local. As apurações também revelaram um histórico de violência doméstica e comportamento controlador por parte do investigado. Familiares afirmam que a vítima tentou romper a relação diversas vezes e chegou a deixar a residência. O suspeito teve prisão preventiva decretada e segue foragido. A Polícia Civil diz que denúncia pedem colaboração da população para tentar localizar o acusado. Informações sobre o paradeiro do suspeito podem ser repassadas ao Disque Denúncia pelo telefone 2253-1177, 2253-1177. O anonimato é garantido. Segue com você, Rodrigo Machado.
1: Obrigado, Luciana Paiva. E a impermeabilização de um sofá em Niterói deixou 2 mortos. Olha que tragédia, minha gente. A passista da escola de samba Acadêmicos do Cubango, Marielle da Silva de Oliveira, de 25 anos, morreu após 15 dias internada por ferimentos sofridos em uma explosão durante um serviço feito no apartamento dela. A jovem estava em estado grave desde o acidente ocorrido em 28 de maio. Em nota, a escola de samba lamentou a perda e prestou solidariedade aos familiares e amigos da passista. Marielle foi a segunda vítima fatal dessa explosão. A primeira foi Paulo Roberto Matos da Silva, de 62 anos, responsável pelo serviço. Outras três pessoas também ficaram feridas no acidente. Duas delas já receberam alta médica, enquanto Bianca Dias de Lima, de 55 anos, que trabalhava na empresa responsável pelo serviço, permanece internada em estado grave no Hospital Estadual Azevedo Lima, em Niterói. De acordo com informações preliminares, a explosão aconteceu durante a aplicação do produto impermeabilizante. E a principal hipótese investigada é que o acionamento de um equipamento elétrico no imóvel tenha provocado ignição de vapores inflamáveis presentes no ambiente. Que tragédia. 5:36.

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1: Alô, Deise de Assis.
2: Oi, Rodrigo, tô de volta, atualizando nesse momento a movimentação para você que tá pela ponte Rio-Niterói. Dificuldade no sentido Niterói, 28 minutos é o tempo de travessia. Tem dificuldade da altura da grande reta até chegar da Praça do Pedágio. Dificuldade também para você que segue em direção ao Rio, ali na descida do vão central. Nesse momento, o tempo de travessia é de 22 minutos. 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Daqui a pouco eu volto.
1: Ok, obrigado. Deise, agora 5:37 no Rio.

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1: Daqui a 22 minutos, Pedro Augusto, Romeiro de Aparecida. Pedro Augusto é o maior comunicador do rádio brasileiro e estará entre nós na maior corrente de fé do rádio, aqui na Manchete. E quem pede oração, Breno Pereira, de Pernambuco, que está muito gripado, neste momento descansando, mas ouvindo o nosso Panorama Manchete. A Juliana Oliveira, da Barra da Tijuca, dizendo que o casamento está passando por dificuldades. Rodrigo Santos, de São Gonçalo, a mãe está em recuperação após uma cirurgia. A Tatiane Ferreira, de Niterói, está lutando contra a ansiedade e precisa de forças. Felipe Costa, de Duque de Caxias, diz que o filho está muito nervoso com a possibilidade do Enem que se aproxima. Ele quer entrar na faculdade, quer fazer medicina e pede a proteção para o filho para conseguir êxito no vestibular. Está aqui a Camila Alves também falando com a gente, enfrentando dificuldades financeiras em casa, pede a restauração do casamento também e um emprego. Eu não sei se você estará entre nós para pedir ou para agradecer. O importante é que, 6 em ponto, Pedro Augusto, o Romeiro de Aparecida, Pedro Augusto, que tem o seu vitorioso show aqui da Manchete, líder de audiência, de meio-dia às 3, segunda a sexta-feira, e todos os dias também aqui no nosso Panorama Manchete, na maior corrente de fé do rádio brasileiro.

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1: O governo do Rio suspendeu os pagamentos do projeto Balcão do Consumidor após auditorias identificarem indícios de irregularidades na execução do contrato de 52 milhões de reais. O programa foi implantado durante a gestão do então secretário estadual de Defesa do Consumidor, Gutenberg Fonseca, e previa a criação de 20 postos de atendimento ao consumidor em diferentes regiões do estado. Agora, o projeto também é alvo de investigação do Ministério Público do Estado do Rio de Janeiro. A suspensão foi determinada pelo governador em exercício, Ricardo Couto, após recomendação da Controladoria Geral do Estado e da Auditoria Geral do Estado, que apontaram fragilidades da prestação de contas e a ausência de comprovação documental de despesas, além de risco de dano aos cofres públicos. E por falar no governador em exercício, Ricardo Couto promoveu mais uma rodada de mudanças na estrutura administrativa estadual. Os atos publicados no Diário Oficial hoje trazem exonerações e nomeações em diferentes áreas do governo, alcançando autarquias, fundações e secretarias consideradas estratégicas para a gestão. Atos publicados no Diário Oficial mostram mudanças em cargos na direção da Loterge, do Procon RJ, do DER, da Secretaria de Saúde, da Secretaria do Ambiente e outros órgãos estaduais. As mudanças reforçam a estratégia de renovação dos quadros que ocupam postos estratégicos da máquina pública. Nas últimas semanas, a gestão tem promovido revisões em estruturas internas, substituições em cargos de comando e auditorias em diversas áreas da administração estadual. Agora no Rio, 5

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0: Na Copa do Mundo, a Suíça vai batendo a Bósnia por 2-0, né? Um jogador da Bósnia foi expulso e a Suíça tá aproveitando um jogador a mais. Então, neste momento, 2-0 Suíça, 41 minutos da segunda etapa. 5:46 no Rio.
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0: O prazo para pagamento da taxa de inscrição do Enem foi prorrogado. O Ministério da Educação e o INEP estenderam a data limite para o próximo dia 22. Os candidatos têm até essa data para quitar o boleto no valor de R$ 85,00 e confirmar a participação no exame. O pagamento pode ser feito via boleto, Pix ou cartão, conforme as opções geradas na plataforma oficial. Agora 5:46, Samuel Corrêa tem informação.
2: A Anvisa determinou o recolhimento de um lote do antibiótico Policid. A medida foi tomada após a fabricante União Química achar um pedaço de vidro dentro de um frasco. O lote afetado é o final 79 e quem tiver o remédio em casa deve suspender o uso imediatamente. A agência também barrou lotes do soro Equiplex e Hipofarma por falhas de qualidade. O anabolizante veterinário também foi suspenso. A União Química informou que ela mesma identificou o problema no Policid e que nenhum outro lote foi afetado.
0: Agora 5:47 no Rio de Janeiro, o Supremo Tribunal Federal, né, manifestou tese final no julgamento dos recursos protocolados contra a decisão da corte que ampliou a responsabilidade civil da Big Tech por conteúdos ilegais. A corte confirmou que as plataformas podem ser responsabilizadas civilmente pelos danos decorrentes gerados por terceiros. A responsabilização será aplicada em casos de falhas sistemáticas das redes, ou seja, quando as plataformas deixarem de adotar medidas de prevenção ou de remoção dos conteúdos ilícitos. O Supremo também fixou o prazo de 60 dias para que as Big Techs implementem as medidas determinadas para ampliar a responsabilidade civil por conteúdos ilegais. Samuel Corrêa está de volta com a informação.
2: Rodrigo Machado, a IP ampliou o atendimento para quem tem em casa produtos com lote final 1 ainda retidos pela Anvisa. Agora, além de pedir o reembolso via Pix, o consumidor também pode solicitar a troca dos itens direto pelos telefones do saque. A medida vale para lava-louças líquidos fabricados até 31 de março de 2026, que continuam proibidos para o uso. Já os lava-louças e desinfetantes feitos a partir da primeira semana de março foram liberados e podem ser usados normalmente. Vale lembrar que o reembolso pode ser pedido pelo site ip.info/comunicado ou pelos números oficiais 0800-002-6671, que funciona 24 horas, ou o 0800-278-0024, Rodrigo.
0: Ok, obrigado, Samuel. A Suíça fez o terceiro gol, hein? 3-0 Suíça contra a Bósnia. 44 minutos da segunda etapa, 5:49.

e Paul McCartney, hoje fazendo Paul 84 anos, então parabéns também, olha, hoje então aniversário de grandes vozes, né? Paul McCartney e Maria Bethânia, 5:53.

0: Samuca! Rapaz, que madrugada fria foi aquela a anterior, hein? E olha, rapaz, que friozinho, friozinho. Chegou com intensidade aqui o estado do Rio de Janeiro. Municípios da região serrana registraram na última madrugada, né, as menores temperaturas do ano. Em Petrópolis, no Pico do Couto, os termômetros marcaram 3,9 graus, 3 graus e 9 décimos. Já em Cordeiro, a mínima foi de 10 graus e 4 décimos. Na região metropolitana, Niterói registrou 15 graus e 3 décimos. Aqui na cidade do Rio, a temperatura mínima foi de 13 graus, sem recorde de frio. E segundo os meteorologistas, o tempo segue estável e as temperaturas permanecem amenas nos próximos dias em boa parte do estado.
1: E você sabia que na última terça-feira, o Rio de Janeiro aqui registrou a menor máxima do ano? Na última terça-feira, a temperatura máxima chegou aos 23 graus em Irajá. É a menor máxima registrada até agora em 2026, Rodrigo.
0: Então vou ter que preparar o gorrinho para a próxima madrugada, hein? O mico de gorrinho e pantufa. Agora 5h54, deixa eu abraçar essa galera que não me deixa nunca sozinho. Os mancheteiros que estão comigo, daqui pelo nosso zap zap, 21 99507 0525. Boa tarde, Rodrigo Machado, aqui é o Severino Maia Ribeiro, do Morar Carioca, em Triagem. Gostaria muito que você colocasse meu nome na oração, obrigado, que Deus abençoe vocês todos da rádio. Está na oração já, tá bom, Severino? Deixa comigo, que já tá aqui o seu nome na oração. Também olha aqui, ó, escutando o Rodrigo Machado todos os dias, muito bom. Lúcia do Engenho de Dentro, Lúcia, um beijo pra você, obrigado pelo carinho, obrigado por estar conosco aqui na Manchete. Olha, tem zap zap, hein? Tem zap zap, final de telefone 0121, né? Deixa eu saber aqui o que que diz a nossa Dilminha, pedindo oração para o Breno Pereira. Continua na cama, ele não pode falar, a gripe derrubou e ele está escutando o programa, né? Já botei aqui o nome dele, o Dilminha, na oração, né? E a Dilminha também está aqui no nosso YouTube, Rádio Manchete Rio, né? Estamos, olha, Rádio Manchete Rio é o YouTube da Rádio Manchete, para você acompanhar a nossa live, interagir. O Alejandro Reis está com a gente, abençoada tarde, mancheteiros. Rodrigo, que frio é esse? Acabei de falar, Alejandro, realmente muito frio, não gosto não, né? Ah, eu não tenho nem roupa para esse evento, né? Chamado frio. A Dilma da Freguesia, né? Mais uma vez aqui, Rodrigo, Breno, Samuel e Joyce, seu excelente quinta-feira para todos nós. Obrigado, Dilminha. O Antônio Botino também está com a gente, dando boa tarde. A Pamela ainda não consertou o teclado, hein? Ô, Pamela, né? Só com emojis, né? Mas tá certo, Pamela. Um abraço pra você também. O José Alcides do Nascimento também com a gente. Boa tarde, boa noite. Rodrigo Machado, Joyce, Samuel, família abençoada, Manchete. Obrigado, José Alcides. Olha, a voz tá indo embora por conta desse friozinho, mas vou segurar. 5h56.
2: Boa tarde, Rodrigo e todos da família Panorama Manchete. Praça das Nações transcorrendo super bem. Se for possível, toca Todo Azul do Mar, Flávio Venturini, dedico a minha amiga aniversariante Andresa Melo e Cristiane Monteiro. Aquele abraço, dia da Todo Complexo da Maré. Valeu.
0: Então, Andresa Melo e não peguei a outra, as Cristiane, né? Parabéns, então, às amigas do Jonathan. Jonathan tem muitas amigas, hein? Olha,
1: rapaz influente, né?
0: Se eu for solteiro, eu iria colar com o
1: rapaz influente.
0: Claro, eu tenho muitas amigas. Valeu, Jonathan, aquele abraço. E olha, Thiago, daqui a pouco vamos tentar tocar, né, até o final do programa, né, a música que o Jonathan pediu. Tem que pedir. Jonathan pediu, temos que tentar tocar. Agora 5h57 no Rio.
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4: Oi, Rodrigo, tô de volta, atualizando Linha Vermelha. Você que segue pra Baixada, tá perdendo tempo entre o Caju até a chegada ao Hospital Universitário, também no acesso à rodovia Presidente Dutra, no sentido centro. Dificuldades apenas na altura do Caju. Atualizando também a ponte Rio-Niterói, ainda tem dificuldades, sentido Niterói. Quase 30 minutos ao tempo de travessia, no sentido Rio, dificuldades. Na descida do vão central, 22 minutos é o tempo de travessia nesse momento. Tornozeleira eletrônica para agressores de mulheres. Combate à violência e mais proteção para quem precisa. O Senado aprovou, sua vida avançou. Daqui a pouco eu volto.

Pede oração o Leandro Rocha de Irajá, dizendo que o irmão está internado e aguarda melhora. A Maria Silva da Pavuna pedindo oração também pela filha, que busca emprego há meses e ainda não encontrou uma porta aberta. José Souza de Jacarepaguá vai fazer exames importantes e precisa das nossas orações. A Ana Oliveira da Barra da Tijuca, casamento está passando por dificuldade e ela também quer as nossas orações. O Paulo Ferreira de Niterói está lutando contra as drogas, né? E tá muito difícil para ele se livrar da dependência química. Ele pede as nossas orações para o fortalecimento nesse momento tão difícil da vida dele. A Fernanda Alves, de Nova Iguaçu, está enfrentando dificuldade financeira em casa. Roberto Pereira, de Nilópolis, pede oração pela saúde do pai que está acamado. A Ricardo Rocha, de Queimados, o irmão está internado e ele aguarda a melhora do irmão. A Márcia Silva, de Itaboraí, pede oração pela filha, que também busca uma oportunidade de emprego. No caso da filha da Márcia, seria o primeiro emprego. A partir de agora, toda a nossa família Manchete reunida em oração. Com Romeiro de Aparecida, Pedro Augusto. Pedro Augusto é da Manchete e neste momento forma a maior corrente de fé do rádio brasileiro.

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1: 6 horas, no Rio de Janeiro. Estamos unidos para a saudação do Ângelus. E neste momento, gente, está sendo formada em todo o território nacional a Cruzada do Amor Divino. Vamos colocar um copo com água sobre a mesa. E nesta água será depositada uma gotinha de luz, uma gotinha do amor de Nossa Senhora. Hoje é quinta-feira. Que bênção, né, gente? Finalzinho de semana chegando. Quinta-feira. Vamos rezar do fundo do nosso coração. Reze com o Pedro Augusto, aqui na Manchete, a Rádio do Amor, a Rádio da Família Brasileira, a Rádio do Povo do Rio de Janeiro e de todo o Brasil. Na oração.

Ave Maria, cheia de graça, o Senhor é convosco. Bendita sois vós entre as mulheres. Bendito é o fruto do vosso ventre, Jesus. Santa Maria, Mãe de Deus, rogai por nós, pecadores, agora e na hora de nossa morte. Amém. Ó Jesus, que dissestes: pedi e recebereis, procurai e achareis, batei e a porta se abrirá. Por intermédio de Maria, vossa Mãe Santíssima, eu bato, procuro e vos rogo que seja minha prece atendida. Ó Jesus, que dissestes: tudo o que pedires ao Pai em meu nome, Ele atenderá. Por intermédio de Maria, nossa Mãe Santíssima, humildemente rogo ao vosso Pai em vosso nome, que minha oração seja atendida. Ó Jesus, meu Jesus, que dissestes: o céu e a terra passarão, mas a minha palavra não passará. Por intermédio de Maria, nossa Mãe Santíssima, confio que minha oração seja ouvida neste momento em que vamos proclamar: Divino Menino Jesus de Praga, abençoai-nos. Beba desta água em nome do Pai, do Filho e do Espírito Santo. Amém. Amém, amém, amém. Gente, tô indo embora, hein? Tô indo embora. Ei! Com o coração cheio de amor, a alma lavada do Divino Espírito Santo de Deus. Continue com uma manchete. Rodrigo Machado, ô Rodrigão, os repórteres, minha nossa, eu adoro ouvir o Rodrigo Machado, viu? É informação para um montão de gente ouvindo a manchete. Tenham todos uma ótima noite e até amanhã, gente. Lembrando que amanhã, ao meio-dia, tem o show do Pedro Augusto, hein? De meio-dia às três, ó, o Pedro Augusto está com vocês. Aqui na manchete, casa nova, tudo arrumadinho, bonitinho, cada coisa no seu lugarzinho. Ei, que coisa boa, manchete. Que bom estar aqui. Já estamos começando a escrever a nossa história nesta rádio tão grande, esta rádio que tem um nome a zelar. Manchete. Até amanhã, se Deus quiser.

0: 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Na nossa opinião popular, nós estamos falando o seguinte: muitos dizem que os sonhos batalhados no silêncio têm mais chances de se tornarem realidade porque afastam a inveja. Por isso, nós estamos perguntando: você tem a língua solta e conta tudo o que planeja? Ou acha que no silêncio tem mais chance de conseguir realizar seus objetivos e sonhos? Mande o zap zap para nossa manchete!
1: 995-070-5525.
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0: Ainda hoje no nosso Panorama, ônibus é sequestrado e usado como barricada para interditar principal via de Rio das Pedras. Polícia investiga abandono de 7 cães na zona norte do Rio. Nova regra acaba com o limite do Pix por aproximação. Moradores do Rio têm até o fim do mês para fazer a vistoria e não terem o fornecimento de gás interrompido. Tudo isso e muito mais no nosso

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2: Oi, Rodrigo. Noite fria nesse momento na cidade do Rio. Que não tá frio é a movimentação pela linha amarela. Você que segue no sentido fundão. Tá perdendo tempo ali no trecho da freguesia. Na verdade, desde o acesso pela Avenida Ayrton Senna. Por falar em Avenida Ayrton Senna, trânsito lento desde o acesso pela Avenida das Américas. A gente lembra que mais cedo teve acidente na linha amarela, na altura de Água Santa, envolvendo um ônibus e uma moto. Então, o trânsito tá bem complicado por ali. Você que segue para a zona norte da cidade, Alto da Boa Vista, tem melhores condições. É uma opção para você, motorista. No centro do Barra, da linha amarela, também tem dificuldades nesse momento. O trecho de Bom Sucesso até Del Castilho, aí sim, a autoestrada Grajaú-Jacarepaguá é a melhor opção para você. 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Daqui a pouco eu volto.
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1: Marco Aurélio Lizan, boa noite.
3: Boa noite, Rodrigo, boa noite, Samuel, Thiago, família Manchete.
1: Ô Marco Aurélio Lizan, no relatório que o Ministério Público do Rio de Janeiro encaminhou à Justiça para embasar os pedidos de busca e apreensão contra o deputado estadual Valseasa, a promotoria afirmou que investigações apontam para infiltração do terceiro comando puro em estruturas do poder público estadual. Já tivemos também deputado preso, Rodrigo Bacelar, ex-presidente da Alerge, acusado de envolvimento com o Comando Vermelho. Então temos facções na nossa política?
3: Meu amigo, tá chegando a hora que daqui a pouco a gente vai na Alerge criar uma bancada. No Congresso tem a bancada da bala, tem a bancada da Bíblia, e a Alerge está querendo fazer a bancada da facção. Porque, como você bem disse, hoje o Rio amanheceu com essa operação do Ministério Público e da Polícia Civil, que recai sobre esse deputado, Valseasa, que tem ali atuação em Irajá, aquela região ali do Complexo de Israel, e a investigação mostra que ele estaria atuando em favor de construções do tráfico, principalmente ligado ao Terceiro Comando Puro, TCP. E entre os imóveis que Valseasa teria tido informações sobre uma operação que iria ali impedir construção, de certa forma atuar ali dentro da legalidade, estaria o Resort do Peixão, que é um traficante conhecido e um dos líderes dessa facção.

0: que é a segunda maior do Rio. Como você bem disse, o ex-presidente da Alerj, Rodrigo Bacelar, já foi encrencado, foi preso, está preso, por ligação com outro deputado chamado TH Joias, que seria, segundo a polícia, o elo do Comando Vermelho na Assembleia Legislativa. Rodrigo, eu não sei mais o que a gente esperar dessa Alerj. É, eu lembro, em 2007, eu fiz uma viagem internacional. Eu trabalhava numa outra emissora e alguns repórteres foram convidados pelo então presidente, então governador do Rio de Janeiro, Sérgio Cabral, tinha acabado de assumir, ele ganha em 2006 e assume o governo em 2007, né? Mar de rosas com a imprensa, né? Tem aquela coisa do período dos 6 primeiros meses, e eu fui um dos repórteres convidados para ir para a Colômbia, em que ele, junto com, na época, o governador de Minas, Aécio Neves, iriam mostrar para a imprensa a inspiração do que seria a UPP, o Projeto de Unidade de Polícia Pacificadora. Fomos a Bogotá e fomos a Medellín. E ali conhecemos o... Dali ele implantou no Rio de Janeiro o projeto. Mas não é disso que eu quero falar. Mas naquele momento, uma das pernas da viagem, né, que é... A gente fez conexão em Lima, eu fui ao lado do secretário, então secretário de Segurança, o Beltrame. E o Beltrame falou com todas as letras para... Isso, eu tô falando de 2007. Vamos lá, quase 20 anos atrás. E ele tinha acabado de assumir, Beltrame é Zé Mariano Beltrame é um policial federal de carreira. E em 2007 ele vira para mim no avião. Eu fui do lado dele, Rio Lima. E ele diz o seguinte, ó, eu naturalmente perguntando para ele, o senhor vai assumir aí, já assumiu Secretaria de Segurança, o Rio de Janeiro, qual a sua principal...
1: Naquele momento ele era delegado da Polícia Federal.
0: Isso, exatamente. Né,
1: estava assumindo a Secretaria de segurança Pública.
0: Quais os seus desafios, o que o senhor está encontrando? E ele naquele momento falou com todas as letras e palavras e sem constrangimento. Ele falou: Lisão, meu maior desafio é lidar com a Assembleia Legislativa do Estado do Rio de Janeiro. Porque no Rio de Janeiro você não nomeia um chefe de polícia, você não nomeia um comandante da PM, você não nomeia nenhum cargo ligado à segurança pública se não passar por deputados da Assembleia. E palavras do José Mariano Beltrame. E aquilo ali tem muito bandido. Eu nunca esqueci disso. Então,
1: a gente lembra também, mais recentemente, né, quando, antes de pedir vistas, Flávio Dino, na sessão do Supremo Tribunal Federal, que iria julgar se nós teríamos um mandato tampão decidido por eleição direta ou indireta, né, o ministro também do Supremo Tribunal Federal, falando que teve uma conversa com um delegado da Polícia Federal, né, e esse delegado da Polícia Federal dizendo, né, que pelo menos mais de 30 deputados estaduais dos 70 teriam ligação com o tráfico, né? Disse o ministro...
0: Foi o Flávio Dino que disse?
1: Não, não foi o Flávio Dino, não. Foi o Gilmar Mendes.
0: Foi Gilmar Mendes. Pois é, então o que que acontece? O que essas operações recentes confirmam ou escancaram para a população do Rio de Janeiro e do Brasil, mais especificamente a nossa casinha aqui, e a gente está no ano eleitoral, a gente tem que saber votar. A gente tem que saber votar porque não dá para ter representante do povo pago com dinheiro público atendendo o interesse ou do Comando Vermelho, ou do TCP, ou da milícia. Não é o interesse do eleitor, né? Bem, na verdade, o eleitor, ele acaba, de certa forma, sendo influenciado por essas facções e pela milícia lá na hora do voto. Se você me perguntar, Rodrigo, o que fazer? É muito difícil, essa pergunta é muito complexa.
1: Mesmo porque, hoje em dia, tem determinadas áreas do Rio de Janeiro, ou muitas áreas do Rio de Janeiro, que o político, para fazer campanha, ele tem que ter conversa com alguém.
0: É verdade.
1: Né, do tráfico, alguém da milícia, porque não entra.
0: É verdade. Então, o que acontece? É uma situação muito difícil. Mas que bom que dentro das instituições, né, a gente tem uma Polícia Civil, que é do Estado, que está investigando. A gente tem o Ministério Público. do estado do Rio de Janeiro investigando. Eu não sou uma pessoa otimista nem pessimista, eu sou realista. Eu acho que a gente tem problema, a gente sabe que tem muito problema de corrupção, né, no meio da segurança pública, mas a gente não... A gente tem as nossas instituições trabalhando.
1: E que elas sejam independentes.
0: Exatamente. Tem uma Polícia Federal trabalhando. Por exemplo, a oposição ao governo federal se queixava da investigação do Banco Master. Hoje também foi dia de uma operação da Polícia Federal que bateu na porta do líder do governo Lula no Senado, Jax Wagner, na Bahia. E tá todo encrencado, tendo que explicar a relação com um sócio do Vorcaro, que teria envolvimento em um apartamento em que ele comprou de 2 milhões e meio na Bahia. Tem a história também da privatização de um cartão de crédito, né? De uma espécie de cartão de crédito também baiano. O Jax Wagner vai ter que se explicar. Então, a Polícia Federal investigou, independentemente de ser o governo do PT e do Lula. Vamos lembrar que a Operação Lava Jato, da qual o presidente Lula foi preso, ela começou no governo petista de Dilma Rousseff. A Operação Lava Jato, as primeiras reportagens que saíram sobre uma operação chamada Lava Jato, que começou buscando uma investigação num posto de gasolina no Paraná, por isso que o Paraná foi protagonista. E aquilo foi em 2014. Em 2014, quem era presidente do Brasil era Dilma Rousseff. Então, eu acredito sim, Rodrigo, nas instituições.
1: Mas se tem algo que a gente precisa exaltar nessa investigação do Banco Master, é que você que tem político de estimação, briga com seus familiares, briga com seus amigos, né, por conta de A, B ou C, por direita, esquerda, a gente observa que a corrupção não tem um lado específico. Ela se espalha por todos os lados, direita, esquerda, centro, enfim.
0: E, rapaz, para finalizar, ano eleitoral, a gente sabe, não vamos agir com hipocrisia, a gente sabe que existem comunidades em que as facções interferem no voto, mas se você puder ali observar se a sua vida melhorou ou não, o voto é a tua garantia, é a garantia do eleitor, é a caneta do eleitor votando num representante que pode melhorar a sua vida ou piorar. E não adianta a gente dizer que não tem, isso é bobagem, não é bobagem não. O dinheiro roubado que deixa de entrar para o caixa, ele poderia ter sido
1: implementado. Ele não faz a fila do Sisgag andar.
0: Exatamente. A escola do seu filho ter creche, né? Então, é preciso votar. Eu lembro agora de um comediante do qual eu sou muito fã da nova geração. Ele chama Matheus Buente. Depois vocês procurem ele. Ele é baiano. E é professor de história, é um cara sensacional. E eu já assisti dois shows dele aqui no Rio de Janeiro. E ele, quando faz show no Rio, o primeiro ato ele contextualiza ali na região que ele tá atuando, né? Ele fala muito da política nacional, faz graça com a política nacional. Mas
1: igual o Fábio Rabin.
0: É. E aí, rapaz, o primeiro show que eu vi dele aqui no Rio de Janeiro, ele falou assim: não tem eleitor melhor do que o eleitor do Rio de Janeiro. Aí todo mundo fica assim, por quê? Ele falou, porque o eleitor do Rio de Janeiro escolhe direitinho o governador. Ele escolhe o governador e o governador vai preso. O eleitor do Rio de Janeiro, quando escolhe o governador vai preso. É triste no sentido de virar piada, mas é verdade.
1: Obrigado, Marco Aurélio Izan, que volta então na próxima terça-feira.
0: Tamo junto, um abraço,
1: querido. Excelente final de semana, você tá com um verde musgo hoje.
0: Verde exército militar.
1: Mas me conta então, qual é seu palpite para Brasil e Haiti?
0: Olha, rapaz, eu acho... Tem que ganhar, né?
1: Não pode se não levar ganhar, gol. Tem que voltar logo, né? Pelo amor de Deus, né?
0: Não, também acho. Não pode levar gol, né? A gente nos amistosos levou gol do Panamá, levou gol do Egito... Não pode levar gol, porque se com o Panamá, com o Egito, se levar gol do Haiti, amigo. Quatro seleções, na minha opinião. Não tem a história do cavalinho, dos cavalinhos lá do Fantástico?
1: Sim,
0: quatro estão lá na frente disparado. Argentina, Inglaterra, França oh, meu Deus. Argentina.
1: Portugal, não?
0: Não. Portugal falhou. Argentina, França,
1: Colômbia, Inglaterra.
0: Ganhou bem. Eu esqueci a quarta, mas quatro dispararam: Argentina, França, Inglaterra. Tô ficando velho. Mas o Brasil precisa ganhar do Haiti, ganhar, mas melhor do que ganhar, Rodrigo. O Brasil precisa mostrar que é um time. Porque o que a gente vê é um amontoado ali. E todo mundo que conhece um mínimo de futebol sabe que o coração de uma equipe é o meio campo, né? Que é dali que você defende melhor, você ataca melhor. E eu não sei nem quem que vai ser o meio campo
1: do Brasil. Eu só queria o palpite, ele fez uma análise tática.
0: Não,
1: né?
0: Não, que nada.
1: 6:21 no Rio.

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3: Sequestraram um ônibus da linha 343, Jardim Oceânico Candelária, retiraram a chave dele e usaram com barricada na Avenida Engenheiro Souza Filho, em Rio das Pedras, na tarde de hoje. Caçambas de lixo também foram usadas para interditar a rua. A ação aconteceu em uma das principais vias da região. Segundo a Polícia Militar, motociclistas também participaram da interdição. Os agentes realizaram a retirada do coletivo, normalizando o trânsito. O batalhão de Jacarepaguá informou que o policiamento ostensivo está mantido na região. Devido ao ocorrido, o trânsito na região chegou a ficar parcialmente bloqueado e algumas linhas tiveram seus itinerários alterados preventivamente por questões de segurança. Além disso, comerciantes da localidade afirmam ter recebido orientação de bandidos para fechar seus estabelecimentos. A Polícia Militar foi acionada. A gente vem falando da situação em Rio das Pedras, Jacarepaguá. Inclusive, foi nessa comunidade que surgiu a milícia, que naquele tempo tinha o nome de Polícia Mineira, né? Mas a prática de milícia era a mesma. E era uma comunidade pacífica. No entanto, a disputa entre milícia e tráfico tem trazido horrores para os moradores, motoristas, né, por quem passa pelo local também. 6h26, o Samuel Correa tem informação pra gente.
4: O Rodrigo Machado, a Polícia Civil do Rio investiga o abandono de 7 cães na entrada do Madureira Shopping aqui na zona norte da cidade. De acordo com o relato da administração do shopping, o homem de 53 anos entrou no local acompanhado dos cães. Os animais ficaram na entrada principal e o homem seguiu ali por dentro do shopping. Após permanecer algum tempo no interior, ele deixou o prédio por uma portaria secundária com acesso à rua Antônio de Abreu, sem os animais. A delegacia de Madureira segue realizando aí o trabalho de investigação sobre esse caso, Rodrigo.
3: Ok, obrigado, Samuel. Agora 6h26, deixa eu chamar a Adriana França, porque ela tem informação do cão herói da Polícia Militar. Alô, Adriana.
5: Rodrigo Machado e ouvintes da Rádio Manchete, o principal homenageado do dia na Assembleia Legislativa do Rio tem 4 patas, um faro apurado e um currículo de dar inveja a muita gente. O cão farejador Hulk, do Batalhão de Ações com Cães da Polícia Militar, entrou para a história nesta quinta-feira ao se tornar o primeiro animal a receber a medalha Tiradentes, a maior honraria concedida pela Alerj. Como tudo era especial, a medalha inédita tem formato de osso. A homenagem aconteceu em uma solenidade realizada no Salão Nobre da Câmara Municipal do Rio e reconheceu a atuação do pastor belga, que ganhou destaque nacional após participar da operação no Complexo da Maré, que resultou na apreensão de cerca de 48 toneladas de maconha. A ação foi considerada pelas autoridades a maior já registrada no país. Segundo a Polícia Militar, foi Hulk quem indicou a localização da droga escondida durante a operação. A proposta, claro, gerou debate entre os deputados, já que alguns defendiam que a homenagem fosse concedida ao Batalhão de Ações com Cães. Mas a ideia original foi mantida e Hulk acabou recebendo a medalha. Durante a cerimônia, o deputado estadual Rodrigo Amorim, autor da homenagem, também anunciou a destinação de R$1.200.000 em emendas parlamentares para fortalecer a estrutura do batalhão. E o reconhecimento não foi só para o cão-herói. O terceiro sargento Vildemar de Oliveira Souza, responsável pelo treinamento e condução de Hulk, também foi homenageado junto com policiais que participaram da operação. Segue com você, Rodrigo.
3: Ok, obrigado, Adriana. Agora 6h29.
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3: Alô, Deise de Assis.
6: Oi, Rodrigo, tô de volta, atualizando nesse momento linha amarela. Você que segue em direção à Baixada vai perdendo tempo, tem acidente envolvendo carro e moto, o trecho da Maré tem dificuldade para ali, dificuldade até a chegada ao Galeão. Você que segue no sentido do centro, aí sim vai encontrando melhores condições. Tem apenas uma pequena retenção ali no trecho do Caju, muito por conta daquele estreitamento da pista que acontece próximo à Rua Bela. Atualizando também a situação da ponte Rio-Niterói, sentido Niterói, tempo de travessia agora de 25 minutos, tem lentidão para você motorista, dificuldade também para você que segue no sentido Rio, 26 minutos é o tempo de travessia, dificuldade na descida do vão central e também para você que vai acessar a linha vermelha e para você que está acessando nesse momento a Avenida Brasil. 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Daqui a pouco eu volto.
3: Ok, obrigado. Agora 6h30 no Rio.
1: 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Rodrigo
3: Machado. Joyce Santos, boa noite.
7: Boa noite, Rodrigo Machado, para você e para os nossos ouvintes da Rádio Manchete. O governo federal sancionou uma nova lei que cria a Política Nacional para Estudantes com Altas Habilidades ou Superdotação. A medida também institui um cadastro nacional para identificar e acompanhar esses alunos em todo o Brasil. O objetivo é garantir a identificação precoce, o desenvolvimento e a inclusão dos estudantes no sistema educacional. A política também atende alunos com dupla excepcionalidade, que apresentam superdotação associada a deficiências ou transtornos de neurodesenvolvimento. Entre as ações previstas estão atendimento educacional especializado, programas de enriquecimento curricular e aceleramento dos estudos, respeitando o ritmo de aprendizado de cada aluno. Segundo o Censo Escolar de 2025, cerca de 56 mil estudantes foram identificados com altas habilidades no país. O Cadastro Nacional ficará sob responsabilidade do Ministério da Educação e irá servir para orientar políticas voltadas a esse público. Estados e municípios poderão aderir voluntariamente ao programa e receber apoio técnico e financeiro da União. Rodrigo.
3: Ok, obrigado, Joyce. 6h31, pelo nosso zap 2199-507-0525. Tem mancheteiro querendo falar. Fala, mancheteiro.
8: Rodrigo Machado, boa noite. Rafael de Sepetiba.
3: Ô, Rafa.
8: Não falo nada pra ninguém. Nem quando perco, nem quando eu ganho. Tá entendendo? Aprendi com minha mulher e com meus filhos, que são lá de Minas. Mineiro come quieto. Um abraço aí. O programa tá bom demais. Um radinho aqui, todo vapor.
3: Só no sapatinho, né, Rafa? Aquele abraço pra você. Obrigado pelo carinho. Tem mais mancheteiro querendo falar.
9: Alô, Rodrigo Machado, estamos aqui em Presidente Jânio Quadros, aqui é Eduardo Brito, Romar Silva e Tatá, está todo mundo ligado aqui na Manchete, aqui na Bahia, todo mundo ligado, né, escutando aqui o Panorama Manchete, é isso aí, nós só na luta e na labuta. E só escutando a manchete. É isso aí. Manda um alô pra nós aí. É nóis, viu? Valeu, tudo de bom. 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
3: Isso, então estamos na Bahia. Aquele abraço para os baianos aí, olha. Quero saber o seguinte, o programa tá massa? Então quero saber, então manda mensagem mesmo. Alô, Bahia, olha que eu trabalhei na Bahia, sabia? Trabalhei em Vitória da Conquista, sudoeste baiano. Um frio danado. Se acorda, olha, com 8 graus de temperatura. Trabalhava lá na TV e deixava os microfones da TV com cheiro de tangerina. Porque eu ia almoçar na churrascaria e depois comia aquela tangerina e ficava o cheiro na mão, depois ia fazer a reportagem, né? E não tinha como, né? Não tinha como tirar, né? E aí o pessoal já sabia que quem estava com aquele microfone era o Homem Tangerina. Agora 6h33 do Rio.
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3: Brega Chique é uma telenovela brasileira produzida pela TV Globo e exibida de 20 de abril a 6 de novembro de 1987, com 173 capítulos. Escrita por Cassiano Gabus Mendes, teve direção geral de Jorge Fernando. Brega Chique narra a trajetória de duas mulheres de mundos opostos, a rica Rafaela Marília Pera e a batalhadora Rosemary Glória Menezes, que se tornam grandes amigas sem imaginar que foram casadas com o mesmo homem, o enigmático empresário Herbert Alvaray. No elenco, Marília Pera, Glória Menezes, Raul Cortez, Marco Danini, Denis Carvalho, Marcos Paulo, Patrícia Pilar e Nívia Maria. Da trilha sonora de Brega Chique, vamos ouvir Pega Rapaz, Rita Lee e Roberto de Carvalho.
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0: Moraes, Rita Lee e Roberto de Carvalho. Teletema de hoje de Brega e Chique, de 1987.
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0: Vitor Lima é psicólogo com foco na logoterapia, que tem a busca de sentido para a vida como principal motivação humana. Boa noite, doutor Vitor.
2: Boa noite, Rodrigo. Prazer estar aqui novamente contigo, meu caro.
0: Prazer é todo nosso. Doutor Vitor, a busca incessante por fotos perfeitas para as redes sociais tem levado muitas pessoas a se colocarem em situações de risco extremo. E não é raro pessoas perderem a vida por razões evitáveis. Como a busca por destaque na sociedade e autoafirmação se sobrepõem ao medo do perigo na mente humana?
2: Perfeito, meu caro. Então, Rodrigo, o mundo, ele vive uma época muito curiosa, né? A gente passa a perceber que a gente tem produzido tantas imagens, tantas fotografias, mas parece que ao mesmo tempo a gente enxerga cada vez menos, né? Então, assim, nós estamos deixando de contemplar para poder consumir, para poder ser validado. Então, a gente está em uma espécie, né, de busca de reconhecimento que não tem uma fundamentação real. É simplesmente ilusório. Você entra no Instagram, você vê todo mundo construindo casas super rápidas, né? Assim, não sei se você já passou em algum vídeo do Instagram que as pessoas mostram um terreno vazio e fazem um estalo com o dedo e de repente surge uma super casa. Então isso vai gerando também uma referência deturpada de como as coisas funcionam, de como o fluxo, né, da vida funciona, e as pessoas, elas acabam realmente se perdendo diante das suas circunstâncias e diante da realidade. Então vem acontecendo bastante uma espécie de troca dos valores, né? Ao linguajar popular, o poste vem mijando no cachorro e não o contrário.
0: Agora, que necessidade é essa, doutor Vitor, que muitos têm de postar tudo e querer acumular likes? Como é que a psicologia observa isso?
2: Bom, a gente enxerga que o like, Rodrigo, o like se transformou numa espécie de moeda simbólica de reconhecimento. Logo, quanto mais um perfil, um influencer, uma pessoa, ela tem like, seguidor, e isso naturalmente é traduzido como uma pessoa que tem uma certa relevância, uma certa importância na sociedade. Então, o que era um caminho, vamos parar para observar no passado, por exemplo, para alguém chegar no status de fama, dependia de um certo trabalho, dependia de um certo esforço, às vezes dependia de uma indicação, mas não era algo tão instantâneo quanto é hoje. Às vezes você faz um simples conteúdo, se ele viraliza na rede social, você sai do status de desconhecido para alguém que pode mudar o curso do comportamento de uma população, né? Então isso mostra, no final das contas, que estamos sofrendo uma crise de valores, uma crise de referência. E por isso o like, ele é tão disputado nas redes sociais. Também vale a pena um trocadilho muito importante. A palavra like não significa apenas gostar no inglês. Ela pode ser traduzida como ser, né? Gostaria de ser como. Então, na grande maioria das vezes, se paramos para observar esse movimento do like, nós curtimos pessoas, coisas, artefatos, como nós gostaríamos de ter ou ser. Então, não vem necessariamente de uma vontade própria, genuína, que brota de dentro de nós. É sempre uma influência externa que sobrepõe realmente a nossa capacidade de escolha.
0: Perfeito. Doutor Vitor Lima, a gente volta a se falar daqui a 15 dias. 15 dias, né?
2: Perfeito. Isso mesmo.
0: E como é que a gente acha nas redes sociais o seu telefone de contato?
2: Perfeito. Meu WhatsApp é o 21 991387156 e o meu Instagram é o @VictorLima com dois I's e dois M's.
0: Perfeito. Então, uma excelente semana, restante semana para o senhor. Tem algum palpite para amanhã, Brasil e Haiti?
2: Misericórdia, do jeito que o Brasil tá, eu vou chutar aí um 2-1 ou 2-2.
0: 2-2? Aí muito pessimista. Valeu, doutor Vitor Lima, obrigado.
2: Um abraço.
0: 6h43 no Rio.

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4: Alô, Deise de Assis.
5: Rodrigo, para fechar, atualizando a situação da Lagoa, Avenida Borges Medeiros com faixa, ocupada na altura do pier da Lagoa, por conta de um ônibus que está enguiçado por ali. Tem dificuldade também para você que está indo, optando pela Avenida Plácido Pessoa, a partir do corte do Cantagalo. Dificuldade também no túnel Rebouças e no elevado da Avenida Paulo de Fronteira, no sentido Rio Comprido. 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Uma ótima noite para você, Rodrigo, e para todos os ouvintes da Manchete FM.
4: Ok, obrigado, Deise. Ótima noite para você também, toda a sua família. Até amanhã, hein? 6h47 no Rio de Janeiro, acabam de ser liberadas duas faixas na Avenida Hernani Cardoso, em Cascadura, que estavam ocupadas devido ao acidente entre carro e moto. Bombeiros ainda estão no local, mas já estão saindo. Guarda Municipal também. Trânsito ainda é lento, com trechos de retenção e reflexos na estrada Intendente Magalhães. 6h47.
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4: Eu sei que hoje o banho é só culposo, né? Aquele que não tem a intenção de tomar, né? Por conta do frio, né? O frio é isso, né? Aí também, se você não quiser tomar banho para dormir, tem mais uma desculpa, né? Porque o abastecimento de água está interrompido, né? Nas zonas sul, norte e oeste. E os municípios de Seropédica, Itaguaí, Paracambi, Japeri e Queimados também são afetados. O corte acontece para a instalação de macromedidores no sistema Ribeirão das Lajes. E segundo a SEDAI, a manutenção vai durar 24 horas. Então, essa manutenção, que começou 2 horas da madrugada passada, vai até 2 horas da próxima madrugada. E os equipamentos funcionam como hidrômetros de grande porte e permitem medir o volume total de água transportado pela rede. De acordo com as concessionárias Águas do Rio e Rio Mais Saneamento, o abastecimento será retomado gradualmente em até 72 horas após o fim do serviço. Agora 6h48 E o prazo para inspeção periódica do gás, conhecida como vistoria do gás, vai terminar no próximo dia 30. Imóveis que ainda não realizaram o procedimento poderão ter o fornecimento de gás suspenso. A vistoria é obrigatória e tem como objetivo verificar as condições de segurança das instalações internas de gás. A medida busca reduzir riscos de vazamentos, acidentes e falhas em equipamentos usados em residências e estabelecimentos comerciais. Segundo os órgãos envolvidos no acompanhamento do tema, 80% dos imóveis já foram vistoriados. O avanço ocorreu após a assinatura de um termo de ajustamento de conduta que ampliou o número de empresas habilitadas e reduziu a pressão sobre moradores. Moradores que ainda não realizaram a inspeção devem procurar uma empresa credenciada antes do encerramento do prazo. A lista completa e oficial de empresas que estão aptas a fazer a vistoria pode ser encontrada no portal do Inmetro. A empresa precisa ter o selo de qualidade no site do Sindistal, que é o Sindicato da Indústria de Instalações Elétricas, Gás, Hidráulicas e Sanitárias do Rio de Janeiro. Agora 6h49, a Joyce Santos tem informação pra gente. Alô, Joyce.
7: Rodrigo, você brincou aí ainda há pouco sobre o frio, né? Sobre tomar banho.
4: Você não
7: sobre
4: tem estar... intenção de tomar banho, não, frio. Joyce?
7: Eu tenho intenção de tomar banho, claro.
4: Ah, você tá tomando banho na academia, né?
7: Chuveira. Não,
4: é igual
7: Sherlock,
4: né?
7: Não, pior que não.
4: Um banho quentinho,
7: eu vou,
4: né?
7: Eu vou suja pra casa mesmo.
4: É,
7: deixa pra
4: Joyce.
7: Tomar banho em casa. É melhor.
4: É isso.
7: Acho mais higiênico.
4: Mas você vai, pega naquele. É, naquele suporte, sobe o braço. Tem que ter CC, não, né, Joyce?
7: Não, é desodorante de vez pra isso, é.
4: São quantas horas esse desodorante, hein? 24, não. 72
7: ah,
4: ou 12?
7: O meu é aqueles 48 horas pra proteção máxima, expert, não sei o quê.
4: Mas o que você tá falando do banho? O que que houve aí?
7: Não, eu ia falar sobre o frio. Você falou do frio e sucessivamente que as pessoas não tomam banho, que não é o meu caso. Mas, brincadeiras à parte, né? É bom relembrar aí que o frio, o inverno está chegando oficialmente no próximo sábado. E essa semana já tivemos aí temperaturas bem baixas, como você também falou, madrugada mais fria aí já registrada. Então é bom relembrar para os nossos ouvintes sobre a campanha do agasalho deste ano.
4: Ah, perfeito, importantíssimo.
7: Importantíssimo, que ajuda pessoas em situação de vulnerabilidade, famílias em situação de rua. E entre os itens mais necessários estão casacos, cobertores, mantas, meias, gorros e luvas em bom estado de conservação, pessoal. A campanha é promovida pelo consórcio Cristo Sustentável e é uma das principais iniciativas e recebe as doações até o dia 2 de agosto. O Exército da Salvação, o Tribunal Regional do Trabalho do Rio e a rede Windsor de Hotéis também mantém pontos de coletas espalhados pela capital e outras regiões do estado. Antes de doar, é importante verificar se as peças estão limpas e em condições de uso. A solidariedade pode fazer a diferença para milhares de pessoas que enfrentam aí as baixas temperaturas sem a proteção adequada, né, Rodrigo? Então, se os ouvintes quiserem saber onde estão os pontos de coleta, é só acessar lá no nosso site radiomanchete.com.br, que tem a matéria completa lá com todas as informações, Rodrigo.
4: Ok, obrigado, Joyce. 6h52, o Banco Central revogou a regra que determinava o limite diário de R$500 em transações feitas no Pix por aproximação. Com a mudança, o valor máximo dos pagamentos será estabelecido pelos próprios usuários, seguindo o limite geral do Pix, já válido para operações feitas por meio de chave ou QR Code. O Pix por aproximação é uma modalidade em que o consumidor faz o pagamento levando o celular próximo à maquininha de cartão, utilizando o aplicativo do banco ou uma carteira virtual. A nova medida passa a valer a partir de 1º de outubro e as instituições financeiras terão até esta data para se adequarem às regras. O Pix por aproximação não está disponível para dispositivos Apple como o iPhone, né? Em seu sistema, o fabricante exige o pagamento de uma taxa para realizar transações. Desde 2025, a empresa é investigada pelo Conselho Administrativo de Defesa Econômica, o CAD, por suposto monopólio. Agora 6h53, o Samuel Correia tem informação pra gente.
8: O Rodrigo Machado, Supremo Tribunal Federal, em tese final do julgamento dos recursos protocolados contra a decisão da corte que ampliou a responsabilidade civil das Big Techs por conteúdos ilegais. A corte confirmou que as plataformas podem ser responsabilizadas, melhor dizendo, civilmente por danos decorrentes gerados por terceiros. O Supremo também fixou um prazo de 60 dias para que as Big Techs implementem as medidas determinadas para ampliar a responsabilidade civil por conteúdos ilegais, Rodrigo.
4: Ok, obrigado, Samuel. C53, o ex-técnico da seleção brasileira, Carlos Alberto Parreira, de 83 anos, está internado na unidade de terapia intensiva do Hospital Samaritano Barra, com um quadro de inflamação pulmonar. Segundo o boletim médico mais recente, o ex-treinador respira com auxílio de aparelhos e o quadro é estável. Não há previsão de alta da UTI para o quarto. A família de Parreira agradeceu as manifestações de apoio recebidas após a divulgação da internação. Agora 6h54 no Rio.

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1: E a Lanza vai mudar a partir do próximo dia 29 a forma de acesso à faixa reversível da linha amarela. A entrada passará a ser feita apenas por veículos com tag ativa nas pistas automáticas de pedágio 11 e 12. Com a alteração, os acessos hoje realizados pelas pistas manuais 13 e 14 serão descontinuados. Segundo a concessionária, a nova operação busca aumentar a fluidez do tráfego e a segurança dos motoristas. A expectativa é reduzir pontos de cruzamento entre os fluxos de veículos na Praça do Pedágio. A medida também pretende evitar colisões e melhorar a circulação no horário de maior movimento. Agora 6h55. Tem música no nosso Panorama Manchete.

0: vamos fugir? Não, a gente só vai embora, não vai fugir não. Quem tá faturando aqui o par de ingressos para o Cristo Redentor é a Janice Silveira, do bairro de Campinho. Janice, obrigado pelo carinho, por estar conosco aqui na Manchete. Ponto final no nosso panorama de hoje. Até amanhã, Samuca.
1: Até amanhã, Rodrigo Machado.
0: Até amanhã, Castro, o astro. Até amanhã, Rafinha, o sinistro de Bel, né? Então até amanhã, a partir de 5 da tarde, com mais um Panorama Manchete. Boa noite, Rio. Boa noite, Brasil. Vem aí a galera do Agito Esportivo, direto dos Estados Unidos.
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no Solzão da Manchete, direto da Filadélfia, 6:02. Seleção brasileira já está presente aqui na Pensilvânia. Pegou uma viagem de 2 horas de ônibus até chegar aqui. A Filadélfia já está concentrada, inclusive, não até ficar 10 minutinhos de carro aqui da escadaria do Rock, onde a seleção, onde a torcida brasileira está preparando uma grande festa, está cantando, está ouvindo ao fundo. Daqui a pouco vai subir o som também para a torcida brasileira. É véspera da segunda rodada da Copa do Mundo. Amanhã o Brasil enfrenta os haitianos. O último treino foi realizado hoje na parte da manhã. O Neymar foi vetado pelo pessoal da preparação física junto ao Ancelotti. O Neymar queria vir para o jogo. Era um desejo dele, ele está apto para estar à disposição do carro Ancelotti. Inclusive a expectativa era no entorno disso, mas hoje o pessoal da preparação física, numa reunião com o carro pela parte da manhã, o que foi conversado foi o seguinte: o Ancelotti disse que não tinha necessidade de usar o Neymar. O pessoal da preparação física falou que ele já podia jogar ali aqueles 15, 20 minutinhos. O Ancelotti falou: não vou utilizar, então deixa ele aí se preparando de uma maneira ainda melhor, porque ele já está recuperado, já tem condição de jogo, mas agora vai seguir a recuperação para o duelo contra a equipe da Escócia. Recuperação não, né? A preparação, fortalecimento. Amanhã ele já teria condição de jogar uns 15 minutinhos, sem nenhuma dúvida. Ele queria jogar, queria estar presente, mas foi vetado pelo Carlo Ancelotti, pelo pessoal da preparação física da seleção brasileira. É aquela cautela, né, com o Neymar. O problema é que não dá para ter cautela demais também, porque a Copa do Mundo parece que essa terceira rodada é mole, que depois é fácil, mas não é não. Precisa tomar cuidado com esses jogos, possível enfrentamento contra o Japão, contra a seleção holandesa na primeira fase do mata-mata. Mas temos mais ao vivo aqui à esquerda da concentração da torcida brasileira e à direita o momento da chegada do time ao hotel aqui na Pensilvânia, na Filadélfia, para daqui a pouquinho termos essa festa. E amanhã o Brasil entrar em campo contra a seleção haitiana. A expectativa é muito grande pela primeira vitória brasileira. Daqui a pouco, Carlo Ancelotti e Gabriel Magalhães vão conceder entrevistas coletivas. É a primeira vez que Gabriel Magalhães vai falar após o vice-campeonato da UEFA Champions League. É quando ele perdeu o pênalti decisivo contra o goleiro Safonov e também depois do título da Premier League. Então, vai ser importante ouvir como é que Gabriel Magalhães está mentalmente e também como é que está fisicamente. Então, um jogador que preocupa na questão física para a sequência da Copa do Mundo é o Gabriel Magalhães. Tem até um alerta que foi ligado pelo Carlo Ancelotti desde a data FIFA de março para encontrar um zagueiro perfeito reserva para a esquerda. O Alexandre Ribeiro foi testado, outros jogadores foram testados, foram oportunizados. Vitor Reis foi testado na posição, mas o Thiago Silva chegou a ser cotado, mas o Léo Pereira foi o cara escolhido pelo Carlo, porque justamente já esqueci, Gabriel Magalhães não consiga jogar todas as partidas da Copa. Chegou a perder um treino nessa semana de preparação para o duelo contra os haitianos, mas a expectativa é que amanhã entre em campo junto à seleção. Outro cara que também vai ser avaliado momento a momento é o Rafinha, que vem de uma sequência forte no Barcelona, ele teve lesão no primeiro semestre deste ano de 2026, desgaste acentuado e bolhas do pé também, né? O Rafinha teve bolhas do pé após a partida contra a equipe do Marrocos. Então são as duas grandes dúvidas da seleção brasileira para o jogo de amanhã, que marca a segunda rodada da Copa do Mundo. Do Lincoln Financial Field, que é a casa dos Eagles, que inclusive

0: ultimate anos, Bozão.
1: É bom a gente posicionar a galera da Manchete. Boa noite, a rapaziada dos 96,1. Levando a gente de carona aí no carro, né? A gente tá aqui na Rock Steps. A gente tá aqui na escadaria do rock, na Filadélfia. Acompanhando, né, a festa da galera brasileira, o movimento verde e amarelo. Marcou para agora, para as 6h30 da noite, horário aqui da Filadélfia, 7h30 no horário de Brasília. Aquela concentração que aconteceu na véspera do jogo contra o Haiti, lá na Times Square, em Nova York. Hoje é aqui, na Rock Steps, a gente está diante da estátua do Rock Balboa, o lutador mais famoso do cinema. E quem viu o Rock, o lutador, lá de 1976, lembra que o Rock, se preparando para enfrentar o Apollo Creed, saía para correr de manhã aqui na Filadélfia. Foi nessa escada que ele conseguiu perceber e estava preparado para o duelo contra o Apollo. E a estátua reflete o gesto do Rock na vitória. Ele fez esse gesto de agasalho, né, de moletom, aqui em cima dessa escadaria, subiu no pique só. Olha que são muitos degraus, eu não me arrisco não a subir essa escadaria aqui e fazer o gesto do Rock. Faço o gesto só ali do lado da estátua dele. E aqui ele imortalizou aquele filme que é um dos campeões de bilheteria da história do cinema, e a estátua do Rock está aqui até hoje. Eu estava dizendo para a galera do YouTube que não pode colocar a camisa do time na estátua do Rock, não dá sorte. Pelo contrário, quem dizem aqui na Filadélfia e quem coloca a camisa do time da seleção na estátua do Rock perde o jogo. Então nada, botou. Aí perdeu.
0: Time de futebol americano, de rock, de basquete, bota a camisa do Rock, geralmente perde o jogo, explosão.
1: Estou ali acompanhando a rapaziada que está esquentando no samba, no pagode, na música brasileira. O torcedor que já está chegando. E o cantor do grupo de pagode do Movimento Verde Amarelo estava dizendo assim: não coloquem, pelo amor de Deus, né, a camisa do Rock, não pode, não dá sorte. Ainda bem que ninguém ousou colocar, tá todo mundo em volta do Rock, mas sem colocar a camisa do Rock Balboa.
0: É, botaram até uns 4 seguranças fake ali do Movimento Verde Amarelo para evitar, ó. Galera, está trazendo esse clima de muita luta. Para Rock Balboa, será que pode ser uma inspiração para a seleção brasileira? É, há quem diga, explosão, que o Neymar encarnou o Rock Balboa. E até por isso, a gente conversou com pessoas próximas ao Neymar. Ele estava doido para jogar contra o Haiti. Era a vontade dele, mesmo que não fosse jogo completo, mesmo que não fosse desde o início da partida, ele está doido para entrar. Ele está incomodado que não está jogando, ele está se dedicando, está trabalhando em dois períodos. Eu acho que ninguém pode questionar a vontade do Neymar. Ninguém pode questionar o quanto ele está se dedicando. A partir de agora, também a gente tem que tomar aquele cuidado, porque o quanto que o debate vai ser sobre a parte física, mas o quanto também vai ser sobre o Ancelotti querer utilizar o tom da explosão, Neymar. Porque o Carlo, evidentemente, ele foi reticente desde o primeiro momento em convocar o Neymar para a seleção brasileira. Ó, a galera tá começando a cantar as músicas da torcida. Daqui a pouco a gente vai subir som para a torcida brasileira aqui na escadaria do Rock. Tá ficando bonito a festa, né? Mas acho que a partir de agora, o debate não vai ser mais o Neymar não poder jogar por questão física. Já estou vendo muita gente dizendo: ah, será que o Neymar não vai jogar contra a Escócia, que é uma incógnita? Eu de novo vou passar a informação que eu tenho: jogar, o Neymar pode jogar. É, o que se tem uma preocupação muito grande, somada ao não desejo do Ancelotti utilizado nesse momento. Só que a Copa, ela pode acabar dia 19 de junho, mas ela pode acabar que dia 16 avos final.
1: 29.
0: Pode acabar dia 29 de junho. Então, aquela coisa, vamos deixar para usar mais à frente. Se você piscar, no pior dos cenários, explosão, o Brasil está na metade da Copa. Num cenário que seja menos ruim, o Brasil está dois jogos, três jogos do final da Copa. No cenário mais otimista, não, aí sim. Faltam sete jogos para o final da Copa do Mundo. Então, essa é uma grande questão, né? Quando é que o Neymar vai jogar? Quando é que o Ancelotti vai colocar, de fato, o Neymar para campo? Porque ele está treinando com os companheiros, está fazendo trabalho evidente, que pode fortalecer mais. Ele teve uma lesão de grau 2 da panturrilha. É uma lesão, pode durar até 8 semanas, mas ele já está recuperado, então tem mais lesão. Então fica essa grande questão. Se a gente vai conseguir ouvir, vamos lá tentar, a galera tentar ouvir um pouquinho. O PK me ajuda aí para ver se a gente está ouvindo.

torcida brasileira cantando, fazendo a festa aqui, ó. Tá aquecendo, né? Tá ficando legal, a torcida vai cantar. É, os cantos vão empurrar o time na arquibancada, a galera tá chegando aqui, ó, muita gente foi lá ao hotel

é onde a seleção brasileira está hospedada. A gente consegue chegar mais um pouquinho aqui para tentar trazer esse clima ao vivo para o torcedor que está nos acompanhando. Obrigado, amigo. Vamos tentar chegar mais perto para a gente poder trazer um pouquinho desse clima ao vivo para o torcedor. Está nos acompanhando na Litoral News, na Manchete, contando com o like, contando com a participação do torcedor. Ficar bem perto aqui do pessoal da banda, para ver se a gente consegue ouvir. Vamos lá tentar ouvir o pessoal.

Esse é o caralho. Nós temos Neymar.

Estamos aqui, ó, no meio da torcida brasileira, fazendo festa, apoiando o Brasil nessa caminhada rumo ao hexacampeonato mundial. Vamos acompanhar a festa da torcida brasileira, os cantos da nossa torcida no Brasil. Vamos ouvir, vamos ver a galera.

0: Aí, ó, festa da torcida, vamos acompanhar aqui no meio da galera, ó. O pessoal tava lá acompanhando a chegada da torcida lá no hotel, aqui na Filadélfia, trazendo esse clima de Copa do Mundo, clima de festa, para apoiar o time nessa caminhada, alguma hora que esse campeonato, né? A gente sabe que não é fácil, é um desafio para a seleção comandada pelo técnico Carlo Ancelotti, mas desafio tá aí para ser cumprido com sucesso pelo italiano e pelos 26 jogadores convocados para a seleção brasileira. Tem muita gente aqui, ó, ali atrás, a estátua do Rock Balboa, e o torcedor vai lotando aqui a escadaria do Rock para fazer essa grande festa da véspera da partida contra os haitianos, que pode encaminhar a classificação da seleção brasileira para a próxima fase da Copa do Mundo ano de 2026. A gente sentindo esse clima aqui, ó, da seleção brasileira, do torcedor brasileiro, nessa expectativa para daqui a pouquinho a festa ficar cada vez melhor, né, para o torcedor que vai chegando. Deixa eu localizar aqui o explosão para a gente seguir a nossa conversa ao vivo. Aqui no Sonzão da Manchete, também na Litoral News, trazendo as informações da seleção brasileira nessa caminhada em busca do hexacampeonato mundial. Então, explosão, a gente estava conversando justamente sobre isso, né? Sobre essa expectativa pela utilização do Neymar. Ele não veio e foi vetado pelo técnico Carlo Ancelotti e pelo pessoal da preparação física da seleção brasileira. E fica a expectativa, né? Quando é que Carlo Ancelotti, teve até o meme, será que Carlo Ancelotti vai convocar o Neymar? Agora é, quando é que Carlo Ancelotti vai utilizar o Neymar, explosão?
1: É, você ontem decidiu muito bem, e hoje de manhã lá no treino, Marcelo, eu percebi uma coisa que mostra que a decisão foi pessoal do Carlo Ancelotti, né? Eu tava filmando na hora que ele foi falar com um por um. Aliás, não foi falar com um por um, mas falar com cinco, seis jogadores ali. Marquinhos, Rafinha, Magalhães, e falou com o Neymar. 2 minutos depois que o Ancelotti falou com o Neymar, a CBF publicou a nota: o Neymar não vai para a Filadélfia, vai ficar fazendo um tratamento especial no hotel da seleção e lá no campo de treino. Sinceramente, eu acho absolutamente desnecessário. É o Neymar está recuperado, ele treinou ontem e hoje de forma praticamente normal do lado dos companheiros dele, né? É uma questão de uma decisão do Ancelotti. Ele resolveu preservar o Neymar. O Neymar não gostou muito, eu percebi uma cara meio estranha sendo o Neymar na hora que o Ancelotti comunicou essa decisão a ele, pelo jeito comunicou ele na beira do campo. Porque um pouco tempo depois, mas muito pouco tempo depois, veio o anúncio oficial de que o Neymar estaria fora da viagem, fora do jogo, o que não se explica, né? Até pelo caráter de liderança do Neymar, que foi convocado também por isso, eu acho que seria fundamental o Neymar estar no banco de reservas, calçando chuteiras, vestindo uniforme, ainda que o Ancelotti não pretendesse utilizá-lo. Convenhamos, o que ele vai fazer hoje de noite e amanhã de manhã lá em Morristown, em Nova Jersey, que não pudesse fazer aqui? Qual é o tipo de tratamento especial que o Neymar vai fazer? Não colocar o Neymar no jogo é uma decisão do Ancelotti. Agora, não trazer ele para cá é um negócio que realmente eu não entendo. Sobretudo na questão da união do grupo. Se fosse uma viagem de uma semana,
0: o jogo contra o Egito era compreensível, porque o Neymar ainda não estava recuperado. Mas agora ele está recuperado. Eu confesso, explosão, que não vou entender caso o Neymar não esteja no jogo contra a Escócia. Para mim não fará qualquer sentido. Hoje até, beleza, pode se entender, pode se compreender, mas é inevitável que o jogador está com vontade de jogar, de entrar no gramado. Eu até estava lembrando de 22, lá em Turim, o Marquinhos, ele chegou com um problema físico também, bem semelhante. Ele fez 2 dias de tênis no gramado, treinou 3 dias de chuteiro e foi pro jogo. Então, o Neymar já vem fazendo esse trabalho de tênis já há algum tempo e agora fazendo esse trabalho de chuteira lá no gramado. Inclusive, participando de boa parte do treino junto com os companheiros da seleção brasileira. A tendência é que o treino de domingo, porque amanhã folga, né? Sábado, seleção brasileira deve fazer o regenerativo e depois os jogadores serem liberados para folga. A gente vai confirmar isso com a assessoria da Confederação Brasileira de Futebol no decorrer do dia de Brasil e Haiti. Mas a tendência é que no domingo, no primeiro treino, na reapresentação, já faz trabalho tático, enfim, completo. E não faz o menor sentido questionar a ausência dele contra a equipe da Escócia. Agora ainda dá para colocar um pouquinho na conta do preparador físico. A gente vai dizer, não, beleza, não vou usar, então fortalece um pouquinho mais.
1: Mas a partir do jogo contra a Escócia, a decisão passa a ser exclusivamente do Carlo Ancelotti. Então dá também para o italiano, caracterizando a responsabilidade da não utilização do Neymar até o final da Copa do Mundo.
2: É, eu acho que essa é a análise perfeita, né? O Neymar está pronto, na minha opinião, para jogar na Copa, e se não joga efetivamente, porque o Ancelotti hoje não quer.
1: Se o jogo amanhã fosse contra a França, o Neymar iria pro jogo. Eu só não tenho a menor dúvida. Se o jogo amanhã fosse contra a França, o Neymar iria pro jogo. Então, é justamente aquilo que a gente trouxe. Ele pode ir pra jogo. É uma questão do staff conservador pensando nos próximos passos, né, da Copa do Mundo. Mas se o jogo amanhã fosse contra a França, contra a Espanha, se fosse final de Copa do Mundo, sempre final, quarta final de Copa do Mundo, eu tenho certeza que o Neymar seria relacionado para a partida. Todos os outros 25 jogadores estão aqui. E aí, explosão? A gente pode ouvir o Danilo essa semana. A entrevista do Danilo foi muito boa, né? Eu estou muito ansioso pela entrevista do Gabriel e para a própria entrevista do Carlo hoje. E o Danilo, ele falou duas coisas. Uma, você trouxe ontem aquela coisa da parábola do bambu chinês, que você tem que regar durante 5 anos e do nada ele começa a crescer muito. E outra questão que o Danilo falou foi a comparação que ele fez do duelo da Espanha contra a Curaçao. Se fosse, eu costumo fazer essa analogia dos jogos dos clubes também. Você pega o jogo na décima rodada do Brasileirão, é um jogo diferente do mata-mata na Copa do Brasil. Porque na Copa do Brasil vai todo mundo deixar. Então, se Brasil e Haiti jogassem um amistoso, explosão, semana que vem, igual teve aquele amistoso da paz, né, que o Brasil goleou, eu tenho certeza que o Brasil ia passar o carro. Mas Copa do Mundo, o Danilo foi muito feliz, cara. A Copa do Mundo trata-se de deixar a vida. Nenhum jogador do Haiti talvez teria espaço na seleção brasileira ou na pré-lista da seleção. Mas futebol não é sempre sobre quem tem as melhores valências técnicas. É sobre deixar a vida dentro do gramado, né? O poeta já dizia, né? Se querer é poder, vontade não é tudo no futebol. Mas tenha certeza, Bozão, que vontade é o primeiro passo que você vai dar para o time conseguir fluir tecnicamente dentro do gramado, taticamente. Tudo isso é importante, mas se o time brasileiro não entrar como se fosse a final da Copa do Mundo, pode correr um risco sério de ter alguns problemas amanhã, porque tenha certeza, o Haiti vai entrar naquela, por fazer a história. Olha o que aconteceu com o Cabo Verde. Esses jogadores entraram na história do Cabo Verde contra um empate contra a seleção espanhola. O Congo entrou na história por um empate contra a seleção de Portugal.
2: E um empate amanhã complica a seleção brasileira, porque Marrocos joga com a Escócia. E acontece o que acontecer, o Brasil já fica complicado. Porque 3-2
1: não passa. Não passa, vai ter que ganhar da Escócia para tentar um segundo lugar, talvez.
2: Então não dá para pensar em empate amanhã. A gente está aqui na Filadélfia, no estado da Pensilvânia, ao vivo na Manchete, ao vivo na Litoral News, são 6h21 aqui na Filadélfia, 7h21 no horário de Brasília, a galera brasileira reunida, concentrada aqui na escadaria do Rock, né? Na Rock Steps aqui, na Central Fila, área central da Filadélfia. Filadélfia é espetacular, né? Espetacular essa cidade da Filadélfia, a galera brasileira já está tomando conta. Daqui a pouco chega a bateria, daqui a pouco chega o bandeiraço do Movimento Verde Amarelo para tomar conta aqui da escadaria do Rock. Já tem aqui um galerão, você está vendo aí nas imagens, essa imagem é à esquerda de quem está no YouTube ao vivo, né, aqui na escadaria do Rock, olha a estátua do Rock. Ali. E a imagem anterior é a chegada da seleção, a imagem à direita, perdão, é a chegada da seleção brasileira no hotel. O Brasil veio de ônibus, também foi uma mudança no planejamento, a ideia inicial era vir de avião, mas aí fizeram a conta, né, Marcelo? Sai do hotel, vai para Newark, desce do avião, e desce do ônibus, embarca no avião, até decolar, até descer aqui, até entrar no outro ônibus, até vir pro hotel. Esse é um processo que duraria em média 3 horas e meia. E a viagem lá do hotel The Ridge até aqui, o hotel onde a seleção está concentrada na Filadélfia, durou 1h50. Então essa foi a conta. A ideia inicial era vir de avião por uma questão de segurança, a não enfrentar as estradas. Mas por dentro, né?
1: As estradas estão atrofiadas, né? Essa conta no boletim de mais cedo, dali de Basking Ridge até o aeroporto de Newark, que dá o quê? 30, 40 minutos?
2: 30 minutos.
1: Porque são 90 pessoas para passar pelo lugar. 90 pessoas, confere bagagem. Seleção brasileira leva uma série de coisas, tudo bem que vai muita gente antes, mas leva uma série de equipamentos, tem bagagem de jogador. E sabe que jogador, eu já conferi, jogador nem se preocupa o que está levando, né? Eu já acompanhei alguns embarques de seleção. O Sérgio Dimas, que é o cara da logística, ele nem tá aqui junto da seleção, porque ele teve uma crise no apêndice, lá na Granja Comari. Mas ele separa uma caixa, que os jogadores vão botando tudo que não pode, tudo que tem que
2: despachar, ó. Quer levar tua coisa? Bota aqui pra perfume, essas coisas que os jogadores gostam. Deixa uma caixa pra despachar. Se às vezes o jogador esquece, você vai, não, tem que despachar tal coisa. Então isso pode demorar. Aí, eu nunca peguei um voo aqui, explosão, que saiu vigorosamente do horário. Sempre atraso, uns 20, 30, 40 minutos, porque o tráfego dos aeroportos aqui é extremamente intenso. Então tem aquela fila para decolar. Então você vai lá, processo de embarque, ida uma hora. Processo de táxi, decolagem, às vezes mais meia hora. Eu vou mais meia hora, 2 horas até sair, vai gastar 3 horas e meia, 4 horas, dependendo de qualquer intercorrência. Agora não, de ônibus em 2 horas, o time já estava ali no hotel, concentrado, chegou cedo, sem dor de cabeça. E aí, parabéns, o pessoal da CBF soube dar espaço atrás para entender o que era melhor para a questão logística da seleção brasileira na preparação para o duelo contra o Haiti. Tempo de recuperação é fundamental, tempo de recuperação é ouro. No futebol. Tempo é algo que os treinadores entendem que é muito importante para você ter o time da melhor maneira possível dentro dos campos.
1: E há uma outra questão logística também muito bem planejada. A seleção não está dando folga depois do jogo, né? Depois do jogo contra o Marrocos, os caras voltaram para o hotel, se alimentaram, dormiram, fizeram o regenerativo no dia seguinte de manhã e depois tiveram folga. E a mesma coisa vai acontecer agora, pelo menos esse deve ser o planejamento. Né? Amanhã, depois do jogo, pega o ônibus, vai novamente para Basking Ridge, vai para Nova Jersey, faz essas 2 horas de estrada. Deve ser até mais rápido, né? Porque é à noite, não tem nenhuma retenção. Dorme no hotel, faz o regenerativo sábado de manhã e depois tem folga de sábado até domingo. Essa é a previsão, esse é o planejamento, a programação para a seleção, embora o intervalo entre um jogo e outro seja mais curto, né? Vai jogar quarta-feira em Miami contra a seleção da Escócia. Tem um dia menos de intervalo do que teve em relação a esse primeiro para o segundo.
2: É sábado, domingo.
1: Sábado, regenerativo, domingo, segunda e terça treina, né? 3 treinos.
2: Terça treina de manhã, viaja para Miami, aí uma viagem mais longa, uma viagem de avião de aproximadamente 3 horas e meia entre Newark, que é o aeroporto mais próximo de onde está concentrada a seleção, e o aeroporto provavelmente Fort Lauderdale, né? Porque o estádio é em Hollywood, ali ao norte de Miami, então é provável que a seleção já desça em Fort Lauderdale para ficar mais pertinho do estádio, ficar mais pertinho do hotel, que vai servir de concentração para a seleção brasileira. A gente está ao vivo aqui na Manchete, na Litoral News, direto da Escadaria do Rock, na Filadélfia. O clima da galera brasileira, cada vez está chegando mais gente para festejar, para fazer o aquecimento, para fazer o pré-jogo aqui de Brasil e Haiti. E uma grande pergunta, eu não sei se a gente consegue responder, mas todo mundo quer saber. Sem o Neymar, já não seria titular, né? Poderia entrar durante algum momento no jogo de amanhã. Qual deve ser o time brasileiro para enfrentar o Haiti amanhã à noite aqui na Filadélfia? Só uma coisinha, explosão. Tá falando. Perguntar para todo mundo aqui quem tem que ser titular amanhã. Eu acho que 9 a cada 10 fala que o Endrick tem que jogar. Eu tava hoje reparando na chegada dos jogadores lá para pro treino. Todo mundo chuteira rosa, né? Toda a Copa as marcas lançam as chuteiras, né? E a cor da vez é a cor rosa, né? É Nike, Adidas, as principais marcas, todas com chuteiras cor de rosa. E o Endrick usando chuteiras azuis, né? Ele é patrocinado pela New Balance. E o torcedor criou várias teorias da conspiração para dizer que o Endrick não joga porque ele não fechou com a Adidas e com a Nike, porque atleta da New Balance, enfim, o Endrick tá lá com as chuteiras azulzinhas dele. E ontem o Danilo falou que ele tá voando nos treinos, né, explosão. O curioso é que em nenhum momento o Ancelotti testou o Endrick no time titular, né? Pra mim vai ser uma surpresa enorme se o Endrick começar no jogo amanhã, porque ele não foi testado entre os titulares da seleção brasileira. Agora, o Danilo, pela entrevista dele, deixou a entender que o Endrick não entrou em campo, que o Bruno Guimarães sentiu. Aí o Danilo Santos entrou dentro do gramado. E, de fato, estava aquecendo o Endrick e Danilo Santos. E o Danilo Santos entrou naquele jogo contra a equipe do Marrocos. Amanhã a gente botar o Endrick, né, explosão. Quem não jogou ainda? Gostou o Ederson? O Ederson, o Léo Pereira, o Bremer. O Alexandre não entrou em campo, né, no jogo. O Danilo Santos entrou, o Fabinho entrou, os meio-campistas já entraram todos, exceção do Ederson. O ataque, o Endrick, o Caê e o Martinelli não entraram ainda. Eu tô acreditando nesses caras que não jogaram ontem. A gente pode ter Léo Pereira entrando por conta da questão do Gabriel Magalhães.
1: pode ter Gabriel Martinelli entrando dentro do gramado. A gente vai ver algumas caras novas. Agora, há uma expectativa muito grande pela utilização do Hendrick e do Gaian para essa partida de amanhã. Titulares dificilmente eles serão. Tem algumas dúvidas da escalação do carro, mas Suárez, Hendrick e Gaian certamente não serão. Agora, o que a gente espera é que eles possam ser utilizados no segundo tempo do jogo, explosão.
2: O Brasil tem muitas alternativas, né? Se a gente pensar naquele time que você já percebeu que o Ancelotti treinou ontem, né? Ele pode fazer 4, 5 alterações em relação ao time da estreia. Eu acho que no ataque ele deve fazer o maior número de alterações, né? Porque o Rafinha não foi bem, o Igor Thiago não foi bem, até que só o Vini foi bem, né? O Paquetá não foi bem. Eu acho que nessa peça ofensiva, nesse quarteto ofensivo, o Ancelotti pode fazer as maiores mudanças. O Fabinho na vaga do Casimiro está pendurado, pode ser uma alternativa. Na zaga, o Magalhães está estafado, porque jogou muito na
1: temporada. Em 2022, mudou duas peças do time titular, né? O McAllister e o Enzo se tornaram titulares durante a Copa. Os jogadores mais jovens, talvez, era o Papu. E o outro meio-campo da seleção da Argentina contra a Arábia Saudita era o Papu. O Depol já estava no time titular, se eu não me engano, contra a Arábia. Tinha outro jogador que também era daquele time titular, jogadores mais experientes do que Enzo e do que McAllister. Eles ganharam a titularidade ao longo da competição. O Fabinho e o Cunha entraram muito bem no jogo, explosão. A minha aposta para amanhã está dentro daquilo que o Ancelotti testou de escalações: Alisson, Danilo, Marquinhos. Não estou acreditando que o Gabriel Magalhães vai, porque ele está indo para a coletiva. Geralmente, o cara que vai para a coletiva vai para o jogo. E do lado esquerdo, Douglas Santos. No meio de campo, eu estou acreditando que vai Fabinho. Fabinho, Bruno Guimarães, até ponta do cartão amarelo, Casimiro. E aí, o quarteto ofensivo, explosão, eu estou acreditando que ele era o Paredes, o outro meio-campista da seleção argentina. Então, era Paredes, Papu e Depol, né? Aquele meio de campo contra a Arábia Saudita e o Marinho um pouquinho mais avançado. E aí o técnico Leonel Scaloni, durante a Copa, botou o Enzo Macastro. Então eu tô acreditando em Fabinho e Bruno Guimarães. O ataque: Vini, Rafinha, Matheus Cunha e Luiz Henrique. É a minha aposta para amanhã. Sendo que tem que ver a situação do Rafinha. Porque se o Rafinha ainda tiver com as bolhas se incomodando, aí pode acontecer de tudo, né? Pode entrar Igor Thiago, pode entrar Martinelli. São as opções que o técnico Ancelotti tem. Mas eu acredito que ele vai adotar um time mais parecido com aquele jogo contra o Panamá. Luiz Henrique, Matheus Cunha, Vinícius e Gafinha, sendo que tem essa questão da incógnita das bolhas do pé do Gafinha, porque bolha incomoda muito, né? Imagina para um jogador de futebol calçando chuteiras dentro do gramado. Então, é a grande questão, ver como é que está essa questão da recuperação do Gafinha. Como o Danilo falou, né? Treinador de futebol tem algumas manias que ninguém vai entender, explosão. O Ancelotti tem as dele, então ele pode estar até agora pensando numa coisa e amanhã de manhã. Cabeça de treinador, cabeça de jurado, cabeça de um monte de gente, não tem como ler. Não tem como ler.
2: Eu vou colocar mais uma cabeça de Ancelotti. É porque ele mudou o time da estreia, anunciou o time só na hora da preleção. E a prova de que ele mudou o time foi que os jogadores se surpreenderam com a mudança do time, né? O próprio Douglas Santos se mostrou surpreso quando foi. E você perguntou isso pra ele: quando é que você foi avisado que ia jogar? Ele falou: na preleção. É treinador, daí ia dar uma enrolada, mas depois voltou pra resposta. Será que ele tomou um susto, explosão? Sim, porque quem treinou ele foi o Alexandro. Eu acho que o Douglas tomou um susto.
1: E o principal erro do Ancelotti pra mim foi esse: não avisar ao Ibanez e ao Douglas que eles iam ser titulares, pra eles se prepararem psicologicamente. Uma coisa, explosão, ele não avisar o Danilo e o Alexandro. São campeões de liberdade. O Douglas, é curioso isso, né? Danilo é um dos líderes do Flamengo, um dos capitães da seleção. Douglas Santos é capitão do Zenit, Ibanez é capitão do Al-Ahly, Casimiro é um dos líderes do Manchester United, Bruno Guimarães é capitão da equipe do Newcastle. É um time de líderes, mas, cara, o problema não é o cara ser um líder ou não. O problema é que ele nunca teve nessa situação na vida dele. E aí não é todo mundo que recebe. Ó, você vai apresentar o Oscar de manhã, você vai apresentar o Oscar, beleza? E aí vai ficar nervoso, às vezes o inglês não vai sair direito. Agora, se você recebe a notícia uma semana antes, você vai se preparando psicologicamente, vai já mentalizando algumas coisas. Então, pra mim, o grande erro do Ancelotti na estreia não foi nem ter escalado Douglas e Ibanez como titulares, mas ter avisado pra eles em cima, em detrimento colocar o Danilo e o Alexandre, que são mais experientes, naquele momento muito complicado. O Douglas foi bem. Esse que é o grande questão. O Douglas foi bem. O Douglas internalizou bem isso. O Ibanez não. Também não dá pra gente condenar toda a Copa do Ibanez por conta dessa questão. Mas o momento é de trazer a experiência do Danilo para esse time titular, porque o Danilo é um daqueles jogadores que não treme, né? Já decidiu duas vezes, né? Já decidiu duas vezes o Libertadores da América. Já enfrentou uma série de críticas na carreira e sempre soube lidar muito bem com isso tudo. Agora, é a tal da cabeça do treinador que os jogadores também têm que passar a entender. Está falando de um elenco que vários jogadores são capitães dos clubes onde jogam, mas que na seleção a parada é diferente, até a exigência é diferente, né, esposa? A maneira como o torcedor se relaciona com a seleção brasileira é que tem que ganhar. É Copa do Mundo que não ganha, fracasso da seleção. Raramente o torcedor vai dizer, não, essa foi uma boa Copa do Mundo se o Brasil não tivesse sido campeão mundial.
2: É, não tem essa, né? Você pode até construir alguma coisa agora para o futuro, mas a percepção sempre é de fracasso, quando o resultado não é o resultado, pelo menos de uma decisão, pelo menos de uma briga mais direta pelo título. Afinal, você pode até perder, como perdemos em 98, para a França lá em Paris, mas não dá, né, para você... Não chegar, o Brasil tem parado constantemente nas quartas e não dá, né? Você precisa avançar um pouquinho mais. Com relação ao time, eu acho até que o treinador tem o direito de anunciar a equipe para o que ele quiser. Mas não é legal isso. Ele precisa, concordo com você, conversar com os jogadores, ter o elenco mais à mão, né? Ter o elenco mais inteirado daquilo que ele está pretendendo fazer.
1: Eu até acho que é uma boa alternativa, só que algumas situações, como numa estreia, você precisa de algo no início. Não é porque não testou o Douglas e o Ibanez durante a semana passada. Enfim, eu não acho tudo ruim. Eu acho que é bom. O Ancelotti, ele é cobra da bola, né? A gente tá falando um cara que já foi pentacampeão da UEFA Champions League. Não é qualquer coisa. Ele sabe o que faz. Eu confesso, explosão, que a minha grande esperança que o time possa dar uma sacudida, o fato do Carmo ser esse treinador experiente. Ele nunca... deixou de fazer as mudanças nos clubes dele, sobretudo no último trabalho do Real Madrid, quando era necessário. Ele teve, me desculpe a palavra, o culhão de botar o Rosello. Quem é Rosello, esposa? Ninguém sabia quem era o Rosello. No jogo da Champions League, o Rosello entrar para fazer dois gols. Contra o Manchester City, talvez nenhum treinador teria esse culhão. Provavelmente está guardando o Endrick para a hora certa, o Gael para a hora certa. Mas é até importante, amanhã se o resultado for bom, sobretudo no primeiro tempo, o time tem que entrar, explosão, sei, com o discurso respeito, mas para fazer o resultado no primeiro tempo, quem você bota o Henrique para tirar peso de estreia, bota a Premier, bota a Martinelli, bota a Rayan, não dá para botar todo mundo, né? Mas bota esses jogadores para tirar um pouquinho o peso dessa estreia na Copa do Mundo. Dá para deixar todo mundo para estrear lá no mata-mata na Copa. Eu acho que amanhã pode ser uma partida importante para isso, para ganhar confiança da torcida, mas para ganhar confiança também do próprio elenco, daquilo que o time é capaz de fazer no Mundial. Porque se a torcida questiona, eu tenho certeza que esse questionamento passa a fazer parte da rotina dos jogadores também.
2: Agora, construir o resultado com tranquilidade, de preferência com essa oportunidade que você falou de resolver o jogo no primeiro tempo, pode fazer diferença, né? A gente viu o perrengue que a Espanha passou, o perrengue que Portugal passou, e por que não o perrengue que a própria seleção brasileira passou contra Marrocos na estreia? Então é importante você já conseguir construir esse placar por antecipação, conseguir construir uma vitória, quem sabe logo no primeiro tempo, 2-3-0, para você ter tranquilidade na segunda etapa. Agora, sobre o time do Haiti, Marcelo, é um time que vendeu cara a derrota para a Escócia, foi só 1-0 o jogo, né? Do Haiti sobre a Escócia no jogo de estreia das duas seleções. Então, não dá para esperar uma carne assada. O Brasil pode fazer o jogo virar fácil. Fazer como a Alemanha fez diante do Curaçao, como a Suécia fez diante da Tunísia. Eles fizeram o jogo ficar fácil. Não tem jogo fácil aqui na Copa do Mundo. Eu acho que está mais do que provado. Agora, o time mais forte pode se impor. Pode condicionar o jogo, fazer o jogo ficar fácil.
1: Não deixar o Haiti gostar do jogo, né? Você passa 15, 20 minutos pressionando. Porque talvez o Haiti amanhã sinta esse nervosismo da partida contra a seleção brasileira. Se você consegue fazer um gol logo no início, você transfere essa responsabilidade até. Cara, o Haiti amanhã não tem nada a perder, né? Não tem nada a perder, eles vão pro tudo ou nada. Eles sabem que a seleção brasileira é uma das grandes favoritas a levantar o título mundial. Mas se você faz um gol no início, você condiciona o jogo a seu favor. Mas se esse primeiro gol demora a sair, se a pressão não vem, a gente sabe como é o futebol, né? O outro time vai se entendendo no jogo, vai se acostumando à partida e vai conseguindo construir os caminhos para se solidificar bem dentro do gramado.
2: É um perigo, não é fácil. É importante tornar o jogo fácil, né? Mas o jogo não é fácil, não dá para achar
1: o adversário é um adversário qualquer, a Copa do Mundo tem provado isso, hoje começou, né? Aliás, está acontecendo a segunda fase da Copa com a cobertura da Litoral News, né? E a partir de agora a gente começa a ter uma definição um pouco maior do que vai acontecer em cada grupo. Hoje o grupo do México e o grupo do Canadá, grupos A e B tem jogos nessa Copa do Mundo. Mais cedo houve um empate em 1-1 entre República Tcheca e África do Sul, e também mais cedo a Suíça ganhou da Bósnia e Herzegovina por 4-1. Canadá e Catar estão jogando, está 2-0 para o Canadá, mais tarde tem México diante da representação da África do Sul. O grupo A, com esses resultados, o México só joga mais tarde, então México e Coreia tem 3, Tcheca e África do Sul tem 1, ou seja, Marcelo, quem ganhar de México e Coreia está classificado, porque Tcheca e África ficaram só com 1 ponto. Então quem ganhar do jogo México e Coreia, que é mais tarde em Guadalajara, está classificado. No grupo B, estava todo mundo empatado com 1 ponto, né? A Suíça foi para 4 pontos e com essa vitória parcial, o Canadá está subindo também para 4 pontos. Na última rodada, a gente vai ter o duelo exatamente entre Canadá e Suíça para decidir o primeiro lugar desse grupo B. Então, com os jogos de hoje, a Copa começa a se encaminhar, além do jogo do Brasil amanhã. A gente tem Estados Unidos e Austrália às 4 no horário de Brasília. Escócia e Marrocos às 7 no horário de Brasília. Brasil e Haiti aqui na Filadélfia, 9:30 no horário de Brasília. E Turquia e Paraguai pelo grupo D à 6:00 no horário de Brasília. A partida é essa, né? A cada dia dois grupos vão sendo definidos. As coisas vão começando a acontecer, claro, a Litoral News vai acompanhar tudo em cima do lance, aqui direto no cenário da Copa, hein, Marcelo?
0: É isso, então, a segunda rodada tendo início, no momento o Canadá está vencendo o Catar por 2-0. É curioso, explosão, que a Copa está pegando nos Estados Unidos, no México, mas no Canadá, a gente está tendo alguns estádios vazios, né? Ontem em Panamá e Gana, por exemplo, era um jogo que não estava lotado. Que uma pena do Panamá, cara. Estava conquistando o primeiro ponto na Copa do Mundo e acabou que no finalzinho tomou o gol da Gana. É futebol, é isso. E é uma coisa também essa de se analisar, né? Pro bem ou pro mal, qual é o peso de um resultado miúdo? Não vou nem falar a explosão de perder, empatar pro time do Haiti amanhã. Mas o resultado miúdo, vai que é 1-0, 2-0. Você acha que pode trazer uma pressão muito grande para a sequência da seleção brasileira junto com o Capa?
1: A questão maior não é nem a classificação. Classificar, eu acho que o Brasil vai classificar. O problema é a logística que nos aguarda. O adversário, eu acho que é equivalente. Tem um time do grupo F, ou a Holanda, ou o Japão, ou até a Suécia, né? Se a gente passa em primeiro, pega o segundo colocado de lá. Se passa em segundo, pega o primeiro colocado de lá. Isso já está definido. Só não tem definição se passar em terceiro lugar. Aí pode pegar qualquer um. São vários times que podem tentar no caminho do Brasil se o Brasil passar em terceiro. Mas para passar em terceiro, tem o Brasil essa expectativa de chegar junto da classificação com o primeiro lugar. Eu acho que esse é o grande caminho. Essa é a grande expectativa. A gente está ao vivo aqui na Hot Steps, a escadaria mais famosa do cinema, né? O torcedor brasileiro está chegando cada vez mais, né, Marcelo Marinho? Galera chegando em bom número aqui na Filadélfia, nesse pré-jogo, nesse esquenta de Brasil e Haiti, Marcelo.
0: Tá legal a festa, a galera tá aqui participando, ó, camisa do Furacão tá aqui na área. É de Curitiba mesmo?
3: Curitiba.
0: Qual é o teu nome, amigo? Curitiba,
3: Luiz Fernando.
0: Prazer conversar com você, já teve no jogo anterior, tá chegando pro jogo agora, como é que tá vivendo esse clima de Copa do Mundo?
3: A gente chegou terça passada, a gente viveu toda aquela festa, aquela confusão, aquela... Foi, eu acho que um negócio inacreditável, né? Que foi memorável também, que foi vivido lá em Nova York, na Times Square, depois no jogo. Infelizmente, o resultado não foi o que a gente esperava, mas um jogo muito duro, né? E agora chegamos, acabamos de chegar na Filadélfia para torcer agora com o Haiti, não tem como dar errado, né? Então, espero que além de ganhar, o time possa se ajeitar para poder dar uma caminhada boa. Vamos lembrar que na última Copa, a Argentina começou super mal, e começou e embalou, né? E foi campeã. Então, de repente, pode acontecer isso com o Brasil.
0: Já pode ser nosso comentarista lá em Curitiba, ó, lá no Paraná.
1: Ouvindo o Luiz falar, tô de olho. Quando tiver um Flamengo Furacão lá, vou chamar ele para ser comentarista da equipe.
3: Você sabe que eu fui Flamengo, eu torci para os dois times, Atlético e Flamengo, até 92. E lembrando do... de 2091, foi 4-1 pro Flamengo no Fluminense, ou 4-2, gol do Júnior. Depois o Flamengo campeão brasileiro de 92, 3-0 no Botafogo. Então eu acompanhei bastante, cara. Vivi Zico jogar.
2: Mudado de time, mas não mudou de cor.
3: Sempre vermelho e preto. Agora é Viveiros, estamos em quarto no brasileiro. Como diz o...
2: Tá bem demais, né?
3: Tá bem demais, né? Como diz alguns colegas de vocês que eu acompanho. Pode falar nome, não?
2: Pode.
3: Pessoal do Juca Kikuri, Zé Trajano e por aí vai, PVC. É a taça que o Mauro César Pereira, mal-humorado, caramba, mas respeito. É a taça terceiro lugar. Porque competir com o Flamengo e Palmeiras não tá fácil, né? Outro investimento. Então é a taça terceiro lugar.
2: Agora, do lado da que a gente consegue chegar nesse hexacampeonato. Vai ser aquela caminhada um pouquinho... Como é que está dentro dessa caminhada da seleção brasileira?
3: Cara, eu acho que o foi a maior decepção aí do Juju. Acho que calou mal, acho que convocou mal, né? Tem o tema do Neymar aí, tem um banho que todo mundo, acho que os colegas finalistas aí todos pedindo. Não acontece, pelo que eu escutei hoje, acho que não vai acontecer. Então... Confiança e torcida não vai faltar, né? Vocês estão mostrando aqui, confiança não vai faltar. Vai vencer, principalmente no físico aí, times como a Inglaterra, como a França, Noruega, né? Então, além dos africanos, então tá uma força física, uma juventude que o Brasil não tem. Então, olha, se conseguir, vai ser de bater palma com vontade de conseguir... Se não o título chegar ali numa semifinal, mas não vai ser nada fácil.
2: Deixa eu aproveitar. Fala bem, você falou que tem pique de comentarista. Como é que foi a tua questão dos ingressos? Até porque a gente está em testemunho para quem está no Brasil, vendo a Litoral News, ouvindo a gente na Manchete FM do Rio. Como é que você trabalhou a questão do ingresso? Se garantiu antes? Conta um pouquinho como é que foi isso.
3: Sorteio dos ingressos, o sorteio dos grupos foi no dia 5 de dezembro. No dia 6 de dezembro, a gente viu onde o Brasil ia jogar, comprou a passagem de avião. E a partir dali, comprou uma passagem de avião para Nova York e falou, vamos ficar por ali, que a nossa estada é até o dia 25 de junho, então vamos pegar esses dois jogos por aqui. A gente conseguiu, eu fiz 4 contas na FIFA, então estava concorrendo a 160 ingressos e consegui ser sorteado em 4. Então os 4... Eu consegui ser sorteado no jogo do Brasil, no primeiro jogo da segunda fase. Então, um ingresso condicional. Com esses 4 ingressos, não está disponível na minha conta, o que, que eu fiz? Eu repassei para um colega, um cliente, eu comprei os ingressos do Haiti, os 2 do Haiti, vai me reembolsar em torno aí de $1,000 cada um. E o jogo do Marrocos foi pago $1,450, né? Então em reais quase 14 mil, quase 15 mil reais.
2: Por ingresso também?
3: Não, os dois ingressos. Dois ingressos, eu estou viajando aqui com o meu filho. Vem aqui, Felipe.
2: Vem cá. Ele é furacão também, Felipe? Também é. Então, do jogo lá do estresse, $700 e poucos por ingresso.
3: $1,000. Deu ao todo 2 ingressos do Brasil e Marrocos. Perdão. Brasil e Haiti, $1,000. Brasil e Marrocos, $1,450. Aí o que eu vou fazer? Então, dos 4 ingressos, que assim que o Brasil se classificar para a segunda fase, e não vai acontecer a tragédia dele não se classificar, né? Senão, além de eu ficar muito triste, ainda vou levar um prejuízo financeiro enorme. Então, assim que o Brasil for classificado para a segunda fase, vai liberar os meus ingressos. 2 eu vou repassar para esse cliente que me reembolsou do Brasil e Haiti. E 2 eu preciso revender por pelo menos $1,450 para me reembolsar do que eu gastei com o ingresso que eu tive que comprar em sites de revenda por $1,150.
2: E a primeira vez para você, Felipe, já foi alguma? Você já foi
3: alguma? Não, tive a oportunidade. No Brasil, eu vi James Rodrigues marcar o gol da Copa 2014, 2-0 na... Colômbia e Uruguai. Foi o único jogo que eu fui de Copa do Mundo. Então, essa está sendo uma experiência muito boa. No voo, a gente encontrou a galera do Movimento Verde e Amarelo, dos Infaltáveis. Então, são duas torcidas organizadas aí no Brasil. E isso mudou nossa viagem também, porque daí a gente pôde encontrar muita gente. A gente sempre com a camisa do Atlético, aparecemos em muitas TVs, na RPC, né, que é a filiada Globo do Paraná, e outros blogs aí, foi bem bacana.
2: Cara, sucesso, bom te encontrar. Obrigado pelo testemunho, é importante a gente saber como é que é essa batalha.
3: Um abraço para Cabo Frio, para todo o Rio de Janeiro, para todo o Brasil que está acompanhando.
2: Obrigado, valeu. Um abraço, cara, tudo de bom, viu? Valeu. Legal a gente ouvir, né? O depoimento e o testemunho do torcedor, né? Porque a gente começa a perceber que não é fácil, né, Marcelo? Estar aqui na Copa do Mundo não é fácil, é uma batalha. Você vê, gastou 1.000 pratas. O dólar hoje está 5,10.
3: Hoje estava 5,18 quando eu vi. Estava flutuando bastante.
2: 5.100 e poucos reais. Foi mole, outro jogo 400. Galera, bateria,
3: né? Chegaram as bandeiras, vamos ver se a gente consegue mostrar para todo mundo que está acompanhando a gente. Aqui eu não sei se a gente vai conseguir lá no meio tentar mostrar para o torcedor. Tá lá, as bandeiras, legal, né? Homenageando os grandes ídolos da torcida brasileira. Isso é importante, né? Valorizar os nossos ídolos. Chegar aqui para tentar mostrar para o torcedor que está nos acompanhando. A festa das bandeiras, torcida participando. Uma bandeira lembrando de cada título, né? Da seleção brasileira do campeonato mundial. Stott, né? Para que dessa vez possa pintar a sexta estrela da nossa seleção. Hoje mais cedo, eu tava um jornalista argentino lá no treino da seleção. Sentiram um pouquinho. Eu senti um pouquinho debochado ele, explosão. Não, maior seleção do planeta, da última vez, 2002. Então tá na hora da gente voltar a ganhar de novo, né? Não dá pra ficar o tempo que os argentinos ficaram sem a Copa do Mundo, né?
2: Quantos a gente tem?
3: É, claro.
2: Só perguntar isso.
3: Mas eles ficaram o quê?
2: Ganharam 78, ganharam 86, depois só 2022. 86, 96, 2006, 2016, 30 mais... 6,36. Estão falando de quem? Vou aparecer torcedor do Flamengo. Vamos ver. Quantos o Flamengo tem? 9?
3: 9.
2: Se tiver 9, primeiros fala. Quando tiver 4, Libertadores fala. Vou aparecer torcedor do Flamengo. O argentino querendo tirar farinha com a gente. Só porque tem o Messi. Para com isso.
3: É legal ali as bandeiras do Lobo, Zagallo. Os históricos da nossa seleção brasileira, isso, né? Tipo, tem gente, né? Como tem gente pra fazer uma festa, torcedor se mobilizando pra fazer uma festa muito bonita aqui nos Estados Unidos.
2: Menos gente aqui do que na Times Square semana passada, claro, né? Por óbvio, né? Torcedor tá em Nova York, vem pra cá pro jogo amanhã. A maioria vem só amanhã, então é meio óbvio, né? Que vai ter menos gente aqui do que na Times Square, que é o coração do mundo, né? O planeta pulsa na cidade que nunca dorme, a grande maçã Nova York. Filadélfia é um paraço aqui, deixa a história dos Estados Unidos, né? Isso aqui é lindo, eu adoro a Filadélfia, né? Mas vai ter o mesmo número de torcedores aqui no esquenta do que teve na Times Square. Mas tá legal, tá animado, tá bonito, né? Aqui nos cais do museu, né? Estátua do Rock ali, em cima da praça, com os braços, os punhos erguidos. Tomara que o Brasil encarne o espírito do Rock Balboa. Esse jogo de amanhã contra o Haiti, que não é um jogo fácil. Deixa aqui nos comentários quanto é que você acha que vai ser o jogo. Obrigado pra galera que tá ligada na gente na manchete, levando a gente em carona, dando uma carona pra gente no carro, em todo o Rio, em todo o Grande Rio. É
3: curioso, explosão, porque desde 2006, até 2010, o Luiz Fabiano até que fez uma Copa interessante, mas 14 a Copa do Fred não foi boa, 18 a Copa do Gabriel Jesus não foi boa, 22 é relativo, Richarlison, né, fez até um golaço, fez os gols dele na Copa do Mundo, mas tem tempo, né, que o torcedor não olha assim pro cabeça nova da seleção brasileira, e depois o Thiago esquece esse cara. O Hendrick tá aí, pedindo passagem na seleção brasileira, mas é importante, né, que olha aí o impacto que o Haaland teve. Não tô querendo comparar ninguém, tá? Mas só pra mostrar o impacto. Você deu um 9, matador. O impacto que o Haaland tem pra seleção norueguesa, né? O impacto que o Mbappé tem pra seleção francesa. O impacto do Harry Kane é absurdo, né? São os três melhores centroavantes do mundo, sem negado. Mas o impacto desses jogadores é botar a bola no fundo da rede, tem presente. Bem que a gente já teve. A França, sendo que apenas o Giroud fazer gol. Mas se der pra ter esse nome trazendo impacto pra seleção brasileira, é ainda melhor, né? Porque o time tá precisando desse matador pra botar a bola no fundo da rede.
2: A gente tem um grande time na Copa, né, Marcelo? Quem foi o nosso grande último, grande nome?
3: O Vini é o candidato a ser o grande nome. Ele foi o grande nome da primeira partida.
2: E ele precisa entrar nesse seleto grupo de Kylian Mbappé, Lionel Messi, Erwin Haaland, que não estão bem na primeira rodada.
3: O que acontece quando o Rafinha vai mal? Ele vai bem, o Rafinha vai mal.
2: Você acha que com o Rodrigo, que não está aqui porque está contundido, seria mais fácil o Vini aparecer?
3: O cruzamento que eles têm, né? Até pelo Real Madrid com o próprio Estevão. Agora, se tivesse o Rodrigo e tivesse o Estevão, explosão, dois dos quatro não estaria. O Neymar eu acho que viria, de qualquer forma. Mas Endrick, Rayan e Thiago. Três, um só viria para a Copa do Mundo. O Ancelotti não estaria os três. Ele traz os três porque não tem o Estevão e não tem o Rodrigo na Copa. Agora, sim, a gente também tem que colocar esse ponto, né? O ciclo todo foi preparado com o Estevão e o Rodrigo. Na data FIFA de março, o Ancelotti teve que meio que recalcular a rota. Tudo do zero. Lembra que no ano passado, aí do Carlos, é ir com o melhor time possível para a primeira data FIFA, que era para se classificar para a Copa. Depois das três datas FIFA, para fazer muitos testes, ele fez. Levou 55 jogadores para três datas FIFA. E aí na última data FIFA, apenas solidificar, consolidar aquilo que estava sendo bem feito. Só que ele vai para uma data FIFA sem Gabriel Magalhães. Ele perde o Rodrigo. Ele tem a questão do Militão. Ele perde o Estevão. Então, de alguma maneira, ele precisa começar de novo, né? Esse processo de busca por uma melhor equipe dentro do gramado. E não foi fácil para ele. Eu acho que a gente precisa também colocar esse ponto, né? A gente está comparando. Pô, o Pochettino fez os Estados Unidos jogar no mesmo tempo do Ancelotti. Mas, cara, a nossa seleção, queira ou não queira, ela tem que ter alguns jogadores que estariam na Copa do Mundo desse ano de 2026 aqui nos Estados Unidos da América. Você está fazendo a festa aqui na escadaria do Rock? Esse beat tarde bonito aqui na Filadélfia. Para apoiar a seleção brasileira em busca desse ex-campeonato mundial aqui nos Estados Unidos da América. Tá de fácil. Não vai ser uma festa, galera. É a festa, galera, aqui nos Estados Unidos. Vendo de cima o balanço das bandeiras. Tomara que isso possa, de alguma maneira, explosão, contagiar o time, contagiar os jogadores, para que amanhã, e não apenas amanhã, durante todo esse Mundial, a gente possa ter uma grande Copa do Mundo da Seleção Brasileira.
2: Tá ventando pra caramba. Mais cedo a gente passou lá no estádio, ventava demais, e aqui no centro da Filadélfia tá ventando muito. O estádio ali é perto do Rio, né, mais aberto. Eu achei que o vento fosse solar, mas também tá ventando muito. Eu tô com a câmera aqui desse voo, né, por cima das bandeiras. O vento quase leva o tripé. Não, o vento quase leva. Não sei se amanhã que deu alguma influência pro jogo. O estádio ali é muito aberto, mas ele é.
3: Pensando assim, é muito. Eu sei que no futebol americano faz. Então no futebol deve fazer também, porque no futebol americano faz. Interessa. Lançamento do quarto é que futebol também deve fazer.

chegando na Litoral News, chegando com os tamanhos direito. Platão nos Estados Unidos, 6 horas e 56 minutos, Dourado, Cal 756. Para Brasília, com a gente, na Litoral News, no YouTube, dentro de mais informações. E amanhã, em volta, tem com o presente. Tudo, tudo, Brasil e Tipo. Tchau, tchau.

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